0: irem à praia como qualquer cidadão, que aproveitam as oportunidades de desfrutar da companhia dos seus amigos, das suas famílias, para retemperar forças para as tarefas que têm pela frente.
1: Ficou dado o recado. Luís Montenegro passou ao lado das polémicas que têm envolvido o governo. Assegura o primeiro-ministro que a maldecência não leva a lado nenhum.
0: Não podemos viver uma espécie de censura moderna em que as pessoas só sabem, só conhecem e só debatem os assuntos mais polémicos, os assuntos muitas vezes de pequenos incidentes, os assuntos dos pequenos episódios, e deixar aquilo que é mais importante, muitas vezes escondido em notas de rodapé.
1: E se ninguém o quer fazer, faz Montenegro. Durante quase 50 minutos, o primeiro-ministro citou números da economia numa espécie de autoelogio à governação. E com a brisa quente, embalou.
0: Não somos daqueles que gastam o dinheiro hoje que vai fazer falta àqueles que virão a seguir a nós. Nós não vamos legar nenhuma troika a ninguém. Nós vamos legar um país a crescer, um país com emprego, um país com oportunidades.
1: Apesar do autoelogio, Luís Montenegro reconhece que a governação até podia ser diferente se tivesse uma maioria absoluta.
0: Dava jeito, mas não é nenhum drama. Não é nenhum drama. Assim nós continuemos a tomar as decisões que são necessárias. Assim continuemos a fazer a parte que nos compete. Assim continuemos também a denunciar aquilo que as oposições às vezes decidem contra a nossa vontade e que nos condiciona. Essa é a mudança que os portugueses querem. Os portugueses não querem barulho nem berraria. Os portugueses querem decisão, solução e resultado.
1: Enquanto debitava dados da economia, Luís Montenegro sublinhava que não eram apenas números, eram pessoas, numa espécie de desvio do slogan que levou o socialista António Guterres ao governo. Mas o líder do PSD não esconde que é com Cavaco Silva que gosta de se comparar.
0: Quero hoje garantir-vos que quando aqui estivermos para festejar os 60 anos do Pontal, vamos olhar para esses 60 anos e vamos ver duas décadas que se destacam pelo desenvolvimento que deram a Portugal. A década de 85 a 95 e a década de 2024 a 2034.
1: Luís Montenegro, a um quarto de hora de Bulicame.
2: Uma intervenção de quase uma hora que, na opinião de Margarida Davim, comentadora política da TSF, ela considera que foi uma intervenção que ignorou os assuntos que recentemente estiveram na ordem do dia, por exemplo, os problemas no Ministério da Educação, problemas com as provas do ensino secundário.
3: O Primeiro-Ministro que consegue fazer este discurso longo, de mais de 40 minutos, sem se referir uma única vez à questão dos exames nacionais, que continua a afetar muito a vida de milhares de pessoas neste país, todas as famílias que têm filhos no ensino secundário e de muitos professores, e portanto concentrando-se antes em dizer que o problema é que há uma injustiça nas linhas editoriais da comunicação social, há uma injustiça relativamente aos comentadores que só falam das coisas que não correm assim tão bem, dando até a entender que não são coisas assim tão importantes e não falam das grandes coisas, das grandes mudanças que o governo está a operar. Também é um pouco estranho estar-se a valorizar a entrega de mais de 28 mil casas por este governo, que é de facto uma coisa importante, quando se diz isso num capítulo sobre a habitação, estando melhor. Mas nós sabemos que só este ano os preços da habitação subiram qualquer coisa como 8%. E, portanto, fica artificial. As pessoas sentem que o discurso que ouvem não reflete completamente aquilo que sentem nas suas vidas. O discurso sobre a enorme descida de impostos, o discurso sobre estar a ser resolvido o problema da habitação, mesmo o discurso sobre o cabaz alimentar, de facto, há uma ligeira baixa no preço de alguns dos produtos, mas efetivamente o custo de vida é neste momento um problema para muitas famílias e portanto há aqui um desligamento grande e creio que se notou até na reação do povo social-democrata que ali estava presente, que ao longo do discurso foi aplaudindo timidamente, obviamente não seria esperar outra coisa, mas era notório que não havia um entusiasmo muito grande do público que estava a ouvir Luís Montenegro, talvez porque aquele povo do PSD estivesse à espera de realmente alguma medida mais emblemática, alguma coisa que tivesse um impacto maior, ou talvez também aqui uma explicação sobre algumas coisas que de facto não têm corrido tão bem e que o Primeiro-Ministro acha que estamos todos a gastar demasiado tempo com essas matérias, mas que efetivamente são coisas que preocupam muitas pessoas, sobretudo a questão dos exames.
2: Nas reações, o PCP considera que quem estica o salário até ao fim do mês não se reviu no discurso do Primeiro-Ministro e Presidente do PSD na Festa do Pontal. Margarida Botelho, membro do Secretariado do Comitê Central do PCP, acusou também o Executivo de seguir uma agenda partilhada com o grande capital. Já o coordenador do Bloco de Esquerda, José Manuel Pureza, afirmou que o Primeiro-Ministro transmitiu no discurso que os portugueses são os ingratos por falarem do que corre mal. O coordenador do Bloco de Esquerda diz que Luís Montenegro usou a rábula do costume. André Ventura publicou um vídeo a acusar o Primeiro-Ministro de desligamento da realidade. O líder do Partido Chega considerou escandaloso que Luís Montenegro tenha ignorado os casos com o Ministro da Administração Interna e com o Ministro da Educação. Os ciclistas regressam este sábado à Volta a Portugal em bicicleta, já sem a equipa da NSN, que decidiu retirar-se da prova na sequência da morte de um ciclista da equipa atropelado esta tarde em Arcozelo. O caso está a ser investigado pelas autoridades. A prova vai continuar. Carlos Marta, antigo ciclista, diz que a etapa de hoje, a subida à Senhora da Graça, vai ser uma prova muito difícil de suportar para os atletas.
4: O impacto para eles é muito complicado. Não irão estar a pensar na corrida amanhã, eles estão a pensar no que aconteceu hoje, na etapa de hoje, em que há um colega de profissão que os deixou precocemente. Irão fazer o melhor que podem, mas possivelmente haverá ciclistas que terão mais dificuldade de recuperação do que outros. Portanto, a Senhora da Graça irá decidir amanhã a volta a Portugal, mas também para os próprios ciclistas será uma dura batalha, não só em termos ciclísticos, em termos de corrida mais competitiva, com mais dificuldade, mais montanha, mas também o próprio organismo irá defender-se bastante em relação ao que aconteceu hoje.
2: O antigo atleta recorda também o emblemático ciclista português Joaquim Agostinho, que faleceu na sequência de um acidente na volta a Portugal em bicicleta.
4: Do Joaquim Agostinho, é uma memória porque eu, como jovem, ele, meu vizinho, treinava com ele, conhecia-o desde novo e era uma imagem, era um ídolo dos ciclistas mais jovens. É uma tragédia, foi uma coisa que aconteceu a já vai para 42 anos, mas que ficou sempre marcado não só em mim, mas em todos os ciclistas que estavam naquela corrida, mas eu propriamente, como era colega de quarto e era colega de equipa e treinávamos juntos, mais me marcou, mas todos os ciclistas estiveram menos bem naqueles anos e mesmo no resto daquela corrida que foi a Volta ao Algarve, em que ele não faleceu logo, ele foi para o hospital, foi operado, só dias mais tarde é que veio a falecer, mas que foi muito, muito doloroso para todos que estavam no ciclismo e todos que adoravam aquele homem, tanto que o funeral que veio de Lisboa aqui à Silveira foi uma coisa, era melhor não ter acontecido, mas foi mesmo uma homenagem daquelas grandes ao grande ciclista que foi Joaquim Agostinho.
5: Nunca se esquece, é um episódio que marca sempre.
4: Sim, é um episódio que marca sempre e estes ciclistas que estão nesta volta a Portugal também, não só os mais jovens, mas os com mais idade, também irão sempre se lembrar do que aconteceu menos bem na volta de 2026.
2: A TSF ouviu também esta noite José Azevedo, outro antigo ciclista. Ele sublinha que estes casos são sempre muito complicados para os ciclistas que continuam em prova.
6: Afeta toda a gente, não é? No entanto, a prova continua e eu acho que a melhor forma de homenagear o Finlay Tarling é competir, não é? A gente não, infelizmente, é algo que afeta bastante o mundo do ciclismo, mas a competição não vai poder parar, não é esta, é para a semana e outras que existem. E os corredores depois têm que tentar superar isto, logicamente deixar as suas marcas, mas amanhã tem que tentar, dentro do que é possível, durante o período de competição, abstrair-se desta situação. Mas sempre com o intuito de honrar ao máximo aquilo que se faz até ao final da volta, que todos eles, seja quem for o vencedor, honrar sempre a memória do Finlay Tarling.
2: Casos traumáticos que afetam os atletas e que devem ser acompanhados, diz a TSF a psicóloga clínica Ana Bispo Ramires, especialista em psicologia e performance no desporto. A psicóloga diz que há sinais a que é preciso estar alerta.
7: Quando acontece uma situação destas, que é um extremo de gravidade, não é? Há aqui uma espécie de confronto com a realidade, não é? Com, de facto, ou seja, não é só uma antecipação do medo, torna-se real, não é? E isto pode resultar, pode fazer com que alguns atletas que nem sequer conheçam, tenham privado pessoalmente com a pessoa em causa, possam vir, por exemplo, a ter comportamentos defensivos e em situações de potencial risco, terem uma ação muito mais defensiva na bicicleta do que outra razão. E por isso lhe dizia que as respostas são múltiplas, não é? Agora, necessariamente, imagine, se uma percentagem elevada de atletas nos próximos dias tiver dificuldades de sono, tiver sensações de angústia, tiver necessidade de falar mais com amigos, com familiares, eu diria que isto são comportamentos e respostas normais e saudáveis, ok? No fundo é o sistema a tentar reorganizar-se face ao trauma que presenciou, teve conhecimento ou o que seja. A continuação destes sintomas no tempo é um motivo de alerta para que os atletas procurem individualmente apoio.
2: Ana Bispo Ramires, psicóloga, nestas declarações à TSF, sublinha que a morte de um ciclista em competição acaba por abalar todo o pelotão. Este sábado os ciclistas já vão subir ao Alto da Senhora da Graça, prova mítica da volta a Portugal em bicicleta, antes de seguirem para o Porto, onde a volta vai terminar no próximo domingo.

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0: 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Boa noite. 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
2: Se puderes ouvir, escuta. Se puderes escutar, atenta. Bem-vindos à Escuta do Mundo. Hoje são nossos convidados a Filipa Martins, escritora, e o Rui Coceiro, escritor, editor, e agora o comissário da Babel, que é um festival literário, não é, Rui? Um grande festival literário.
3: Olá, Nuno, obrigado pelo convite. Se calhar é mais do que isso. Nós chamamos-lhe evento literário e cultural justamente porque ele se cruza, porque nele a literatura se cruza com outras formas de expressão artística e essas manifestações são também muito fortes no contexto da programação. Uhum. Vamos ter grandes concertos na Avenida dos Aliados, vamos ter colóquios, vamos ter uma performance que eu acho que vai ser incrível sobre o Rio Douro, de um artista chamado Kai Guoqiang, que é aquele artista que fez agora o encerramento do Centro Pompidou, um dos maiores artistas do mundo.
2: Portanto, ou será já, tu dizes, o evento, mas é um evento que parte de um conceito de festival literário.
3: Sim.
2: E que só tem uma dimensão que é maior do que habitualmente tem sido aquilo que habitualmente têm sido os festivais literários. É preciso dizer que o nome Babel é com dois L's e o segundo L remete para Lelo, que é a livraria Lelo, que é, digamos,
3: casa-mãe.
2: A casa-mãe do evento.
3: Sim, estamos a promover este evento a partir da Fundação Livraria Lelo, em coprodução com a Câmara Municipal do Porto, por duas razões. Por um lado, porque faz este ano 25 anos que se deu a Capital Europeia da Cultura, um evento que aconteceu nas ruas e transformou a cidade. Portanto, o Babel vai acontecer nas ruas e praças da cidade do Porto. E por outro lado, faz 30 anos que o Centro Histórico do Porto foi distinguido como Património da Humanidade pela Unesco e, portanto, nós vamos fazer este evento no centro da cidade. E já que o Porto foi também Capital Europeia da Cultura, não referi isso, é um evento de matriz internacional que parte da palavra, como tu dizias, digamos, o convite a escritores internacionais é a grande matriz do evento.
2: E vão ter muitos escritores internacionais, já estão confirmados nomes, Nobel, Prémios Nobel, queres dizer só os nomes mais fortes que estão já confirmados?
3: Eu diria que o Babel tem em 2026 o melhor cartaz de um evento literário a nível internacional, porque ao contrário do que costuma acontecer, não temos dois ou três cabeças de cartaz. Nós temos vários, 10 talvez. Posso falar de Margaret Atwood, Salman Rushdie, Olga Tokarczuk, prémio Nobel como referiste, Laszlo Krausz-Naor, que é o prémio Nobel do ano passado, Julian Barnes, Javier Cercas, Héctor Abad Faciolince, Conceição Evaristo, Milton Aton. E os grandes escritores portugueses estão também no Babel, a Lídia Jorge, Walter Hugo Mengo, Salem Tavares, a Filipa Martins.
4: Eu já marquei férias para essa semana.
2: Ah, é preciso dizer, então, que tudo isto vai começar precisamente no 24 de junho,
3: dia
2: de São João, e vai até 29 de junho. O que é que faz a diferença? Estamos a falar aqui, há mais dinheiro do que habitualmente há para os festivais, há mais envolvimento das entidades, não só, digamos, da casa-mãe, como tu chamaste, mas também da cidade do Porto. O que é que faz aqui este aumento de escala em relação aos festivais normais em Portugal?
3: É a visão e a ambição da família Pedro Pinto, que detém a Livraria Lelo, e que quer fazer um grande evento. Isto acontece também no ano dos 120 anos da Livraria Lelo, e sobretudo o Pedro Pinto, Presidente do Conselho de Administração da Fundação Livraria Lelo, quis fazer um evento que transformasse o território. E por isso, o que distingue mais do que qualquer outro aspecto que eu tenha aqui referido, o Babel, é a forma de acesso às sessões. Uma das grandes dificuldades é normalmente mensurar os efeitos dos eventos literários. Aqui nós vamos conseguir, porque a forma de conseguir um bilhete para as sessões passa pela compra de livros numa rede de livrarias que nós formamos na cidade. O Porto tem cerca de 70, um pouco mais de 70 livrarias, 50 e tal fazem parte da rede Babel. Ou seja, se eu quiser assistir a uma sessão, a única coisa que eu tenho de fazer é ir a uma dessas livrarias, comprar um livro, independentemente do preço. Uhum. Pode ser um livro comprado num alfarrabista por um euro, e isso dá-me acesso a um bilhete à sessão. O que significa que no final do Babel o que vai acontecer é que se terão vendido dezenas de milhares de livros nas livrarias da cidade à conta do evento.
2: Portanto, o livro é, digamos, o ingresso garantido. O livro comprado numa rede de livrarias que aceitaram fazer parte, digamos, deste,
3: que quiseram,
2: desta iniciativa.
3: E que à data de hoje estão já muito contentes porque viram acontecer um incremento que nós prometíamos, porque achávamos que isso iria acontecer, um incremento de frequência nos seus espaços. Isso é muito bonito. Há pessoas a dizerem-me: Rui, esta semana entraram aqui 100 clientes que eu não conhecia. Isto dito por uma pequena alfarrabista.
2: E que já são clientes que vão comprar com a ideia de
3: irem. Vão lá de propósito, sim, para comprar.
2: E não há limite depois de lugares?
3: Ah.
2: Porque nós... o que vamos assistir são conversas,
3: São conversas com escritores nas principais praças da cidade. Por exemplo, a Filipa Martins vai conversar com o Rafael Galo, no Largo de Santo Ildefonso, Praça da Batalha, em frente ao Teatro São João e ao Cinema Batalha, mesmo ali ao lado. Aí numa plateia para 900 pessoas. E depois temos uma outra praça importante, que é a praça que está instalada na Praça dos Leões, Praça Gomes Teixeira, em frente à Reitoria da Universidade do Porto e junto à Livraria Lélio e ao Café Pio, aí com 1.600 lugares.
2: Portanto, eventos ao ar livre, confiando-se na meteorologia. No,
3: há um evento que vai acontecer debaixo de telha, digamos assim, que é a sessão do Salman Rushdie, por razões de segurança acontecerá no Coliseu do Porto. Temos 3 mil lugares para encher, acho que vai esgotar. Aliás, a sessão da Margaret Atwood já esgotou. Eu pedi agora para abrirmos mais alguns lugares. A sessão do Byung Chulan já esgotou também e acredito que muito em breve estará praticamente tudo esgotado.
2: Filipa, o teu último livro, No Meu Fim Está o Meu Começo, acabou de sair. Imagino que será também sobre ele que vais falar, à feira, enfim, ao evento Babel. É sobre ele que vais falar? Qual é o mote da tua conversa com o Rafael Gal?
4: Bem, antes de mais, muito obrigada por me receberes aqui. É uma enorme honra estar aqui na companhia do Rui. Nós já tínhamos partilhado antes um programa na rádio.
2: É verdade.
4: E tu foste nosso entrevistado e agora nós estamos do lado das respostas
2: do outro lado
4: e tu estás do lado das perguntas. Sim, eu acho que...
2: O programa chamava-se Na Biblioteca
4: de...
2: Exatamente.
3: Sugeriste o que diz Mulero.
2: Exato. Como é sempre o meu livro do coração.
4: Uma ótima escolha. Foi muito bom entrar na tua biblioteca.
2: E agora estamos aqui do outro lado do microfone.
4: Sim, o Rui e a equipa da Babel tiveram o privilégio, e eu aliás tive o privilégio de aceitar o convite deles de participar nessa grande festa do livro, da literatura e da palavra que vai tomar conta do Porto. Vou conversar com o Rafael. Acabei de lançar No Meu Fim Está o Meu Começo, naturalmente por norma nós costumamos falar sempre dos últimos lançamentos, são aqueles que ainda nos estão no organismo, não é? De alguma maneira.
2: Já é o
4: teu
2: livro.
4: Os livros contaminam-nos. Sim, já é. Já passei por vários formatos. Antes deste No Meu Fim Está o Meu Começo, tinha publicado a biografia da Natália Correia.
2: Que é, aliás, outra coisa que vos une. Porque
4: é verdade.
2: Esta coleção de biografias é uma coleção que o Rui
4: lançou
2: na Contraponto, exatamente. Mas já vamos falar...
4: E que me convidou para escrever, exatamente.
2: Já vamos falar disso, vamos então concentrar-nos agora. Eu tinha-te perguntado, o que é que vais falar com o Rafael Galo? Já há um tema...
4: Eu acho que não há propriamente um tema. Acho que há muitas coisas que nos unem, certamente, não é? Uma reflexão sobre os nossos dias. Fazemos parte da mesma geração. Acredito que haja temas que de alguma maneira neste livro conversem com temas que o preocupam. O Rafael foi muito simpático e esteve na apresentação do meu livro no El Corte Inglês.
2: O Rafael é o prémio Saramago. Não é deste, o último?
3: Não,
2: é
3: o penúltimo vencedor.
2: O penúltimo vencedor.
3: Foi Francisco Mota Saraiva.
2: Exato, ok. É o penúltimo vencedor
4: do programa. Acho que ambos, de alguma maneira, tratamos o tema do trauma, da memória, de como é que o passado te condiciona. No caso específico deste livro, No Meu Fim Está o Meu Começo, eu acompanho uma enfermeira que está a cuidar da mãe, quem foi diagnosticada de demência, e ela, ao mesmo tempo, está a tentar reconstruir a sua própria história, o seu passado. É uma luta contra o tempo, não é? É a primeira vez que eu estou, de alguma maneira, a dialogar com a minha biografia, depois de ter escrito a biografia da Natália. E acho que uma das coisas que aprendi com a biografia da Natália foi esta capacidade que nós temos de cozer a grande história à pequena história, à pequena história íntima, não é? Perceber que a intimidade, mas também os grandes ciclos da história, de alguma maneira respiram pelas mesmas brechas, pelas mesmas feridas.
2: Este tema desta história, que é logo à partida muito interessante, esta ideia de alguém que quer reconstruir qualquer coisa que a pessoa que pode reconstruir está a perder dia
4: Exatamente.
2: A dia.
4: Quem tem a chave do mistério, neste momento, está a perder faculdades, não é?
2: Isso foi um conceito que te surgiu como conceito ou foi uma coisa que descobriste quando estavas a escrever?
4: Não, é uma história profundamente próxima. Eu não acredito em... pelo menos esses termos não me servem, autoficção ou em romance biográfico, porque acho que o escritor é uma matéria tão densa que qualquer coisa que o atravesse de facto fica com sedimentos, portanto seria quase um pleonasmo falar de autoficção. Mas a verdade é que a minha mãe é filha de pai incógnito, como esta protagonista deste romance. Nunca soube quem era o seu verdadeiro pai, era algo que existia no Estado Novo, não é? Na verdade até vinha escrito para vergonha da própria criança e para vergonha da mãe, nunca para vergonha do pai, no bilhete de identidade, esta expressão, pai incógnito. E a minha avó materna morreu com Alzheimer. Portanto, esta luta eu assisti a esta luta, esta espécie de puzzle de peças truncadas que não encaixavam numa fase final da vida da minha avó, e percebi a ansiedade enorme que a minha mãe teve naquela altura de tentar recuperar um fio de uma história que sabia, que sabia que para sempre ia ficar cortado, não é?
2: E é uma corrida contra o tempo, de certa maneira, não é? Tentar a recuperar essas memórias já sem ter a certeza se elas são verdadeiras ou não, não?
4: Sim, na verdade eu acho que é aí que está a beleza, não só a beleza como a esperança do livro. É a ideia de que deste conceito grandioso que é o conceito de história de vida, e percebermos que não há uma história única, não é? Que a vida, na verdade, humana é uma grande tapeçaria da qual nós podemos puxar muitos fios, e a beleza do livro, eu não quero estar a revelar muito, mas é o facto de mãe e filha se encontrarem de alguma maneira na doença, quase como se aquela aproximação entre estas duas mulheres fosse propriamente um sintoma dessa doença, e ela, filha, conseguir de alguma maneira ir ao encontro da mãe e se relacionar com ela, porque elas tinham uma relação bastante amputada, sempre foi assim durante toda a vida, através da história, através da narrativa, através de encontrar pistas no passado daquela mulher, e a partir dessas mesmas pistas ela, a filha, criar narrativas que ao mesmo tempo tranquilizavam a mãe e davam-lhe um futuro e um passado diferente em cada interação, não é? Porque é quase como quando estamos a falar de uma pessoa com demência ou com Alzheimer, estamos quase a escrever todos os dias sobre um papel branco, não é? Em branco. E era nessa reconstrução e é nessa reconstrução da história que estas duas mulheres se aproximam, e de alguma maneira se quebra uma espécie de maldição intergeracional em que a geração seguinte, neste caso a geração da neta, liberta de alguma maneira deste peso e destas heranças que todos nós, de alguma maneira, herdamos, não é? Eu cresci com estas histórias, de alguma maneira achava-as quase banais, faziam parte do meu contexto familiar, porque grande parte deste livro passa-se no Estado Novo, através de analepses da história desta mulher, e estes pequenos episódios da sardinha que dava para quatro, do facto de mulheres poderem não ter pai e serem filhas de pai incógnito, a questão do abuso sexual, do corpo como agressão, e senti que havia aqui uma certa urgência, não só pessoal e íntima, no sentido de estar a contar a história da minha família, mas também olhando para o mundo atual e para o país atual, de contar esta história de uma maneira mais abrangente.
2: Filipa Martins, no meu fim está o meu começo, uma edição da Quetzal, e é também esta ideia de procura de saber exatamente o que aconteceu, um bocadinho também a ideia da escrita ou da fala, e depois a fala transformada em escrita, como também uma recuperação da memória, coisa que esteve na base, imagino, Rui Coceiro, da proposta de fazer uma coleção de biografias que fizeste na Contraponto e que, inesperadamente, se calhar para toda a gente, se tornaram best-sellers. Ou seja, como é que uma biografia da Natália Correia, por exemplo, escrita pela Filipa Martins, ou uma biografia da Maria Teresa Horta, escrita pela Patrícia Reis, ou etc, etc, uma coleção de biografias, vão na terceira, quarta edição, ou mais que isso? Acreditaste como editor no início, imagino que acreditaste que seria uma boa ideia, mas que seria uma ideia tão popular, com tantos livros vendidos?
3: Esperava até, talvez, que pudesse ser ainda mais popular, por uma razão. O que faz a diferença no que diz respeito a esses livros é a qualidade dos autores. Claro que era preciso haver uma boa escolha no que respeita à matéria-prima, e, portanto, a escolha dos biografados era tão importante como a escolha dos biógrafos. Mas o que fazia, de facto, a diferença em relação ao que normalmente se publicava em Portugal no género biográfico, era o facto de estarmos a convidar escritores, romancistas. Porque o que me frustrava muitas vezes enquanto leitor, e leitor de biografias, me confesso, era o facto de encontrar naqueles livros que se publicavam em Portugal meros repositórios de informação que estava ali organizada de forma cronológica.
2: Não era, aliás, um género muito comum.
3: Não era.
2: Na edição portuguesa.
3: E nós tínhamos, quando queríamos ler uma boa biografia, quase sempre, há exceções, de recorrer a publicações noutras línguas. E isso frustrava-me, e achava que havia espaço no mercado para fazer de forma diferente. E, portanto, colocar estes escritores, como a Filipa Martins, altamente talentosos, altamente competentes e capazes de contar uma história, a contar isso mesmo.
2: Portanto, aqui o segredo estava em ir buscar escritores que fizessem, digamos, necessariamente tinham que se interessar muito pelo biografado, mas não só, também há aqui um trabalho de promoção que, claro, não foi habitual para o género biografia. Isso terá sido também uma peça-chave no êxito.
3: Quero crer que sim, eu não acredito que seja possível ser-se editor nos dias de hoje sem se divulgar os seus livros. O tempo em que ser editor significava trabalhar o livro com o autor e depois entregar o resto ao departamento comercial e aos livreiros para que o livro se vendesse por si, isso já é completamente impensável hoje, com a quantidade de novidades que há nas livrarias.
2: Portanto, falámos da biografia da Natália Correia feita pela Filipa, falámos da Patrícia Reis, que escreveu sobre a Teresa Horta, mas havia também...
3: Muitas, posso dizer. A primeira foi a da Agostina Bessa Luís pela Isabel Rio Novo, a segunda foi a do Manuel de Oliveira pelo Paulo José Miranda, depois o Bruno Vieira Amaral fez o Zé Cardoso Pires, depois disso... Depois isto cruzava-se com uma segunda coleção de biografias de cariz histórico, porque estas eram de grandes figuras da cultura contemporânea. Depois havia uma segunda coleção de figuras históricas, onde a Isabel Rio Novo fez o Camões, onde o Paulo Moraes recentemente fez o Egas Muniz, o Pedro Sena Lino fez o Marquês de Pombal. Estas coleções tiveram, de facto, um impacto grande, porque a grande diferença era essa. Estarmos a biografar figuras grandes, ok, centrais, e com uma seriedade muito grande. Destas pessoas dedicaram-se anos. E o Manuel António Pina pelo Álvaro Magalhães.
2: Quando o Rui desafiou para escrever a biografia da Natália Correia, era uma coisa que estava nos teus planos? Imagino que não, não é?
4: Eu sofro de uma doença, eu tenho uma incapacidade muito grande de dizer que não ao Rui. E depois, porque ele também sabe o que é que me, como é que me deve desafiar.
2: Mas aqui neste caso, como é que começou? Tu sabias que a Filipa gostava da Natália?
4: Tinha começado, Natália, claro, já me tinha acontecido.
3: Era óbvio.
2: Mas foi por causa da série das três mulheres.
4: Sim,
2: portanto,
4: sim.
2: Tu foste uma...
4: Eu comecei a trabalhar a Natália através da ficção, e acho que, na verdade, foi isso que me salvou. Porque o Fernando Vandrell tinha lido o meu primeiro romance, o Eu Juro que Passei Público, que eu publiquei com 25 anos.
2: Este no meu fim está o meu começo, é o teu quinto romance.
4: É o meu quinto romance.
2: Portanto, o Fernando Ventura, o produtor.
4: E realizador. Tinha lido o Elogio do Passeio Público e o Elogio do Passeio Público. É uma fantasia sobre o Estado Novo. Mas tem um traço humorístico, irónico, de alguma maneira. Joga com aquele lado mais cuscuvilheiro do que é uma ditadura, que gosta de espetar pelo buraco da fechadura, ver o que é que nós fazemos por baixo dos lençóis. E ele queria emprestar esse lado mais cómico, mais burlesco. Sim. À série.
2: A perversidade dos censores.
4: Exatamente. E de toda daquela envolvente mais boémia, mais num país que era um país cinzento, não é? E acho que a série surpreendeu também. Sim,
2: portanto,
4: por isso.
2: Ele desafiou-te para escreveres o guião da
4: sim,
2: série, mulheres. As outras duas mulheres eram a Senua Bacacis
4: e a Vera Lagoa. Maria Armanda Falcão, na
2: Maria
4: verdade.
2: Falcão.
4: Vera Lagoa numa segunda fase da
2: vida. Foi, aliás, uma série com um êxito muito considerável que
4: deu
2: origem
4: a
2: outra temporada, duas temporadas, não é?
4: E eu consegui, através da ficção, lá está, chegar a um lugar de intimidade com a personagem Natália Correia. E é isso, no fundo, que o romancista faz, não é? Quando escreve.
2: Deu origem a outra temporada, duas temporadas, não é?
4: E eu consegui, através da ficção, lá está, chegar a um lugar de intimidade com a personagem Natália Correia.

0: Queria reagir ela, que era assim, um bocadinho inflamada, se alguém lhe entrasse pelo quarto naquele momento. E isso é o que a ficção te traz. Eu acho que, na verdade, eu só sobrevivi estes 6 anos de Natália, que foi o tempo, mais ou menos, entre outros projetos, obviamente, que me levou à investigação e à escrita desta biografia, porque eu conhecia através da ficção. E depois ajudou-me...
1: Tu não chegaste a cruzar-te com ela, és muito nova.
0: Não
1: chegaste a conhecê-la.
2: Ainda bem.
0: E eu sou...
1: achas que é ainda bem nesse...
2: É mais fácil biografar os mortos.
0: Ah, sim, eu tenho essa teoria, todos mortos e sem família, que é o caso da Natália.
1: Portanto, recorreste testemunhos, muito documento escrito.
0: Já tínhamos feito muito desse trabalho para a série, não é? Porque eu achava, quando aceitei o desafio do Rui, achava ingenuamente que muito do trabalho de pesquisa já estava feito, principalmente do ponto de vista de testemunhos. Ao mesmo tempo, também fui desafiada pelo Joaquim Vieira para fazer um documentário dividido em duas partes sobre a Natália, que conciliou uma série de entrevistas. Algumas pessoas, entretanto, aliás, já morreram, infelizmente, como o Cruzeiro Seixas, o Nikis Kapinakis, por aí.
1: Ficaste uma especialista em Natália Correia, de facto.
0: Ela é uma personagem absolutamente fascinante. É difícil encontrar uma personagem de romance que seja melhor do que esta mulher.
1: Ela era uma personagem...
2: Inverosímil, ela, para a ficção.
1: Sim. Vem dos Açores, a relação com a política, a maneira como ela fez e transgrediu ainda no Estado Novo, tudo
0: isso. Os vários casamentos, a vida amorosa completamente caótica, a capacidade que ela tinha de criar amigos e inimigos, o facto de parecer estar sempre contracorrente, não é? Durante a ditadura foi a autora mais censurada, depois do 25 de Abril e do PREC volta a ser censurada, já quando democracia estabelecida, é repreendida, expulsa pelo do único partido pelo qual militou. Portanto, esta capacidade que ela tinha de analisar o tempo atual
1: e estar muito tempo à frente.
0: E ter costumo dizer que ela tinha um pescoço alto, não é? E conseguia perceber o amanhã. E a verdade é que muitas das coisas que nós estamos a vivenciar agora, nomeadamente o crescimento da extrema-direita um bocadinho por toda a Europa, ela conseguiu prever isso quando nós aderimos à CEE. E ela dizia que a Europa era um encontro de merceeiros, porque era apenas um projeto económico quando devia ser um projeto cultural.
1: Rui, depois de ter sido editor e entretanto, e durante agora todo este tempo em que és também comissário, já vais no teu terceiro livro. Acabaste de lançar A Mais Bela Maldição, histórias de gente apaixonada por livros, um livro que sai na Porta Editora e que é uma coleção de histórias sobre pessoas apaixonadas por livros, não é? Depois, antes disto, tinhas editado um romance que foi um êxito editorial extraordinário, Baioa Sem Data para Morrer, e depois Morro da Pena Ventosa, que também já vai na segunda edição, aqui sobre o bairro do Porto, que tu conheces muito bem, e portanto uma produção literária. Como é que consegues conciliar toda esta atividade?
2: Aprendo com os meus autores, com os autores que tive, com a Filipa Martins, por exemplo, sempre me impressionou muito porque parecia que tinha vários braços e conseguia fazer várias coisas ao mesmo tempo. Deixa-me dizer-te que ter sido editor ao longo destes anos foi um privilégio muito grande. E ter sido editor dessa coleção de que aqui falámos, de biografias, foi um privilégio ainda maior. Também foi um certo ato de egoísmo porque... eu entreguei a autores que admirava biografias que eu próprio gostaria de ter escrito e que não poderia, obviamente, escrever. E, portanto, aprendi muito. Eu estava a ouvir aqui a Filipa falar agora e a lembrar-me de uma série de imagens que estão na biografia dela, de coisas que aprendi sobre a Natália e sobre tantas outras figuras que foram biografadas nessa coleção. Mas eu não aprendi isso só com os meus autores. Ser editor é um grande privilégio por isso, porque nós... damo-nos com pessoas extraordinárias e aprendemos do ofício deles uma série de coisas. Eu também terei aprendido daquilo que hoje é talvez o ofício em que eu invisto mais tempo, terei aprendido muito com os meus autores. E este livro, que, como tu dizes, é um livro sobre gente apaixonada pelos livros, é um livro sobre pessoas como nós. Bibliófilos, pessoas que não resistem quando entram numa livraria e têm de comprar, pessoas que compram mais do que aquilo que conseguem ler, às vezes...

0: Tu abres o livro com uma ótima epígrafe do Erasmo de Roterdão que diz: quando tenho um pouquinho de dinheiro, compro livros. Se me resta alguma coisa, compro comida e roupa. Que é um pouco o espírito dos fanáticos.
1: Aliás, eu cheguei a ter um subtítulo para este livro que utilizava a palavra fanático, mas depois, para não ser mal interpretado, acabámos por este mais sem saborão, gente apaixonada.
0: Lembro-me de uma citação da Natália Correia, de um livro dela que eu adoro, que se chama O Armistício, que ela diz: só se defende fanaticamente aquilo que não se acredita.
2: Exato.
1: É um bocado isso.
0: E aqui, de facto, fanáticos dos livros passa a contradição nesse caso. Mas tu vais, no fundo, contando a história de pessoas tão diferentes, como o livreiro, como é que ele se chama?
1: O Aziz,
0: que é o livreiro de Rabat, como, enfim, de pessoas muito diferentes, todas elas têm em comum esta obsessão, esta paixão pelos livros, não é?
1: São pessoas muito diferentes, como tu disseste. Aliás, eu viajei por várias partes do mundo para contar essas histórias, de Bogotá aos Estados Unidos, da Alemanha à Itália, de São Tomé aos Açores, passando pelo Brasil. Também foi um pretexto para viajar. Eu gosto de conhecer outras culturas, toda a gente gosta, como é evidente, mas há também em mim um lado de repórter, talvez que tenha que ver com os meus primórdios como jornalista, e fiquei sempre com muita vontade de fazer reportagens, que foi coisa que nunca fiz enquanto jornalista, reportagens destas. E este livro tem um bocado de crónica de viagens, misturada com a reportagem. E depois há, se calhar, uma certa pincelada literária que percorre todo o livro e que cola estas figuras. A última história, por exemplo, foi recolhida em janeiro deste ano. É a história do Dwayne Betts, um homem que aos 16 anos foi preso por carjacking. Esteve 10 anos atrás das grades, boa parte deles em solitária, até ao dia em que, por baixo da porta, um guarda subornado lhe passa um livro. Ele lê esse livro e, naquele momento, decidiu que o seu futuro iria ser outro. Queria ser poeta. E, portanto, essa vontade de trabalhar com as palavras mudou completamente. Começou a estudar, aprendeu espanhol, aprendeu uma série de outras línguas na prisão. Quando sai, forma-se em direito em Yale e depois cria uma associação chamada Freedom Reads, com a qual já criou mais de 500 bibliotecas em prisões dos Estados Unidos, para dar aos outros reclusos a oportunidade que os livros lhe deram a ele.
0: E tu ouviste falar nesta história?
1: Li no Washington Post.
0: E foste atrás desta
1: história?
0: Fui atrás
1: procurar. Este foi muito difícil de contactar, do ponto de vista de produção isto também foi desafiante.
0: É a última das histórias deste livro, A Mais Bela Maldição, que é de facto um bom nome para esta estranha atividade de olhar para este objeto. É uma coisa extraordinária, não é? Como invenção da humanidade, esta preservação. O Borges dizia que é o prolongamento da memória e da imaginação. E de facto sobrevive e resiste. Como é que vocês, para uma escritora, tu sobrevives da literatura? Bom, prolongas, digamos, o ato de escrever pelo audiovisual, pelo cinema. Estreou recentemente um filme que tem parte de uma história tua também, O Barqueiro, de Simão Caiate, foi nosso convidado.
2: Sim, o audiovisual e o cinema têm essa particularidade que os livros raramente têm, que é ser escrito a várias mãos. Eu só queria fazer aqui um parênteses: acho que o Rui foi extremamente modesto, que ele é um extraordinário romancista. Portanto, nós que somos os seus autores aprendemos também muito com ele. Mas o audiovisual tem, e o cinema tem essa característica. É um enquanto na capa do livro, por norma, só existe um nome, não é? Uma série de televisão, um filme, é o resultado de um trabalho de equipa. E para quem vem dos romances e começa a escrever argumento, há ali um grande exercício de humildade no início, não é? De luta e depois, mais tarde, de humildade. Porque é verdade que o argumento, a palavra, é o ponto de partida de qualquer produção. Eu não acredito num filme bom que parta de um mau argumento. Acho que já existe o contrário, não é? Filmes maus que têm bons argumentos na sua base. Mas depois a verdade é que eu encaro o argumento quase como se fosse uma receita de culinária, não é? Depois depende da qualidade do chefe, depende da qualidade dos produtos.
0: Desse ponto de vista, é das obras criativas que mais escapam, ao ponto de partida.
2: Ao ponto de partida, e ainda bem. No meu percurso, e já vou com algumas séries e com alguns filmes, não me deixo de maravilhar a cada projeto com a capacidade que uma equipa tem de erguer as tuas palavras de alguma maneira e de lhes dar outra dimensão. E olho para cada linha de texto agora com um sentido de responsabilidade completamente diferente do sentido de responsabilidade que tinha no início, não é?
0: E entretanto, tu própria te estreaste na realização, portanto,
2: é verdade.
0: Já prolongaste, digamos, a tua escrita para.
2: Não consegui resistir.
0: Uma curta-metragem da Reminder, que já foi premiada internacionalmente, e mais uma vez a questão da memória do luto
2: no
0: centro da história, não é? Portanto, vês-te a desenvolver também essa área de realização?
2: No caso específico da realização, ainda estou a nadar um bocadinho na piscina dos pequeninos, não é? É preciso ter essa humildade, mas estou a maravilhar-me com uma espécie de novo alfabeto que estou a aprender e que tem, na verdade, símbolos e letras novas, como por exemplo o silêncio, não é? A ideia de silêncio na literatura é um silêncio preenchido, não é? Que seja pela descrição, não é? Não existe esse silêncio de página branca, no caso de um romance. No caso do cinema, há múltiplos silêncios, não é? Os silêncios são em si só um alfabeto. E esta ideia de conseguires manipular o silêncio, eu acho que é quase simbólico o facto da minha primeira curta-metragem, eu que sou romancista, não ter diálogos. Foi rodada em Nova Iorque e mais uma vez chega uma mulher que está a viver um período grave de falta de memória de curto prazo, sofreu um trauma muito violento e ela é guiada por Nova Iorque por alarmes que recebe no seu telemóvel. Lhe dizem coisas como onde ir, o que comer, não ponhas açúcar no café porque és diabética.
0: O tema da memória é de facto um tema absolutamente presente no
2: porque eu acho que no fundo tu és o conjunto disso, não é? Tu és a súmula de alguma maneira das tuas memórias, mas também dos teus esquecimentos. Tu és o resultado do que decides lembrar e lembrar no sentido de recriar, não é? Porque a memória nunca é isenta, e também daquilo que tu decides esquecer. E essa mulher, todas as semanas, por essas mensagens, é levada a um sítio em que consegue, de alguma maneira, reviver esse trauma e reviver o luto que esse trauma lhe provoca. No caso específico da curta-metragem, trata-se do 9/11, no memorial das Torres Gêmeas.
0: Rui, neste momento em que se fala da crise dos livros, ou seja, parece que há aqui um movimento contraditório em que nunca se publicaram tantos livros como agora, e no entanto, por exemplo, em Espanha havia um dado curioso que revelava que grande parte dos livros, metade, não vendiam mais do que 100 exemplares. Isto é aqui que parece uma coisa paradoxal entre a publicação...
1: Mas os dados são falaciosos.
0: São falaciosos?
1: São falaciosos porque incluem todo tipo de publicação que tem um ISBN, um EAN, e portanto, edições de autor com tiragens micro estão dentro dessa estatística. Portanto, isso está enviesadíssimo.
0: Mas num momento em que se fala muito da crise de leitura nos jovens, sobretudo.
1: Também se fala do contrário já, de que esta geração...
2: Há uma inversão.
1: De que há uma inversão. Eu não sei se é verdade, se isso é verdadeiramente comprovado, ou se não é uma maneira de olhar também para os dados. O que parece haver é uma certa tendência, até mais generalizada e não tanto adstrita aos jovens, de nos desligarmos do digital e de voltarmos a um tempo mais lento. Há uma necessidade de abrandamento e o livro é a melhor resposta. Nunca se inventou uma máquina melhor para o encontro connosco mesmos, para um tipo de vida muito mais desacelerada, que acho que é de facto uma coisa que nós precisamos.
0: Mas atualmente os números de vendas de literatura diminuíram.
1: Sim, a venda de livros tem vindo a diminuir ao longo dos anos.
0: A parte literária, digamos.
1: Mas, claro, sobretudo...
0: Aumentam livros de autoajuda e outras coisas.
1: A literatura em si... Autores como o Zé Cardoso Pires, o José Saramago, ou o Lobo Antunes, no seu auge, tinham tiragens de 50, 40, 50, 60, até 100 mil exemplares. Isso aconteceu com estes autores. É impensável os autores
0: hoje,
1: literários...
0: um autor que vende muito, vende substancialmente menos do que
1: não
0: isso.
1: Não tem comparação. Até porque a oferta é muito maior e, portanto, eu não consigo acompanhar tudo o que sai, não é? Eu, enquanto leitor. É difícil, na mesma semana, comprar o livro da Filipa Martins e o do Rui Conceiro, ler os dois, depois saiu ao mesmo tempo o do outro...
0: Afonso Cruz
1: não,
0: e...
1: Não é possível. Sim. Isto não acontecia antes. Não é? Isto não acontecia. Uhum. E, portanto, é normal que cada livro venda menos e isso coloca os autores em apuros. Uhum. Porque não conseguem viver disto e têm de se dar a atividades paralelas, adjacentes, não é? Eu fui editor, a Filipa também está noutras áreas, mas eu acho que a Filipa é um caso diferente, porque ela tem uma relação muito íntima com a palavra e nunca para de me surpreender no sentido em que está sempre a criar a partir da palavra, já fez poesia, uhum, teatro, cinema, uhum, portanto, ela tem uma necessidade epidérmica de escrever. E estes autores hão de escrever sempre, quer os livros vendam muito ou pouco.
0: Como habitualmente, pergunto, o que é que têm estado a escutar? Pergunto para os dois, claro.
1: Posso começar? Olha, eu tenho estado a ouvir já desde há muito tempo o disco... Ana Márcia, da Márcia, mas com muita insistência, porque eu sou daqueles tipos que ficam obcecados por certas canções.
0: E ouço repetidamente.
1: E ouço canções em repeat, como fazíamos antigamente nos leitores.
0: E depois largas?
1: Sim. O quem vem, como é que se chama? O Quem Vem Cá com a Catarina Salinas, que é um tema formidável. Acho lindíssima a Catarina Salinas dos Best Youth. E, portanto, fico a ouvir sempre aquilo várias vezes e anima-me de manhã. E esse é um dos discos que me tem...
0: Ana Márcia, sim.
1: Sim, da Márcia, que me tem acompanhado. Há um podcast que eu também ouvi todo, porque está agora no intervalo entre a primeira e a segunda série, que é o Antes de Morrer, do Francisco Mota Saraiva, de quem já falei aqui, uhum, hoje. Ele tem um podcast com um amigo que é o João Diniz.
0: O último prémio, Saramago.
1: Sim, uhum. Ele parte uma premissa. O João Diniz lia pouco, sentia que lia pouco, então convidou o seu amigo escritor para lhe sugerir livros. E é um podcast muito bom, porque, na verdade, é digressivo. O Francisco Mota Saraiva pega num livro, no processo do Kafka, e partilha as suas impressões a propósito daquele livro, vai ao interior do livro e conta à oficina de escrita, se houver informações.
0: Como é que chama o podcast?
1: Isso. Antes de Morrer, porque são aqueles livros que
0: temos de ver antes de morrer. Filipa, o que é que andas a escutar?
2: A escutar, e de facto é a escutar, sendo que eu devia estar a ver. Muitas vezes eu ponho documentários e estou a trabalhar noutras coisas e eu, por exemplo, antes de vir para aqui, estava a terminar um sobre a Patti Smith, The Dream of Life, acho que é esse o título, para já porque é uma autora de quem gosto muito, mas principalmente é uma artista num sentido mais lato, na forma como ela encara a arte, como se fosse uma alma velha, eu acho que é essa a expressão. Ou seja, ela percebe que o gesto artístico é uma necessidade e nunca o consegue comprometer. Ela não diz nada que de alguma maneira fira o objetivo último dela, que é de criação. E para mim é uma enorme, ao mesmo tempo é uma enorme inspiração, mas também transmite-me uma enorme tranquilidade, não é? Porque há pouco o Rui estava a ser generoso a dizer que a palavra para mim é quase uma segunda pele e é de facto. E esse olhar para os livros, para os projetos, para as histórias, com a tranquilidade de quem quer dizer alguma coisa e tem urgência de dizer, permite-nos sobrevoar um bocadinho esta questão dos números e do público, não é? Por exemplo, agora o cinema português está a atravessar uma fase... Nós estamos a falar do livro, mas o cinema em português está a atravessar uma fase dramática.
0: Sim. E há movimentos aqui que as salas de teatro nunca tiveram tão cheias.
2: É isso.
0: E as salas de cinema nunca tiveram tão vazias.
2: E há 10 anos nós estávamos a vaticinar exatamente o oposto. Portanto, eu acho que às vezes é só preciso ser um bocadinho uma alma velha, como a Patti Smith, e olhar com uma tranquilidade maior para isto e percebermos que quem tem coisas para dizer e urgência em dizê-las vai ter o seu lugar.
1: Bem, só uma coisa, a canção de que eu estava a falar há bocado é o Quem Cá Está.
0: Muito bem, da Márcia. Muito bem, como habitualmente a escuta do mundo teve a sonoplastia de João Félix Pereira, José Guerreiro, Alexandre Lima e Abel Paiva, o vídeo é da Ana António e nós estamos aqui, como habitualmente, nos horários do costume e sempre em podcast. Obrigado.
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Da escuta do mundo para o concerto de bolso, a música e a conversa que tivemos este ano ao vivo nos estúdios da TSF. Inspirar é o título do mais recente álbum dos Danças Ocultas. Não é todas as semanas que temos um quarteto de acordeões no concerto de bolso, portanto vamos inspirar e deixar-nos levar pela inspiração de Danças Ocultas.

0: Danças Ocultas no concerto do Bolsa TSF com os quatro acordeões de Artur Fernandes, Filipe Cal, Filipe Ricardo e Francisco Miguel. Bem-vindos a inspirar o novo disco editado em maio. Pode ter aqui um duplo sentido este inspirar, mas queria começar por esta ideia de queriam inspirar, queriam absorver.
1: Sim, isso por um lado, porque os trabalhos anteriores foram com vários convidados, tanto com a Orquestra Filarmonia das Beiras, como com Jacques Morlembaum, com Carminho, Rodrigo Leão, etc. Vários amigos participaram nos nossos trabalhos e estávamos a precisar de voltar, de recentrar o nosso trabalho exclusivamente no quarteto. E daí esta respiração para dentro. Por outro lado, uma respiração para fora no sentido de que este novo repertório, estas novas músicas possam, podemos partilhá-las com as pessoas e que elas as possam inspirar nas suas atitudes e nos seus valores.
0: Falava dessa, o Artur falava dessas participações, desse disco anterior, dos discos anteriores.
1: Sim.
0: Mas em particular o último, Dentro Desse Mar, 2018, que foi produzido pelo Jacques Morlembaum, que participou também com nomes que participaram como a Carminho.
1: Isso.
0: Participou também desse disco. Foi editado em 2018, depois houve ali a pandemia pelo meio, voltaram à estrada, fazem muita estrada, as danças ocultas por muitos países diferentes, o Brasil, por exemplo, do Jacques Morlembaum, a Europa, onde tocam também muito, não é? E a certa altura quiseram gravar, mas nessa perspectiva de voltarem ao quarteto àquilo que vos inspira desde o início, desde há 35, 36 anos, não é?
1: Sim, até porque esse repertório que gravámos nos trabalhos anteriores não nos foi possível, na maior parte dos casos, levá-lo a palco porque precisávamos desses convidados e também não... portanto, teríamos que fazer arranjos adaptados, mas então o melhor foi arranjar uma solução. Então vamos fazer novas composições, exclusivamente para o quarteto, para também, de certa forma, apresentarmos em palco um repertório atualizado. Não é? E, portanto, esse equilíbrio que temos de fazer na gestão das nossas criações esteve presente.
0: E como é que fazem? Nós temos aqui quatro acordeonistas, quatro músicos. Como é que dividem também a escrita, a composição?
1: Raramente os trabalhos vêm de casa já finalizados. Portanto, grande parte do processo vem um ritmo, vem uma melodia, vem uma sequência de acordes e depois os quatro juntos
0: vamos
1: trabalhando em conjunto. Temos muito o hábito daquele processo típico da banda de rock, que é tocar, experimentar, alterar, experimentar outra vez, tentativa e erro, até chegarmos a uma solução que o filtro dos quatro dê um consenso. Não é?
0: E depois, para quem não percebe muito desta questão dos acordeões, e já que falou da banda rock, eles também têm funções diferentes na música que tocam, não é? Naquilo
1: Sim.
0: que ouvimos, não é?
1: Sim, o Filipe Ricardo tem um instrumento que é único no mundo, foi inventado por nós, é uma concertina baixo, foi pensada precisamente para este tipo de formação, e aí ele desempenha, na maior parte dos casos, a função do baixo, digamos, do baixo elétrico da banda rock. Né? O Filipe Cal desempenha o papel da bateria, ou seja, a parte rítmica, e um pouco da guitarra também de acordes, ou seja, ele conjuga a parte rítmica e a parte dos acordes. E depois sobra para o Francisco e para mim a parte das melodias, que muitas das vezes fazemos-las em jogo, em pergunta-resposta, o que dizemos em música em contraponto.
0: E em boa verdade, dos acordeões, três serão iguais e só um é diferente?
1: Sim, se bem que o do Francisco permite, carregando ali uns botões de registros, alterar o tipo de som. Como se fosse um órgão eletrónico, com a mudança de registros. Portanto, a concertina dele tem essa capacidade. A minha é precisamente igual à da Filipe Cal.
0: Já ouvimos o pulsar, o tema que abriu este concerto de bolso. É sempre curioso perguntar a músicos que gravam, que tocam música instrumental, em relação ao nome das músicas, porque neste caso até é curioso, porque vocês têm um álbum chamado Pulsar, que não tem nenhuma canção chamada Pulsar lá, pois não?
1: Exatamente. Temos também a situação contrária, que é Alento, que tem um título de uma música que está no Pulsar e que depois mais tarde veio dar a origem à coletânea Alento. Efetivamente, nós confessamos, temos uma grande dificuldade na gestão dos títulos. A maior parte das vezes aparecem coisas do tipo Mi, Si, que são as notas em que as músicas começam, ou o título provisório, coisas assim do género. E depois, mais tarde, quando a coisa já está bem fechada, quando já temos, digamos, uma imagem da estética que está ali por trás e do que se pretende transmitir, é que vamos à procura de um título. E nesse sentido, tentamos sempre encontrar títulos subjetivos, que possam dar múltiplas leituras, ou que não sejam coisas evidentes como, sei lá, chão, ou pedra, ou sapato. Quando há uma letra, efetivamente, é muito simples. É o primeiro verso da letra e isso resolve a questão. Mas neste caso, como disse bem, na música instrumental a coisa é mais subjetiva. Este Pulsar, fomos buscá-lo ao título do álbum porque precisamente sentimos que a música tinha essa energia e transmitia essa energia no sentido de partilhar uma energia. E que é exclusiva do astro, desse sentido do astro do pulsar, não é?
0: E a seguir vamos ter Travessuras e depois falamos então deste novo disco dos Danças Ocultas, que vai ter apresentação para quem nos ouve na sexta-feira em Lisboa e depois no sábado no Porto.

0: Travessuras, danças ocultas no concerto de bolsa TSF, há novo disco Inspirar e há espetáculos já esta sexta e sábado em Lisboa e no Porto, no programa do Festival Misty Fest. Em dezembro será a vez de Aveiro e de Coimbra. Estamos em 2025, mas estamos a falar de 35, 36 anos da formação dos Danças Ocultas. Começou logo com esta formação, com este quarteto?
1: Sempre os mesmos. Os instrumentos é que alguns mudaram, mas nós somos os mesmos.
0: Uhum. E quando juntaram os acordeões, queriam fazer a vossa música, queriam mostrar alguma coisa mais em relação ao acordeão? Quer dizer, há quem use no folclore, há quem use mais para o jazz ou para a música clássica, como o João Barradas. Os Danças Ocultas queriam fazer a música dos Danças Ocultas, queriam criar o vosso caminho?
1: No início, sem saber como, queríamos qualquer coisa à volta disso. Mas o foco foi fazer qualquer coisa diferente de onde nós todos começámos, que foi no folclore. E então, começámos por quê? Tocar música tradicional de outros países, algumas transcrições de música clássica, para podermos experimentar outras sonoridades no instrumento, até que, portanto, já por volta de 91, 92, houve um contacto muito importante com o Rodrigo Leão e com o Gabriel Gomes, que nos incentivaram a escrever música própria. E portanto, o primeiro disco sai já com essa, com esse propósito e com isso consagrado, que é um repertório inédito para este instrumento tradicional.
0: O primeiro disco em 1996, por aí, portanto, já tinham alguns anos.
1: Gravado em 94, mas editado,
0: sim, editado em 96.
1: Em
0: 1996, acabaram por levar os acordeões, a vossa música, pelo mundo. Em todo lado há uma espécie de acordeão, que é muito diferente. Por exemplo, imagino que seja muito diferente tocar, como já tocaram este ano, em Cabo Verde ou na Bélgica. Como é que as pessoas reagem também à vossa música?
1: Sim, este instrumento é de certa forma camaleónico, isto é, em cada país é muito popular, mas adapta características próprias do país, de ritmos próprios do país. Por exemplo, este instrumento em Cabo Verde é completamente diferente do que se faz em França, ou no Canadá, ou nos Estados Unidos, ou na Rússia, etc. Nesse sentido, mas sempre com a mesma conotação social. Portanto, o tipo de músico que está associado ao instrumento. Então, para nós, isso de certa forma joga a favor, porque da forma como nos apresentamos, com uma música muito organizadinha, com muito detalhe, tocamos sentados, em formato de música de câmara, e portanto, as pessoas, ao ouvirem-nos, muitas vezes relatam-nos: ah, curioso, porque eu não sabia que gostava disto. Ou seja, remete para uma memória antiga das pessoas, mas que reformulada. E portanto, por outro lado também, no estrangeiro, as pessoas vindo de um grupo de Portugal imaginam que tocaremos fado. E portanto, todos estes tabus que se quebram acabam por jogar a nossa favor.
0: Acabam por descobrir também um outro instrumento.
1: Um outro resultado.
0: Um outro resultado com o mesmo instrumento. E qual é que é a ligação também que, sei lá, que públicos mais jovens têm com esse instrumento?
1: É importante referir que neste momento em Portugal talvez seja, em termos de número de pessoas que estão a tocar o instrumento, talvez seja o momento mais alto de sempre. Ou seja, é um instrumento, é muito intuitivo para quem não conhece, não saiba a linguagem musical e o possa tocar de ouvido. Portanto, ele é muito fácil para esse tipo de repertório e, portanto, há essencialmente no norte do país, há uma disseminação deste instrumento muito forte, como nunca. Um pouco também a imagem do que está a acontecer no centro da Europa, que é também, por outro lado, comunidades urbanas que começam a gostar de ambientes rurais, de coisas da tradição, e portanto muitos festivais e iniciativas que revelam isto, e então muita gente, por exemplo, a descobrir a gaita de foles, a descobrir a concertina, a descobrir a sanfona, instrumentos alguns quase a desaparecer, e portanto isso é um momento muito forte neste momento. Neste sentido, notamos algo, principalmente em Portugal, notamos muito a presença de um público muito diverso. Ou seja, tanto temos gerações já com mais experiência de vida, mas também vemos faixas bastante interessantes de malta nova a ter curiosidade por aquilo que fazemos.
0: Vão descobrindo também esse instrumento e o resultado que pode ser também desses instrumentos e que podemos também ouvir aqui no Concerto Bolso. Passamos a mais um dos temas deste novo Inspirar, agora Flumen.

0: Flumen é o novo álbum inspirar dos Danças Ocultas, aqui ao vivo no concerto do Bolsa TSF, com os acordeões de Artur Fernandes, Filipe Cal, Filipe Ricardo e Francisco Miguel. E a música do novo inspirar, agora também com espetáculos em Portugal, esta sexta e sábado, no Missy Fest, em Lisboa e no Porto. Depois de vários espetáculos na Europa, em Cabo Verde e no Brasil, tem sido um ano cheio de espetáculos.
1: Sim, é muito interessante este ano porque, para já, estreámos dois novos territórios. Cabo Verde, nunca tínhamos lá estado, e no Brasil, embora já lá estivéssemos a gravar o disco, ainda não tínhamos tocado. E, portanto, estes dois espetáculos no estado de São Paulo foram muito interessantes, porque tínhamos noção de que havia um conjunto de pessoas interessadas e seguidoras, quando é que vêm ao Brasil, e no caso houve duas pessoas que vieram ter connosco, até com familiares em Portugal, que revelaram-se fascinadas pelo fato de podermos ir lá mostrar a nossa música. Uhum. E portanto, neste sentido, este ano foi muito importante na nossa carreira, por esta ida à África e à América do Sul. Efetivamente, o nosso país é demasiado pequeno para um projeto em escala. Uhum. E, portanto, efetivamente, nós temos que ir diversificando a nossa atividade artística, porque a gestão da carreira artística de um grupo como o nosso não podíamos ficar confinados, claro, neste espacinho pequenino, não é?
0: Claro, claro. E por isso, e ainda bem, têm também muitas solicitações, por exemplo, na Europa também, onde voltam alguns palcos, algumas cidades, como acontece, por exemplo, na Bélgica, na Áustria, tocaram na Suíça, não é? Mas agora estão de regresso a Portugal, para espetáculos em Portugal, nesta sexta e sábado, no Teatro São Luís, em Lisboa, e na Casa de Música, no Porto, para apresentar este novo Inspirar. Imagino que também passem por os outros discos da vossa já longa carreira.
1: Sim, o alinhamento do espetáculo está concebido por forma a apresentar no início do espetáculo os temas, grande parte dos temas deste novo Inspirar, mas também depois, ao longo do concerto, uma revisitação a algum dos temas mais importantes e que foram mais aclamados ao vivo. Como o caso da Queda d'Água, Turistas Europeus, Dança 2, etc. São temas que nunca saíram do alinhamento e que os vamos... Porque, digamos assim, é uma espécie de uma ligação emocional que temos com o nosso público fiel.
0: Uhum. E depois, em dezembro, têm também espetáculos em Aveiro e em Coimbra.
1: Sim.
0: De certa forma, vão tocar em casa também, não é?
1: Sim. Excetuando Lisboa, onde é a cidade onde já fizemos mais espetáculos, Aveiro é a segunda cidade do país onde tocamos mais vezes, mais de uma dezena de vezes, creio que 14 ou 15. É um reencontro sempre muito emotivo, porque sendo nós de Águeda, estamos a 20 km de Aveiro ou 40 de Coimbra, portanto, grande parte da plateia vai ser público bastante próximo. E o Teatro Aveirense tem sido quase a nossa segunda sala de ensaios, não?
0: E há pouco falava-se de um nervoso miudinho. Ainda acontece, passado 35, 36 anos de terem começado os Danças Ocultas?
1: Sim, até aqui mesmo na TSF esse nervoso miudinho tem que acontecer, porque são sempre situações novas, irrepetíveis. É a magia de tocar música ao vivo, porque gravando para um CD ele fica sempre igual, mas há uma nota que se prolonga mais tempo, há um volume que se toca mais piano ou mais forte, e portanto o cenário é sempre diferente. E portanto, o difícil é fazer o equilíbrio entre a disciplina, para tentar tocar bem, e o lado intuitivo, para que a música soe solta. E, portanto, é o nosso trabalho, para continuarmos a ensaiar e continuarmos a fazer concertos, é tentar cada vez aproximarmos desse equilíbrio e dessa perfeição.
0: É essa magia que temos, que tivemos aqui no Concerto de Bolso ao vivo com o Artur Fernandes, parabéns, e hoje faz anos, para quem for ver as danças ocultas ao vivo já sabe que o Artur Fernandes hoje celebra o aniversário, com o Filipe Ricardo, o Filipe Cal e também o Francisco Miguel, com a técnica do Nuno Rebocho, o apoio do Abel Paiva. Para o final, lembro que hoje, sexta-feira, para quem nos ouvir na sexta-feira, há espetáculo dos Danças Ocultas no Teatro São Luís em Lisboa, e amanhã, sábado, na Casa de Música no Porto. Quem nos ouvir depois já sabe que em dezembro pode ver os Danças Ocultas também em Coimbra e em Aveiro. Aliás, pela ordem, em Aveiro e em Coimbra, nos dias 12 e 13 de dezembro. Ainda temos Pedra do Sol para nos inspirar neste final de Concerto Bolso. Muito obrigado. Obrigado.

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2: 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Rui Tucayana.
3: A iSense lançou em Portugal a S5 Deco TV, um modelo que funde tecnologia com design de interiores. O equipamento foi desenhado para funcionar como um objeto de decoração quando está desligado, apresentando linhas minimalistas e um acabamento em branco, uma proposta que surge como uma alternativa mais económica no segmento dos televisores decorativos. O modelo base conta com um ecrã de 32 polegadas, com resolução Full HD e tecnologia de cor IQLED. No campo do áudio, o televisor integra o sistema DTS Virtual X. Uma boa notícia é que a TV não inclui o sistema operativo habitual das iSense, que aqui foi substituído pelo Fire TV da Amazon. Isto permite o acesso a aplicações de streaming e o controle por voz através do assistente digital Alexa. As S5 Deco TV já estão à venda em Portugal por 300€ na versão de 32 polegadas. A iSense confirmou ainda que em breve vai chegar ao mercado português uma variante maior de 43 polegadas com um preço de venda fixado nos 600€. São valores bem abaixo daquilo que é a norma nas TVs com um aspecto mais decorativo.

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1: Encontra-se a Despedidas, é um álbum de mito ao nascimento de 1983. Do Bituca, o mais mineiro de todos os cariocas, desalinhado da MBB, viveu da música, viveu a música, cantava como se rezasse, frequentemente chamado a voz de Deus, canta e toca sereno, sem concessões. Encontros e Despedidas abre espaço para diferentes visões e vários significados. No lançamento do disco, foi um hino sobre migração. No local imaginário, chega-se e parte-se para os lugares mais diversos do mundo, com a liberdade de viver, sem estar preso a coisas e pessoas. Poder partir sem ter planos, poder voltar quando se quer. Houve quem ouvisse na canção o reencontro de quem foi perseguido pela ditadura do Brasil. E para as pessoas que acreditam na vida para além da morte, Milton deixa uma frase, manda notícias do mundo de lá. Mas o letrista Fernando Brandt negou qualquer relação espiritual. A canção foi composta por uma peça de balé sobre o encerramento de uma estação de caminho de ferro que ligava a Bahia a Minas Gerais. A canção ideal para quem gosta de tirar as suas próprias conclusões.

Por estes dias comemora-se mais um ano da fundação da lendária Motown, criada por Berry Gordy Jr., com a designação original Tamla Records, em janeiro de 1959. Não vou aqui recuperar toda a história, até porque já tivemos a oportunidade de explicar ao detalhe em capítulos anteriores, nomeadamente o facto de se ter tornado indissociável da cidade de Detroit, onde estava instalado o centro da indústria automóvel dos Estados Unidos. Também não é segredo que a Motown desempenhou um papel vital na integração racial da música popular, já que era propriedade de afro-americanos e conseguiu entrar em terrenos que até então pareciam inalcançáveis, ou seja, o público branco. Mas voltando ao que interessa agora, uma das figuras cruciais para se compreender aquilo que ficou conhecido como o som Motown foi Marvin Gaye. E este How Sweet It Is To Be Loved By You é um tema que ainda hoje é encarado como um dos pontos principais dos primeiros anos de Marvin na Motown. A música foi escrita em 1964 pela equipe de compositores da editora Holland Dozier Holland e produzida por Brian Holland e Lamont Dozier. Diga-se que este grupo é apontado como a elite criadora daqueles tempos da Motown. E Marvin Gaye conta com o apoio vocal dos The Andantes, além da participação dos Funk Brothers em vários instrumentos, incluindo piano e percussão. Só por curiosidade, How Sweet It Is To Be Loved By You até teve direito a uma versão em alemão, mas desta vez vamos dispensá-la.

Nas memórias desta semana, a despedida de um cantor, compositor, ícone do rock e blues, uma voz rouca e uma carreira que se estendeu por décadas que influenciou gerações. Gravou 25 álbuns a solo, Wrote Well, On the Beach, Driving Home for Christmas, são alguns dos seus êxitos. Chris Rea, um poeta reflexivo, introspectivo, mais do que um cantor de rock e da pop, teve uma relação difícil com a fama. A música foi sempre mais importante. No mercado musical implacável, teve uma carreira de altos e baixos. E não conseguiu vencer os diversos problemas de saúde, cancro no pâncreas e diabético. O seu amor por carros foi fonte de inspiração de muitas das suas canções. Possuía e pilotava carros antigos, da Ferrari e da Lotus, e na Fórmula 1 foi mecânico de boxe da Jordan. Muitas das suas canções exploram temas de partidas, chegadas, viagem, encontros e desencontros e despedidas. Deixou-nos a 22 de dezembro de 2025. Blue Café é o seu 14º álbum lançado em janeiro de 1998. A canção-título é um lugar metafórico de encontros entre o velho e o novo, a experiência e inocência, gerações diferentes marcadas por decepções e sonhos não realizados.

Voltamos ao aniversário da fundação da Motown, que se assinala por estes dias, para ouvirmos outro dos pilares fundamentais da história criada pela editora de Detroit. Depois de ter trazido Marvin Gaye, hoje é a altura de sublinhar que a relevância de Stevie Wonder é tão marcante como a de Marvin. E fui quase aos primórdios da carreira de Wonder para trazer um dos primeiros singles do músico norte-americano. Uptide, Everything's Alright, foi o primeiro sucesso marcante dele logo no início de 1966. Stevie Wonder é uma das figuras mais notáveis e influentes da música popular do século XX, até porque é igualmente um dos grandes responsáveis pelo empurrão que ajudou a impulsionar o rhythm and blues para a era dos álbuns. E como se isto não chegasse, Stevie Wonder não abdicou do controle pessoal da produção nem da construção de álbuns conceptuais. Falar de Motown sem ele seria uma omissão improvável.

Personagem complexa, em permanente depressão, muitas vezes solitário, um talento lírico e melancólico. Caráter polémico, controverso, quase sempre indesejável nos pensamentos e nas ações, mas com uma sensibilidade profunda. Morrissey, líder dos Smiths, em 1987 compôs com Johnny Marr Last Night I Dream, That Somebody Loved Me. Em fundo, na introdução do minuto e 50, ouve-se os ruídos da multidão provenientes da greve de mineiros de 1984. Um dos conflitos laborais mais dramáticos da história da Grã-Bretanha, uma greve que durou 16 meses, contra o encerramento de 75 minas de carvão, que afetava 230 mil postos de trabalho. Uma situação marcada por confrontos violentos entre a polícia e os piquetes de greve, que levou ao governo de Thatcher a ter equacionado o estado de emergência e a mobilização do exército. No final, o governo britânico conseguiu encerrar as minas, o que marcou também o declínio do poder sindical e o fim de uma era da indústria britânica. Para a crítica musical, nesta canção, Morrissey liga a desilusão e derrota dos mineiros à iminente separação da banda. Foi considerada por muitos críticos e compositores como uma das melhores canções dos Smiths e também é favorita de Morrissey, Marr e David Bowie. Este single seria também o último. A banda separou-se antes do lançamento, metaforicamente, como num dos versos, a dor de coração pode significar o fim da banda. Uma canção introspectiva, melancólica e sombria, de um dos melhores letristas da Grã-Bretanha, na opinião de David Bowie.

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0: Sejam todos bem-vindos. Seguimos nova viagem pelo planeta com foco numa história de vida em Portugal. O ponto de partida é na Europa Central, numa terra de história rica, mas também turbulenta. Berço de Nicolau Copérnico, Marie Curie, Chopin e de Karol Wojtyla, o Papa João Paulo II. Das montanhas dos Cárpatos às praias do Mar Báltico, evocamos a nação que mais sofreu na Segunda Guerra Mundial, mas que hoje é uma economia pujante e um crescente destino turístico. E é de turismo que também falamos com a nossa convidada de hoje. Fique para ouvir. A distância aproxima-nos da Polónia.
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0: Ana Maria Shostek, 38 anos, chegou a Lisboa em 2011 no âmbito do programa Erasmus, mas já não voltou para Varsóvia. Analista de câmbios, guia de passeios, autora e exploradora, foi a luz de Lisboa que lhe salvou e mudou a vida. Olá, Ana Maria, bem-vinda. Ainda se lembra bem dessa luz inconcebível, como lhe chama, que viu há uns 14, 15 anos quando a porta aqui pela primeira vez?
1: Olá, Nelson, obrigada pelo convite. Sim, lembro-me muito bem dessa luz. Lisboa é realmente uma cidade de luz incrível, por causa das casinhas pintadas de branco e não só, casas coloridas, por causa da calçada portuguesa que reflete a luz do sol. E lembro-me bem, foi uma manhã de fevereiro de 2011 que cheguei. Na Polónia estava a nevar e eu aterrei aqui em Lisboa, fui passear pela cidade e aqui, claro, fazia sol, o tempo estava bonito e foi isso que me captivou.
0: Uhum. Em fevereiro, entramos justamente agora em fevereiro, portanto está a fazer 15 anos aqui em Portugal, não é?
1: Sim, é verdade, 15 anos, dia 7 de fevereiro.
0: Muito bem, é para a semana então. Quando cheguei a Portugal, meti o meu coração partido entre as pedras da calçada e segui em frente. Como diz numa breve biografia que lhe pedi, cedo percebeu que naquele Erasmus Portugal seria mais do que apenas uma breve passagem?
1: É verdade. Apaixonei-me pela Lisboa, pelas pessoas, pelo estilo de vida aqui. Também saí de Varsóvia, da minha cidade, com coração partido. Foi um momento difícil e chegar aqui a Lisboa foi um começo, foi um novo começo, começou uma vida nova para mim.
0: Foi um reset,
1: sim.
0: Por assim dizer, já que também fala muitas línguas, fala quatro fluentemente e o inglês é uma delas. Ainda se encanta com essa luz, como no primeiro dia, ou seja, continua a explorar as ruas sinuosas e empedradas da cidade, longe das rotas turísticas tradicionais?
1: Sim, claro. Gosto muito de passear pela Lisboa, descobrir sítios novos. Também quando passeio com turistas, são turistas polacos, sempre vivo com eles esse encontro, como eles se surpreendem com certas coisas, eu revivo isso outra vez e
0: é sempre bom estar a reviver isso, nem que seja no mesmo sítio por uma segunda, terceira vez, descobrem-se sempre novas nuances, não é?
1: Claro, claro. E Lisboa tem muito para oferecer, seja sítios turísticos, como ficam criados sítios novos, associações, sítios culturais, restaurantes, bares. Há sempre alguma coisa nova.
0: Quais são os seus locais de eleição, os prediletos?
1: Há muitos. Gosto muito de passear pela Marvila, que é um sítio que não tem turistas, é portugueses curiosos ou estrangeiros que vivem cá em Lisboa. Por exemplo, Fábrica Braço de Prata, que tem nos domingos tem feira latino-americana, que é muito giro, é um evento muito giro. Gosto também zona do Intendente, a Casa Independente no Intendente. Adoro Príncipe Real, gosto de ruas de Santa Catarina. Há muitos sítios que ficam no meu coração.
0: Zonas onde a multiculturalidade de Lisboa se encontra mais, não é?
1: É verdade, sim.
0: Aliás, já vamos ouvir isso mesmo na primeira escolha musical que a Ana Maria Shostek nos traz aqui. Mas, bom, em Varsóvia ainda tira um mestrado em estudos ibéricos e ibero-americanos, com especialização em cultura portuguesa. Portanto, antes mesmo do Erasmus já havia aqui uma quedazinha para o que é português.
1: É verdade, sim. Entrei nesse curso e, pronto, estudei português, língua, tive aulas de literatura portuguesa, história de Portugal, história do Brasil, literatura brasileira, um bocado de história das antigas colónias de Portugal, Angola, Moçambique. Também tive que ler os livros, tive leituras obrigatórias, Mia Couto, muito, muito. Tudo que é desse mundo português. Foi um curso muito interessante que também depois
0: Depois quis materializar no local, não é?
1: Sim, depois ajudou-me bastante quando já cheguei a Lisboa, ajudou-me a perceber mais aqui a realidade, a cultura, turismo, isso tudo.
0: E ainda teve contacto com a língua portuguesa no ensino superior? A própria, a língua em si?
1: Sim, tive aulas de português, seja gramática, tudo. Aquele curso era basicamente tudo que é português.
0: Sim, e para um polaco devia de ser algo assim bastante exótico, como para nós a língua polaca é estranhíssima.
1: É verdade, para mim foi difícil, já falava inglês e bastante bem, mas português tive que aprender de início, pronto. E foi difícil, admito que sim, e logo no... Acho que foi o primeiro ou segundo ano de curso. Começámos com literatura e foi logo coisas medievais, os cancioneiros.
0: Então, Camões.
1: Uma pessoa que tem nível básico, como é que pode ir para. Sim. Mas foi. Foi um
0: Até
1: desafio.
0: Para nós aqui é complexo, portanto, imagino para vocês. Claro. Fala quatro línguas: o português, como estamos a ouvir, e bem, inglês, polaco e espanhol.
1: E espanhol, sim. O meu namorado é peruano, então em casa falamos espanhol.
0: Ok. Ou castelhano, como muita gente. Hoje em dia são os dois termos aceitos. Isto porque fez esse mestrado em estudos ibéricos e ibero-americanos. Os passeios turísticos que faz são direcionados para turistas polacos, mas também para outros que a procurem, não é?
1: Sim, seja para turista polaco, inglês, americano, em cada uma das línguas que eu falo. A maioria das pessoas que me contactam são obviamente polacos, porque encontram-me através do meu website, dos meus médias sociais, e procuram uma pessoa que fala a sua língua, claro, para mostrar a cidade, explicar tudo em polaco. E tem muita curiosidade, não só sobre a história e monumentos, mas sobre a vida do dia a dia, como é que se vive aqui, quanto custa uma casa, o que é que se come para pequeno almoço em Portugal. São essas perguntas.
0: E nota que alguns dos seus compatriotas vêm só para visitar e eventualmente ficam a gostar tanto que pensam, se calhar vão mudar para aqui.
1: Conheci muitas pessoas que já mudaram para aqui. Porque Portugal é um país lindíssimo, as pessoas são muito simpáticas, a qualidade de vida é boa e, claro, o tempo, sol, é o que pessoas da Polónia procuram, porque lá o tempo...
0: Naturalmente.
1: Imagina, de outubro até o março não se vê céu azul às vezes, também. Sim. Novembro, dezembro... às 3, 4 da tarde já fica de noite. Então é escuro.
0: Sim, isso para quem gosta de sol. Bom, nós aqui em Portugal, e quem está a ouvir que sempre cresceu com o sol, é difícil de imaginar, mas também há portugueses a emigrarem para essa zona e para a Escandinávia, portanto é uma questão de hábito. Falou no seu blog, a Ana Maria Jostek tem um site muito visitado e cujo êxito até resultou em vários guias turísticos que escreveu, já lá vamos. TheLisboner.com é onde podemos tomar contacto com as suas experiências e contratar os seus serviços, digamos, não é?
1: Sim, sim. Esse é o meu blog. Comecei em 2017. E a minha ideia foi... eu reparei que aparecia muitos blogs de pessoas que, pronto, viajavam pela Europa, passavam pela Lisboa, passavam pelo Porto, mas davam informações vagas, do estilo, como um pastel de nata em Lisboa, no Porto como francesinha. E para mim Portugal era muito mais. Eu queria falar do Portugal do dia-a-dia. Não me esquece que 2017 foi o ano de grandes incêndios em Pedrógão Grande.
0: Sim.
1: Então fiz uma pequena investigação sobre os incêndios. Porque é que acontecem? Porque há tantos em Portugal. E o primeiro post no blog foi sobre isso. Então, não só turismo, mas também o que é que vive Portugal, o que é que vivem os meus amigos.
0: Isso chamou a atenção de muita gente.
1: Sim, porque foi algo fora de comum, foi fora de blogosfera polaca de viagens, porque pessoas sempre tocavam nos mesmos temas e eu quis mostrar algo mais.
0: do que se passava e, entretanto, escreveu os livros guia. Daqui a pouco já vamos fazer uma menção a eles. Internet também é muito forte nas redes sociais. Dá para ver que recentemente esteve no Peru e agora já percebi a ligação. Portanto, faz aqui uns vídeos com muito gosto gráfico. É importante, esta idade digital em que vivemos, ter uma presença forte nas redes sociais, não é?
1: Sim, é verdade. Hoje em dia, cada um de nós usa de uma maneira ou outra mídias sociais, várias plataformas, então isso ajuda-me a chegar a mais pessoas, seja para partilhar o meu amor por Lisboa e por Portugal, como o meu conhecimento e também, pronto, falar de passeios turísticos.
0: Em thelisboner.com e no Instagram e já menos no Facebook. Já vamos saber mais da sua integração e exploração por Lisboa e pelo restante país, porque há outras regiões que a cativaram bastante e ainda nem falamos da sua profissão a tempo inteiro, mas para já damos um saltinho à Polónia através da música e, na verdade, nem saímos de Lisboa. Lisbona, Rio e Havana. Canção de uma homónima sua, Ana Maria Jopek, que juntou no álbum Sobremesa de 2011 uma série de lusofonias com algumas letras em polaco. Um disco lançado no ano em que a Ana Maria Jostek chega a Portugal, sendo que a sua conterrânea também foi tocada pela alma de Lisboa. Portanto, é uma sugestão boa para trazer aqui, não é?
1: Sim, sim. A cantora, junto com seu marido, agora não sei se ainda estão juntos ou não, mas acho que houve uma altura que viviam em Alfama, que ou alugavam uma casa, não sei se alugavam ou compraram, mas daí o título de uma das músicas, Rua dos Remédios, que acho que foi essa rua que viveram durante algum tempo, e ela nesse disco colaborou com artistas portugueses conhecidos, e recomendo muito esse álbum, é muito bonito.
0: Sim. Vamos escutar a cantora jazz Ana Maria Jopek, tal como a nossa convidada Ana Maria Jostek. São ambas polacas e viveram em Lisboa.

0: Polónia, Lisboa, o Rio de Janeiro e um pouco de Cuba, nesta Lisbona, Rio e Havana. Canção de Ana Maria Jopek, cantora jazz nascida em Varsóvia, mas com forte ligação também a Portugal e à chamada lusofonia. Neste disco ouvimos-la cantar em crioulo com Tito Paris também. Há participações de Sara Tavares, Camané, Paulo de Carvalho e o baixo inconfundível do Yami, músico de Marisa. Bom, e hoje a distância que nos aproxima está com um pé na Polónia, país de 38 milhões de pessoas, cujo reino, o antigo reino da Polónia, que tem mais ou menos a mesma configuração dos territórios de hoje, acrescidos de partes na altura da Ucrânia e da Eslováquia, esse reino foi fundado em 1025, ou seja, no ano passado celebraram-se os 1000 anos do antigo reino da Polónia. Seguiu-se a União de Lublin, que formava a comunidade polaco-lituana. No final do século XVIII, o país é dividido em partições com a Rússia, a Prússia e a Áustria, é recuperada a independência após a Primeira Guerra Mundial, chega a Segunda Grande Guerra com a Polónia a ser a primeira vítima com brutais invasões da Alemanha nazi e da União Soviética, o país torna-se um Estado comunista no célebre Pacto de Varsóvia, até que o movimento Solidariedade começa a fazer corroer a cortina de ferro, o Bloco do Leste cai, a Polónia torna-se uma república democrática em 1989 e hoje é uma economia crescente, muitas vezes chamada de tigre europeu por superar as taxas de crescimento da União Europeia, até mesmo durante períodos de crise. Ana Maria Jostek saiu de Varsóvia aos 22 anos, nasceu ainda na época do comunismo, já perto da democracia, mas pergunto-lhe, ainda ouviu e sentiu relatos dos pais ou avós de uma Polónia sofrida, fosse pelos anos de comunismo ou por relatos da própria Segunda Guerra Mundial?
1: Claro, claro que sim. Os meus avós viveram os tempos da Segunda Guerra Mundial, então ouvia muitas histórias, seja na maioria da parte dos meus avós, da parte da minha mãe, uhum, que vivia muito perto. Então muitas histórias tristes, mas também histórias, pronto, pessoas tinham que viver. Havia também algumas histórias para rir. E enquanto ao comunismo, claro, isso viveram tanto meus avós como os meus pais. Eu obviamente não me lembro disso, porque nasci em 87 e 89 que o comunismo cai. Mas tenho um irmão 13 anos mais velho, há 13 anos de diferença entre, uhum, nós, então ele ainda como criança viveu nesse tempo que, sim, por exemplo, laranjas era um produto exótico, não se encontrava em nenhum lugar, às vezes no Natal é que se arranjava e se arranjava, sim, ui, era um machado, era uma coisa extraordinária. Calças de ganga, sim, não, só fora. Era impossível, era muito difícil viajar. Acho que pessoas não tinham passaporte, ou o passaporte era só para quem fosse mais importante ou tivesse conhecimentos. Faltavam-me coisas nas lojas. Claro, não havia supermercados, havia lojas, pessoas faziam filas. Para arranjar bens, por exemplo, minha família, temos familiares que vivem mais na parte onde é campo, uhum, então os meus pais contavam-me que assim conseguiam ir ao campo arranjar carne de lá, então traziam-me, não, sim, tinham que preocupar-se.
0: E cultivavam bens essenciais,
1: claro,
0: eventualmente.
1: Não tinham que preocupar-se que na loja não há, porque, sim, assim podiam-me trazer o que os familiares arranjavam.
0: Foram tempos complicados e a Polónia tem este problema de, a seguir a uma crise, Segunda Guerra Mundial, em que sofreu muito, seguiu-se outra. Foi um comunismo de um braço muito forte que não deixou a economia progredir. Lembramos que o campo de concentração de Auschwitz-Birkenau ficava e fica na Polónia, na zona de Oświęcim, assim como o de Treblinka e outros. Estima-se que 6 milhões de cidadãos polacos morreram durante a Segunda Guerra Mundial, ou seja, um quinto da população antes da guerra. E não estamos a falar apenas de judeus, falo de outras vítimas étnicas polacas, de deportados pelos regimes nazi e soviético e da própria destruição do país. Basta lembrar as ruínas em que ficou a cidade de Varsóvia, por exemplo. Quando a Ana Maria olha para estas notícias presentes de detenções de simpatizantes de ideologias neonazis, quando escutamos este estranho pulsar do mundo em que o ódio parece ter muita antena, seja nas redes sociais, seja a partir dos próprios agentes políticos, o que é que sente?
1: A preocupação. preocupação onde que vai esse mundo, porque cada vez, como disse, como mencionou, há mais ódio, há mais discurso de ódio. Isso é preocupante, porque somos todos iguais e cada um tem direito para viver em paz, criar os seus filhos, as crianças especialmente. E o que acontece hoje em dia no mundo é muito preocupante e de partir o coração.
0: Ana Maria é uma convidada, assim como muitas outras que já tivemos aqui, que traz o brilho da vida, a positividade, os passeios, mas a Polónia está intrinsecamente ligada a alguns momentos mais negros da nossa história, e eu juntava aqui os tópicos mais tenebrosos todos juntos e falava-lhe da Rússia, porque eu sei que o governo de Varsóvia investiu na proteção do espaço aéreo muitos milhões de euros, até 2036 vai ser assim. De vez em quando cai um drone russo no espaço terrestre polaco. Putin e Rússia são, de facto, uma ameaça para a Polónia?
1: Da minha opinião pessoal, sim. Há quem diz que não temos nada para preocupar-se, não é? Mas aqui já não se fala tanto no dia-a-dia da guerra. Lá, obviamente, há notícias todos os dias e pessoas vivem, se calhar não medo, mas num estado de emergência, digamos. Até é uma coisa interessante que vê-se agora trends, seja os livros publicados como podcast, tipo como preparar-se caso haja um ataque. Sim. Tipo ter comida preparada em casa, ter documentos dentro de uma mochila, estar pronto para partir.
0: Sim. Porque as pessoas sabem que não é uma impossibilidade, também não é uma possibilidade que esteja garantida, felizmente, mas ali, junto à fronteira com a Ucrânia, há que precaver tudo, não é?
1: Claro.
0: A Polónia tem sido um destino para muitos refugiados ucranianos e mesmo bielorrussos também, e tem sido um dos países que mais tem apoiado estas vítimas da guerra na Ucrânia. Há pouco falávamos do crescimento económico polaco, até há várias empresas portuguesas com negócios na Polónia, estou a lembrar do Grupo Jerónimo Martins, o BCP, a Mota-Engil. Ana Maria é analista de Forex e trabalha em Lisboa num dos maiores bancos de investimento. Forex é nada mais que a abreviatura de Foreign Exchange, ou seja, trabalha com mercados de câmbio, estuda e prevê os movimentos das taxas entre moedas estrangeiras, é mais ou menos isto?
1: É mais ou menos isso, não posso partilhar muito.
0: Sim,
1: mas sim, basicamente a minha equipa trata de clientes que são corporações, instituições, não é tanto clientes particulares, e sim, é análise de transações desses clientes, movimentos, etc. Não posso partilhar muito.
0: Tudo bem, só lhe pergunto se gosta do que faz desses números todos.
1: Gosto e gosto muito das pessoas com quem trabalho, os meus colegas portugueses, e também temos muitos estrangeiros dentro do banco. Também tenho chefes em Londres, em Paris, e por causa desse trabalho, de vez em quando, posso ir a Londres.
0: Ótimo.
1: Então é motivante, é alguma coisa que me motiva também.
0: É motivante, trabalha com várias culturas e acaba por viajar à conta do seu próprio trabalho, que é à conta, quando digo à conta, é porque está intrínseco essa viagem. E, entretanto, ainda sobra tempo para os passeios e para as viagens. Quer dizer, esteve no Peru 3 semanas, consegue ter este full-time job, passeia, escreve bastante, faz muitos vídeos, é muito ativa.
1: Sim, sou uma pessoa que não gosta de estar parada. Também foi assim que me educaram os meus pais, que sempre fazia-se alguma coisa, ou passeava, ou ia ao teatro, ou a um parque, ou sempre alguma coisa, livros por ler, sempre ocupar com alguma coisa, e sinto essa necessidade de fazer coisas. Desde pequena gostei de escrever, e sempre foi o meu grande sonho escrever um livro, só que desde pequena sonhei com um livro de aventuras, ou uma novela, livro de contos. Aconteceu que o primeiro livro que publiquei foi um guia turístico, mas também tem que se começar por algum lado. Portanto, sim, gosto de fazer coisas mas por isso é que encontro tempo, seja para passeios com turistas, para escrever no meu blog, para mídias sociais. Adoro tirar fotografias com câmera profissional. Uhum. Também, ultimamente, nasceu uma ideia de criar um podcast sobre Portugal, viagens e vida no estrangeiro. Então, okay. As ideias que não faltam, às vezes é só o tempo que, pronto.
0: Temos aqui um episódio zero, já está aqui perante microfones para se habituar ao podcast futuro. Já está aqui a falar de Portugal e da Polónia. Aliás, queria ter lançado um livro, entretanto já tem 4 ou 5, nem sei bem.
1: Tenho nove livros, okay. São todos guias turísticos sobre Portugal. Uhum. Os últimos 5 saíram em 2025. No início do ano 2025 comecei a trabalhar e fim de junho já estavam prontos e a editora publicou em julho, agosto. É um guia sobre Portugal continental, um guia sobre Açores, que é o meu preferido, sobre as 9 ilhas. Depois Porto, Lisboa, Algarve. E Algarve. Contei bem, Portugal, Açores, Lisboa, Porto, Algarve, sim, 5 este ano. E em 2020 também eram guias turísticos, Portugal, Lisboa, Porto e Algarve, 4, sem Açores.
0: Para a editora Pascal,
1: sim,
0: que
1: é uma editora polaca
0: importante, não é? Sim. Sim, aliás, só conheço as capas, têm muito bom aspecto gráfico e imagino que o conteúdo também. A série Portugália, não é? É assim que se diz Portugal em polaco?
1: Portugália.
0: Portugália. De todas estas regiões onde esteve, pronto, já respondeu à pergunta, os Açores são os preferidos, mas gosta de todo Portugal, para além de Lisboa?
1: Gosto, adoro descobrir, adoro viajar e o que gosto mais é falar com as pessoas por onde vou, sentar-se nos restaurantes regionais, nas tascas, perguntar o que é que se come aqui, o que é a especialidade, qual é o vinho que me recomenda, qual é o queijinho da região. São essas coisas que gosto e perguntar os locais, o que é que se pode ver aqui perto. Gosto de todas as zonas de Portugal, em qualquer sítio há coisas, sim, para fazer, ver.
0: E é um país variado, apesar do território não ser muito vasto, há muitas diferenças de norte para sul, beiras, centro, Alentejo, ilhas, não é?
1: É verdade. É um país que, pronto, comparando o território com o Brasil, se calhar, podemos dizer que Portugal é pequenino, mas tem tanto para oferecer, tanta cultura, tanta paisagem, é incrível. Uhum. E já vivo aqui há 15 anos e acho que ainda tenho muito por ver, ainda...
0: Os próximos 15 são para continuar a explorar. Bom, vamos colorir este programa com mais música polaca e, no caso, com um dos pianistas mais importantes da história. Talvez muita gente que nos escuta não saiba, mas Frédéric Chopin era polaco.
1: Sim, é verdade. Pronto, para qualquer polaco é óbvio, Chopin é nosso, como Copérnico, mas Chopin, sim, a mãe dele era polaca, uhum. O pai tinha raízes franceses, daí o apelido Chopin.
0: Emigrou de França para a Polónia, não foi?
1: Sim, uhum. E o Chopin nasceu num sítio que chama-se Jelazova Wola, que é uma vila. Hoje em dia tem lá um museu, um sítio onde dão concertos, é muito bonito, especialmente no verão, porque são concertos ao ar livre.
0: Eu vi uma imagem da casa onde ele nasceu, uma casa térrea, mas comprida, não é?
1: Sim,
0: é.
1: Sim.
0: Muito
1: sim.
0: Giro. Nasceu Frédéric Franciszek Chopin em Jelazova Wola e cresceu em Varsóvia, mudou-se para Paris aos 21 anos, onde viria a morrer novo, aos 39. Vamos escutar um dos 21 noturnos compostos por Chopin, o conhecido Nocturne, opus 9, número 2.

0: Frédéric Chopin, ou Zopen, como lhe chamaram também em polaco, ou parecido, a fonética. O nosso compositor de excelência no programa de hoje era polaco e francês. Ficam algumas composições agora aqui por baixo da nossa conversa. Ana Maria Jostek, tanto quanto sei, o corpo de Chopin está em França, em Paris, mas o coração está na Polónia. Houve este gesto de dividir pelas duas pátrias, digamos, do compositor, os seus restos mortais.
1: Sim, é um bonito gesto que o coração ficou transportado para Varsóvia, fica numa das igrejas no centro da capital, e isso quer dizer que o coração do Chopin pertence à Polónia, porque ele era polaco e assim vai ser para sempre.
0: Caro ouvinte, sempre que escutar esta melodia que ainda estamos a ouvir, lembre-se, Chopin era polaco. A Polónia é conhecida por outras figuras importantes da nossa história, desde logo Nicolau Copérnico, ou Nicolas Copernik, astrónomo e matemático que nos deu a teoria heliocêntrica. Foi a partir dele, no século XVI, que percebemos que o Sol estava no centro do Sistema Solar e não a Terra. Marie Curie era polaca, Maria Sklodowska Curie, primeira mulher a ganhar o Prémio Nobel da Física em 1903 com o marido e da Química em 1911, tornando-se então a única pessoa a ganhar em duas áreas científicas distintas. Descobriu elementos como o rádio e o polónio, que acredito que tenha sido uma homenagem, este nome, à sua pátria. Temos também Karol Józef Wojtyla, o Papa João Paulo II, um dos mais populares da era moderna e que também teve o seu papel na transição da Polónia para a democracia. Ainda Roman Polanski, ator e realizador franco-polaco, filho de judeus polacos, realizador, por exemplo, do magistral O Pianista. Polanski tem hoje 92 anos. Enfim, haverá muitos outros e outras polacos ilustres que deixaram o seu contributo à sociedade. Dos ativos, estou-me a lembrar de Robert Lewandowski. Pronto, enorme futebolista, não é?
1: Claro.
0: Aqui em Portugal temos também a Ana Maria Jostek, analista de câmbios, guia turística, exploradora. Tem livros escritos sobre várias regiões portuguesas, Alentejo, Açores, Porto. Há pouco falávamos, brincadeira, eu disse-lhe que ia ter aqui mais 15 anos para explorar Portugal. A Ana e o namorado peruano já fizeram planos a longo prazo? É para ficar por aqui para sempre?
1: Pronto, a vida é imprevisível, mas eu acho que Portugal é o meu sítio no mundo. Agora vivo na Costa da Caparica, então muito perto do mar, e gosto muito de passear ou até correr de manhã antes de começar o trabalho, junto à beira-mar, e acho que sim, acho que é Portugal, que é a minha casa.
0: E trabalha em Lisboa ou dá para trabalhar a partir de casa?
1: Trabalho uns dias a partir da casa, trabalho remoto, mas também venho ao escritório algumas vezes.
0: Nos dias em que tem que atravessar a ponte. Às vezes há mais trânsito, mas compensa, não é? Está ali perto da praia. Fala-nos agora da Polónia. Para quem nos está a ouvir e estamos curiosos pelo país, tem tido um crescimento turístico grande nos últimos tempos. O que é que sugere ser visitado? Temos aqui o Castelo de Malbork, que é o maior castelo do mundo, supostamente, não é? Ao Palácio da Cultura e da Ciência, que há quem queira mandar abaixo, porque foi construído ainda durante a era de Leste soviética, por assim dizer. É um país variado, com montanhas, planícies, lagos, o mar lá em cima. Se eu amanhã me meter num avião, estou lá uma semana, o que é mesmo imperativo visitar?
1: Primeiro dizia para ir no verão, para apanhar melhor tempo, ou primavera. Ou primavera, que é muito bonito, porque na Polónia notamos realmente quatro estações: inverno com neve, primavera com flores, verão quente, mas mais curto que aqui, obviamente, e o outono com as folhas a caírem das árvores, folhas vermelhas, amarelas. Eu sou da capital, sou de Varsóvia, e adoro aquela cidade. Há quem não gosta, mas é preciso entender a história, que Varsóvia foi completamente destruída durante a Segunda Guerra Mundial, e depois reconstruída, e a arquitetura

0: o estilo que foi usado na altura, pronto, foi influenciado pelo comunismo. Então há quem diz, ah, Varsóvia é muito cinzenta, é feia. Não, está cheia de história, está cheia de história e tem que se procurar sítios, mas também há bairros que ficam renovados. Eu adoro, por exemplo, os jardins da biblioteca da minha universidade, no centro, os jardins da biblioteca da Universidade de Varsóvia, que pode-se subir o teto. São jardins, é incrível, e
1: A sério?
0: depois é um miradouro, com vista ao rio Vistula, ao centro da cidade. O centro de Varsóvia, a cidade antiga, como chamamos, parece que é realmente antiga, mas foi reconstruída depois da guerra. Mas vale a pena visitar. Depois, no norte, temos Mar Báltico, temos praias
1: A
0: lindíssimas.
1: Pomerânia, não
0: Assim,
1: é?
0: as praias não são iguais às praias portuguesas, mas são limpas, têm sempre floresta. Antes de chegar à praia, tem que se ir pela
1: Ah,
0: floresta.
1: sim?
0: Normalmente, a maioria dos sítios não se chega de carro, tem que se passear
1: Andar a
0: e
1: pé até lá.
0: é muito bonito. E no sul, claro, Cracóvia, que é uma das cidades mais bonitas. Cracóvia já foi capital, foi cidade dos reis, e é um sítio onde a igreja Wawel, onde ficam sepultados os reis. É como o Panteão
1: O panteão,
0: Nacional em Lisboa,
1: sim.
0: lá em Cracóvia é um sítio assim. E claro, perto vale a pena visitar Auschwitz, que é um sítio com uma energia diferente e é muito importante para a história e muito importante não esquecer aquela parte da história.
1: Para lembrar,
0: Para lembrar.
1: e para lembrar que não deve repetir-se. Nevermore. Nunca mais. Há outras cidades como Katowice, Wrocław, Lodz, Poznan, enfim. A
0: Boa
1: pronúncia.
0: pronúncia.
1: É? Acha? Ok. Bom, para o fecho, a música de Czesław Niemann, um dos mais importantes cantautores polacos. Vamos escutar um tema de 1967, um jazz rock assim, bem à vanguarda. Foi uma descoberta agradável que eu não conhecia, que a Ana Maria nos vai dar a conhecer aqui. Porque esta que escolho?
0: Essa música dá-me sempre arrepios e já vão perceber porquê. A voz do cantor é muito forte e essa música é um grito pela paz no mundo, porque é uma voz de oposição contra a violência no mundo, contra
1: Tudo o que está errado, não é?
0: tudo o que está errado. Sim.
1: O título, que eu não vou arriscar a ler em polaco.
0: Eu vou dizer, o título é Dziwny jest ten świat, este mundo é estranho, e é assim que canta Czesław Niemann. Este mundo é estranho, cada vez há mais pessoas que fazem mal aos outros, não devia ser assim. E depois ele tem uma frase muito bonita que diz: mas há muita mais gente de boa vontade, de bom coração.
1: Do que os que não o têm. Infelizmente, continua atual esta canção de Czesław Niemann que vamos escutar no fecho deste programa. Obrigado por ter vindo à TSF, Ana Maria. Dziękuję.
0: Dziękuję. Obrigada pelo convite.
1: Obrigado a si também por ter estado desse lado e por nos acompanhar semanalmente nesta volta ao mundo em sotaques. 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
1: E esta é mais uma que vem contrariar a ideia de que são todas à guitarra nesta playlist. Esta começa com um riff de bateria do Steve Gadd e chama-se 50 Ways to Leave Your Lover e é do Paul Simon. Pronto, já não tenho mais nada para dizer. Das melhores músicas compostas de todos os tempos, diria eu. Paul Simon em altas no seu disco Still Crazy After All These Years, um disco de... acho que antes de nascer, eu nasci em 79, isto deve ser de, sei lá, 74, nem sei, 75. Bem, grande música, o seu humor característico a contar uma história de amor é inconfundível, grande letra, grande composição, grande progressão harmónica. A música faz-me sentir, quando entra o refrão, então é só apetece dançar. E é isso, 50 Ways to Leave Your Lover. Que belo nome, hein? Belo título de canção.

Esta é uma música que foi escrita pelos Rolling Stones, ou neste caso pelo Mick Jagger e o Keith Richards, mas foi inicialmente gravada pela Marianne Faithfull em 66, se não estou em erro. De qualquer maneira, depois, mais tarde, foi gravada em 64, assim é que é, e foi gravada pelos próprios Rolling Stones. E foi utilizada como single, e esta é a versão que eu trago aqui, que é das minhas músicas também preferidas dos Stones, apesar de ser um bocadinho à parte daquilo que eles são conhecidos por fazer, rock and roll. Mas pronto, também tem estas baladas, e esta balada é linda e tem um arranjo de cordas lindo também. E é uma daquelas músicas que, lá está, também foi das primeiras que eu tentei tocar à guitarra. E que me lembra essa fase de ser puto e de ouvir assim uma balada destas e tentar sacar a música. E era um bom passatempo na altura, melhor do que PlayStations. Mas adiante, aqui vai As Tears Go By dos Rolling Stones.

Esta é dos White Stripes e é possivelmente a melhor música, não direi a melhor música deles, mas a música mais badass deles. É o Ball and Biscuit e que tem um arranque de instalar ali o vibe e o groove, e que depois parte para um poder de guitarra e de batera de incríveis. Acho que é das músicas mais poderosas dos White Stripes. O som de guitarra é inacreditável. Bateria casa super bem. A letra é aquelas desambulações do Jack White. E acho que a atitude certa ao blues e ao rock, como só eles conseguem fazer. Ball and Biscuit.

Esta é possivelmente das fusões mais felizes da história da música, em que se mistura Ali Farka Touré com Ry Cooder, e é quase um voltar às raízes. Diz-se que o blues veio da África, e acho que foi mesmo. E o Ry Cooder, grande blues guitar player, foi ter com o Mali, com Ali Farka Touré, que representa esse blues do deserto, e gravaram um disco chamado Talking Timbuktu, e esta música tem um vibe incrível, de deserto, de guitarrice, de partilha, lá está, de música instrumental. Por acaso esta não é instrumental, mas é instrumental. Põe-se à frente do resto, até porque eu não percebo nada do que eu lixo. Mas está aqui uma grande música, grande canção destes dois génios da música e das guitarras. Bondé, Ali Farka Touré e Ry Cooder.

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1: Mais uma daquelas antigas que ouço desde quase que me lembro de mim, por ter a sorte de ter irmãos mais velhos e que já ouviam boa música. E este é o Boys Don't Cry, dos Cure, que é uma música bastante fácil de ouvir, fácil de tocar. Para mim foi ótimo, porque andava por esta altura a aprender a tocar os primeiros acordes, e aquilo tinha aquele riff catchy, foi fácil de apanhar. E pronto, é uma daquelas canções que me acompanha desde miúdo, até hoje continuo a gostar de ouvir, de a tocar. Toquei ao vivo por acaso há pouco tempo e foi um gozo. E é isto, Boys Don't Cry, mais uma das antigas.

Cavatina, do Shadows, aqui na versão do Stanley Myers, um guitarrista norte-americano que fez uma versão precisamente da música do Shadows, e que foi utilizada em alguns filmes, um dos quais foi o The Deer Hunter, o Caçador, o filme com o Robert De Niro, em que conta a história de um grupo de amigos que vão para o Vietnã e que depois voltam, e todo o impacto que isso tem na vida deles. É um filme muito pesado, e que eu me lembro de ser miúdo e ver isto e ficar fascinado com a música, e com uma música tão, tão doce e tão delicada consegue ainda dar mais peso à história que o filme conta. É uma das minhas músicas preferidas, e foi uma guerra para conseguir tocar, mas já consegui tocar toda. Agora tenho que treinar mais.

Cranberry in Time é uma música do último disco dos Tape Junk, uma banda portuguesa, do João Correia, o meu baterista, da qual eu faço parte como guitarrista, e é das músicas mais incríveis que ele já compôs. Eu adoro, volta ou não volta a ouvir esta música, lembra-me uma fase também muito fixe da minha vida. O bom das canções é isso, é quando nos transportam até lugares ou sentimentos onde fomos felizes, e esta é uma delas, Cranberry in Time, dos Tape Junk. Ouçam e digam o que acham. Eu adoro.

Estrela do Mar, do Jorge Palma, é daquelas músicas que parece que estão a resumir um sonho, e na verdade eu diria que sim, pelo meu entendimento da música e da letra, mas é a forma como está tocada e cantada, principalmente nesta versão do disco Só, do Jorge Palma, está muito bem feita a aliança entre, ou a ligação, digamos, entre as duas coisas, entre aquilo que a música fala e a letra conta, e a maneira como está tocada e a composição em si. Tudo está numa plena harmonia e que faz com que seja das músicas mais bonitas alguma vez escritas em Portugal. E das minhas músicas preferidas do Jorge Palma, e não sei se não será das minhas músicas preferidas de sempre. Estrela do Mar, Jorge Palma.

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1: Give My Love to Rose, do Johnny Cash. Uma música country, gravada em 60 e troca o passo, mas por acaso a versão que eu gosto mais é a versão nas American Recordings. Foi uma coleção de discos, de 6 discos, não estou em erro, gravada e produzida pelo Rick Rubin, de temas do Johnny Cash e de outras músicas. E esta música é uma daquelas que, apesar de nesta versão estar mais folk, eu acho que até gosto mais, porque é só quase uma guitarra e uma voz, e é ele a contar uma história que tem uma imagética tão forte que parece que, quando acabo de ver, quando ouvir a música, parece que vi um filme. E acho que as músicas que têm esse poder são as melhores.

Lembro-me da primeira vez que ouvi esta música, ter achado que era uma música gravada nos anos... Aliás, que era uma música dos anos 20 ou 30, simplesmente tinha um som bom demais para uma gravação dessa altura. Lembro-me da primeira vez que ouvi esta música, ter achado que era uma música gravada nos anos... Aliás, que era uma música dos anos 20 ou 30, simplesmente tinha um som...

mas é desta altura, não é dos anos 20, nem dos anos 30. No entanto, tem a essência e acho que o feel de uma gravação dessa altura dos anos 20, mas com bom som, que é espetacular. House Carpenter, do Kelly.

Esta é uma música para contrariar a ideia de que esta playlist só passa músicas criadas à guitarra. Então aqui vai Into My Arms, do Nick Cave, com uma introdução de piano lindíssima. E é uma música que dispensa apresentações, pertence a um disco que é o The Boatman's Cave, que é dos 90s, para não sei precisar agora. E Nick Cave in the Bad Seeds, e é das músicas mais bonitas que eu tive a oportunidade de ouvir e de presenciar ao vivo, num concerto, acho que foi no Mel Calorama. Foi inacreditável ver uma imensidão de gente, aquilo estava completamente cheio, ouvir esta música, esta balada, tudo em silêncio, tocou-me bastante, foi espetacular, foi inacreditável. Into My Arms, Nick Cave, aqui vai.

Esta é uma do Paul McCartney, um dos grandes, se não o melhor, escritor de canções que eu tive a felicidade de ouvir. Chama-se Jenny Wren e é uma música de um disco. Apesar de eu adorar Beatles, esta não é dos Beatles, é de um disco a solo dele chamado Chaos and Creation in the Backyard. E a música é, para mim, das músicas mais bonitas que ele fez. É, já estive a ler e já percebi que é uma segunda fase do Blackbird, dos Beatles, escrita por ele. E esta é, lá está, é uma daquelas canções que conta uma história, se nós conseguimos visualizar o que é que ele está a dizer, como se fosse um filme, e isso para mim é muito especial. E adoro o vibe, é aquele vibe que eu adoro tocar a música. Quando pego uma guitarra, acho que é assim a primeira música que eu toco para perceber para onde é que a guitarra me leva.

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1: Música de um trio lendário de blues rock, de barbas grandes, que são os ZZ Top. Esta é La Grande, que é, diria que é, acho que é o tema mais conhecido deles. Não sei se foi o primeiro que eu conheci dos ZZ Top, mas é um tema icónico e que tem um grande riff de guitarra e um começo incrível de original, de junção de som com a voz e a guitarra. Acho que aquilo é perfeito e não há muito mais a dizer. É La Grande.
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Esta é possivelmente das músicas mais bonitas que alguma vez foram escritas, na minha opinião, claro. E é uma daquelas também intemporais, de não saber há quantos anos a conheço e a ouço. Acho que a introdução é inacreditável, de bela, de bem estruturada. E estou, obviamente, a falar do Life on Mars, do David Bowie. É daquelas músicas do Bowie em que as progressões harmónicas parece que não fazem sentido, e quando elas resolve faz tudo sentido, e a música, quando entra no refrão, abre assim para um patamar quase estratosférico, e a letra também é incrível. É das minhas preferidas de sempre. Life on Mars.

Esta é possivelmente a melhor música de despedida de todos os tempos. Parece um tema western de um filme do Lucky Luke, e em que o cowboy está a ir em direção ao sunset. Chama-se Lonesome Town, e é do Ricky Nelson. E pronto, e está tudo certo ali. É o som, os acordes, a guitarrice, a voz, a delicadeza e o tchau. É isto. Lonesome Town, Ricky Nelson.

E agora algo completamente diferente daquilo que tenho trazido aqui nesta playlist, mas também é o que se pretende, uma playlist eclética, e aqui vai um tema do Vicente Amigo que se chama Mequita ou Mesquita, e que é uma daquelas. Bem, esta música para mim é das melhores dele. E é de um disco que se chama O Momento Nel Sonido, e que basicamente, sei lá, o Vicente Amigo é um músico que eu me lembro de ter ido ver com 13 anos com os meus pais ao CCB, e a dada altura senti ali qualquer coisa que eu costumo dizer que foi uma espécie de uma revelação, uma epifania, e que me disse. Fiquei todo arrepiado, eu não conseguia perceber nem compreender o que é que estava a acontecer, mas de ver o que é que um gajo com uma guitarra só consegue fazer e transmitir, e eu estava embasbacado a ver aquilo, e aquilo mexeu mesmo comigo, e acho que foi aí que eu tive a certeza que era o que eu gostava mesmo de fazer da vida, se conseguisse era tocar guitarra para palcos, assim como pessoas que gostam de ouvir música, e que era o que estava a acontecer ali. Pronto, e esta música faz-me um bocadinho voltar a esse momento. Mequita.

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1: Então, esta é o New Slang dos The Shins, uma banda americana, e ouvi, acho que é do primeiro disco deles. Eu ouvi a primeira vez esta música num filme de surf chamado Shelter, e pá, e é uma música que, apesar de falar de segunda por aí, de sei lá, de uma fase menos feliz da vida do James Mercer, o guitarrista, o vocalista, é uma música com um vibe muito positivo, e às vezes essa dicotomia que é engraçada nas músicas, e esta é caso disso. A música fala de uma, se calhar, de uma fase triste, mas que tem um vibe tão cool e tão com tanta esperança de vida que se torna especial. Esta é uma dessas, e eu guardo-a com muito carinho. Adoro esta música e faz-me estar, apesar de lá estar de não falar de coisas agradáveis, faz-me ficar num sítio muito fixe e muito agradável. The Shins, New Slang.

próxima canção que escolhi para esta playlist é uma música do Ben Harper, que se chama Oppression, e é a primeira música, penso eu, do segundo disco dele. E é uma música com um groove e com um vibe assim muito particulares, e que foi assim uma porta de entrada para este universo de Ben Harper. Acho que foi a primeira música que eu conheci dele e foi uma porta de entrada para um género que para mim era novo na altura, em que mostrava folk com canções, com batidas reggae, que é tudo géneros que eu gostava bastante e que me marcou bastante nesta altura. Aqui vai Oppression, do Ben Harper.

Please, Please, Please Do Not Go, dos Violent Femmes. Esta era a tal do outro lado da cassete. Não sei se já passou a música em que eu falava da cassete. Havia uma cassete no, quando eu tinha para aí 12 anos, que tinha de um lado Pixies e do outro lado Violent Femmes. Pronto, este era o lado dos Violent Femmes. E lá está mais uma com uma sonoridade que quando eu ouvi a primeira vez, eu disse, pá, isto é diferente, é quase tipo Morfine. Quando ouvi a primeira vez Morfine, também disse, uau, baixo e saxofone. Pronto, esta é baixo acústico, guitarra acústica, um grande groove de bateria e pronto. E esta tinha um vibe quase reggae, que eu sempre adorei, e sempre foi daquelas que, lá está, que das primeiras também que eu comecei a querer tocar, e que me acompanhou e tem acompanhado desde sempre. Pá, Violent Femmes é daquelas bandas que colam, não é? E que são uma referência para uma série de coisas que eu já tenho feito. Sei lá, pouco mais há a dizer, são os Violent Femmes. Please Do Not Go.

Purple Haze do Jimi Hendrix. Acho que foi assim a primeira música que eu ouvi do Jimi Hendrix. Era de um CD de uma coletânea que o meu irmão tinha, e lembro-me de ser bastante miúdo e pedia-lhe emprestado os discos, sem ele saber. Punha os discos a tocar no quarto dele e ouvia no meu quarto, e lembro-me de estar a brincar ainda com bonecos e com os Action Force, os Action Men dele. E ouvi esse disco em repeat durante muito tempo. E acho que foi nessa altura que comecei a tocar guitarra e comecei a tentar... Pronto, foi uma das primeiras malhas que eu tentei tocar do Jimi Hendrix e que ainda não consigo fazer.

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1: Link Ray com Rumble faz-me sentir o gajo mais BDS da história do rock. Acho que realmente, já disse isso para 3 vezes aqui nesta playlist, mas acho que esta é mesmo aquela BDS, tipo, não se metam comigo. Esta é essa música. Este riff diz tudo. E a postura do Link Ray com aqueles cabedais e aquela cena. Acho que ainda está para vir outra igual. E esta música consegue ter isso tudo. E depois tem uma particularidade que é instrumental, que eu adoro. Quando uma música se destaca por ser instrumental e consegue transmitir mais do que um tema com uma letra e com uma composição assim. Este é pau, 2 acordes e som, aquilo é massa de som, e às vezes é isso que nós precisamos, é massa de som. Toma lá Link Ray com Rumble.

Esta é uma música de um dos meus guitarristas preferidos, que é o Mark Knopfler dos Dire Straits. E esta música é precisamente dos Dire Straits, chama-se Six Blade Knife. Acho que é do primeiro disco deles. Uma música que eu ouço há muitos anos também, de um disco qualquer que andava lá por casa de um irmão. E é uma música com... Lá está, não tem aquele deles. Uma música que eu ouço há muitos anos também, de um disco qualquer que andava lá por casa de um irmão.

Esta música figura nesse filme e pronto, são duas referências que eu adoro. Six Blade Knife, Dire Straits.

Tearjerker dos Red Hot Chili Peppers, a música que foi escrita para o Kurt Cobain. É uma música que também lembra uma, apesar de só conhecer a história mais tarde, mas lembro-me que curti muito este disco, One Hot Minute, que curiosamente é o disco que não tem o meu guitarrista preferido, Red Hot Chili Peppers, tem o Dave Navarro em vez do John Frusciante, mas que eu gosto bastante. E este tema tem um som de guitarra que eu adoro. Acho que é uma daquelas músicas dos Chili Peppers que, apesar de

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1: Esta é uma música de uma banda inglesa chamada Morshiba, que é das minhas preferidas deles, chama-se The Sea, e realmente é o que me faz lembrar, é isso, é estar em frente a um pico de ondas à espera da altura certa para entrar. E ouvir isto, horas a fio, que aconteceu isto em França várias vezes, quando ia passar verões a acampar e fazer surf, quando havia tempo para isso, era tão bom. E pronto, esta música resume um bocadinho isso, e resume também a minha ideia do que são os Morshiba. Música eletrónica bem tocada com um guitarrista incrível, que é o Ross Godfrey, guitarrista incrível. Já tive a oportunidade de o ver ao vivo duas ou três vezes, precisamente com os Morshiba, e uma das coisas que eu adoro é precisamente isso de misturar algumas coisas de rock, de blues, como slide guitar, com aquela envolvência meio eletrónica e trip-hop dos Morshiba. Acho que essa fusão é incrível e resulta mesmo bem. E pronto, e esta é o The Sea dos Morshiba, que eu adoro.

Hills, Things That Grandchildren Should Know. Esta música é das mais fortes dos Hills. Mr. Everett, grande compositor para mim, pá, escreveu esta música e que me diz tanto que o meu pai partiu há um ano e picos, e antes de partir eu já sabia que esta música ia ser dura, porque já estava a antever aquilo que ia acontecer, e pronto, e sempre que ouço esta canção lembro-me disso, mas é uma música linda e que me faz sentir... Olha, faz-me pensar que era daquelas que gostava de ter sido eu a escrever. Das melhores músicas que eu... Apesar de ser uma música fácil e simples, e para mim eu acho que isso é o mais importante, é aquilo que elas transmitem. E estas são dois acordes, ou o que é? Três, vá lá. E é uma grande canção dos Hills.

Whole Lotta Love, dos Led Zeppelin. É a música com o riff de entrada mais lendário do rock and roll, acho eu. Um bocado clichê dizer isto, mas na verdade é o que é. E é uma música que também me acompanha há muitos anos, já nem me lembro quando é que a ouvi pela primeira vez, mas que cada vez que a ouço dá-me alguma nostalgia, alguma vontade de ir para um festival ou qualquer coisa, ouvir rock and roll à série. Muita pena de não os ver ao vivo, mas fica a gravação. Whole Lotta Love, Led Zeppelin.

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0: 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Música até ao início da manhã TSF. Bom dia.

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0: Muito bom dia, são 6h58, menos uma hora nos Açores.
1: Um sismo de magnitude 7.7 na escala de Richter atingiu a Ilha das Flores, na Indonésia, durante esta madrugada. Há pelo menos 20 mortos. O passo verde ferroviário vai ser alargado às áreas metropolitanas de Lisboa e do Porto. A medida deverá entrar em vigor em setembro e custará mensalmente 20 euros. Depois do acidente que vitimou o ciclista britânico Finlay Tarling, o pelotão regressa à estrada para cumprir a etapa da subida à Senhora da Graça. O Sporting venceu o Vitória de Guimarães por 3-2 na Primeira Liga. Hoje o Futebol Clube do Porto visita o Rio Ave.

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0: Espera-se para este sábado nubosidade matinal, que poderá persistir na faixa costeira norte do Cabo Raso. Durante a tarde, ocorrência de aguaceiros, ocasionalmente de granizo e trovoada no interior norte e centro. O vento por vezes forte, com rajadas nas terras altas durante a tarde. Para este sábado, conto com máximas de 35 graus para Évora, 34 para Beja, 28 graus máxima para Lisboa, 30 para Faro e também para Coimbra, 28 graus máxima para o Porto e 36 para Braga. Nos Açores, esperam-se aguaceiros fracos nos grupos central e ocidental, máxima para Ponta Delgada, 25 graus. Na Madeira, o dia vai ser de céu pouco nublado, temperatura máxima para o Funchal, 28 graus. Aí está o Jornal das 7 na manhã TSF de sábado, Leonor Ferreira.
1: Pelo menos 20 pessoas morreram num sismo de magnitude 7.7 na escala de Richter, que atingiu esta madrugada a Ilha das Flores, na Indonésia. O número de mortos foi confirmado num primeiro balanço feito pelos serviços de emergência locais, que acrescentam também a existência de 6 feridos e 2 pessoas que estão soterradas. Este sismo causou danos graves e o desabamento de vários edifícios. O abalo inicial foi sentido em grande parte na Ilha das Flores e foi depois seguido por várias réplicas, incluindo uma de magnitude 6.1. A Agência de Meteorologia da Indonésia chegou a emitir um alerta de tsunami que, entretanto, foi cancelado. O passe ferroviário verde vai ser alargado aos transportes ferroviários urbanos das áreas metropolitanas de Lisboa e do Porto. Até agora, este passo abrangia os comboios suburbanos, intercidades e regionais. A medida foi ontem anunciada pelo Primeiro-Ministro na Festa do Pontal, que marca a rentrée política do PSD.
2: Este passe ferroviário verde vai também estar disponível a partir, em princípio, já do próximo mês de setembro, para o transporte nas áreas metropolitanas, os transportes urbanos. Quem quiser andar de comboio dentro da área metropolitana de Lisboa e do Porto pode também fazê-lo com 20 euros mensais.
1: No discurso de ontem, um líder do PSD e primeiro-ministro disse também que o Estado vai comprar cerca de 14% das ações da REN, tendo chegado a acordo com o grupo espanhol Pontegadia Inversiones. Luís Montenegro garante que se trata de um investimento que não foi feito a pensar numa renacionalização da rede elétrica nacional, mas antes na população.
2: Fazemo-lo não para renacionalizar esta empresa. Nós fazemo-lo para estar lá. Para estar lá dentro, para salvaguardar o interesse estratégico de Portugal, para que as pessoas possam usufruir da nossa capacidade produtiva e para que possamos baixar o preço da energia, quer da energia que consumimos em casa, quer da energia que precisamos para a nossa economia.
1: O valor da transação não foi revelado e ainda vai ser necessário visto do Tribunal de Contas. Esta compra foi comunicada ontem ao mercado. Já sobre a privatização da TAP, o Primeiro-Ministro está confiante de que a operação corra melhor do que é esperado e seja possível conseguir a recuperação total do valor que os portugueses investiram na companhia aérea.
2: Nós tomámos decisões muito difíceis, mas que tiveram de ser tomadas relativamente a alguns elementos que prejudicavam precisamente a valorização da empresa. Eu não sei, ninguém sabe, o processo está em avaliação, qual vai ser o desfecho, mas tenho uma convicção muito firme de que nós vamos iniciar a recuperação total do valor que os portugueses investiram na TAP. Nós vamos ter um primeiro encaixe com a venda desta percentagem do capital e vamos projetar para o futuro os resultados da empresa para que os respectivos dividendos possam vir paulatinamente a compensar o investimento que lá fizemos.
1: São o anúncio feito Luís Montenegro relativamente à TAP. Ouvimos também um outro relativamente à REN e ao passe verde, mas o discurso de quase uma hora passou por outros temas, Rui Polónio.
3: Luís Montenegro passou ao lado das polémicas que têm envolvido o governo. Assegura o primeiro-ministro que a maldecência não leva a lado nenhum.
2: Não podemos viver uma espécie de censura moderna em que as pessoas só sabem, só conhecem e só debatem os assuntos mais polémicos, os assuntos muitas vezes de pequenos incidentes, os assuntos dos pequenos episódios e deixar aquilo que é mais importante, muitas vezes escondido em notas de rodapé.
3: E se ninguém o quer fazer, faz Montenegro. Durante quase 50 minutos, o primeiro-ministro citou números da economia numa espécie de autoelogio à governação. E com a brisa quente, embalou.
2: Não somos daqueles que gastam o dinheiro hoje que vai fazer falta àqueles que virão a seguir a nós. Nós não vamos legar nenhuma troika a ninguém. Nós vamos legar um país a crescer, um país com emprego, um país com oportunidades.
3: Apesar do autoelogio, Luís Montenegro reconhece que a governação até podia ser diferente se tivesse uma maioria absoluta.
2: Dava jeito, mas não é nenhum drama. Não é nenhum drama. Assim nós continuemos a tomar as decisões que são necessárias. Assim continuemos a fazer a parte que nos compete. Assim continuemos também a denunciar aquilo que as oposições às vezes decidem contra a nossa vontade e que nos condiciona. Essa é a mudança que os portugueses querem. Os portugueses não querem barulho nem berraria. Os portugueses querem decisão, solução e resultado.
3: Enquanto debitava dados da economia, Luís Montenegro sublinhava que não eram apenas números, eram pessoas, numa espécie de desvio do slogan que levou o socialista António Guterres ao governo. Mas o líder do PSD não esconde que é com Cavaco Silva que gosta de se comparar.
2: Quero hoje garantir-vos que quando aqui estivermos para festejar os 60 anos do Pontal, vamos olhar para esses 60 anos e vamos ver duas décadas que se destacam pelo desenvolvimento que deram a Portugal. A década de 85 a 95 e a década de 2024 a 2034.
3: Luís Montenegro, a um quarto de hora de Bulicame.
1: O resumo da intervenção do primeiro-ministro. Nas reações, o líder do Chega publicou um vídeo no qual considera que o discurso de Montenegro mostrou distanciamento e falta de empatia pelas dificuldades da população.
4: Perceber como o primeiro-ministro está desligado da vida dos portugueses, como confunde aquilo que fez e que chama as grandes reformas, que nunca se percebeu bem em que é que se traduzem na melhoria da vida das pessoas, foi capaz de falar do IRS, das casas que supostamente entregou, da execução do PRR, uma colagem absurda à ministra do Ambiente, sem perceber que o país está pior, que as pessoas não compreendem porque é que o governo não agiu na subida do preço dos combustíveis, no aumento brutal do custo de vida derivado da guerra, em soluções reais para a habitação, para os preços das suas casas. E é muito triste ver como o primeiro-ministro de Portugal parece, como já mostrou em vários momentos, não ter nenhuma empatia pelo sofrimento das pessoas, pelo empobrecimento do país.
1: Também o PCP considerou que quem estica o salário até ao fim do mês não se reviu no discurso do primeiro-ministro. Ora, também o Bloco de Esquerda acusou Montenegro de recorrer àquilo que considera ser a rábula do costume. Os ciclistas regressam este sábado à estrada, já sem a NSN, que decidiu retirar-se da prova na sequência da morte de um ciclista da equipa. Ora, o ciclista foi atropelado ontem em Arcozelo. O caso está a ser investigado pelas autoridades. A prova da volta a Portugal prossegue este sábado com a tradicional subida à Senhora da Graça, uma etapa que o antigo ciclista Carlos Marta admite que será muito difícil para os ciclistas, quer pelo esforço físico, quer também pelas circunstâncias em que vai ocorrer, que obviamente vai pressionar em termos psicológicos.
5: O impacto para eles é muito complicado. Não irão estar a pensar na corrida amanhã, eles estão a pensar no que aconteceu hoje, na etapa de hoje, em que há um colega de profissão que os deixou precocemente. Irão fazer o melhor que podem, mas possivelmente haverá ciclistas que terão mais dificuldade de recuperação do que outros. Portanto, a Senhora da Graça irá decidir a volta a Portugal, mas também para os próprios ciclistas será uma dura batalha, não só em termos ciclísticos, em termos de corrida mais competitiva, com mais dificuldade, mais montanha, mas também o próprio organismo irá defender-se bastante em relação ao que aconteceu hoje.
1: Apesar da perda do ciclista britânico Finlay Tarling, o antigo ciclista José Azevedo, também em declarações ontem à noite à TSF, concorda com a decisão de continuar a competição, porque também é uma forma de homenagear o atleta.
6: A melhor forma de homenagear o Finlay Tarling é competir, não é? A gente não, infelizmente, é algo que afeta bastante o mundo do ciclismo, mas a competição não vai poder parar, não é esta, é para a semana e outras que existem, e os corredores depois têm que tentar superar isto, logicamente deixar as suas marcas, mas têm que tentar, dentro do que é possível, durante o período de competição, abstrair-se desta situação, mas sempre com o intuito de honrar ao máximo aquilo que se faz até ao final da volta, que todos eles, seja quem for o vencedor, honra sempre a memória do Finlay Tarling.
1: A etapa de hoje fica então marcada por esse acontecimento. Ontem a volta está de luto, hoje cumpre-se mais uma etapa, a tradicional subida à Senhora da Graça. Donald Trump garante que em breve vai declarar o Estreito de Hormuz como o território dos Estados Unidos. Durante um comício esta noite, o presidente norte-americano diz que está a vencer a guerra e que em breve ela vai acabar, pelo que Hormuz passará a fazer parte do país.
7: E depois de acabarmos de derrotar o Irão, que está a levar uma grande derrota, daqui a nada vou declarar o Estreito de Hormuz como território dos Estados Unidos. No fundo, é isso. O bloqueio é nosso. Nenhum navio passa, a não ser que a gente queira.
1: Os Estados Unidos garantem que têm o controlo do Estreito de Hormuz, mas o Irão nega. A passagem estratégica para o comércio global de petróleo está bloqueada, de facto, pelo Irão desde o início da guerra, enquanto os Estados Unidos impuseram um bloqueio aos portos iranianos. O Sporting venceu a Vitória de Guimarães por 3-2 e conquistou a primeira vitória na Primeira Liga. Rui Borges, o técnico do Sporting, em conferência de imprensa, considerou que a equipa perdeu energia na segunda parte do jogo, com referência às alterações no plantel.
8: Acho que acaba por ser um bocadinho dores daquilo que é as mudanças que tivemos, dos jogadores que temos. Uma primeira parte bastante exigente, uma segunda onde lá está, acabamos por perder alguma energia, não dá para mudar 10 jogadores, às vezes era bom. Por isso são dores que vamos ter, não há como fugir a isso. Agora temos é que rapidamente perceber de que forma é que podemos melhorar isso, ou minimizar nestes momentos o que é esta perda de energia e depois que passa a uma falta, a uma desconfiança individual e coletiva. Acredito que isso passe até pelo que foi a primeira jornada também. O importante é perceber que ganhamos. Amanhã veremos o que é que podemos fazer melhor e de que forma é que podemos fazer para continuarmos a crescer enquanto equipe.
1: Já o técnico do Vitória, Tiago Margarido, em declarações à Sport TV, sublinha a atuação da equipa na segunda parte.
9: Na segunda parte, com as alterações que fizemos, mudamos a atitude. Os jogadores entraram com a atitude certa, a equipa entrou completamente transformada em função daquilo que foi a primeira parte, e a segunda parte é o que queremos para a Vitória. É a atitude, é a entrega, é o ser pressionantes, é ir para ganhar, não ir por ir, e ter a capacidade de jogar e ter uma equipa completamente ampla e projetada no momento ofensivo. Foi isso que conseguimos fazer. Temos que tirar daqui o exemplo do que podemos ser, ou que devemos ser, e o como devemos ser.
1: Hoje é a vez do Futebol Clube do Porto visitar o Rio Ave na Primeira Liga de Futebol e isolar-se, ou tentar isolar-se, na liderança da competição. O jogo começa às 20h30 da noite, tem relato na TSF. Também hoje o Alverca recebe o Estrela da Amadora e o Académico de Viseu joga em casa com o Santa Clara.
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1: Muito bom dia, está com a manhã TSF de sábado, 7:16, nesta altura 19 graus no Porto, 21 em Lisboa e em Faro, 24 no Funchal e 20 graus em Ponta Delgada. Vamos voltar à música nesta manhã TSF, agora para recordarmos os Waterboys.

0: Na manhã TSF deste sábado recordamos os Waterboys, agora os Smiths, já a seguir a síntese das 7:30 da manhã.
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0: Bom dia, são 7:30 da manhã, 6:30 nos Açores. É uma das notícias em destaque nesta manhã TSF de sábado. Mariana Pedrosa, um sismo de magnitude 7.7 na escala de Richter atingiu a Ilha das Flores, na Indonésia, durante esta madrugada.
1: Os serviços de emergência locais registam para já 20 mortos, 6 feridos e 2 pessoas soterradas. O sismo causou danos graves e o desabamento de edifícios. O abalo inicial foi sentido em grande parte na Ilha das Flores e foi seguido por várias réplicas, incluindo uma de magnitude 6.1. A Agência de Meteorologia da Indonésia chegou a emitir um alerta de tsunami que foi cancelado pouco depois. A terra também tremeu nos Açores. Um sismo de magnitude 3.4 na escala de Richter foi registado no Faial. O abalo ocorreu às 4 da manhã, hora de Lisboa, e não deverá ter sido sentido devido à baixa intensidade. A partir de setembro, os transportes ferroviários urbanos de Lisboa e do Porto passam a estar integrados no Passo Ferroviário Verde. Até agora, este passo abrangia apenas os comboios suburbanos, regionais e intercidades. A medida foi anunciada ontem pelo Primeiro-Ministro na Festa do Pontal, que marca a reentrada do PSD.
2: Este passe ferroviário verde vai também estar disponível a partir, em princípio, já do próximo mês de setembro para o transporte nas áreas metropolitanas, os transportes urbanos. Quem quiser andar de comboio dentro da área metropolitana de Lisboa e do Porto pode também fazê-lo com 20 euros mensais.
1: No discurso de ontem, Luís Montenegro anunciou ainda que o Estado vai comprar 14% das ações da REN, Redes Energéticas de Portugal. A privatização da TAP não ficou de fora do discurso, com o líder do PSD a mostrar-se confiante de que a operação corra melhor do que o esperado e que seja possível conseguir a recuperação total do valor investido pelos portugueses na companhia aérea. A volta a Portugal regressa este sábado às estradas, já sem a NSN, que decidiu retirar-se da prova na sequência da morte de Finlay Tarling. O ciclista da equipa suíça foi atropelado ontem na freguesia de Arcozelo, em Ponte de Lima. O antigo ciclista Carlos Marta acredita que este caso vai deixar um marco na volta a Portugal.
3: É uma infelicidade para este jovem ciclista, para esta equipa de formação, mas também para a volta a Portugal. É um marco na sua organização, porque é uma morte que acontece.
1: A etapa de hoje da volta arranca em Paredes, no Mosteiro de Vilela, e sobe à Senhora da Graça, em Mondim de Basto.
0: São temas para retomarmos daqui a pouco no Jornal às 8 horas da manhã, neste sábado que vai trazer nebulosidade matinal, que poderá persistir na faixa costeira norte do Cabo Raso. Durante a tarde, aguaceiros, ocasionalmente de granizo e trovoada no interior norte e centro, vento por vezes forte com rajadas nas terras altas durante a tarde. As máximas para hoje poderão chegar aos 36 graus em Braga, 35 em Bragança, Castelo Branco e Évora, máxima de 34 para Beja, 30 graus para Faro, 31 para Setúbal, 28 para Lisboa, 26 para Aveiro, 28 de máxima para o Porto. Nos Açores há previsão de aguaceiros fracos nos grupos central e ocidental, máxima para Ponta Delgada 25 graus, para a Madeira o dia vai ser de céu pouco nublado, 28 é a máxima para o Funchal.
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Em português, na manhã TSF, com o projeto do Cabo do Mundo, o Expresso Transatlântico e agora Pedro Abrunhosa. Seguimos até perto das notícias, às 8 horas da manhã, com os Psychedelic Furs e a voz dos The National, Matt Berninger.

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0: Cerca de 180 bombeiros estão a combater as chamas em Vila Pouca da Guiar, no distrito de Vila Real. O fogo que ontem começou ao início da tarde continua com uma frente ativa. Subiu para 20 o número de mortos no sismo desta madrugada na Ilha das Flores, na Indonésia. 6 pessoas ficaram feridas e 2 estão soterradas. É um balanço ainda provisório. A terra tremeu também em Espanha. Um sismo de magnitude 5.2 na escala de Richter foi sentido em Granada e também em Málaga. Não há notícia para já de feridos, mas há vários edifícios em várias cidades que ficaram danificados. O passe verde ferroviário vai ser alargado às áreas metropolitanas de Lisboa e do Porto. A medida deverá entrar em vigor em setembro e vai custar mensalmente 20 euros, um anúncio feito ontem pelo primeiro-ministro. Depois do acidente que vitimou o ciclista britânico Finlay Tarling, o pelotão regressa à estrada para cumprir a etapa da subida à Senhora da Graça. E no futebol, o Sporting venceu o Vitória de Guimarães por 3-2 na Primeira Liga. Hoje, o Futebol Clube do Porto visita o Rio Ave.
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0: Para este sábado há previsão de nebulosidade matinal que poderá persistir na faixa costeira a norte do Cabo Raso. Durante a tarde, ocorrência de aguaceiros, ocasionalmente de granizo e trovoada no interior norte e centro. Vento por vezes forte com rajadas nas terras altas durante a tarde. As temperaturas máximas para este sábado poderão chegar aos 36 graus em Braga, 35 em Bragança, Castelo Branco e Évora, 34 é a máxima para Beja, 30 graus para Faro, 28 para Lisboa e para o Porto. Nos Açores há previsão de aguaceiros fracos nos grupos central e ocidental, máxima para Ponta Delgada 25 graus, para a Madeira, conto com céu pouco nublado, 28 de máxima para o Funchal. Aí está o Jornal das 8 na Manhã TSF, Leonor Ferreira.
1: São já 20 as pessoas que morreram no sismo desta madrugada na Ilha das Flores, na Indonésia. 6 pessoas ficaram feridas, 2 estão soterradas. O sismo causou danos graves e o desabamento de edifícios. O abalo inicial foi sentido em grande parte na Ilha das Flores e foi seguido por várias réplicas, incluindo uma de magnitude 6.1. A Agência de Meteorologia da Indonésia chegou a emitir um alerta de tsunami que, entretanto, foi cancelado. A terra tremeu também em Espanha. Um sismo de magnitude 5.1. Na escala de Richter, foi sentido em Granada e em Málaga, na Andaluzia, cerca da meia-noite, hora de Lisboa. A imprensa local dá conta de que o abalo causou danos em edifícios de várias cidades, mas até agora não há registro de feridos. Está também a ser considerado este sismo o pior terremoto do país em 5 anos e foi sentido em quase toda a região andaluza. O incêndio em Vila Pouca da Guiar, no distrito de Vila Real, continua com uma frente ativa. O fogo começou às 3 da tarde de ontem e está a destruir uma zona de mato. Segundo a página da internet da Proteção Civil Nacional, 171 bombeiros, apoiados por 54 viaturas, combatem neste momento as chamas. O passo ferroviário verde vai ser alargado aos transportes ferroviários urbanos das áreas metropolitanas de Lisboa e do Porto. Até agora o passo abrangia os comboios urbanos, intercidades e regionais. A medida foi anunciada ontem pelo Primeiro-Ministro na Festa do Pontal, que marcou a rentrée política do PSD.
2: Este passo ferroviário verde vai também estar disponível a partir, em princípio, já do próximo mês de setembro, para o transporte nas áreas metropolitanas, os transportes urbanos. Quem quiser andar de comboio dentro da área metropolitana de Lisboa e do Porto pode também fazê-lo com 20 euros mensais.
1: Ora, no discurso de ontem, o líder do PSD e primeiro-ministro disse ainda que o Estado vai comprar cerca de 14% das ações da Rede Elétrica Nacional, tendo chegado a um acordo com o grupo espanhol Pontegadia Inversiones. Luís Montenegro garante que se trata de um investimento que não foi feito a pensar numa renacionalização, mas antes na população.
2: Fazemo-lo não para renacionalizar esta empresa. Nós fazemo-lo para estar lá. Para estar lá dentro, para salvaguardar o interesse estratégico de Portugal, para que as pessoas possam usufruir da nossa capacidade produtiva e para que possamos baixar o preço da energia, quer da energia que consumimos em casa, quer da energia que precisamos para a nossa economia.
1: O valor da transação não foi revelado e ainda vai ser necessário o visto do Tribunal de Contas, mas o negócio foi comunicado ontem ao mercado. Já sobre a privatização da TAP, o Primeiro-Ministro está confiante de que a operação vai correr melhor do que aquilo que é esperado e será possível assim, diz Luís Montenegro, conseguir a recuperação total do valor que os portugueses já investiram na companhia aérea.
2: Nós tomamos decisões muito difíceis, mas que tiveram de ser tomadas relativamente a alguns elementos que prejudicavam precisamente a valorização da empresa. Eu não sei, ninguém sabe, o processo está em avaliação, qual vai ser o desfecho, mas tenho uma convicção muito firme de que nós vamos iniciar a recuperação total do valor que os portugueses investiram na TAP. Nós vamos ter um primeiro encaixe com a venda desta percentagem do capital e vamos projetar para o futuro os resultados da empresa para que os respectivos dividendos possam vir paulatinamente a compensar o investimento que lá fizemos.
1: Para lá da TAP, da REN e do Passo Verde, o discurso do Primeiro-Ministro no Pontal passou ou não passou por outros temas, Rui Polónio.
3: Luís Montenegro passou ao lado das polémicas que têm envolvido o Governo. Assegura o Primeiro-Ministro que a maldecência não leva a lado nenhum.
2: Não podemos viver uma espécie de censura moderna em que as pessoas só sabem, só conhecem e só debatem os assuntos mais polémicos, os assuntos muitas vezes de pequenos incidentes, os assuntos dos pequenos episódios e deixar aquilo que é mais importante, muitas vezes escondido em notas de rodapé.
3: E se ninguém o quer fazer, faz Montenegro. Durante quase 50 minutos, o Primeiro-Ministro citou números da economia numa espécie de autoelogio à governação e, com a brisa quente, embalou.
2: Não somos daqueles que gastam o dinheiro hoje que vai fazer falta àqueles que virão a seguir a nós. Nós não vamos legar nenhuma troika a ninguém. Nós vamos legar um país a crescer, um país com emprego, um país com oportunidades.
3: Apesar do autoelogio, Luís Montenegro reconhece que a governação até podia ser diferente se tivesse uma maioria absoluta.
2: Dava jeito, mas não é nenhum drama. Não é nenhum drama. Assim nós continuemos a tomar as decisões que são necessárias. Assim continuemos a fazer a parte que nos compete. Assim continuemos também a denunciar aquilo que as oposições às vezes decidem contra a nossa vontade e que nos condiciona. Essa é a mudança que os portugueses querem. Os portugueses não querem barulho nem berraria. Os portugueses querem decisão, solução e resultado.
3: Enquanto debitava dados da economia, Luís Montenegro sublinhava que não eram apenas números, eram pessoas, numa espécie de desvio do slogan que levou o socialista António Guterres ao governo. Mas o líder do PSD não esconde que é com Cavaco Silva que gosta de se comparar.
2: Quero hoje garantir-vos que quando aqui estivermos para festejar os 60 anos do Pontal, vamos olhar para esses 60 anos e vamos ver duas décadas que se destacam pelo desenvolvimento que deram a Portugal. A década de 85 a 95 e a década de 2024 a 2034.
3: Luís Montenegro, a um quarto de hora de Bulicame.
1: Nas reações, o líder do Chega publicou um vídeo no qual considera que o discurso do Primeiro-Ministro mostrou distanciamento e falta de empatia pelas dificuldades da população. André Ventura lamentou também que Montenegro tenha passado ao lado das questões polémicas que têm ultimamente atingido o seu governo, nomeadamente com o caso do Ministro da Administração Interna.
4: Ignorou completamente as suspeitas graves que neste momento existem sobre o Ministro da Administração Interna, porque provavelmente, e aqui se revela, talvez na sua forma mais intensa, está absolutamente comprometido com a situação de Luís Neves. A forma como o Primeiro-Ministro tentou ignorar completamente o caso do seu Ministro da Administração Interna, apesar de todos os portugueses saberem as suspeitas graves que existem, mostra como não é um governo livre, como não é um Primeiro-Ministro livre e como não combate, como não mostra combater os conluios, a corrupção e a falta de transparência. Nós precisamos de um governo que vá no sentido contrário. Os exames, o caos na educação, completamente ignorados. Temos um Primeiro-Ministro que vive noutro mundo.
1: São declarações de André Ventura num vídeo publicado ontem. Também o PCP considera que quem estica o salário até ao final do mês não se reviu no discurso de Luís Montenegro. Já o Bloco de Esquerda acusou o Primeiro-Ministro de recorrer à rábula do costume. Entra hoje em vigor o controle de fronteiras imposto por Espanha a passageiros vindos de Itália. A medida vai vigorar até 7 de setembro. É a resposta de Madrid à decisão do governo de Meloni ter fechado as fronteiras com Espanha devido devido à crise migratória em Ceuta. A medida italiana estaria em vigor até hoje e só seria levantada se as autoridades espanholas tomassem medidas de segurança. O governo de Pedro Sánchez considerou esta decisão injusta e avançou por isso com uma imposição de levar controlos fronteiriços com o país vizinho, ou seja, controlar quem chega de Itália. Também hoje, 15 de agosto, em Ceuta, Espanha e Marrocos reforçaram o controlo das costas daquele território, porque nas redes sociais, nos últimos dias, têm corrido muitas informações de que estaria a ser preparada uma nova entrada maciça de migrantes naquele território. Os ciclistas regressam este sábado à estrada, já sem a NSN, que decidiu retirar-se da prova na sequência da morte de um ciclista da equipa, ter sido ontem atropelado em Arcozelo. O caso está a ser investigado pelas autoridades. A prova da volta a Portugal prossegue este sábado com a tradicional subida à Senhora da Graça, uma etapa que o antigo ciclista Carlos Marta admite à TSF que será muito difícil para os ciclistas, quer do ponto de vista físico, quer também do ponto de vista psicológico.
5: O impacto para eles é muito complicado. Não irão estar a pensar na corrida de amanhã, estão a pensar no que aconteceu hoje, na etapa de hoje, em que há um colega de profissão que os deixou precocemente. Irão fazer o melhor que podem, mas possivelmente haverá ciclistas que terão mais dificuldade de recuperação do que outros. Portanto, a Senhora da Graça irá decidir a volta a Portugal, mas também para os próprios ciclistas será uma dura batalha, não só em termos ciclísticos, em termos de corrida mais competitiva, com mais dificuldade, mais montanha, mas também o próprio organismo irá defender-se bastante em relação ao que aconteceu hoje.
1: A etapa deste sábado começa à 1:30 PM. O Sporting venceu o Vitória de Guimarães por 3-2 e conquistou a primeira vitória na Primeira Liga. Rui Borges, o técnico do Sporting, em conferência de imprensa, considerou que a equipa perdeu energia na segunda parte do jogo, com referência às alterações feitas no plantel.
6: Acho que acaba por ser um bocadinho dores daquilo que é as mudanças que tivemos, dos jogadores que temos. Uma primeira parte bastante exigente, uma segunda onde lá está, acabamos por perder alguma energia, não dá para mudar 10 jogadores, às vezes era bom. Por isso são dores que vamos ter, não há como fugir a isso. Agora temos é que rapidamente perceber de que forma é que podemos melhorar isso, ou minimizar nestes momentos o que é esta perda de energia e depois que passa a uma falta, a uma desconfiança individual e coletiva. Acredito que isso passe até pelo que foi a primeira jornada também. O importante é perceber que ganhámos. Amanhã veremos o que é que podemos fazer melhor e de que forma é que podemos fazer para continuarmos a crescer enquanto equipa.
1: Já o técnico do Vitória, Tiago Margarido, em declarações à Sport TV, sublinha a atuação da equipa precisamente na segunda parte.
7: Na segunda parte, com as alterações que fizemos, mudamos a atitude, os jogadores entraram com a atitude certa, a equipa entrou completamente transformada em função daquilo que foi a primeira parte, e a segunda parte é o que queremos para a Vitória. É a atitude, é a entrega, é o ser pressionantes, é ir para ganhar, não ir por ir, e ter a capacidade de jogar e ter uma equipa completamente ampla e projetada no momento ofensivo. Foi isso que conseguimos fazer. Temos que tirar daqui o exemplo do que podemos ser, ou que devemos ser, e o que devemos ser.
1: Hoje é a vez do Futebol Clube do Porto visitar o Rio Ave na Primeira Liga de Futebol, e também hoje entra em campo o Alverca, que recebe o Estrela da Amadora, e o Académico de Viseu, que joga em casa com o Santa Clara. O jogo do Futebol Clube do Porto Rio Ave vai ser transmitido na TSF e pode ser acompanhado em tsf.pt.
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0: litoral alentejano fica a Reserva Natural das Lagoas de Santo André e da Sancha. Ora, que melhor local para ter um centro de recuperação de animais selvagens. Encontramos a diretora deste centro, o Craça, da Quercus, Andréa Gonçalves, à porta da enfermaria, onde acaba de dar um almoço de larvas a andorinhas que terão aí o tamanho de um dedo mindinho.
1: Crias de andorinhas, duas espécies diferentes. Agora, na altura da primavera, é muito comum estas crias caírem do ninho e, no caso das andorinhas, os pais, os progenitores, não costumam ir tomar conta delas quando elas caem do ninho, por isso há muita gente que nos traz estes animais para depois nós, então, recuperarmos os animais, criarmos estes animais e depois devolvê-los à natureza, que é esse o nosso trabalho.
0: Ali o almoço ou o lanche dela é que, pelo menos à primeira vista, não é muito apetitoso.
1: Sim, então estas espécies são exclusivamente insetívoras, ou seja, só comem insetos, por isso é que é muito importante quando nos vêm trazer estes animais, referir que não convém alimentá-los em casa, porque são animais que têm uma dieta muito específica e é difícil de replicar em casa. Por isso, o máximo possível, não alimentar, mantê-los num sítio calmo e então trazê-los ao centro.
0: Mas o que é que lhe deu exatamente de almoço? Porque eram do tamanho quase da andorinha.
1: Sim, o que nós usamos aqui, eu até posso mostrar, são os ofobas, que é uma larva de um inseto, de um escaravelho.
0: Larva de escaravelho.
1: Larva de escaravelho, uma das espécies que nós usamos. Ui. Para além das ofobas, usamos também os tenébrios, que é outra espécie, mas também é uma larva de inseto, de escaravelho.
0: Portanto, vocês fazem também de restaurante, fazem de enfermaria, casa e restaurante. São vocês que criam as larvas.
1: Exatamente. O maneio aqui no Craça passa por um maneio alimentar, toda a parte da dieta, que, como são animais selvagens, não, tentamos sempre não copiar o que eles comem na natureza, mas dar-lhe os mesmos nutrientes que eles têm quando estão na natureza. E, para além disso, também temos de fazer então um maneio veterinário, médico-veterinário, para recuperar esses animais. Muitos deles vêm com traumatismos, com feridas, e então temos que cuidar deles e só depois pensar neste maneio alimentar.
0: Bom, estamos aqui numa pequena divisão, na cozinha, que tem aqui arcas com alimentos. O que é que tem cá dentro desta arca, por exemplo, a número 4, e para que animal?
1: Bem, então, nas arcas temos variadas coisas. Temos desde peixe a carne, também compramos pintos congelados, codornizes.
0: Pintos?
1: Pintos do dia, que são os animais que, pronto, são feitos para este tipo de alimentação, em que eles são congelados e depois então transportamos até aqui e descongelamos e alimentamos, damos a alimentar os nossos animais. Muito importante, a comida que nós temos, muitas vezes é-nos doada por outras instituições, neste caso a SONAI é um grande patrocinador aqui do CRAS e do outro centro de recuperação, em que, para evitar o desperdício alimentar, toda a alimentação que já não está apropriada para o consumo humano, então pode ser utilizada aqui no centro. Obviamente nós fazemos a seleção antes de alimentarmos os nossos animais, mas conseguimos reaproveitar muitas coisas que já foram
0: está a falar de carne e peixe.
1: Carne e peixe, neste caso, sim. O resto é comprado.
0: E que tipo de animais é que vos chegam aqui? Esta designação de animais selvagens é muito ampla, não é?
1: Ampla, sim. Pois. Exatamente.
0: Já vimos as andorinhas, que parece, pronto, qualquer pessoa consegue imaginar que as andorinhas nesta altura caem do ninho e podem vir trazer aqui. E que mais aparece aqui?
1: Pronto, em termos de outros animais, nós temos várias classes de animais, certo? Temos as aves, os mamíferos, os répteis e os anfíbios. Podemos receber toda essa panóplia. Obviamente que há espécies que recebemos mais do que outras. No caso, aqui na primavera, recebemos muitas andorinhas, recebemos muitas gaivotas crias também, raposas crias.
0: Raposas, também há aqui muitas?
1: Também recebemos muito, porque aqui na reserva também temos muita desta espécie em grandes quantidades. Recebemos também muitos ouricinhos nesta altura, que, como eu disse, é a altura da primavera, a altura da reprodução, então há muitos animais que acabam ou por cair dos ninhos ou por se perderem dos pais, e então nós fazemos este trabalho de os recuperar, de eles crescerem e depois torná-los a pôr na natureza.
0: Uhum. E assim mais exóticos, répteis e essas coisas aparecem, nem por isso, as pessoas nem sequer se aproximam.
1: Pronto, só para esclarecer, para não haver dúvidas, nós recebemos animais selvagens de espécies autóctones, ou seja, só espécies que existem em Portugal, na natureza. Uhum. Tudo o que sejam espécies...
0: Se aparecerem aqui com um leão, não querem.
1: Sim, não podemos receber legalmente.
0: Claro.
1: Seja um leão, seja um periquito colar, por exemplo, que existe muito agora na natureza, que são espécies
0: aqueles
1: invasoras.
0: Verdes, aqueles
1: exatamente,
0: verdes.
1: Que nesse caso são espécies invasoras e então nós não podemos receber. Por isso, só espécies autóctones.
0: Cheira menos a larvas.
1: É, tem de ser. Isto habitua-se depois com o tempo.
0: E portanto, e assim, animais selvagens aqui da região, assim, mais exóticos, o que é que aparece?
1: Bem, eu não sei o que é que considera
0: e
1: exótico.
0: Para mim, um réptil, mas... seja ele qual for, já é exótico.
1: Sim, nós recebemos algumas cobras também, algumas espécies, sim, seja rateira, seja... Agora estava a faltar o termo. Mas recebemos algumas espécies de cobras também. Acho que ainda há um estigma das pessoas não quererem resgatar estes animais por repugno, às vezes. Mas nós tentamos dizer que sim, que estes animais merecem ser salvos e que nós também os recebemos. Se calhar continuamos para, okay, por aqui pela cozinha, para vos mostrar o resto das instalações.
0: Está bem, está bem.
1: Pronto, isto daqui para a frente já é tudo as instalações com animais, por isso vamos ter que falar mais baixo e não fazer muitos movimentos bruscos, só para não assustar.
0: Vamos com calma.
1: Não assustar os nossos animais. Vamos começar aqui com o nosso...
0: Começa num sítio calmo, aqui no meio do campo.
1: Sim, estamos mesmo inseridos na Reserva Natural da Lagoa de Santo André e da Sancha, portanto é o local perfeito para termos as nossas instalações. Estes aqui é o nosso biotério, são os animais que nós utilizamos para a alimentação dos animais que ingressam aqui no centro e também para a caça. Isto é muito importante, quando os animais são crias, quando são pequenos e não sabemos se têm um instinto ou não de fazer a caça, então usamos os nossos ratinhos para testar este instinto. Obviamente que eles têm todas as condições de bem-estar animal antes de depois...
0: Mas têm o destino traçado.
1: Um bocadinho.
0: Pode ser,
1: sim,
0: a barriga do outro bicho.
1: Pronto, é algo que é comum em todos os centros, ou pelo menos na maioria. E
0: tem que ter a alimentação, não é?
1: Sim, a alimentação viva no caso dos centros de recuperação é sempre muito importante. No
0: e
1: caso,
0: são só ratos ou não?
1: Neste caso só temos ratinhos e temos os insetos também contam, como as afobas e os tenebrios também contam como alimento vivo, mas sim, por... aqui pelo CRAS é só isso.
0: Estão todos ali, cada um no seu apartamento?
1: Sim, temos as caixas dos reprodutores, as maternidades e depois a caixa dos juvenis, que são os animais que já estão a crescer.
0: E então aqui, estas instalações?
1: Estas instalações já são mais antigas, ou seja, nós já não utilizamos tanto. Utilizamos principalmente para animais que não se estressam tanto com a nossa presença, porque é muito perto do nosso local de trabalho. Então, geralmente, pomos cegonhas, gaivotas, animais que já estão mais habituados, por assim dizer, ao ser humano, e rolas turcas também é um outro exemplo, mas sempre animais que não se estressem tanto com a nossa voz nem com a nossa feição.
0: Aqueles ali parecem porquinhos da Índia.
1: São exatamente porquinhos da Índia. Eles têm uma história um bocadinho longa, mas só para fazer um resumo, eles ajudam-nos um bocadinho a manter as ratazanas longe do nosso espaço.
0: E os animais costumam ficar aqui mais ou menos quanto tempo?
1: Depende muito. Se forem crias, geralmente 2 meses, um mês as mais, os passeriformes, as andorinhas, os pardais, 2 meses animais maiorzinhos, tipo as cegonhas, as gaivotas, e crias de mamíferos, aí sim mais prolongado, e pode chegar até 4, 5 meses. Por isso temos que nos certificar que o contacto com eles é o mínimo e indispensável.
0: Porque têm que se manter selvagens, não é?
1: Claro.
0: Depois têm que libertá-los.
1: Com alguns é mais fácil, com outros se calhar um bocadinho mais complexo, seja com tchugos acabam sempre por ser mais complexos, porque são...
0: Tchugos?
1: É, sim, o tchugo europeu, se não me engano, ásio-europeu. Eles são animais, pronto, territoriais, não são agressivos, ou seja, eles tentam defender-se se nós nos aproximarmos, por isso são animais que temos de ter cuidado ao lidar com eles. para além de outros, sejam corsos, veados, também são animais que
2: também,
1: podemos
2: também seguir. Aparecem aqui?
1: Sim, sim. Não tanto, ou seja, eles não tanto nesta zona, mas vêm-nos muito do Alentejo interior.
2: Sim, mais perto da fronteira com a Espanha, não é?
1: Sim, sim, sim, sim.
2: Tem a partir, é aqui um inimigo à porta, que é esta estrada. Eu imagino que também há muitos animais que acabam, sim, por ser atropelados.
1: Sim, sim, sim. Esta estrada, pronto, é complicada porque até tem pouca iluminação e as pessoas acabam por atravessar com velocidade. Já recebemos alguns animais de colisão, sim. O menos mal nesta situação é que o Craças está aqui perto e então podemos dar assistência e então recuperar ainda.
2: É como ser atropelado à porta do hospital.
1: Exato. Acabamos por dizer que sim.
2: E tem uma cegonha, uma vizinha cegonha, mesmo aqui.
1: É. Temos várias. Por acaso, não sei se ela está... Nós temos vários ninhos à volta do Craças, elas também costumam criar nestes aqui que estão já cobertos de canas, mas temos vários ninhos à volta do Craças e elas gostam muito de ficar aqui por esta zona, todos os anos repetem o mesmo ninho e são uma companhia, tanto as vocalizações delas como só a imponência delas, é uma companhia.
2: Porque é um trabalho um bocadinho solitário e silencioso, não é?
1: Sim, exato, exato, sim. Só uma curiosidade a referir, as nossas crias de coruja do mato são criadas por uma coruja do mato irrecuperável que nós temos, ou seja, foi um animal que chegou ao centro, que não foi possível recuperar, e então o segundo, agora a segunda atividade, o segundo plano foi então usá-la para criar as nossas crias e tem funcionado muito bem, é uma boa mãe adotiva para os nossos bebés. Tem uma história um pouco triste da sua chegada aqui ao centro, porque foi um animal que foi apanhado por um particular, e o particular ficou com ela durante algum tempo, ela acabou por ficar habituada ao particular e, para além disso, quando foi apanhada tinha uma fratura, uma asa partida, que não foi possível solucionar depois aqui no centro. Por isso é um animal que fica connosco e que nos ajuda a criar os nossos bebés.
2: E para ela também deve ser de alguma forma compensador, não vou mas,
1: sim,
2: mas é, tem, sim, corujinhas.
1: Sim, ela faz pequenos voos, mas claro, não faz o voo normal, mas sim, eu acho que ela fica feliz com os bebés todos os anos, pelo menos tem corrido sempre bem.
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0: Bom dia, são 8:30 da manhã, 7:30 nos Açores. Manhã TSF de sábado, esta hora com 19 graus no Porto, 21 em Lisboa, 22 graus em Faro, 23 no Funchal e 20 graus em Ponta Delgada. E Mariana Pedrosa, o incêndio em Vila Pouca de Aguiar, no distrito de Vila Real, continua com uma frente ativa.
1: O fogo começou pelas 3:30 da tarde de ontem e está a destruir uma zona de mato. Segundo a página da internet da Proteção Civil Nacional, estão no terreno 180 bombeiros, apoiados por 55 viaturas. Um sismo de magnitude 7.7 na escala de Richter atingiu a Ilha das Flores, na Indonésia, durante a madrugada. Para já, os serviços de emergência locais registam 20 mortos, 6 feridos e 2 pessoas soterradas. O sismo causou danos graves e desabamento de edifícios. O abalo inicial foi sentido em grande parte na Ilha das Flores e foi seguido por várias réplicas, incluindo uma de magnitude 6.1. A Agência de Meteorologia da Indonésia chegou a emitir um alerta de tsunami que foi cancelado pouco depois. A terra também tremeu em Espanha. Um sismo de magnitude 5.2 na escala de Richter foi sentido em Granada e em Málaga, na Andaluzia, por volta da meia-noite, hora de Lisboa. A imprensa local dá conta de que o abalo causou danos a edifícios de várias cidades, mas até agora não há relato de feridos. Este terremoto está a ser considerado o pior do país em 5 anos e foi sentido em quase toda a Andaluzia. A partir de setembro, os transportes ferroviários urbanos de Lisboa e do Porto passam a estar integrados no Passo Ferroviário Verde. Até agora, este passo abrangia apenas os comboios suburbanos, regionais e intercidades. A medida foi anunciada ontem pelo Primeiro-Ministro na Festa do Pontal, a reentrée do PSD.
2: Este Passo Ferroviário Verde vai também estar disponível a partir, em princípio, já do próximo mês de setembro, para o transporte nas áreas metropolitanas, os transportes urbanos. Quem quiser andar de comboio dentro da área metropolitana de Lisboa e do Porto pode também fazê-lo com 20 euros mensais.
1: No discurso de ontem, Luís Montenegro anunciou ainda que o Estado vai comprar 14% das ações da REN, Redes Energéticas de Portugal. A privatização da TAP não ficou de fora do discurso, com o líder do PSD a mostrar-se confiante de que a operação corra melhor do que o esperado e que seja possível conseguir a recuperação total do valor investido pelos portugueses na companhia aérea. Entra hoje em vigor o controle de fronteiras imposto por Espanha a passageiros vindos de Itália. Esta é uma medida que vai vigorar até 7 de setembro e surge depois do governo de Meloni ter fechado as fronteiras com Espanha devido à crise migratória em Ceuta. A decisão de Roma estaria em vigor até hoje e só seria levantada se as autoridades espanholas tomassem medidas de segurança. O governo de Pedro Sánchez considera a decisão injusta e avançou com a imposição de controles fronteiriços com o país vizinho que começaram hoje. A volta a Portugal regressa este sábado às estradas, já sem a NSN, que decidiu retirar-se da prova na sequência da morte de Finlay Tarling. O ciclista da equipa suíça foi atropelado ontem na freguesia de Ercozelo, em Ponte de Lima. A etapa de hoje arranca em Paredes, no mosteiro de Vilela, e sobe à Senhora da Graça em Mondim de Basto.
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0: Estamos agora a 25 minutos das 9 horas da manhã, já a seguir a ansiedade crónica de Afonso Reis Cabral.
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Cheguei a três conclusões. Sou muito português, estou a perder os eclipses e o que me é completamente alheio tem tudo que ver comigo. Ontem, ao fim do dia, pus a cabeça fora do cotidiano e percebi que estava quase a dar de caras com o eclipse. Em Lisboa, não vamos assistir ao espetáculo dos 100%. Hoje, o país é Bragança e o resto é paisagem. Ainda assim, 95% chegam para produzir um sol de sangue digno de 100% do meu entusiasmo. Espantado com a minha incúria, procurei óculos em dezenas de grupos do WhatsApp, naveguei nos meandros do LX, telefonei para dezenas de oculistas e outras tantas farmácias. A cameia demanda, com três pares de óculos homologados pela melhor ISO possível e com a certeza de que Portugal está cada vez menos português, o que pode ser uma vantagem para o país e uma desvantagem para os verdadeiros cidadãos. A julgar pelos estoques esgotados, quase todos os portugueses renegaram o desenrasque de última hora que sempre nos caracterizou. Quem, como eu, se manteve fiel à matriz, sente-se um pouco atraiçoado. Não vou perder este eclipse, mas estou a perder os meus eclipses. Já com os óculos no bolso, ouço nas notícias um conibre incenso dizer que foi a uma sessão de esclarecimento porque achava importante estar ligeiramente informado sobre o fenómeno. De início, escarnecido o advérbio de modo que me soou a tangente a um quase não conhecimento, mas depois percebi que ele, na sua ligeira informação, estava totalmente mais bem informado do que eu. Foi uma derrota para mim, que só despertei ontem para o acontecimento, mas sobretudo uma traição à criança que eu era em 1999, quando passei todo o verão à espera do eclipse. Tudo li, tudo pesquisei, informei-me de alma e coração. Quando o eclipse passou, já tinha passado várias vezes. Quer dizer que guardei a lua e o sol dentro de mim, o que não é coisa pouca para uma criança pequena. Agora que tenho mais espaço cá dentro, paradoxalmente, não tive espaço para a lua e para o sol. Daqui a nada tentarei emendar-me. Quando olhar para o eclipse com os óculos de 25ª hora, faço ligeiramente informado, como bom português desenrascado, e certo de que a maravilha natural, completamente alheia a mim e a toda a humanidade, tem tudo que ver comigo.

Ansiedade crónica, Afonso Reis Cabral, na manhã TSF deste sábado. Muito bom dia, estamos a 21 minutos das 9. Voltamos à música agora com Raya e Omiri. Saias da Cinza.

0: palestiniano Marwan Mahoul escreveu: para escrever um poema que não seja político, devo escutar os pássaros. Mas para escutar os pássaros, é preciso que cesse o bombardeamento.
1: Ao ocaso Capicua com Toti Samed na manhã TSF, vamos rumo às 9 horas da manhã, agora no limite. Hoje passeamos de caiaque em Albufeira, programa de Marta Bernardo com edição de som de Alexandre Lima.
2: No limite TSF vamos ao Algarve, à Albufeira, passear na água, ver dinossauros e peixinhos. É o passeio de caiaque organizado pela Albufeira Surf and Sap. A Albufeira no Algarve é um dos sítios mais conhecidos do turismo de verão, mas além das praias, há cantos escondidos na costa. E hoje vamos até lá, guiados por Mauro Ferrão, da Albufeira Surf and Sap. O ponto de partida é na praia de São Rafael. Coletes vestidos, caiaques alinhados à beira-mar, sentam-se a bordo e começa a aventura.
3: A partir daí começa a tour e vamos tentar que eles comecem a quebrar o gelo, sentir-se ali um bocadinho à vontade na água. A primeira fase com ali as aranhas.
2: É que a maioria nunca andou de caiaque. E apesar de o esforço ser dividido pelos dois, a coisa também complica um bocado ao início.
3: Aqui são duas pessoas a remar para o mesmo sítio. Quando estão coordenadas é espetacular. Quando cada um rema para um lado e rema para o outro, torna-se mais difícil. Parece que andam ali às piruetas. Acontece várias vezes.
2: Mas depois de alinharem, seguem em grupo atrás do guia, mar adentro, até uma paragem cultural.
3: A Praia dos Arriços, que é uma praia ao lado, e é uma zona de grande importância geológica de fósseis de dinossauros, para visualizar as pegadas de dinossauros.
2: E também podem ir ver o fundo do mar, porque há máscaras de snorkeling para quem quiser espreitar.
3: Ah, nós, olha, aquela zona tem estes peixinhos, vejam lá se conseguem ver os polvos, o choco, a madourada. Portanto, é os animais que costumam andar ali.
2: Mas cuidado!
3: Se vir um tubarão, saiam logo dentro da água, digam logo.
2: A salvo, seguem em remada pela linha da costa, a conhecer sítios com interesse histórico, geológico ou imaginado.
3: Temos a Gruta do Chorinho, acho que se calhar é o Ex Libris. A Baía dos Piratas, que é uma zona, também tem lá uns fósseis e depois... tem lá depois aquelas rochas que parecem um crocodilo, outra que parece uma baleia, outra, portanto, temos a alma do Godzilla também, que ali eles ficam a visualizar.
2: E o guia lá vai contando o que se sabe e o que se diz.
3: O nome desta praia é por isto, isto e isto. Bem, depois pronto, e ficam a conhecer ali um pouco mais da história daquela zona.
2: Mas nem sempre é possível visitar as grutas por dentro. Depende da altura da maré e das condições do mar. Porque apesar de ser Albufeira, o mar não está sempre calmo e o passeio torna-se mais desportivo.

0: é mais o vento. E o vento do mar faz com que o mar fique mais agitado. E eu não posso estar sempre à espera que esteja o dia totalmente perfeito, porque pá, o mar é o mar e a gente adapta. Né? Se o dia estiver espetacular, então é o melhor dia das férias dele. Pá, se estiver um bocadinho mais agitado, pois é um dia que vão fazer exercício, também é bom. Já há pessoal que adora, querem o desafio, e há outros que andam ali, super cansados, andam ali.
1: No final, remam ao ponto de partida, agora mais morenos e com a sensação de terem superado os seus desafios, grandes ou pequenos.
0: Há pessoas que apenas entrar no caiaque já é espetacular. Porquê? Porque é um desafio, porque não sabem nadar ou têm medo do mar. E às vezes não nos apercebemos, mas essas pequenas coisas, deles superarem um desafio ou um medo que tinham, é espetacular. Portanto, é uma história que vão contar aos amigos, porque pá, foi divertido, né? E superaram-se. Né? Então, o facto de irem já é bom.
1: Não é uma corrida em K2, é um passeio de mar, sol e cultura local.
0: Não é uma maratona, portanto, é mais um passeio pelo mar, mas portanto, é uma zona muito bonita e tem muitas histórias. E a tour consiste em conhecer um pouco da cultura, um pouco da costa e também se divertirem. Está sol, está calor, a água refresca. É uma tour muito familiar, de pequenos grupos e de baixo impacto. Pessoas que querem só relaxar e não querem estar a meter-se em aventura.
1: É um passeio em desporto pela costa de Albufeira para ir com amigos e família. Todas as condições do Kayak Tour podem ser consultadas na página da Albufeira Surf and Sub. Aventure-se no limite TSF.
2: Hoje, no limite, passeamos de caiaque em Albufeira. Estamos a 8 minutos das 9 da manhã.

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0: Muito bom dia, são 8h58, menos uma hora nos Açores.
1: Cerca de 180 bombeiros estão a combater as chamas em Vila Pouca de Aguiar, no distrito de Vila Real. O fogo, que ontem começou ao início da tarde, continua ativo. A terra tremeu na Andaluzia, a área metropolitana de Granada, no sul de Espanha, registou, depois deste abalo principal, 40 sismos. Depois, como disse, deste sismo principal, que atingiu uma magnitude de 5.2. Na Indonésia, subiu para 20 o número de vítimas também de um sismo que abalou a costa da Indonésia e que atingiu 7.7 na escala de Richter. O passo verde ferroviário vai ser alargado às áreas metropolitanas de Lisboa e do Porto. A medida deverá entrar em vigor já em setembro. E também entra hoje em vigor o controle de fronteiras imposto por Espanha a passageiros vindos de Itália. É a resposta de Madrid ao governo de Meloni, que fechou as fronteiras com Espanha na sequência do fluxo massivo de migrantes em Ceuta. Depois do acidente que vitimou o ciclista britânico Finlay Tarling, o pelotão regressa à estrada para cumprir a penúltima etapa da Volta a Portugal, a tradicional subida à Senhora da Graça. E de ontem sobra o resultado da vitória do Sporting sobre o Vitória de Guimarães por 3-2 na Primeira Liga.
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0: Este sábado vai trazer nebulosidade matinal, que poderá persistir na faixa costeira norte do Cabo Raso. Durante a tarde, ocorrência de aguaceiros, ocasionalmente de granizo e trovoada no interior norte e centro. Vento por vezes forte, com rajadas nas terras altas durante a tarde. Quanto a máximas para hoje, 36 graus para Braga, 35 para Bragança, Castelo Branco e Évora, 34 graus máxima em Beja, 31 em Setúbal, 28 de máxima para Lisboa, 30 para Faro e 28 para o Porto. Os Açores, com previsão de aguaceiros fracos nos grupos central e ocidental, máxima para Ponta Delgada, 25 graus. Para a Madeira, dia de céu pouco nublado, 28 é a máxima para o Funchal. Vamos avançar para a edição das 9, nesta manhã TSF de sábado, Leonor Ferreira.
1: Cinco aeronaves juntaram-se já esta manhã ao combate ao fogo de Vila Pouca de Aguiar, no distrito de Vila Real. O incêndio começou ontem ao início da tarde, ainda mantém uma frente ativa e está a destruir uma zona de mato. Segundo a página da internet da Proteção Civil Nacional, 171 bombeiros estão a ser apoiados neste combate por 54 viaturas e agora mais 5 meios aéreos. 20 mortos, 6 feridos, é o balanço ainda provisório de vítimas do sismo desta madrugada na Ilha das Flores, na Indonésia. Há notícia de que duas pessoas ficaram soterradas e vários edifícios sofreram danos e outros acabaram mesmo por desabar. O abalo inicial foi seguido por várias réplicas, incluindo uma de magnitude 6.1. Um sismo também forte, de magnitude 5.2 na escala de Richter, foi sentido em Granada e em Málaga, na Andaluzia, cerca da meia-noite, hora de Lisboa. Este abalo ocorreu depois de se seguir, melhor, este abalo foi depois seguido por várias réplicas. Há agora informação de que ao todo foram sentidas 40 réplicas na área metropolitana de Granada. A imprensa local dá conta de que o abalo causou danos em edifícios de várias cidades, mas até agora não há relato de feridos. O passe ferroviário verde vai ser alargado aos transportes ferroviários urbanos das áreas metropolitanas de Lisboa e do Porto. Até agora este passe abrangia os comboios urbanos, intercidades e regionais. A medida foi anunciada ontem pelo Primeiro-Ministro na festa de Pontal, que marca a rentrée política do PSD.
4: Este passe ferroviário verde vai também estar disponível a partir, em princípio, já do próximo mês de setembro, para o transporte nas áreas metropolitanas, os transportes urbanos. Quem quiser andar de comboio dentro da área metropolitana de Lisboa e do Porto, pode também fazê-lo com 20 euros mensais.
1: No discurso de ontem, o primeiro-ministro e líder do PSD disse também que o Estado vai comprar cerca de 14% das ações da Rede Elétrica Nacional, tendo chegado a acordo com o grupo espanhol Pontegadia Inversiones. Luís Montenegro garante que se trata de um investimento que não foi feito a pensar numa renacionalização, mas apenas na população.
4: Fazemo-lo não para renacionalizar esta empresa. Nós fazemo-lo para estar lá. Para estar lá dentro, para salvaguardar o interesse estratégico de Portugal, para que as pessoas possam usufruir da nossa capacidade produtiva e para que possamos baixar o preço da energia, quer da energia que consumimos em casa, quer da energia que precisamos para a nossa economia.
1: O valor da transação não foi revelado e ainda vai ser necessário o visto do Tribunal de Contas. Já sobre a privatização da TAP, o Primeiro-Ministro está confiante de que a operação vai correr melhor do que é esperado e será assim possível conseguir a recuperação total do valor que os portugueses já investiram na companhia aérea. Para lá da TAP, da REN e do Passe Verde, o discurso de 40 minutos do chefe de governo passou por outros temas, ou então, depende do ponto de vista, não passou. Rui Pelório.
5: Luís Montenegro passou ao lado das polémicas que têm envolvido o governo. Assegura o primeiro-ministro que a maldecência não leva a lado nenhum.
4: Não podemos viver uma espécie de censura moderna em que as pessoas só sabem, só conhecem e só debatem os assuntos mais polémicos, os assuntos muitas vezes de pequenos incidentes, os assuntos dos pequenos episódios e deixar aquilo que é mais importante, muitas vezes escondido em notas de rodapé.
5: E se ninguém o quer fazer, faz Montenegro. Durante quase 50 minutos, o primeiro-ministro citou números da economia numa espécie de autoelogio à governação e com a brisa quente embalou.
4: Não somos daqueles que gastam o dinheiro hoje que vai fazer falta àqueles que virão a seguir a nós. Nós não vamos legar nenhuma troika a ninguém. Nós vamos legar um país a crescer, um país com emprego, um país com oportunidades.
5: Apesar do autoelogio, Luís Montenegro reconhece que a governação até podia ser diferente se tivesse uma maioria absoluta.
4: Dava jeito, mas não é nenhum drama. Não é nenhum drama. Assim nós continuemos a tomar as decisões que são necessárias. Assim continuemos a fazer a parte que nos compete. Assim continuemos também a denunciar aquilo que as oposições às vezes decidem contra a nossa vontade e que nos condiciona. Essa é a mudança que os portugueses querem. Os portugueses não querem barulho nem berraria. Os portugueses querem decisão, solução e resultado.
5: Enquanto debitava dados da economia, Luís Montenegro sublinhava que não eram apenas números, eram pessoas, numa espécie de desvio do slogan que levou o socialista António Guterres ao governo. Mas o líder do PSD não esconde que é com Cavaco Silva que gosta de se comparar.
4: Quero hoje garantir-vos que quando aqui estivermos para festejar os 60 anos do Pontal, vamos olhar para esses 60 anos e vamos ver duas décadas que se destacam pelo desenvolvimento que deram a Portugal. A década de 85 a 95 e a década de 2024 a 2034.
5: Luís Montenegro, a um quarto de hora de Bulicame.
1: Nas reações, o líder do Chega publicou um vídeo no qual considera que o discurso do primeiro-ministro mostrou distanciamento em relação aos problemas que afetam, de facto, os portugueses.
6: Perceber como o primeiro-ministro está desligado da vida dos portugueses, como confunde aquilo que fez e que chama as grandes reformas, que nunca se percebeu bem em que é que se traduzem na melhoria da vida das pessoas, foi capaz de falar do IRS, das casas que supostamente entregou, da execução do PRR, uma colagem absurda à Ministra do Ambiente, sem perceber que o país está pior, que as pessoas não compreendem porque é que o governo não agiu na subida do preço dos combustíveis, no aumento brutal do custo de vida derivado da guerra, em soluções reais para a habitação, para os preços das suas casas. E é muito triste ver como o Primeiro-Ministro de Portugal parece, como já mostrou em vários momentos, não ter nenhuma empatia pelo sofrimento das pessoas, pelo empobrecimento do país.
1: Declarações do líder do Chega. Também o PCP considerou que quem tem dificuldades não se revê neste discurso de Montenegro. Também o Bloco de Esquerda acusa o Primeiro-Ministro de recorrer àquilo que considera ser a rábula do costume. Entra hoje em vigor o controle de fronteiras imposto por Espanha a passageiros vindos de Itália. A medida vai vigorar até 7 de setembro. É a resposta de Madrid, depois do governo de Meloni ter fechado as fronteiras com Espanha devido à crise migratória em Ceuta. A medida estaria em vigor até hoje e só seria levantada se as autoridades espanholas tomassem medidas de segurança. Ora, o governo de Pedro Sánchez considerou a decisão injusta e avançou com a imposição de controlos fronteiriços ao país vizinhos. Entretanto, neste sábado, 15 de agosto, Marrocos e Espanha, tal como já tinha sido previsto, reforçaram o controle militar de Ceuta. É uma medida tomada depois de, nos últimos dias, terem corrido informações nas redes sociais de que haveria hoje uma nova entrada massiva de migrantes naquele território. Os ciclistas regressam este sábado à estrada, já sem a NCN, que decidiu retirar-se da prova depois do atropelamento mortal do ciclista da equipa, Finlay Darling. A penúltima etapa da Volta a Portugal começa pela 1:30 da tarde, no Mosteiro de Vilela, em Paredes, com chegada ao Santuário da Senhora da Graça, em Mondim de Basto, pelas 5:00 da tarde. Uma etapa que o antigo ciclista Carlos Marta admite que será muito difícil de fazer para os ciclistas, quer do ponto de vista físico, quer também pela pressão psicológica decorrente do contexto em que esta etapa se vai realizar.
7: O impacto para eles é muito complicado. Não irão estar a pensar na corrida de amanhã, eles estão a pensar no que aconteceu hoje, na etapa de hoje, em que há um colega de profissão que os deixou precocemente. Irão fazer o melhor que podem, mas possivelmente haverá ciclistas que terão mais dificuldade de recuperação do que outros. Portanto, a Senhora da Graça irá decidir a volta a Portugal, mas também para os próprios ciclistas será uma dura batalha, não só em termos ciclísticos, em termos de corrida mais competitiva, com mais dificuldade, mais montanha, mas também o próprio organismo irá defender-se bastante em relação ao que aconteceu hoje.
1: Apesar desta dureza, o antigo ciclista José Azevedo diz também por seu lado que é a favor da continuação e da decisão de continuar esta competição, porque acaba por ser também uma forma de homenagear o atleta.
8: A melhor forma de homenagear o Finlay Darling é competir, não é? A gente não, infelizmente, é algo que afeta bastante o mundo do ciclismo, mas a competição não vai poder parar, não é esta, é para a semana e outras que existem, e os corredores depois têm que tentar superar isto, logicamente deixar as suas marcas, mas têm que tentar dentro do que é possível durante o período de competição abstrair-se desta situação, mas sempre com o intuito de honrar ao máximo aquilo que se faz até ao final da volta, que todos eles, seja quem for o vencedor, honrar sempre a memória do Finlay Darling.
1: Como disse, esta etapa começa no Mosteiro de Vilela, em Paredes, pela 1:30 da tarde e tem chegada prevista ao Santuário Senhora da Graça em Mondim de Basto pelas 5:00 da tarde. O Sporting venceu a Vitória de Guimarães por 3-2 e conquistou a primeira vitória na Primeira Liga. Rui Borges, o técnico do Sporting, considera em conferência de imprensa que a equipa perdeu energia na segunda parte, com referência às alterações que foram feitas na equipa.
9: Acho que acaba por ser um bocadinho dores daquilo que é as mudanças que tivemos, dos jogadores que temos. Uma primeira parte bastante exigente, uma segunda onde lá está, acabamos por perder alguma energia, não dá para mudar 10 jogadores, às vezes era bom. Por isso são dores que vamos ter, não há como fugir a isso. Agora temos é que rapidamente perceber de que forma é que podemos melhorar isso, ou minimizar nestes momentos o que é esta perda de energia e depois que passa a uma falta, a uma desconfiança individual e coletiva. Acredito que isso passe até pelo que foi a primeira jornada também. O importante é perceber que ganhámos. Amanhã veremos o que é que podemos fazer melhor e de que forma é que podemos fazer para continuarmos a crescer enquanto equipe.
1: Diferente é a opinião do técnico do Vitória, Tiago Margarido, em relação a esta segunda parte. O técnico, em declarações à Sport TV, sublinha mesmo a atuação da sua equipa nesta fase do jogo.
10: Na segunda parte, com as alterações que fizemos, mudamos a atitude. Os jogadores entraram com a atitude certa, a equipa entrou completamente transformada em função daquilo que foi a primeira parte, e a segunda parte é o que queremos para a Vitória. É a atitude, é a entrega, é o ser pressionantes, é ir para ganhar, não ir por ir, e ter a capacidade de jogar e ter uma equipa completamente ampla e projetada no momento ofensivo. Foi isso que conseguimos fazer. Temos que tirar daqui o exemplo do que podemos ser, ou que devemos ser, e o que devemos ser.
1: Hoje é a vez do Futebol Clube do Porto visitar o Rio Ave na Primeira Liga de Futebol. É um jogo que tem relato na TSF. Um encontro começa às 8h30 da noite. Também o Alverca recebe o Estrela da Amadora e o Académico de Viseu joga em casa com o Santa Clara. Desde o início do ano, a PSP e a GNR já identificaram 124 pessoas suspeitas de terem abandonado animais, cães, gatos e pássaros. Este é um crime punível com uma multa ou prisão. No mesmo período, as duas forças registaram 275 crimes de abandono de animais de companhia. Esse é um ilícito punível com uma pena de até 6 meses de prisão ou até 60 dias de multa, agravados em 1/3 se deste abandono resultar perigo de vida. Os 275 crimes de abandono representam quase metade do valor total do ano passado.
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1: 9:17 e agora plano de fundo, a crónica assinada por Filipe Paes. Título da crónica desta manhã, o abismo do incomum.
2: As notícias passam depressa, as pessoas mudam devagar. Há momentos em que um cargo deixa de proteger quem o ocupa. Uma crise, uma suspeita, um acidente, uma decisão que corre mal e de repente um ministro é um homem diante de uma câmara. Um homem obrigado a encontrar em segundos as palavras certas para uma realidade que talvez ainda esteja a tentar compreender. Esta semana aconteceu outra vez. A notícia sobre alegadas comissões relacionadas com a compra das novas fragatas portuguesas colocou o governo perante aquilo que todas as crises exigem. Respostas rápidas para perguntas que raramente são simples. E é aqui que começa o plano de fundo. Vivemos num tempo em que compreender demora, mas julgar é instantâneo. Vimo-lo recentemente na forma como foi gerida a informação pelo Ministro da Administração Interna. Vimo-lo também na educação, com os problemas em torno dos exames nacionais. Casos diferentes, responsabilidades diferentes, circunstâncias que não devem ser confundidas, mas há algo em comum. A velocidade com que uma situação complexa se transforma numa sentença simples. Não digo isto para proteger quem governa. O poder exige escrutínio. Quem decide em nome de todos tem a obrigação de explicar, responder e, quando for caso disso, de assumir responsabilidades. Mas escrutinar não é simplificar. Há crises em que os factos chegam aos poucos. Há decisões que só podem ser avaliadas com contexto. E há momentos para os quais nenhum político, gabinete, assessor ou manual consegue preparar verdadeiramente alguém para responder no imediato. Talvez nos tenhamos esquecido disso. Pedimos aos políticos que sejam humanos, mas castigamos qualquer hesitação. Exigimos respostas imediatas, mesmo quando só existem perguntas vagas. E discutimos assuntos sérios com a ligeireza que não aceitaríamos se as consequências fossem nossas. O café onde antigamente se resolvia o país entre dois copos continua a existir, só que agora cabe num telefone e tem milhões de mesas. Nada disto diminui a responsabilidade de quem governa. Talvez até aumente. Porque há uma palavra que também pertence às crises. Coragem. A coragem de ficar quando ficar significa assumir o erro, enfrentar o problema e resolvê-lo. E a coragem de sair, quando permanecer, deixou de servir a instituição e passou apenas a servir quem ocupa lugar. O difícil é saber distinguir uma coisa da outra. Porque ficar nem sempre é coragem e sair nem sempre é desistir. Talvez a medida de uma liderança não esteja apenas na forma como decide, mas na forma como suporta o peso do que não controla. Porque governar também é isso, caminhar à beira de um abismo onde tudo é imediato, a crítica, o julgamento, a exigência, e onde quase nada é simples. E é nesse instante que se revela o essencial. Se quem lidera consegue manter-se de pé sem tentar fingir que o chão é sólido, ou se tem a coragem de perceber que chegou a hora de sair. Esse é, para mim, o verdadeiro plano de fundo desta notícia.
1: Plano de fundo, a crónica assinada por Filipe Paes.

0: Ruínas, o álbum Teatrum de Rodrigo Leão com o Vox Ensemble, são 9h24. O município de Freixo de Espada à Cinta adquiriu uma viatura elétrica destinada ao apoio à equipa de cuidados paliativos do concelho, num investimento de cerca de 40 mil euros, totalmente financiado pela autarquia. Ora, desta forma, a autarquia freixenista reforça a resposta prestada aos utentes do concelho que necessitam de acompanhamento especializado. Fernando Pires.
1: O presidente da Câmara Municipal de Freixo de Espada à Cinta, Nuno Ferreira, adianta que o principal objetivo do investimento é melhorar a qualidade de vida dos utentes, acompanhados pela equipa de cuidados paliativos.
2: O que motiva ao município a investir nesta nova viatura é precisamente dar mais qualidade de vida aos nossos utentes e a esta área tão sensível como é os cuidados paliativos. Aquilo que pretendemos é contribuir para uma harmonia por completo daquilo que a nossa equipa médica vai ao encontro dos seus utentes, quer a equipa de enfermagem e também do médico que faz parte da mesma equipa de cuidados paliativos. Desta forma, permite abranger todo o concelho e é uma viatura elétrica, respeitando também as normas daquilo que é o ambiente e contribuindo cada vez mais para aquilo que são as práticas levadas a cabo na área da educação, que tanto se insiste nas escolas.
1: O autarca salienta ainda que a nova viatura permitirá assegurar deslocações mais confortáveis e seguras.
2: Aqui a resposta não é questão de ser mais rápida, é porque os paliativos é já em fase terminal e aquilo que se pretende dar é qualidade de vida. Agora, efetivamente, é uma viatura que dispõe de capacidade de todas as comodidades e que facilmente consegue se deslocar pelo concelho e trazer até à capital do concelho, se for necessário, ou até para outros concelhos vizinhos, se for necessário deslocar algum utente de forma rápida, naquilo que é para levar a uma urgência, se for algo extraordinário e que não necessite de ir em ambulância.
1: Nuno Ferreira enquadra este investimento na estratégia municipal de reforço na área da saúde, destacando outras medidas já implementadas e outras que continua a pretender obter a curto prazo.
2: Temos tido uma linha condutora de reforçar no caso de respeito e nós estamos à espera de estar sempre a queixar sobre aquilo que o Governo não coloca cá, nomeadamente nas consultas gratuitas à população nas diferentes especialidades, no transporte de doentes oncológicos e não oncológicos que levamos a cabo todos os dias a nível distrital, regional e nacional, e também no apoio ao medicamento, no apoio também a tudo aquilo que é na unidade de dados paliativos. Continuamos sempre a fazer este investimento no caso de saúde e respeito, e muito em breve a USF também estará já em andamento, permitindo que possamos ir até mais 2 horas na abertura do centro de saúde, neste caso na consulta aberta.
1: O autarca assegura que a aposta nesta área vai ter continuidade.
0: Reportagem de Fernando Pires. A TSF vai estar em direto logo a seguir às notícias das 10, em direto de Freixo de Espada à Cinta. Agora, Samuel Lúria com os 12 ao todo, até à síntese às 9h30 da manhã.

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0: São 9:30 da manhã, bom dia, 8:30 nos Açores. A esta hora estamos com 21 graus no Porto, 22 em Lisboa, 26 graus em Faro, 23 no Funchal e 21 em Ponta Delgada. Entretanto, Mariana Pedrosa, já chegaram 5 meios aéreos a um incêndio em Vila Pouca de Aguiar.
1: Estão também no combate às chamas 206 bombeiros apoiados por 59 viaturas, de acordo com a página da internet da Proteção Civil Nacional. O incêndio continua com uma frente ativa e começou ontem pelas 3:30 da tarde e está a destruir uma zona de mato. Um sismo de magnitude 5.2 na escala de Richter foi sentido em Granada e em Málaga, na Andaluzia, por volta da meia-noite, hora de Lisboa. Depois deste tremor da terra principal, a área metropolitana de Granada registou mais 40 abalos. A imprensa local dá conta de que o sismo causou danos em edifícios de várias cidades, mas até agora não há relatos de feridos. Este terremoto está a ser considerado o pior do país em 5 anos e foi sentido em quase toda a Andaluzia. A terra também tremeu na Indonésia. Um sismo de magnitude 7.7 na escala de Richter atingiu a Ilha das Flores durante a madrugada. Para já, os serviços de emergência locais registam 20 mortos, 6 feridos e 2 pessoas soterradas. O sismo causou danos graves e desabamento de edifícios. O abalo inicial foi sentido em grande parte na Ilha das Flores e foi seguido por várias réplicas, incluindo uma de magnitude 6.1. A Agência de Meteorologia da Indonésia chegou a emitir um alerta de tsunami que foi cancelado pouco depois. A partir de setembro, os transportes ferroviários urbanos de Lisboa e do Porto passam a estar integrados no Passo Ferroviário Verde. Até agora, este passo abrangia apenas os comboios suburbanos, regionais e intercidades. A medida foi anunciada ontem pelo Primeiro-Ministro na Festa do Pontal, a reentrée do PSD.
2: Este passe ferroviário verde vai também estar disponível a partir, em princípio, já do próximo mês de setembro para o transporte nas áreas metropolitanas, os transportes urbanos. Quem quiser andar de comboio dentro da área metropolitana de Lisboa e do Porto pode também fazê-lo com 20 euros mensais.
1: No discurso de ontem, Luís Montenegro anunciou ainda que o Estado vai comprar 14% das ações da REN, Redes Energéticas de Portugal. A privatização da TAP não ficou de fora do discurso, com o líder do PSD a mostrar-se confiante de que a operação corra melhor do que o esperado e que seja possível conseguir a recuperação total do valor investido pelos portugueses na companhia aérea. A volta a Portugal regressa este sábado às estradas, já sem a NSN, que decidiu retirar-se da prova na sequência da morte de Finlay Tarling. O ciclista da equipa Suíça foi atropelado ontem na freguesia de Ercozelo, em Ponte de Lima. A etapa de hoje da volta arranca em Paredes, no Mosteiro de Vilela, e sobe à Senhora da Graça em Mondim de Basto.
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0: Estamos a 25 minutos das 10. Bom dia, manhã TSF de sábado, 15 de agosto. Agora voltamos à música com os britânicos Blur e depois os Stone Roses.

A música na manhã TSF com os Blur, Stone Roses e Faith No More. Estamos a 12 minutos das 10 horas da manhã. Já a seguir às 10, neste dia do município na TSF, vamos estar no distrito de Bragança, mais concretamente na Vila de Freixo de Espada à Cinta. Mas para já, a música com os Clube Macumba e depois os K7 Pirata, até atualizarmos a informação às 10.

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2: Muito bom dia, são 9h58, menos uma hora nos Açores.

0: O vento forte e os acessos difíceis não ajudam o combate às chamas em Vila Pouca da Guiar. Nesta altura, 200 operacionais, apoiados por 5 aeronaves, tentam controlar as chamas ativas desde ontem. A terra tremeu na Andaluzia. A área metropolitana de Granada, no sul de Espanha, registou 40 abalos depois de um sismo principal de magnitude 5.2. Para já não há registro de vítimas, apenas danos materiais. O Estado comprou cerca de 14% do capital da REN, a Rede Elétrica Nacional. Um anúncio feito ontem pelo Primeiro-Ministro no discurso no Pontal. O negócio com os espanhóis de Pontegadia Inversiones foi já comunicado ao mercado. Outra medida anunciada por Luís Montenegro é o alargamento do passe verde ferroviário às áreas metropolitanas de Lisboa e do Porto, uma medida que deverá estar em vigor a partir de setembro. De fora do discurso da rentrée, ficaram os casos polémicos com dois ministros, o da Educação e também o da Administração Interna.
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0: Neste sábado, quanto ao tempo, há previsão de nebulosidade matinal que poderá persistir na faixa costeira a norte do Cabo Raso durante a tarde. Também à tarde, ocorrência de aguaceiros, ocasionalmente de granizo e trovoada no interior norte e centro. Vento por vezes forte, com rajadas nas terras altas durante a tarde. Quanto a máximas para hoje, devem chegar aos 36 graus em Braga, 35 em Bragança, Castelo Branco e Évora, 34 graus máxima para Beja, 30 para Faro e 28 para o Porto e para Lisboa. Nos Açores, conto com aguaceiros fracos nos grupos central e ocidental, máxima em Ponta Delgada 25 graus, Madeira com o céu pouco nublado, 28 de máxima para o Funchal. Vamos estar em direto daqui a pouco de Freixo, de Espada à Cinta, mas para já, a edição das 10 com o Leonor Ferreira.
1: Cinco aeronaves juntaram-se esta manhã ao combate ao fogo de Vila Pouca de Aguiar, no distrito de Vila Real. O incêndio começou ontem, ao início da tarde, ainda mantém uma frente ativa e está a destruir uma zona de mato. Há pouco, em declarações à TSF, o comandante subregional da Proteção Civil do Alto Tâmega e Barroso, Artur Mota, adiantava as principais dificuldades neste combate.
2: Temos só uma pequena frente ativa que está num sítio com acessos muito difíceis, está a ser combatido com ferramentas manuais. E, portanto, mais duas horitas ficará, em princípio, dominado. Temos os meios a fazer o rescaldo e a consolidação. Portanto, vamos manter sempre ali meios aéreos, por causa da questão de termos o vento muito acentuado ao final da tarde. Vamos ver se conseguimos que até essa hora fique tudo perfeitamente resolvido.
1: Segundo a página da internet da Proteção Civil Nacional, 207 bombeiros apoiados por 60 viaturas estão a combater as chamas. Há também agora o apoio de 5 meios aéreos. O comandante Artur Mota estima que dentro de algumas horas este fogo possa estar dominado. O número de mortos no sismo da Indonésia subiu de 20 para 38. O abalo de 100.7 na escala de Richter foi registado esta madrugada na Ilha das Flores, naquele país. Há 13 feridos, 2 em estado grave. As autoridades locais adiantam que cerca de 2 mil pessoas saíram de casa. O abalo inicial foi seguido por várias réplicas, incluindo uma de magnitude 6.1. Há também notícia de edifícios danificados e desabamentos. As forças de segurança de Marrocos travaram uma tentativa de centenas de migrantes, na maioria subsaarianos, de entrarem irregularmente em Ceuta este sábado. A agência espanhola de notícias, AF, cita fontes marroquinas que indicam que o incidente aconteceu numa zona montanhosa a sudoeste de Ceuta. Milhares de operacionais integram o dispositivo de segurança que foi montado por Marrocos para impedir a entrada em massa em Ceuta de migrantes, que tinha sido convocada para hoje nas redes sociais. No final de julho, cerca de 72 mil pessoas entraram em 24 horas na cidade autónoma espanhola, situada no norte de África, e a 6 de agosto, 70 mil já tinham voltado para Marrocos. Pelo menos 82 pessoas morreram a tentar chegar a Ceuta a nado. Um sismo de magnitude 5.2 na escala de Richter foi sentido em Granada e em Málaga, na Andaluzia, cerca da meia-noite, hora de Lisboa. O abalo ocorreu pela 1 da manhã, hora local. Há informação de que a seguir a esse sismo principal já houve 40 réplicas na área metropolitana de Granada. A imprensa local dá conta de que o abalo causou danos em edifícios de várias cidades, mas até agora não há relato de feridos. O passe ferroviário verde vai ser alargado aos transportes ferroviários urbanos das áreas metropolitanas de Lisboa e do Porto, um anúncio feito pelo primeiro-ministro ontem no discurso no Pontal. Ao falar na rentré política do partido, Montenegro disse que este passe, que agora abrange os comboios suburbanos, intercidades e regionais, vai então ser alargado.
3: Este passe ferroviário verde vai também estar disponível a partir, em princípio, já do próximo mês de setembro, para o transporte nas áreas metropolitanas, os transportes urbanos. Quem quiser andar de comboio dentro da área metropolitana de Lisboa e do Porto pode também fazê-lo com 20 euros mensais.
1: Ainda neste discurso, Luís Montenegro fala também do Estado, que comprou cerca de 14% das ações da REN, tendo chegado a acordo com o grupo espanhol Pontegadia Inversiones. Luís Montenegro garante que se trata de um investimento feito a pensar na população.
3: Fazemo-lo não para renacionalizar esta empresa. Nós fazemo-lo para estar lá. Para estar lá dentro, para salvaguardar o interesse estratégico de Portugal, para que as pessoas possam usufruir da nossa capacidade produtiva e para que possamos baixar o preço da energia, quer da energia que consumimos em casa, quer da energia que precisamos para a nossa economia.
1: O valor da transação não foi revelado e ainda vai ser necessário, aliás, o visto do Tribunal de Contas. Já sobre a privatização da TAP, o Primeiro-Ministro está confiante de que a operação vai correr melhor do que aquilo que é esperado e que seja possível conseguir a recuperação total do valor que os portugueses investiram naquela companhia aérea. Ainda neste discurso, para além destes anúncios da TAP, da REN e também do Passo Verde, o discurso do Primeiro-Ministro em termos políticos passou por outras áreas, mas os temas polémicos ficaram pelo caminho. Rui Polónio.
4: Luís Montenegro passou ao lado das polémicas que têm envolvido o Governo. Assegura o Primeiro-Ministro que a maldecência não leva a lado nenhum.
3: Não podemos viver uma espécie de censura moderna em que as pessoas só sabem, só conhecem e só debatem os assuntos mais polémicos, os assuntos muitas vezes de pequenos incidentes, os assuntos dos pequenos episódios, e deixar aquilo que é mais importante, muitas vezes escondido em notas de rodapé.
4: E se ninguém o quer fazer, faz Montenegro. Durante quase 50 minutos, o Primeiro-Ministro citou números da economia numa espécie de autoelogio à governação e, com a brisa quente, embalou.
3: Não somos daqueles que gastam o dinheiro hoje que vai fazer falta àqueles que virão a seguir a nós. Nós não vamos legar nenhuma troika a ninguém. Nós vamos legar um país a crescer, um país com emprego, um país com oportunidades.
4: Apesar do autoelogio, Luís Montenegro reconhece que a governação até podia ser diferente se tivesse uma maioria absoluta.
3: Dava jeito, mas não é nenhum drama. Não é nenhum drama. Assim nós continuemos a tomar as decisões que são necessárias. Assim continuemos a fazer a parte que nos compete. Assim continuemos também a denunciar aquilo que as oposições às vezes decidem contra a nossa vontade e que nos condiciona. Essa é a mudança que os portugueses querem. Os portugueses não querem barulho nem berraria. Os portugueses querem decisão, solução e resultado.
4: Enquanto debitava dados da economia, Luís Montenegro sublinhava que não eram apenas números, eram pessoas, numa espécie de desvio do slogan que levou o socialista António Guterres ao governo. Mas o líder do PSD não esconde que é com Cavaco Silva que gosta de se comparar.
3: Quero hoje garantir-vos que quando aqui estivermos para festejar os 60 anos do Pontal, vamos olhar para esses 60 anos e vamos ver duas décadas que se destacam pelo desenvolvimento que deram a Portugal. A década de 85 a 95 e a década de 2024 a 2034.
4: Luís Montenegro, a um quarto de hora de Bulicame.
1: A seguir a este discurso surgiram as reações. O PCP considerou que quem estica o salário até ao final do mês não se reviu neste discurso de Montenegro. O Bloco de Esquerda acusa o Primeiro-Ministro de recorrer à rábula do costume. Já o líder do Chega publicou um vídeo no qual considera que o discurso do Primeiro-Ministro mostrou distanciamento e falta de empatia pelas dificuldades da população. Os ciclistas regressam este sábado à estrada e já sem a NSN, que decidiu retirar-se da prova depois do atropelamento duplamente mortal do ciclista da equipa, Finlay Darling. A penúltima etapa da volta começa pela 1:30 da tarde no Mosteiro de Vilela, em Paredes, com chegada ao Santuário da Senhora da Graça, em Mondim de Basto, pelas 5 horas. O Sporting venceu o Vitória de Guimarães por 3-2 e conquistou a primeira vitória na Primeira Liga. Hoje é a vez do Futebol Clube do Porto visitar o Rio Ave na Primeira Liga de Futebol.
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0: Muito bom dia, passam 11 minutos das 10 horas da manhã. Hoje o dia do município na TSF vai até ao distrito de Bragança, mais concretamente à Vila de Freixo de Espada à Cinta, que está em plena festa em honra de Nossa Senhora dos Montes Ermos. É no auditório municipal que está agora o repórter Fernando Pires, que tem os convidados do programa da TSF que assinalam os 50 anos do poder local no nosso país. Bom dia, Fernando.
1: Bom dia, de facto, no âmbito destas comemorações dos 50 anos do poder local que a TSF está a organizar este programa, o Dia do Município, hoje em direto de Freixo de Espada à Cinta, aquela que é considerada por muitos a vila mais manuelina de Portugal, onde nasceu o poeta Guerra Junqueiro, para acompanhar as festas em honra de Nossa Senhora dos Montes Ermos, como já disseste há pouco, que começaram já na passada quinta-feira, prolongam-se até segunda. São festividades que preservam e valorizam as tradições locais, promovem o conselho, a identidade da população e do território. Freixo tem uma área total de 244 km², com cerca de 3 mil habitantes, pertence ao distrito de Bragança, mas está integrado na Cime do Douro, onde dos 19 municípios que integram, apenas 3 são do distrito brigantino. O município é limitado ao norte pelo concelho de Mogadouro, a leste e sul pela região espanhola de Castela e Leão, a sudoeste por Figueira de Castelo, Rodrigo e Vila Nova de Foscoa, a oeste e noroeste por Torre de Moncorvo. Arrancamos então com esta emissão especial, que conta com a participação do Presidente da Câmara Municipal de Freixo, Nuno Ferreira, obrigado pela sua presença, a Presidente da Assembleia Municipal, Ana Luísa Peleira, obrigada também, e o Presidente da Junta de Freguesia de Poiares, Filipe Portela, em representação também das juntas. Já percebi que é aquele que está há mais tempo nestas funções, mas já temos tempo para falar sobre isso. No céu ou em Freixo de Espada à Cinta? Esta é uma frase icónica de Guerra Junqueiro. Sr. Presidente, estamos a falar numa altura em que, como já dissemos, está a decorrer as festas, já começaram na quinta-feira. Este é o maior acontecimento anual para vocês, ao nível da vossa afirmação e das próprias gentes, que aproveito para dizer que nesta altura é quando muitos dos imigrantes que estão obviamente em vários países regressam à sua terra natal, e há também outros visitantes aqui intramuros que vos visitam. Este é o momento mais importante para vocês do ano?
2: Antes de mais, bom dia a todos os ouvintes da TSF e desde já parabéns pelo trabalho que realizam ao longo do ano com esta proximidade de todos aqueles que são os munícipes de Freixo de Espada à Cinta. Este é um dos eventos mais importantes do ano, até porque nos 365 dias do ano nós estamos de braços abertos para acolher todos aqueles que nos visitam. E este, sem sombra de dúvida, acaba por ser o mais importante, no sentido que volta à nossa diáspora, volta à nossa imigração, quer quem está dentro de Portugal e quem está fora de Portugal, e é o abrir portas para aquilo que se faz ao longo do ano e, sobretudo, com a amizade, com o calor humano, de acolher todos aqueles que visitam Freixo de Espada à Cinta e o regresso às suas famílias. Por isso acaba por ser o 3 em 1, porque volta Freixo a viver tempos áureos da sua antiguidade. Uma segunda nota, hoje Freixo é um exemplo a nível nacional e internacional, e uma terceira nota mostra bem estas festividades, que não basta falar do interior, mas sim praticar o interior, e dada a proximidade com Espanha, Freixo é uma das portas de entrada para Portugal, e também aqui, durante estes dias, bebe muito daquilo que é o mercado espanhol, no Cá Praia Fluvial da Congida, por exemplo, de respeito, que desde já é uma das melhores do país, se não a melhor, e desde já fica o convite para todos poderem visitar a mesma, e que ao longo deste ano acaba por ser icónico as festividades de Freixo de Espada à Cinta, quer por todos os temas que são inerentes à festa, quer com a parte religiosa que tem uma forte componente nas nossas festividades, e quer também naquilo que são os nomes icónicos da música portuguesa, passando por todos os graus daquilo que deve acompanhar o público. Desde logo a parte da imigração e da música popular Pimba, como foi quinta-feira com o Zé Amaro, ontem mais vocacionado para a juventude, com um bispo, hoje com os Dama a ser um certame, um evento para toda a população, amanhã com o Esquita do Bil, que é nominado a música da Velha Guarda, mas que amanhã tem um fator fundamental que estará acompanhado pela melhor banda do país, que é a banda municipal, a banda de Freixo Espada à Cinta, e na segunda-feira, que é a ida a levar a Nossa Senhora ao cabeço do Monte Germos, que é um local icónico, para terminarmos as nossas festividades, também aqui no Rinco, nos anos 80 e 90, porque nós temos aqui uma componente em Freixo que é muito importante. Respeitamos o passado, trabalhamos o presente e projetamos o futuro sempre com as nossas festividades.
1: Presidente, a Câmara é, de facto, um excelente, entre aspas, vendedor do seu conselho, até porque, por norma, costuma dizer sempre que é as melhores do país, eventualmente a festa, eventualmente a praia. Isso é importante também, ter esse otimismo, não é? Pelo menos é um aspecto cativador.
2: Sim, aliás, e não é só o vender o conselho por si só vende-se, a partir do momento que nos últimos 4 anos cresceu no turismo 326,4%, o que denota bem que o turismo também é bastante importante. E também é importante com a qualidade de vida que é patente no dia-a-dia do cotidiano dos nossos munícipes. E quer quem visita Freixo para dar cinta. O nosso concelho, por vezes, costuma-se dizer que demora muito a cá chegar. E é normal, porque para chegar à excelência leva tempo. E quando chegam cá, chegam de facto a um concelho de excelência. E é isso que fica o convite, para virem, para usufruírem e, acima de tudo, para absorverem. E às vezes nem é necessário trazer um telemóvel, porque aquilo que vão ver ficará registado para sempre eternamente nas suas mãos.
1: É esse discurso otimista que faz falta ao interior do país, isto é, por norma, quando se fala no interior do interior, estamos sempre a falar das dificuldades, dos problemas. Este discurso otimista também é importante?
2: É importante e...
1: Isto também é um pouco da vossa resiliência, não, no fundo, não é?
2: Sim, é importante, mas há um fator que é determinante. Nós teremos sempre que falar, e é isso que Freixo faz, com a verdade, cara a cara, olhos nos olhos, com todos os nossos munícipes. É importante ter um discurso otimista, mas é importante também falar sobre os problemas reais daquilo que existe em Freixo para dar cinta. Por exemplo, no campo da saúde, é inadmissível que nós não tenhamos o Centro de Saúde aberto 24 horas. Aquilo que o município tem estado a trabalhar, desde há muito tempo esta parte, que nós entramos para o Executivo, é que pelo menos até à meia-noite isso seja possível e estará quase a ser levado a cabo. Também é uma nota importante e sim uma aposta clara deste Executivo Municipal, no caso de respeito, desde logo os transportes de doentes oncológicos, desde logo os transportes de doentes não oncológicos, com a formação que houve já dos cuidados paliativos, com as consultas gratuitas à população em diferentes especialidades, como é o caso da obstetrícia, pediatria, entre outros. Aliás, de notar que quando ouvimos falar muitas vezes nas notícias, este é um pequeno exemplo, que uma grávida demora 20 minutos a chegar ao hospital, peço desculpa, mas é estar a brincar com as grávidas de Freixo para dar cinta, porque para chegar a um hospital demora no mínimo 1h10 a chegar a Mirandela, 1h45 a chegar a Vila Real, 1h45 a chegar a Bragança. O que é que o município faz? Trabalhar com todas as ferramentas que tem ao seu dispor e colocar, não é gastar, é investir financeiramente em tudo aquilo que é alocar para a nossa
1: população. Já vamos falar sobre essas situações. Só uma última questão ainda sobre as festas, e antes falamos também com os dois convidados que temos aqui hoje. Falou aí de uma série de artistas que vêm a Freixo para dar cinta, uns já vieram, outros ainda vêm, hoje temos os Dama, por exemplo. Estamos a falar de espetáculos que convém dizer que são gratuitos para a população, isto é, quando nós falamos quase todos os fins de semana de festivais, onde para se poder estar tem que se pagar, e às vezes até não é pouco, Freixo para dar cinta dá esses espetáculos totalmente gratuitos à população. Isso também é um investimento forte. Tem o tal retorno financeiro ou não, para os vossos...
2: Desde logo tem o retorno de poder dar a mesma oportunidade ao município de Freixo, ter exatamente o município de Lisboa. E o retorno, o investimento que se faz nas festividades, que é à volta de 180 mil a 200 mil euros, que é aquilo que há para ficar as festividades todas, tem um retorno 3 vezes superior, porque é o dinheiro que fica alocado no nosso...
1: Tem esses indicadores?
2: Temos. É o dinheiro que fica alocado no nosso concelho, no caso de restauração, diz respeito porque está tudo esgotado, no caso de hotelaria, diz respeito porque também está tudo esgotado. Hoje em dia, Freixo dispõe de cerca de 270 camas para dormir. Estão todas completamente ocupadas. E não é só na altura das festividades, ao longo do ano, um indicador do hotel. Nós, quando chegámos ao Executivo, para ter sucesso o Hotel de Freixo para dar cinta, o Hotel Douro Superior, teria que ter 100 dias do ano, 85% de taxa de ocupação. Hoje em dia, envolvidos 5 anos, tem 224 dias do ano ocupados a 85%. No rácio daquilo que é o dia-a-dia, o normal, tem 45% de rácio sempre de ocupação. Aliás, é um dos maiores hotéis com ocupação a nível do Norte, o que nota bem que vale a pena investir e vale a pena criar esses festivais, como bem disse, todos os municípios, porque não duvido que cada autarca dá o seu melhor para trazer à sua população, mas entendemos aqui que é um bónus para serem os concertos gratuitos para a nossa população, para poder usufruir de diferentes áreas de música daquilo que é necessário, e nunca será uma despesa, será sempre um investimento. Aliás, comparando as festividades de Freixo para a cinta, nós temos agora também um programa que se chama Férias Desportivas, onde, pasme-se, uma das atividades que nós fizemos, que foi um investimento, foi proporcionar uma viagem de avião a todas as crianças de Freixo para a cinta que estavam inseridas nas férias desportivas. E é isso que nós sempre estamos a trabalhar, que é criar as pessoas a terem voos mais altos e a pensarem sempre que vale a pena viver em Freixo para a cinta.
1: Muito bem. Ana Luísa Poleira é Presidente da Assembleia Municipal, já o dissemos. Antes de falarmos um pouco das suas funções, falemos também da sua localidade. É de cá, certo?
3: Certo.
1: Portanto, estamos a falar das festas que reúnem aqui milhares de pessoas ao longo de todos estes dias. É um orgulho para vocês sentirem que, de facto, ano após ano, mediante esta aposta que existe nos espetáculos, enfim, tudo o que envolve este programa, ter aqui as vossas gentes, sentem que é um momento diferente que vos une?
3: Antes de mais, bom dia a todos os ouvintes da TSF. Obrigada também, faço minhas as palavras do Sr. Presidente. É um gosto tê-los cá. Sim, é um orgulho muito grande. Eu sou freixenista, nasci em Angola, mas vim para cá com 5 meses, portanto sou freixenista de alma e coração. e é um orgulho muito grande. As nossas gentes regressam, Freixo ganha uma nova dinâmica e depois é tudo aquilo que o Sr. Presidente já elencou, fica tudo repleto de gente, não é? Da nossa população, temos a identidade, temos a memória, juntam-se aqui diferentes gerações e, portanto, tudo isso dá um movimento ímpar à nossa terra. E Freixo Espada Cinta é mesmo o melhor local para estar neste momento.
1: Há pouco estávamos a falar que é também um tempo em que há muitas festas aqui ao redor, ou seja, esta região transmontana tem muita festa durante esta altura, até porque também os imigrantes vêm nesta época e é preciso dar-lhes sempre o prazer de regressarem à terra com uma série de iniciativas. Sente que isso, no entanto, esta falta de organização, entre aspas, pode dificultar, tendo em conta que há, enfim, mais espaçamento, as pessoas dividem-se um pouco pelas diversas localidades?
3: Não. Há população para todos e, portanto, é normal que nesta época em que estamos a viver, em agosto, que todos os municípios aqui à volta tenham a sua população no regresso, quer dizer, os imigrantes escolhem sempre as férias do verão para regressar à sua terra, porque é um momento de partilha, é um momento de retorno e, por isso, é óbvio que se pudermos nós sermos os únicos a fazer aqui a festa, também não seria muito, muito correto, não seria lógico. Claro que há uma... Nós, nas festas da Amendoeira em Flor, tentamos que haja fins de semana diferenciados para dar a conhecer todo o território, sobretudo para dar a conhecer todo o território a quem nos visita e para poderem passar por Figueira, por Foscoa, por Mugador, por Moncorvo, para chegarem a Freixo de Espada à Cinta e, por isso, há aqui uma tentativa de organizarem fins de semana diferentes. No verão já sabemos que é difícil e por isso não me parece que seja um problema, parece-me antes que é uma oportunidade para um encontro
1: com os... Tem sido aproveitado
3: ao máximo.
1: Filipe Portela, como representante das juntas de freguesia, e neste caso de Poiares, não é? As juntas de freguesia, ou pelo menos as pessoas que vivem nas freguesias, também se juntam, sente isso, se juntam aqui na sede do Conselho nestas alturas para comemorar, também estão ávidas desse momento?
4: Bom dia a todas que nos estão a ouvir. Sim, nós em Poiares somos uma aldeia muito perto de Freixo Espada Cinta, aqui é 6, 7 quilómetros, e as pessoas de Poiares fazem da festa da vila também a nossa festa, embora tenhamos a nossa festa no primeiro fim de semana de agosto, mas há muitos anos que não havia festa na nossa aldeia, por exemplo, e as pessoas lá faziam da nossa festa a festa daqui de Freixo. E nós tivemos também que começar a fazer festas, tivemos que começar a dar condições às pessoas lá para se fazerem uma festa digna que todos merecemos, mas mesmo fazendo a nossa festa, vamos fazendo da festa da vila também a nossa festa.
1: Portanto, e há aqui esta junção, quer da população da vila, quer das aldeias, nota-se que há aqui essa união. Para, no fundo, como disse há pouco o Sr. Presidente, estamos a falar aqui de questões até ao nível da religião, sendo que isso também é o que faz juntar ainda mais gente, essa
4: Sim,
1: religiosidade do Conselho?
4: Junta as pessoas praticamente das aldeias todas e particularmente há 4 ou 5 anos na procissão do domingo aqui de Freixo de Espada Cinta, as aldeias trazem todas um andor para participar aqui na procissão, isso angaria também mais gente e mais religião aqui para a procissão.
1: Portanto, essa solidariedade também é importante?
4: Também, muito.
1: Sr. Presidente, falemos agora, então, sobre Freixo de Espada à Cinta, extra festa, ok? Até porque estamos na festa, já falamos dela, no final também podemos dar a sugestão do que vem ainda, até segunda-feira. Falemos então dos 50 anos do poder local. Ora, as autarquias, com estes 50 anos, levaram água, saneamento, estradas, escolas às populações, proporcionaram, de facto, melhores condições de vida, isso parece-me que é unânime. Mas como se explica também que não evitaram o despovoamento. E temos números. Em 1981, quando o Presidente nasceu, convém dizer que o Presidente tem 44 anos, portanto já tem aqui essa possibilidade de fazer uma análise desde que nasceu. Freixo, nessa altura, tinha à volta de 5.700 habitantes. Agora tem cerca de 3.000. Ou seja, temos coisas boas, mas temos isto, que não se consegue estancar. O que é preciso?
2: Antes de mais, e voltando um bocadinho só atrás, porque estamos a falar dos 50 anos do poder local, e mostrar aquilo que se deve praticar, que é a igualdade. Muitas vezes fala-se do centralismo que existe em Lisboa. Aquilo que nós fizemos aqui em Freixo Espada Cinta foi permitir que todas as freguesias do nosso concelho tivessem festividades E hoje todas as aldeias do nosso concelho têm as suas festas principais de verão, o que isso permite que todos aqueles que regressam possam ter a sua festividade em honra na parte religiosa daquilo que é a Nossa Senhora, quer das Graças, quer do Rosário, quer dos Montes Gemos, entre todos aquilo que é fundamental. Isso permite que haja aqui uma igualdade de tratamento. Hoje o concelho de Freixo Palacinta fala uma só voz, uma voz do orgulho de ser freixenista. Não é freixenista, é quando engloba todas as freguesias do nosso concelho, desde Ligarja, Poiaja, Freixo, Mazuco, Fornos e Lagoaça. Isso é extremamente importante, bem como a questão das festividades dos outros concelhos à volta terem na mesma altura as mesmas festas, faz todo o sentido, até porque nós respeitamos hierarquias de cada um, e acima de tudo nós não podemos praticar a política de só olhar para o nosso concelho. Hoje o Douro não é uma moda, é uma certeza, e todos os concelhos, quanto mais tiverem proximidade e festividades, vamos todos beneficiar disso. E é importante que se estimule isso mesmo, um orgulho bairrismo daquilo que é o Douro. E nos 50 anos do poder local, nós temos coisas que, como bem disse, em 81, foi quando eu nasci aqui, o Sr. Presidente da Junta também, que foi chamada a geração Douro nessa altura, mas que acabou por fomentar tudo aquilo que existe da população, que foram os tais 5 mil habitantes, e que hoje em Freixo Palacinta no concelho tem cerca de 3.600 habitantes. O que é que se nota também? Houve o fator de imigração, que nós estávamos a falar, que imigraram para saber de condições de vida melhor, e aquilo que se está a fazer hoje em dia é fixar cada vez mais a população.
1: E está a conseguir?
2: Sim, nós temos alocado aqui, por exemplo, Freixo Palacinta, quando nós entrámos para o Executivo, não tinha ensino secundário profissional. Hoje tem ensino secundário profissional, o que permite também aos alunos de Freixo Palacinta poderem se fixar cá, e tem estabelecido também protocolos com Cabo Verde, o que permite que cerca de 60, 70 alunos estão a estudar em Freixo Palacinta. Outra das condições é, na prática das atividades físicas, existe o pós-laborão. Hoje Freixo Palacinta tem cerca de 3 atividades diferentes para as pessoas poderem praticar atividade física. No que aos cuidados paliativos diz respeito, que já é por si só mal demais estar em final de vida, hoje tem cuidados paliativos também aqui no nosso concelho. O projeto Aguardo, que é da proximidade com a população, também aqui foi inserido. Porquê? Porque nós temos que respeitar aqueles que deram tudo numa vida e que de repente muitas vezes estão isolados. Nós temos aqui a Universidade Sénior de Educação Física Sénior, onde ao longo do ano fazemos diferentes atividades entre todos e que promove, por exemplo, o combate à exclusão e promove, acima de tudo, a inclusão social. E isso tem sido levado a cabo. E é importante, nos 50 anos do poder local, trabalharmos naquilo que são as necessidades de uma população. Por exemplo, Freixo Palacinta, a nível nacional, se calhar é um dos únicos concelhos que é 100% LED. Ou seja, até na parte da energia, nós estamos aqui já a dar o exemplo. Freixo Palacinta está inserido aqui no Parque do Douro Internacional. Mas o Parque do Douro Internacional tem duas vertentes. Por um lado é favorável, por outro não é nada favorável para Freixo Palacinta. Porque por a burocracia que constrói ao longo do ano aos nossos agricultores. Freixo Palacinta tem 100% do seu território, 80% é agrícola e 20% vive do turismo. E é nessa agricultura e nessa resiliência que trabalhamos aqui estas paisagens fantásticas que existe, e diga-se de passagem, que se produz aqui o melhor néctar a nível nacional e também a nível mundial, que é os nossos vinhos. Ou seja, o vinho, a azeitona, a amêndoa, a laranja, acabam por ser denominadores comuns dos produtos endógenos e da sua valorização, bem como a seda de Freixo Palacinta. E nós temos de trabalhar cada vez mais naquilo que é o poder local, sob a proximidade e não faltar o básico à nossa população. Aonde? Na saúde, com todas as vertentes que nós temos colocado ao dispor da nossa população, na questão da agricultura, na questão da educação, na questão da cultura, porque nós preferimos sempre um concelho culto de um concelho ignorante. Por isso, tudo aquilo que nós investimos na educação é sempre benéfico.
1: Sr. Presidente, para esse tipo de situações, ou seja, para todas estas áreas que me está a falar, é preciso investimento. É claro que estamos a falar de um município que, por exemplo, em 2026, tem um orçamento de 14 milhões de euros. As pessoas devem perguntar como é que o município consegue, com 14 milhões de euros, eventualmente adotar todas estas medidas. Tem que ter aqui o apoio, obviamente, do Estado, enfim, dos fundos comunitários. Vocês têm precavido essa situação? Tem sido importante? Ou não?
2: Falando abertamente e com toda a frontalidade, até porque a TSF merece isso, os nossos ouvintes também. Nós, quando entramos para o município em 2021, nós tínhamos uma dívida de curto prazo, supostamente 2.2, depois numa auditoria descobriu-se que era 5.6 e um endividamento de mais de 14 milhões de euros. O prazo médio de pagamentos que demorava a pagar aos fornecedores era quase de um ano. Volvidos 5 anos do nosso mandato, porque nós não podemos só falar, temos que praticar. Quais são os números neste momento? Nós passámos de um ano para 31 dias o prazo médio de pagamento a pagar aos fornecedores. Os 14 milhões de euros do orçamento não é um orçamento ilusório, é realista. Teve em 2025 uma taxa de execução de 86%, foi um número histórico que nunca tinha acontecido em Freixo Palacinta. O desvio da alerta precoce, que para quem não sabe é a questão da dívida, estava no 2.2, hoje está no 1.52, iremos acabar este ano a sair da dívida, a suposta dívida de Freixo Palacinta. Conseguimos também negociar, neste caso, com o Fundo de Apoio Municipal, o FAM, que foi uma lufada de ar fresco para Freixo, que normalmente quando se empresta dinheiro há contrapartidas. Conseguimos negociar uma taxa de juros de 0,9%, quando os bancos praticavam 4,5%, 4,6%, e conseguimos negociar um aspecto que é importante e que mexe com o bolso dos nossos contribuintes, que foi o IMI estar sempre na taxa mínima. Nós mantemos aqui o IMI na taxa mínima. E esses 14 milhões de euros são pensados estruturalmente em todas as áreas. E nunca consideramos um despesismo, será sempre um investimento, mas um investimento que é pensado, que é trabalhado, e acima de tudo onde é que Freixo aloca este investimento. Trabalha em duas vertentes muito fortes, desde logo nas candidaturas do Fundo dos Europeus, onde estamos a trabalhar em vários campos, com vários projetos a acontecer. Nós temos agora para lançar só em obras cerca de 10 milhões de euros de obras que estão a acontecer. Estão já a acontecer neste momento o bairro social com 24 fogos, o quartel dos bombeiros voluntários também está a ser alvo de intervenção, esta zona aqui adjacente ao auditório também está a ser intervencionada, a Praia Federal da Congida também foi agora intervencionada e vamos criar lá também um circuito pedonal que vai ligar Portugal à Espanha em cerca de quase 3,5 km. Ou seja, são diferentes vertentes e todo o orçamento é pensado ao milímetro. Até porque nós só, de onde é que vem o rendimento para o município de Freixo-Palácio? Vem sobretudo do FEF, que é o Estado que transfere, diria que cerca de 90%, e depois da E-Redes, que é a parte da energia, onde transfere para o município cerca de 260 mil euros anuais. Ou seja, há uma compensação de 3 em 3 meses, 64, 65 mil euros. E não há mais nenhum movimento financeiro. Por isso é que nós, quando falamos do Parque do Douro Internacional, falamos da burocracia, daquilo que impede Freixo-Palácio de receber verbas. Aonde? Na parte das eólicas, na parte da... dos painéis solares, e o que é que teria que haver tem que ser pensado, mesmo agora com a nova lei que está a ser levada a cabo das finanças locais. Deveria haver uma compensação para os territórios onde não pode ser e querem preservar, deveria haver uma compensação financeira para preservar ainda mais. Aliás, faz precisamente um ano que nós tivemos aqui o maior incêndio que deflagrou precisamente, possivelmente, no nosso concelho de Freixo-Palácio. E não foi por fazermos parte do Parque do Douro Internacional que tivemos mais ajuda do Estado para levar a bom porto o combate.
1: Ao contrário, tiveram mais burocracia.
2: Mais burocracia ainda. E por isso mesmo é que nós, na parte financeira, pensamos, estruturamos e, sobretudo, trabalhamos muito com as candidaturas. Vamos beber ao máximo no que a parte europeia diz respeito, porque é isso que permite também haver o desenvolvimento e pensar.
1: Ana Luísa Pereira, relativamente à questão das Assembleias Municipais, estamos a falar também, enfim, de um órgão autárquico. Antes de mais, são 50 anos de poder local e que há pouco estávamos a falar, e é verdade, em que as mulheres também começam a adquirir outro tipo de direitos, não é?
3: É verdade.
1: É Presidente da Assembleia Municipal, o que, diga-se, convenhamos, não é muito usual, certo? Também sente que é, pelo menos isso foi um benefício deste, da assunção do poder local?
3: Sem querer deitar mais achas para a fogueira, porque isto já é uma questão que normalmente está associada a estereótipos sobre as mulheres na política, mas o que é facto é que também foi uma das grandes conquistas de há 50 anos, foi o facto de as mulheres, ou de ser dado mais oportunidade às mulheres para estarem na vida política. Não que não tivessem vontade, mas não havia tanta abertura. Isto foi uma vitória, e mais do que ser mulher é ter oportunidade igual de chegar aos mesmos lugares que os homens chegam. As mulheres, toda a gente sabe isto, não é segredo para ninguém, têm que trabalhar duas vezes mais do que aquilo que os homens trabalham em termos políticos para chegar a um lugar de destaque. Aqui é a primeira vez que há uma mulher à frente de uma Assembleia Municipal. Estes 50 anos deram essa abertura, espero ser a primeira, mas não a última. Espero que haja mais, sinceramente, mas mais do que ser a primeira, o que é importante aqui é que dois amanhã ou durante os próximos anos não seja notícia isso, o facto de uma mulher, que seria um bom sinal, significa que já era mais recorrente.
1: As assembleias propriamente ditas é um órgão, pronto, que é extremamente importante, mas essa importância tem-lhe sido devida ao longo dos anos ou tem adquirido mais importância? Eu falo nisto porque bem recentemente soube dessa novidade, que agora as Assembleias Municipais passam a ter também a possibilidade de, enfim, de deliberar sobre as expropriações,
3: certo,
1: o que até aqui não acontecia. É este tipo de iniciativas que no fundo julga ser positivo para dar outro tipo de afirmação às Assembleias que se calhar não tinham até agora?
3: Sem dúvida, reforça o poder local, não é? Porque o poder local é aquele que está mais próximo das pessoas em termos desta lei que agora vai sair. É óbvio que dá aqui um reforço adicional às Assembleias. As Assembleias são um órgão fundamental na democracia local. É um órgão que fiscaliza todo o serviço que é feito pela Câmara Municipal. Não é uma extensão da Câmara Municipal, tem as suas funções próprias. E, portanto, nesse sentido faz muito, muito sentido, repetindo-me, de que esta Lei das Expropriações passa agora para o alcance das Assembleias Municipais, que é onde temos toda a representatividade do Conselho. Temos cidadãos que foram eleitos pelos nossos cidadãos, pelos seus pares, temos também os representantes das freguesias, temos o Executivo Municipal lá presente, temos os vereadores sem pelouro, portanto temos uma representatividade muito grande e nesse sentido também é muito bom que comecem a olhar para as Assembleias Municipais como um órgão fundamental desta democracia.
1: E olhando para Freixo de Espada à Cinta só no termo, em termos particulares, normalmente as Assembleias também não cativam muito a sociedade civil, ou seja, há as reuniões habituais ao longo do ano, mas por norma vê-se sempre pouca gente ou a assistir ou eventualmente a apresentar alguns problemas ou algum pedido de esclarecimento. A atuação da sociedade civil ainda está um bocadinho remitente em relação ao que faz este órgão municipal.
3: É verdade, é uma situação que nós estamos a tentar mudar. Inclusivamente, durante o mandato anterior foram colocadas as reuniões online, que não existia até essa altura, e portanto neste momento as pessoas podem assistir confortavelmente no seu lar a tudo aquilo que se passa, mas é evidente que nós gostávamos de ter mais participação, até porque aquela é a casa da democracia, lá que devem ser falados os assuntos, não no café, não nas ruas, não invalida que as pessoas se dirijam a nós para tirar daí a proximidade, para tirar qualquer dúvida ao Presidente da Câmara, ao Presidente de Junta, aos membros da Assembleia Municipal, podem nos encontrar na rua, mas é evidente que ali é o local próprio para colocar questões e para terem esclarecimentos e mais do que tudo, porque a Assembleia fiscaliza tudo aquilo que se passa no Conselho.
1: Uma última questão sobre este aspecto. As Assembleias também ao nível nacional têm agora uma representatividade diferente. Há já uma Associação Nacional das Assembleias Municipais, que tem cerca de 10 anos, presumo eu, muito mais atrasado, por exemplo, em relação à Associação Nacional de Municípios.
3: Certo.
1: Também isso traduz essa tal importância que as Assembleias começam a ter agora?
3: Sim, a ANAM tem feito um trabalho louvável, no sentido de que tem dado alguma visibilidade, tem dado muita visibilidade às Assembleias Municipais, e como um órgão que faz parte do município, esse é um trabalho, é um caminho que tem que ser desbravado, está a ser, já foi muito, mas os 50 anos ainda estão aí à frente, os 50 anos que virão, porque os 50 anos que já estão consolidados foi as bases de toda esta política, e agora os 50 anos que virão, com certeza vão consolidar todo este trabalho que tem sido feito pela ANAM e não só.
1: Uhum. Filipe Portela, da geração de ouro, como diz o Sr. Presidente, não é? Mas de qualquer forma estamos a falar aqui de 50 anos também de poder local, as juntas de freguesia são sempre muito denominadas como a proximidade que tem com as populações. É óbvio que quando estamos a falar de freguesias, os meios mais pequenos, enfim, o primeiro pedido de esclarecimento, os primeiros problemas que existem são transmitidos ao Presidente de Junta. Essa proximidade ao longo dos anos também se tem repercutido, por exemplo, nos vossos meios? Tem agora meios diferentes do que tinha há uns anos atrás? Quando digo meios, financeiros, enfim, e outros.
4: Da proximidade, eu vou falar, as freguesias são, no país, são todas diferentes. É claro que as nossas freguesias aqui temos uma proximidade muito maior com as pessoas do que as freguesias perto das cidades, que muitas vezes nem se conhece o Presidente de Junta, que são freguesias muito maiores que o nosso Conselho. Por exemplo, agora nós aqui somos freguesias pequenas, o Presidente da Junta é ele que leva os recados para a Câmara Municipal, Segurança Social, leva os medicamentos da farmácia, leva as receitas do Centro de Saúde, falha a luz, somos nós que vamos lá, falha a televisão. O Presidente de Junta destes meios pequenos é basicamente isso, é resolver os problemas de todas as pessoas. Eu conheço as pessoas todas pelo nome, sei onde moram, porque somos uma população de baixa densidade, mas de alta intensidade.
1: Mas essa capacidade de resolver os assuntos às vezes tem as suas barreiras, não é?
4: Tem.
1: Ao longo dos anos isso tem-se esbatido ou não? Para tentar resolver os problemas, tem que bater muitas vezes à porta do Presidente de Câmara e não só.
4: O único problema que acaba por ser a solução é ter disponibilidade ou não para ajudar as pessoas. Se não tivermos disponibilidade, não ajudamos. Quem está nestes cargos tem que ter total disponibilidade para ajudar as pessoas e não podemos ter horas marcadas com a família, nem com os amigos, nem com ninguém.
1: A questão do poder central e do poder local, estamos a falar do Governo e das câmaras municipais, neste caso da Câmara de Freixo de Espada à Cinta, tem disponibilizado outro tipo de meios que não existiam nos outros anos?
4: Claro.
1: Tem sentido que há uma evolução nesse aspecto?
4: Desde que há 5 anos para cá é fácil trabalhar na Junta de Freguesia, porque a Câmara que está no ativo há 5 anos para cá está sempre em prol das pessoas todas, independentemente da cor, do partido ou da religião, está sempre pronta para ajudar. O Presidente de Junta só tem que chegar e dizer ao Presidente, olha, é preciso isto, é preciso aquilo, e o Presidente está sempre disposto a ajudar. Isso é o essencial para ser um Presidente de Junta ativo e para estar ajudar as pessoas.
1: Em causa própria, considera que as juntas de freguesia são essenciais ao nosso poder local ou não?
4: São muito essenciais.
1: Quando houve aquela reorganização em 2013, havia muita gente a defender que houvesse ainda mais agregação. Isso, no vosso entendimento, é positivo ou negativo?
4: Eu, por acaso, tive a felicidade de não ter agregação. É, a minha opinião pessoal, não gostava de ter, mas se tivesse, iria tratar duas ou três ou quatro aldeias como se fossem as minhas. Não havia de haver grande diferença.
1: Uhum.
4: Havia mais dificuldades, com menos gente a trabalhar, por mais aldeias, por exemplo. Mas teremos que trabalhar por todos e com todos.
1: E isso é que é importante. Sr. Presidente de Câmara, relativamente ao que já tínhamos falado aqui, do trabalho que fazem os municípios, mas que tem que ver aqui a parceria e a boa vontade, neste caso a vontade política do próprio Governo, recordo que só nesta semana surgiu agora uma nota, não sei se eventualmente já a conhece, mas penso que sim, foi criado um grupo de trabalho para elaborar um pacto para o interior até fevereiro de 2027, ou seja, isto é mais um diagnóstico no vosso entendimento, o diagnóstico está feito, não é? O interior precisa, mais do que nunca, de políticas de coesão territorial, que tanto se fala ao longo dos anos, mas que na prática não se tem concretizado. Sente que pode ser aqui mais uma ajuda, ou nem por isso, este grupo de trabalho?
2: Três pontos fundamentais, até porque estamos a falar dos 50 anos do poder local. Primeiro ponto é que, desde que nós estamos discutindo, temos trabalhado com o máximo de transparência no poder local de respeito. Como? Colocar o direito à oposição, algo que não existia no site do município, todo o escrutínio daquilo que recebe o Presidente de Câmara, o Vice-Presidente, a Variadora, tudo aquilo que são os nossos vencimentos está no site do município, todas as despesas estão alocadas e aquilo que é imposto por lei está no site do município. Quando entramos em 2021, fizemos algo que era fundamental, que é todas as atas são transcritas na íntegra para aquilo que é o acesso à informação. Colocámos à votação a transmissão das reuniões online e em deferido, para toda a nossa população poder saber aquilo que é debatido e o que é escrutinado nas reuniões públicas, e já, quer na Câmara Municipal e quer na Assembleia Municipal, e já neste mandato, por iniciativa deste Executivo, colocámos todas as reuniões transmitidas online em deferido. Para quê? Porque não há nada melhor do que trabalharmos com a proximidade e, acima de tudo, com total transparência no que isso diz respeito. Aliás, já basta quando nós entramos para a Câmara Municipal, Freixo de Palácio estava nos 10 piores do país no qual o ranking de transparência diz respeito. Acabámos o último mandato na posição 120 e o objetivo de Freixo de Palácio, assumido aqui publicamente, é terminar este mandato no top 10 nacional positivamente. Porquê? Porque se nós cumprirmos com o ranking de transparência, é sinal que estamos a trabalhar com total liberdade e, acima de tudo, com proximidade com a população. Sobre a questão que me coloca
1: do grupo de trabalho.
2: Há um grupo de trabalho que é fundamental, que é, por exemplo, quando foi a reorganização das freguesias, em 2013, é completamente infeliz essa tomada de posição. Porquê? Porque o Portugal não é igual por inteiro. E há aqui freguesias que não faz sentido estarem a juntar freguesias que distam umas das outras, até porque o orçamento do Estado, no qual os municípios diz respeito, é para aí 15% ou 20%. Não é isso que vai ocupar aquela parte financeira. Depois há outro dado curioso que diz muito sobre esse grupo de trabalho. E com toda a franqueza e transparência, porque gosto de estar na minha vida com frontalidade. Quando se cria grupos de trabalho é mesmo para não fazer nada, porque esse grupo de trabalho, aquilo que irá fazer, chegar a 2027 e dizer aquilo que já todos nós sabemos. O que tem que haver para o interior é fazer exatamente aquilo que fazem, por exemplo, nos Açores e na Madeira. Ou seja, o Governo Regional tem um fundo próprio, tem uma autonomia própria, como temos aqui ao lado em Espanha, e onde podem trabalhar essa parte financeira. Se derem as mesmas igualdade de oportunidades financeiramente que dão aos arquipélagos aqui para a nossa região do Douro, do Distrito de Bragança, de Vila Real, não tenho a menor dúvida, qualquer um dos meus colegas, independentemente do partido, saberá o que fazer no que a parte financeira diz respeito. Até porque não basta falar do interior, nós temos que praticar o interior. Desde logo no combate à desertificação. Nós temos que tomar medidas proativas para o interior. Há uma das medidas que poderia ser equacionada pelo Governo, não só por este, mas por todos que lá passaram, que era a denominada zonas francas, transfronteiriças. A Madeira teve uma zona franca em 1986, onde permitiu também o seu crescimento. Porquê é que eu falo em zonas francas? Porque poderia alocar aqui empresas que se poderiam fixar e poderiam trabalhar a partir de zonas transfronteiriças, como é Freixo de Palácio, Sintra, como é Chaves, como é a zona do Algarve, e que seria benéfico para todos. E o que o interior do país tem que ter sempre é olhar como um todo, por inteiro. É isso que nós temos que ter. Porque, no que a parte financeira diz respeito, o que é importante aqui? Os cuidados de saúde. A saúde não pode ser estarmos a debater a saúde e estarmos aqui a mendigar para ter saúde. Não, nós temos que não é exigir, tem que ser um direito adquirido por um município de Freixo de Palácio. Sintra. Na parte da educação, exatamente o mesmo. E nunca podemos olhar para o interior do país como números. Quantas pessoas é que residem aqui em Freixo de Palácio?
1: Os critérios, por norma, também são através dos números. Não, mas vocês são prejudicados, não é?
2: Claro, até porque é aquilo que nós estamos aqui a fazer. Estamos sentados numa cadeira a falar ambos. É aquilo que fazem, precisamente, Em Lisboa, pegam num regra-esquadro e falam a partir daí. E têm que sair e vir ao território ver aquilo que realmente se passa. Porque todo o nosso território é riquíssimo. E mais ainda, hoje o Douro é daqueles que produz para Portugal. Há mais de 600 milhões de euros que incrementa-se na economia local, no qual vinho diz respeito. Nós produzimos, Freixo para dar sentido aqui, o nosso concelho produz energia para Portugal. Quando se fala muito da sustentabilidade do ar, quando se fala no combate ao carbono, tudo isso, nós já produzimos isso. Qual é a compensação financeira que existe para Freixo para Assinte por fazer isso? Nenhuma. Então, se queremos falar do interior, falamos com a parte financeira.
1: Acho que isso só seria resolvido, essa questão do tal chavão da coesão territorial, só seria conseguido com a regionalização. Já ouvi dizer que, de facto, é defensor da criação das regiões administrativas. Isso seria uma solução, no seu entendimento?
2: Para mim seria uma solução transformar em regionalização, mas uma regionalização com dados concretos daquilo que deve ser a parte financeira, daquilo que é a sua autonomia de território. Não defendo, por exemplo, quando houve esta reestruturação das CCDRs, onde foram colocados mais 7 vice-presidentes em diferentes áreas. Ou seja, há aqui mais uma dicotomia, porque fala-se com...
1: Estamos a caminhar em sentidos opostos?
2: Em sentidos opostos, com toda a franqueza, porque por 7 vice-presidentes em diferentes áreas, e depois nós vamos falar com os vice-presidentes das diferentes áreas, mas depois tem que falar com o secretário de Estado, depois tem que falar com eles em diferentes áreas. Ou seja, há aqui mais uma dicotomia. Porque fala-se com...
1: Estamos a caminhar em sentidos opostos?
2: Em sentidos opostos, com toda a franqueza, porque por 7 vice-presidentes em diferentes áreas, e depois nós...

0: Permite, por exemplo, faz parte ainda em breve será o SF.
1: O SF, Unidade de Saúde Familiar.
0: Saúde Familiar. Permite, por exemplo, ficar, o Centro de Saúde de Freixo ficar alocado com o Centro de Saúde de Mogador. Permite esta partilha de médicos, de enfermeiros, de administrativos. E é nessa situação que tem que ter, porque o denominador comum disto tudo acaba por ser o Estado, que é quem financia e é quem faz com que os seus vencimentos possam ser recebidos. E é a partir daí que nós temos de trabalhar. E trabalhar com frontalidade. E também há uma questão que é fundamental e não devemos ter pudor de a falar, que é os vencimentos e os salários dos autarcas. São mal pagos. Esta é a realidade. Porquê? Porque quanto é que ganha um empresário que tenha um orçamento de 14 milhões de euros? Falamos do caso de Freixo Palacinho. Certamente não ganha 2 mil nem 2.500 euros. Esta é a realidade. E não tem escrutínio público que nós temos todos os dias e a vida exposta. Sim, fomos nós que quisemos candidatar porque amamos o nosso concelho e gostamos do nosso concelho e trabalhar sobre aquilo que é. Mas tem que também ser perceptível, e isto é os 50 anos do poder local, que a política faz-se com nobreza e tem-se ter orgulho em ser político. Eu tenho muito orgulho em ser político, porque a partir do momento que a pessoa é séria, honesta e trabalha em prol dos outros, jamais pode ser olhado com desdém no que a política diz respeito. E é neste sentido que todos os partidos, todos, sem exceção, devem comungar para o princípio que se todos estão num partido a defender uma causa, estão com proximidade e com, acima de tudo, com um propósito comum, que é o benefício para a sua população.
1: Ana Luísa Pereira, relativamente a esta questão da coesão territorial, tem sentido ou não que nos últimos anos, enfim, estamos a falar de 50 anos do poder local, mas nos anos mais recentes tem havido ou não alguma discriminação positiva para aqui e para a vossa zona?
2: Tem havido, é evidente que tem havido, se tem havido alguma discriminação positiva. Basta pensar no como é que as pessoas viviam há 50 anos atrás, não é? E neste momento houve um investimento nas infraestruturas, nos serviços, na educação, na saúde, na cultura, no desporto. E, portanto, faz sentido falar, e é aquilo que o Sr. Presidente diz, a regionalização se calhar traria aqui uma outra independência e uma autonomia e uma rapidez na resposta às necessidades de todo o território.
1: Uhum. Também é o seu entendimento?
3: Sim, penso que sim. Se houvesse a regionalização, o dinheiro era repartido em mais frações e era dividido, se calhar, mais justamente pelo país e não de Lisboa para o Porto, e se calhar ficámos todos mais bem, todos que estão prejudicados agora, mais bem servidos.
1: Sr. Presidente de Câmara, estamos a terminar, mas esta é uma questão central, isto é, nós falamos sempre, quando estamos no interior, do despovoamento, das dificuldades que existem. No fundo, vocês têm que ter aqui alguma flexibilidade em relação ao que pretendem para a vossa região e o tipo de apoios que pretendem. Mas quando estamos a falar de zonas do interior, estamos a falar também das suas próprias riquezas naturais. Esse é o aspecto diferenciador que vocês tentam elevar para cativar mais gente? Falamos, por exemplo, da questão da seda, não é? Sei que aqui é uma zona extremamente, é um nicho importante que vocês têm. É este tipo de situações, como por exemplo a Praia da Conjuída, como falou há pouco, em termos de turismo, para trazer gente no verão, é nisto que vocês têm que apostar, o aspecto diferenciador?
0: Três pontos fundamentais. Primeiro, o aspecto diferenciador, e esse é o fundamental, é dar qualidade de vida aos nossos municípios com a proximidade. E é usar o orçamento do município para, quando fica a prestação de contas, mostrar que foi todo executado. E que também esse mesmo orçamento não é só para a Câmara Municipal. É também diluído com todas as freguesias do Conselho, apesar de terem também a autonomia própria e o seu próprio FEF, que é alocado a cada uma delas. Mas o aspecto diferenciador é a valorização dos nossos produtos endógenos. A agricultura, nós temos mesmo orgulho de ser uma zona agrícola. Porquê? Porque aqui trabalha-se, sobretudo, como já falámos anteriormente, a questão do vinho, a questão do azeite, a questão da amêndoa, a negrinha, a azeitona, a negrinha de Freixo, e depois temos a seda, que é fundamental, é única na Península Ibérica, ainda é trabalhada de forma artesanal, aqui no nosso Museu da Seda. Trabalhamos a mesma já em diversos aspectos, desde logo já esteve presente no Portugal Fashion, tem protocolos com o Castelo de São Jorge, já esteve na Expo Osaka no Japão, esteve também na Expo Dubai, que está presente sempre na Fitur, na BTL, em todos os certames, e é a valorização deste produto endógeno que hoje já é DOP e já é certificado. E a seda tem este caminho para ser feito. Se me pergunto objetivamente, a seda é o desencarvar financeiro do Conselho? Não, não é. É mais um fator aleatório para poder trazer ao nosso município turismo, como acontece todas as semanas praticamente, através dos barcos, das embarcações que sobem aqui o Douro e que acabam por abarcar ali na Barca de Alva, que todas as semanas vêm visitar o Conselho de Freixo Palacinte, desde australianos, canadianos, americanos, ingleses, franceses, que acabam por vir ao nosso concelho, e que a sede é um denominador comum, e fica desde já o convite a todos os nossos ouvintes para visitarem um dos melhores museus que existe a nível nacional, que é o Museu da Seda e do Território, e onde tem ao vivo a trabalhar artesãs, ainda como era anteriormente a
1: sede. Já recebeu o Estatuto de Opa.
0: Peças
1: é
0: únicas, sim, são peças únicas, e temos estado sempre a trabalhar nesse sentido, valorizar sobretudo aquilo que temos na nossa região, mais do que nos queixarmos, porque não é esse o caminho é mostrar aquilo que temos, mostrar as potencialidades e identificar os problemas que existem, com franqueza e, acima de tudo, com honestidade, de arranjar soluções. O problema identifica.

0: ciência que trabalhamos para as soluções serem benefício para a nossa população. E é esse o caminho que estamos a trabalhar cada vez mais.
1: Bom, estamos a terminar. Sr. Presidente, as festas estão então a decorrer, como dissemos. Naturalmente que hoje é um dia importante. Estamos a falar de um dia em que teremos os Dama, certo? Mas a questão religiosa também é importante. Portanto, quem nos ouve tem a certeza que se vier a Freixo de Espada à Cinta, independente de boa ou má acessibilidade, não é? Tem a certeza que tem aqui a possibilidade de se divertir e de saber um pouco mais sobre as tradições aqui de Freixo de Espada à Cinta, certo?
0: Sim, aliás, aqui não há má acessibilidade, há uma excelente acessibilidade, depois acabam por chegar a um dos melhores concelhos de Portugal, se não o melhor concelho de Portugal, e leva tempo a chegar aqui, mas quando chegam cá não se arrependem. Depois tem a questão religiosa, que tem sido fundamental para levar a bom porto aquilo que é recuperar o património histórico, como é a questão da nossa Igreja de Misericórdia, que foi já recuperada num investimento de 600 mil euros, como é a questão da Igreja Matriz, que está a ser recuperada, são um investimento de 2 milhões de euros e que está a ser candidatada agora para a Basílica Menor, que está já no Vaticano para a sua aprovação. Depois, emblemáticas, as procissões que acabam já, será já amanhã, a procissão emblemática do concelho, onde todas as freguesias acabam de participar, tal como se referiu o Sr. Presidente de Junta, com cada um andor, e onde tem também a presença do Sr. Bispo de Bragança e demais párocos que têm vindo ao longo destes dias celebrar sempre as diferentes procissões. Começou já na quinta-feira com ir buscar Nossa Senhora dos Montes Hermos ao Cabecinho, que é um monte onde está ela alocada durante o ano inteiro. Ontem foi a procissão das velas, com uma excelente adesão por parte da população. Hoje teremos aqui o encontro dos freixenistas, que é prestar contas à nossa população, àqueles que estão fora, sobre aquilo que houve durante o ano, porque é assim que temos de trabalhar. Amanhã terá a procissão e na segunda voltaremos a levar a Nossa Senhora. Mas há um fator comum nesta festa, e é isso que eu apelo, é que Freixo de Espada à Cinta está aos 365 dias do ano à espera que nos visitem, porque não se vão arrepender. E as festividades têm ainda hoje sábado para virem até Freixo de Espada à Cinta, haverá já um sunset da parte da tarde, poderão dar mergulhos no melhor rio fluvial que existe, que é no Rio Douro, poderão absorver tudo aquilo que é latente com paisagens únicas, com calor abrasador de 40 graus e, acima de tudo, tem logo os Dama. Amanhã tem o Esquinta do Bil com a banda de música de Freixo de Espada à Cinta, que será icónico, e é de notar que o Esquinta do Bil é uma banda com um historial tremendo e a humildade que acolheram esta proposta do município de trabalharem com a nossa banda de música, que será icónico, ficou o convite para todos virem ver, e depois segunda-feira iremos terminar a festividade, mas irá iniciar já na terça-feira todos os outros meses que ainda faltam até terminar 2026, por isso fica o convite para virem ao melhor concelho de Portugal, que é o nosso.
1: Que melhor cartaz do que acabamos de ouvir, não é? Por parte do Sr. Presidente, agradeço também a presença, quero também do Presidente da Junta de Freguesia de Poiares e Presidente da Assembleia Municipal de Freixo de Espada à Cinta, de onde hoje estivemos, neste dia do município, as comemorações dos 50 anos do Poder Local. Aproveitem para visitar o concelho, porque está em festa até à próxima segunda-feira. Obrigado a todos.
0: Obrigado. Obrigado.
2: A TSF hoje em Freixo de Espada à Cinta, no distrito de Bragança, em mais um dia do município na TSF, neste programa que assinala os 50 anos do poder local em Portugal. Reportagem de Fernando Pires, apoio técnico de Joaquim Pedro Rocha. Vamos para a edição das 11 da manhã, já a seguir.

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0: Muito bom dia, são 10h58, menos uma hora nos Açores.
1: Vento forte e os acessos difíceis não ajudam o combate às chamas em Vila Pouca da Guiar. 200 operacionais apoiados por 5 aeronaves tentam controlar as chamas ativas desde ontem. Um sismo de 5 na escala de Richter atingiu a região espanhola da Andaluzia. A área metropolitana de Granada, no sul do país, registou ao todo 40 abalos. Para já não há registro de vítimas, apenas danos materiais. As forças de segurança de Marrocos travaram centenas de migrantes que tentavam entrar hoje irregularmente em Ceuta. O incidente terá acontecido numa zona montanhosa. De fora do discurso da rentrée política do PSD, ficaram os casos polémicos com dois ministros, o da Educação e o da Administração Interna.
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0: Está aí um sábado que vai trazer nebulosidade matinal que poderá persistir na faixa costeira a norte do Cabo Raso. Durante a tarde, ocorrência de aguaceiros, ocasionalmente de granizo e trovoada no interior norte e centro. Vento por vezes forte com rajadas nas terras altas durante a tarde. Para hoje, temperaturas máximas de 36 graus para Bragança, 35 é a máxima para Braga, Castelo Branco e Évora, 29 para Lisboa, 28 de máxima para o Porto e 30 para Faro. Nos Açores, conto com aguaceiros fracos nos grupos central e ocidental, máxima para Ponta Delgada, 26 graus. Na Madeira, dia de céu pouco nublado, 28 é a máxima para o Funchal. Vamos à edição das 11 na TSF, Leonor Ferreira.
1: Depois do atropelamento mortal do ciclista da equipa Finlay Tarling, o pelotão da Volta a Portugal regressa à estrada. A penúltima etapa começa pela 1:30 da tarde no Mosteiro de Vilela, em Paredes, com chegada ao Santuário Senhora da Graça. Nesta manhã, o repórter da TSF que acompanha a prova, Tiago Santos, falou já com o diretor da Volta. Agora junta-se a nós em direto neste jornal. Tiago, conseguiste perceber nessa conversa como estará o espírito, o ânimo da organização?
2: A organização e também os ciclistas pretendem continuar a corrida, apesar de, naturalmente, o dia que deveria ser de festa ter agora um peso diferente. Escutamos Ezequiel Mosquera sobre aquilo que vai acontecer durante o dia de hoje, naquele que deveria ser o dia principal desta Volta a Portugal.
3: Achamos que foi a melhor opção, até por própria indicação do diretor desportivo, com o qual ela tenho amistade e se portou de uma maneira mesmo elegante, e até ele mesmo pedia para acabar ontem a prova de maneira competitiva. Foi também um motivo pelo que, desde que começamos a conhecer os dados reais da tragédia, pois seguimos na competição, porque ele próprio pedia para continuar. E pronto, só temos que lamentar um suceso trágico, trasladar as condolências a família, amigas, equipo, todos os cercanos, e pouco mais podemos dizer.
2: O diretor da prova da Volta a Portugal em bicicleta, com esse pedido do diretor da NSN, da equipa de Finlay Tarling, para que a volta continue, também em homenagem ao ciclista que ontem morreu na etapa da Volta a Portugal em bicicleta. Hoje há cuidados de segurança extra, porque para além da subida tradicional à Senhora da Graça, onde está normalmente sempre muito público, este ano os ciclistas vão também descer. É uma situação que envolve mais alguns riscos. O diretor da prova lembra também que o público, que há que ter respeito pelos ciclistas, vão estar a baias na estrada, nas zonas da estrada que não têm raios de proteção, junto aos limites, a separar os ciclistas do público nessa descida da Senhora da Graça, recordando que os ciclistas vão, pela primeira vez na história da Volta a Portugal, subir, descer e voltar a subir o Monte Farinha.
1: Uma prova dura do ponto de vista físico e também dura psicologicamente, dado o contexto em que esta etapa vai ocorrer, depois do atropelamento mortal do ciclista Finlay Tarling. 5 aeronaves juntaram-se esta manhã ao combate ao fogo de Vila Pouca da Guiar, no distrito de Vila Real. O incêndio começou ontem ao início da tarde e ainda mantém uma frente ativa. Está a consumir uma zona de mato. Em declarações à TSF esta manhã, o comandante subregional da Proteção Civil do Alto Tâmega, Gay Barroso, Artur Mota, adiantava as principais dificuldades deste combate. Vamos já ouvir.
4: Temos só uma pequena frente ativa que está num sítio com acessos muito difíceis, está a ser combatido com ferramentas manuais e, portanto, mais duas horitas ficará, em princípio, dominado. Temos os meios a fazer o rescaldo e a consolidação. Portanto, vamos manter sempre ali meios aéreos por causa da questão de termos o vento muito acentuado ao final da tarde. Vamos ver se conseguimos que até essa hora fique tudo perfeitamente resolvido.
1: as declarações do comandante Artur Mota, que estima que, eventualmente, dentro de algumas horas, este incêndio possa estar, de facto, em resolução, até porque está previsto que, ao final da tarde, o vento volte a ficar forte de novo. Um terremoto de magnitude 5 sacudiu hoje a cidade de Granada e, pelo menos, 10 municípios da Andaluzia, entre eles Málaga e Córdoba. O sismo não provocou vítimas, mas causou danos materiais e a Junta da Andaluzia decretou alerta de emergência de nível 1. Joana Rei.
5: Passavam poucos minutos da 1 da manhã quando ocorreu o terremoto com epicentro em Aledin, no sul de Granada. A terra tremeu a 2 km de profundidade durante 8 segundos. Os serviços de emergência receberam mais de 200 chamadas, mas para já não há feridos e os danos são apenas materiais. As imagens divulgadas nas redes sociais mostram edifícios com gretas, queda de beirais e muros e alguns desprendimentos das fachadas. O sismo sentiu-se em todas as províncias da Andaluzia, mas o Instituto Geográfico Nacional diz que foi perceptível em mais de 200 municípios de 5 comunidades autónomas. A Junta da Andaluzia decretou o alerta de emergência de nível 1 e nesta altura está reunido o Comitê Assessor de Riscos Sísmicos para fazer o balanço do terremoto e definir os passos a seguir. O presidente da Junta da Andaluzia, Juanma Moreno, através das redes sociais, pediu aos cidadãos que se afastem dos edifícios e das zonas que possam sofrer ainda desprendimentos e que sigam as recomendações das autoridades com calma. Desde o sismo têm-se sentido várias réplicas nos municípios afetados, mas de muito menor intensidade, entre 2 e 3 de magnitude.
1: Um sismo na Andaluzia seguido de 40 réplicas, o que significa que ela está a ser uma região com bastante intensidade. Houve também este sábado o registro de um outro sismo bastante forte na Ilha das Flores, na Indonésia, um sismo de 7.7 na escala de Richter. O último balanço de vítimas apontava para 38 mortos e 13 feridos, 2 em estado grave, 2 mil pessoas saíram de casa por receio de que os edifícios desmoronassem. As forças de segurança de Marrocos travaram uma tentativa de centenas de migrantes, na maioria subsaarianos, de entrarem irregularmente em Ceuta. A agência espanhola de notícias, a EF, cita fonte marroquina que indica que o incidente aconteceu numa zona montanhosa a sudoeste de Ceuta. Milhares de operacionais integram o dispositivo de segurança que foi montado por Marrocos para impedir a entrada em massa em Ceuta de migrantes, como tinha acontecido no mês de julho. Esta possível entrada em massa em Ceuta tinha sido convocada para hoje nas redes sociais. Um primeiro-ministro distanciado da realidade dos portugueses, é assim que o Chega, o PCP e o Bloco de Esquerda olham para o discurso do primeiro-ministro na rentré política do PSD no Pontal. Já vamos escutar essas reações. Para já retomamos os anúncios de Montenegro. O alargamento do passo ferroviário verde aos transportes ferroviários urbanos das áreas metropolitanas de Lisboa e do Porto, em princípio a partir de 7 de setembro, e a compra por parte do Estado de cerca de 14% das ações da Rede Elétrica Nacional. Para além destes anúncios, Rui Polónio, o líder do PSD e primeiro-ministro, deixou cair os temas polémicos.
6: Luís Montenegro passou ao lado das polémicas que têm envolvido o governo. Assegura o primeiro-ministro que a maldecência não leva a lado nenhum.
7: Não podemos viver uma espécie de censura moderna em que as pessoas só sabem, só conhecem e só debatem os assuntos mais polémicos, os assuntos muitas vezes de pequenos incidentes, e deixar aquilo que é mais importante, muitas vezes escondido em notas de rodapé.
6: E se ninguém o quer fazer, faz Montenegro. Durante quase 50 minutos, o primeiro-ministro citou números da economia numa espécie de autoelogio à governação e, com a brisa quente, embalou.
7: Não somos daqueles que gastam o dinheiro hoje que vai fazer falta àqueles que virão a seguir a nós. Nós não vamos legar nenhuma troika a ninguém. Nós vamos legar um país a crescer, um país com emprego, um país com oportunidades.
6: Apesar do autoelogio, Luís Montenegro reconhece que a governação até podia ser diferente se tivesse uma maioria absoluta.
7: Dava jeito, mas não é nenhum drama. Os portugueses não querem barulho, nem berraria. Os portugueses querem decisão, solução e resultado.
6: Enquanto debitava dados da economia, Luís Montenegro sublinhava que não eram apenas números, eram pessoas, numa espécie de desvio do slogan que levou o socialista António Guterres ao governo. Mas o líder do PSD não esconde que é com Cavaco Silva que gosta de se comparar.
7: Quero hoje garantir-vos que quando aqui estivermos para festejar os 60 anos do Pontal, vamos olhar para esses 60 anos e vamos ver duas décadas que se destacam pelo desenvolvimento que deram a Portugal. A década de 85 a 95 e a década de 2024 a 2034.
6: Luís Montenegro, a um quarto de hora de Bulicame.
1: Nas reações, o líder do Chega publicou um vídeo no qual considera que o discurso do primeiro-ministro mostrou distanciamento e falta de empatia pelas dificuldades da população. André Ventura acusa também Luís Montenegro de ignorar as polémicas que dizem respeito ao seu executivo.
8: Ignorou completamente as suspeitas graves que neste momento existem sobre o Ministro da Administração Interna, porque provavelmente, e aqui se revela talvez na sua forma mais intensa, está absolutamente comprometido com a situação de Luís Neves. A forma como o Primeiro-Ministro tentou ignorar completamente o caso do seu Ministro da Administração Interna, apesar de todos os portugueses saberem as suspeitas graves que existem, mostra como não é um governo livre, como não é um Primeiro-Ministro livre e como não combate, como não mostra combater os conluios, a corrupção e a falta de transparência. Nós precisamos de um governo que vá no sentido contrário. Os exames, o caos na educação, completamente ignorados. Temos um primeiro-ministro que vive noutro mundo.
1: Também José Manuel Pureza, o coordenador do Bloco de Esquerda, considera que Luís Montenegro não sabe lidar com as críticas.
9: O discurso de ontem no Pontal foi muito marcado por uma atitude de acrimónia de Luís Montenegro contra as críticas que são feitas a este governo. Dizia ele que os portugueses, em bom rigor, são ingratos quando se concentram naquilo que não tem corrido bem. Mas eu pergunto se os estudantes do ensino secundário, as suas famílias, os professores que viveram o caos da correção dos exames, da digitalização dos exames de secundário, fazem isso por ingratidão ou por sentido de que o governo falhou completamente. Ou quem não tem habitação, o jovem que não tem habitação, se é uma questão de ingratidão ou se é uma questão de razão quando se indigna por não ter habitação condigna.
1: Também o PCP considera que quem estica o salário até ao final do mês não se reviu no discurso de Luís Montenegro. A Ucrânia atacou o centro de foguetões e espaço da Agência Espacial Russa, a Roscosmos, a 900 quilómetros da fronteira ucraniana, e atacou também uma base aérea em Nizhny Novgorod, a cerca de 700. Foi um anúncio do próprio presidente da Ucrânia, Volodymyr Zelensky, diz que os ataques das últimas horas contra a Rússia visaram também uma base aérea de Savajleika, onde estão estacionados transportadores de mísseis. Estes termos e uma coisa destas
10: falas. 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

0: Passam 14 minutos das 11 da manhã. Bom dia, manhã TSF de sábado.
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0: E agora passa de novo o programa Direitos Reconstituídos, em que falamos de saúde com Rita Pereira.
2: Constituição da República Portuguesa. Artigo 64º, ponto 1. Todos têm direito à proteção da saúde e o dever de a defender e promover.
3: A de cravo ao peito, pronta para descer à Avenida da Liberdade, que encontramos a Duna. Uma entre as dezenas de milhares que se concentraram em Lisboa para celebrar o 25 de Abril.
4: O 25 de Abril trouxe coisas que nunca tínhamos tido, não é?
3: Adelina está aqui para festejar a democracia, para defender os direitos com ela conquistados, porque se lembra bem de como era antes.
4: É, o sistema de saúde não existia, não é? Portanto, não existia Serviço Nacional de Saúde, portanto, quem não tinha dinheiro estava feito, não é? Portanto, era muito mal, era.
3: Se, como diz o povo, o que importa é ter saúde, antes de meados da década de 70, o que mais importa não estava ao acesso da maioria.
4: Eu morava na aldeia, e nas aldeias normalmente havia um médico que dava consultas particulares e tal, e quem tinha mais dinheiro ia, quem tinha pouco ia quando era mesmo preciso. E pronto, era assim, não era fácil.
3: Era assim na aldeia de Adelina, no Portugal continental europeu, e era assim no Portugal colonial, na província ultramarina de Angola, onde vivia Margarida.
5: Havia um médico particular nessa vila, muitas vezes militar, que também aproveitava para fazer uma perninha e dava umas consultas. Tínhamos posto médico, mas nós frequentemente não íamos ao pediatra, íamos ao dentista particularmente. Os meus pais pagavam particularmente aos médicos que nos davam assistência. Nós não tínhamos um Sistema Nacional de Saúde. Isso não existia. Portanto, toda a gente ou tinha dinheiro ou então ia ao hospital e esperava qualquer coisa, não sei.
3: Esperar qualquer coisa, a cura de uma doença ou a morte por falta dela. Ana Paula Gato, investigadora especialista em saúde pública, apresenta números reveladores.
6: No resto da Europa, tirando outros países da Europa do Sul, como a Grécia ou a Espanha, o Estado de Previdência existia desde o pós-guerra e aqui foi implementado já tardiamente. Por exemplo, temos neste momento uma das esperanças médias de vida mais elevadas da Europa. Estamos com 82,7 anos de esperança média de vida, quando nós tínhamos a esperança média de vida em 1970 de 67 anos. As nossas taxas de mortalidade em relação às doenças infecciosas rondavam os 9% em 1970 e hoje rondam os... não chega a 1%. Em 1970, por cada 1000 crianças nascidas, 54 morriam antes do ano de idade. A nossa mortalidade infantil hoje ronda os 2,6 por 1000 crianças. Portanto, a diferença, eu diria que é abismal.
7: Senhor doutor, que aparelho é este e para que serve?
8: Isto é um detector fetal que tem como finalidade tornar mais audível ao médico os batimentos do coração do bebé desta senhora.
3: Os partos com a assistência de médicos e o suporte de tecnologia eram raríssimos.
4: A minha mãe teve quatro filhas e nasceram todas de parto natural em casa. O meu pai foi parteiro de uma delas, da minha irmã Manuela, e as outras. E o que havia nas aldeias era aquilo que se chamavam as parteiras, que quando as pessoas estavam para ter uma criança, chamavam-na e ela ia lá estar, mas não tinham formação nenhuma.
3: A experiência da mãe de Adelina, no Portugal rural, idêntica à que teve Cândida em Angola, mãe de Margarida.
9: Estive lá quatro partos.
10: O primeiro que foi muito mal.
9: Foi péssimo.
10: Era o primeiro filho e, portanto, o que acontece é que a minha esteve quantas horas em trabalho de parto?
9: 72
10: horas. 72 horas em trabalho de parto. E ninguém tomava a decisão de lhe arrebentar as águas e provocar o parto. E, portanto, a criança nasceu morta. E a minha mãe salvou-se porque era nova. E ninguém a ia ver porque já tinham, achavam que ela estava para lá de Bagdá, não é? E portanto foi muito complicada essa situação. As pessoas, muitas não iam para o hospital ter os filhos, tinham em que nas suas casas.
3: Era alta a mortalidade das mães e das crianças, como era baixa a esperança média de vida da população em geral, com cuidados de saúde tão precários, nota Ana Paula Gato.
6: Chegavam a colocar na mesma cama dois doentes, porque também não havia capacidade de resposta para tanta gente. E as listas de espera para se ter acesso a uma consulta de especialidade ou fazer uma cirurgia eram uma coisa que hoje nós não podemos imaginar, queixamos-nos das nossas listas de espera, mas na altura era desesperante. Portanto, não era um processo nada fácil e as dificuldades de acesso eram muitas, porque o Estado demitia-se um bocado.
3: O regime salazarista não assumiu o dever de cuidar da saúde da população.
6: Em relação à assistência, tudo o que tem a ver com a parte social e de saúde, a Constituição estabelecia que o Estado tinha um papel supletivo em relação a essas áreas. O que significava que era deixada à família e às instituições privadas a responsabilidade pelas questões da saúde.
3: O Estado, refere a especialistas, chegava mesmo a culpabilizar aqueles com menos condições pelos problemas de saúde que desenvolviam.
6: Era uma política de saúde muito de controlo e de pouco investimento e de pouca responsabilização do Estado. Aliás, o discurso, havia sempre um discurso de que muita da culpa da situação social e de saúde em Portugal era das próprias pessoas e não das suas condições sociais ou da falta de assistência. Há um estudo muito interessante do final dos anos 30, feito por uma médica no Porto, em que diz que as crianças morriam de subnutrição e de miséria porque viviam em condições infra-humanas. E alguns médicos na Assembleia Nacional muitas vezes levavam este discurso de que é preciso melhorar as condições, era difícil. Depois o confronto. Uma deputada, por exemplo, invocava que a culpa da situação de saúde era também muitas vezes as próprias pessoas que não se preocupavam em cumprir regras que lhe permitissem ter uma melhor saúde. Questões de higiene, de preocupação com as crianças, etc.
11: Olha, diga-me uma coisa, vai na segunda-feira ao centro, não vai?
12: Faça um encontro.
11: Na parte de manhã?
12: Sim.
11: Pois. Olha, agora, ela está boazinha, já come caldo?
12: Come, mas ao operar custa-lhe muito a encarregar a comê-lo.
11: Comer o cospe tudo, não é?
12: Pois.
11: A senhora tem insistido sempre com ela?
12: Tenho, sim.
11: O que é que lhe costuma pôr no caldo, diga lá?
12: Arroz, batata.
11: Ah, tem essas borbulhas, essas coisas na cara. Há quanto tempo é que lhe apareceram? Olha, diga-me uma coisa. E o leite? A senhora já lhe tem feito o biberon sempre?
12: Tenho, sim.
11: Costuma, já conseguiu acertar as contas ou ainda tem dificuldade?
12: Ainda há dificuldade, porque a gente não sabe ler.
11: Pois.
3: Não havendo um sistema universal, na altura, a organização da saúde era dispersa.
6: A saúde organizava-se, por um lado, em instituições corporativas, as casas do povo, que assistiam os trabalhadores agrícolas, as casas dos pescadores, dirigidas para os pescadores, e depois as caixas de previdência para as pessoas que tinham outras profissões e que tinham os seus sindicatos. Aliás, cada sindicato depois tinha a sua cota-parte de responsabilidade pelas questões da saúde dos seus associados. A questão era que isto funcionava em termos de seguros obrigatórios e, portanto, as organizações corporativas mais pobres tinham menos dinheiro para responder às necessidades de saúde dos seus associados. O que é que isto significava? Por exemplo, haviam casas do povo que não tinham possibilidade de contratar médico. E tínhamos depois também caixas de previdência que podiam ter uma tipologia de cuidados mais diversificada e de melhor acesso do que outras cujos associados não tinham ordenados tão altos e que, por isso, os seus descontos não davam para pagar esses cuidados de saúde mais diversificados e mais especializados. Portanto, isto aumentava as desigualdades em termos de saúde.
3: Desigualdades que eram ainda mais gritantes para quem não podia contar com corporações nem caixas de previdência.
6: Os médicos municipais, na altura conhecidos como os João Semana, Geralmente tinham 2 dias ou 1 dia, conforme a Câmara podia pagar, para assistir aos pobres. Nos outros dias faziam clínica privada ou dedicavam-se a consultas noutras instituições. A maior parte dos doentes dos concelhos eram pobres. E, portanto, os médicos municipais passavam dificuldades, e alguns passaram muitas, ou então não conseguiam responder às necessidades de toda a gente.
3: A situação era tanto mais grave no interior profundo do país.
6: Para o interior, os concursos ficavam vazios. Eu iria dizer que a tradição mundial que era. E, portanto, esta questão da falta de acesso a cuidados médicos e mesmo da enfermagem, não, porque não havia enfermeiros formados em quantidade suficiente para prestarem cuidados nestas instituições, então haviam anúncios muito interessantes feitos pelas Casas do Povo, por exemplo, em que se pediam raparigas que fossem habilidosas e que gostassem de cuidar de doentes, sem qualquer formação, porque para já não as havia, e depois também não havia dinheiro para lhes pagar. Portanto, a situação era muito complicada.
3: Mas eis que, ainda que ao de leve, algo mudava.
13: Atenção às palavras do Sr. Professor Dr. Marcelo Caetano, que neste momento recebe os aplausos de todas as individualidades e enchem completamente o Salão Nobre da Assembleia.
14: Em todo o mundo, em qualquer país, são hoje bem pesadas as funções de governo. Mas que dizer quando se trata de suceder a um homem de gênio que durante 40 anos imprimiu à política portuguesa a marca inconfundível da sua poderosíssima personalidade.
3: Com a queda de Salazar, Marcelo Caetano sobe ao poder e em seu redor há quem tente transformações na saúde.
6: Em 1971, houve uma reforma muitíssimo significativa. Tínhamos uma oportunidade, uma janela de oportunidade naquela altura que se revelou crucial.
3: A abrir os estores desta janela de oportunidade estava o então Ministro da Saúde, Baltazar Rebelo de Sousa, pai de um outro Marcelo, que viria a ser Presidente de Portugal.
6: Estávamos na Primavera Marcelista. Tínhamos à frente do Ministério da Saúde um Ministro da Saúde que era, eu diria que era muito avançado em termos de ideias sociais para a época. E, portanto, Rebelo de Sousa era um ministro que considerava que a saúde era um direito.
3: Ao lado de Baltazar Rebelo de Sousa estava o pai de outro futuro presidente do país, já em democracia.
6: Rodeou-se de um diretor-geral de saúde, Arnaldo Sampaio, pai de Jorge Sampaio, e de um médico que conseguiu elaborar uma legislação que foi exemplar. Portanto, Gonçalves Ferreira, o médico Gonçalves Ferreira, que era secretário de Estado da Saúde de Baltazar Rebelo de Sousa, criaram uma rede de centros de saúde a nível nacional. Pretendia responder aos cuidados de saúde a nível da saúde infantil, da saúde materna, da doença crónica, mas também na área da saúde pública, do controle das epidemias, e pretendia também que os pequenos hospitais das misericórdias funcionassem como as instalações desses centros de saúde e que fossem integrados os serviços das Casas do Povo e das Caixas de Previdência nesses centros de saúde. Portanto, haver pelo menos um centro de saúde por concelho e ser uma entidade integradora e que prestasse esses cuidados à população.
15: Delinear uma política nacional de saúde nesta fase da evolução do país e do mundo, em que a saúde ganhou foros de direito dos cidadãos e em que, como já se disse, toda a medicina deve ser repensada. Qualquer planificação de saúde pública, lato sensu, implica, na verdade, a definição prévia de uma política de saúde e assistência que se dirija às condições e necessidades crescentes das populações, tomando em conta os fatores económicos, sociais, científicos e técnicos característicos das sociedades modernas em evolução e os recursos que eles facultam.
6: De alguma forma põe em debate a questão da saúde enquanto um direito essencial para que os portugueses tivessem uma vida melhor. Portanto, estamos em 1971 e logo em 1971 foram criados vários centros de saúde. Tínhamos cerca de 200 e pouco quando chegámos ao 25 de Abril. Portanto, foi aquilo que se chama Pedrada do Charco, no Charco. É ainda hoje uma baliza histórica em termos do desenvolvimento do sistema de saúde português.
3: Se esta pedrada moveu as águas paradas da saúde em Portugal, a Revolução do 25 de Abril de 1974 apareceria como um verdadeiro tsunami.
6: Logo, em 74, o Ministério da Saúde foi transformado em Ministério dos Assuntos Sociais, publica legislação no sentido de abrir os serviços de saúde das caixas de previdência, dos serviços médico-sociais, caixas de previdência, a todas as pessoas. Portanto, as pessoas podiam recorrer aos designados médicos das caixas, além de poderem recorrer ao centro de saúde. É muito interessante porque houve uma corrida ao médico nessa altura. Outra das medidas foi nacionalizar os hospitais das Misericórdias e expandir a rede de centros de saúde que tinha sido fundada em 71. Outra medida muitíssimo relevante foi a criação do Serviço Médico à Periferia. Obrigava, entre aspas, os médicos, após a sua formação, a fazerem um ano deslocados nas localidades em que houvesse mais falta de médicos. E, portanto, as populações viram-se muitíssimo satisfeitas com essa inovação. Uma iniciativa que teve um impacto muito positivo. Outra coisa importante foi a aposta na formação de mais médicos e de mais enfermeiros. Portanto, houve uma melhoria no sentido de criar mais escolas de enfermagem, ter mais vagas, tanto em enfermagem como em medicina, para responder às necessidades das pessoas. E a criação de algumas especialidades. Clínica Geral, Medicina Familiar, foi muito uma aposta também muito importante para o desenvolvimento do serviço de saúde.
16: Exatamente qual é o caso deste doente?
17: Quer dizer, este é um caso de um senhor que teve uma ferida em pequeno, uma queimadura. Essa queimadura foi evoluindo, cicatrizou, mas agora tem uma complicação. Quer dizer, necessita, portanto, de uma análise histológica, provavelmente, para chegar à conclusão do diagnóstico definitivo.
3: Passos dados logo em 74, mas só dois anos depois, com a Assembleia Constituinte, é que o direito à saúde ficaria consagrado na nova Constituição. Carmelinda Pereira esteve lá desde o primeiro momento.

0: Em nome de Sua Excelência, o Sr. Presidente da República, declaro aberta a sessão à Assembleia Constituinte.
1: Nós começamos a trabalhar, portanto, os deputados constituintes mais experientes, que eram nomeadamente juristas, outros que tinham vindo da clandestinidade, portanto, tinham uma noção clara do que era organizar uma Constituição, mas dividiram a Constituição, como é que ia ser estruturada, e depois constituíram-se grupos para trabalhar sobre cada setor, sobre cada capítulo. E eu fiquei nos grupos que me diziam respeito, que eram os grupos que eu escolhi, mas que me diziam que eram os grupos do trabalho.
2: Era das deputadas mais jovens e das poucas mulheres na Assembleia Constituinte para que foi eleita depois de se envolver nas lutas estudantis.
1: Quando foi o 25 de Abril, despertou-me a atenção a forma como o PS, que era um partido mínimo, portanto, e não existia em Portugal, não é? Anunciava reuniões abertas. Portanto, eu fui a uma reunião do Partido Socialista, participei em reuniões com outros trabalhadores e acabei por ficar no PS. E foi a partir do Partido Socialista que fui escolhida numa secção, aqui em Oeiras, que também ajudei a fazer. Naquela altura, os candidatos, as listas, eram indicados pelas secções, pelas bases, e depois também com os núcleos das empresas, e foi a partir daí que eu acabei por ser proposta para fazer parte das listas e fui eleita. Portanto, a maneira como fui parar à Assembleia Constituinte foi assim.
2: Participar na construção da Constituição da República foi uma missão que Carmelinda tomou com todo o peso.
1: Senti a responsabilidade. Senti que era que ia fazer parte. Não senti intimidação, não senti medo, porque eu fazia parte de um grande grupo, não é? Os militantes do PS éramos bastante, éramos o grupo maioritário. Havia uma enorme camaradagem, uma enorme interação, mas não sabia nada como é que se fazia uma Constituição. Sabia que íamos fazer uma lei, Constituição de todo o país. Olha, a primeira ideia que me veio, eu tenho que saber o que são as Constituições, eu vou estudar as Constituições. Então comecei a procurar as Constituições que existiam, as de cá, e as Constituições nos outros países, a forma de organização nos outros países. Mas aquilo tudo era muito, demasiado, não tinha a ver com a vida, era uma coisa, acabava por ser uma coisa abstração, uma abstração, uma coisa genérica, tudo muito genérico tinha. E eu percebia, que nós tínhamos que escrever sobre o que estava a passar no país.
2: E foi isso que, acredita, a Assembleia Constituinte conseguiu, uma Constituição que fala da vida das pessoas e que resiste ao tempo.
1: É um livro muito concreto, e continua a ser concreto para quem o lê. De facto, apesar de já ter algumas alterações, das 7 revisões, é um livro que espelha aquilo que estava a ser feito. Portanto, não foi uma coisa académica, não. É algo que estava a ser feito na prática. Portanto, a Constituição, é por isso que ela é tão, tão flexível, porque ela é a vida. A Constituição é uma expressão da vida daquela altura. Pode sempre ser melhorada, pode ser sempre ajustada, mas ela é um livro flexível, tem elasticidade. É a vida e tem elasticidade e não ficou parada no tempo. Quando diz, tem que ser atualizada, pergunta onde é que tem que ser atualizada. Pode ser acrescentada. Mas o essencial está lá tudo, não é?
2: Mas para chegar ao texto final da Constituição foi preciso muita discussão entre as diferentes forças políticas. Havia temas que estavam longe de ser consensuais.
1: A questão muito, muito divergente foi mesmo a política das nacionalizações e da reforma agrária. O PS, o PC e o MDP-CDE fizeram questão mesmo. As nacionalizações, as empresas nacionalizadas, são conquistas irreversíveis das classes trabalhadoras. E ficou assim, que ficou textual. Não havia acordo. E em relação às terras, cá fora havia muitos confrontos, muitas divergências, muitas diferenças. Depois tudo aquilo se refletia dentro da Assembleia, porque havia o período antes da ordem do dia extremamente conflituoso. Mas depois, quando se chegava à construção do documento, dos documentos, aí havia uma grande união.
2: União, contudo, que não existiu, frisa a investigadora Ana Paula Gato, quando chegou à altura de materializar um serviço de saúde público universal. No Parlamento, PSD e CDS não votaram a favor do SNS.
3: Hoje consideramos que é um dado adquirido, mas a criação do Serviço Nacional de Saúde não foi pacífica. Só em 79 é que ele foi aprovado no Parlamento e com muita oposição. Embora a Constituição de 76 falasse que se concretizaria o direito à saúde através do Serviço Nacional de Saúde, portanto a Constituição é o ponto de partida e é também fruto dos valores que informaram todo o movimento do 25 de Abril, os valores democráticos que estão plasmados também na própria Constituição, a preocupação com o bem-estar das pessoas.
2: A deputada constituinte Carmelinda Pereira diz mesmo que o SNS começou logo a ser construído nas ruas após o 25 de Abril.
1: O Serviço Nacional de Saúde foi feito pelos médicos, pelos enfermeiros e pelos outros trabalhadores da saúde. O Estado português, o governo português, fizeram a lei. Mas, na prática, o Serviço Nacional de Saúde estava a ser realizado, porque os médicos e os enfermeiros elegeram em assembleias pelos respectivos setores delegados. Os delegados dos médicos, os delegados dos enfermeiros, havia comissões, portanto, os delegados eram um conselho no hospital que integrava todos os trabalhadores ligados à vida do hospital. Portanto, isto é para ver, construíram-se centros de saúde. Os médicos iam para as aldeias para cuidar de pessoas que nunca tinham tido um médico, acesso a nenhum tratamento. Eles iam.
4: Senhor enfermeiro.
5: Sou som.
4: E sabe? Está cá desde o princípio.
5: Sim, desde a ocupação.
4: O que é que acha do funcionamento
5: moderno
4: entre pessoal e serviço aqui dentro?
5: O que é que acha? Acho que está bastante bem. O serviço em colaboração de todos, não é? Todos nós aqui damos a nossa colaboração gratuita, não é? Depois as pessoas também vêm aqui, depois temos consultas, assistência de enfermagem, não é? Temos assegurado o serviço permanente, eu mais somos 5 colegas, altamente a todos. Temos assegurado o serviço, pois acho que isto deve ir para a frente, porque é o que é necessário.
1: Era uma entrega, portanto, não era só o salário, era, eles acreditávamos no que estávamos a fazer. As pessoas, em cada sítio nós acreditávamos no que estávamos a fazer. Havia uma energia imensa, uma energia tão forte, era uma energia coletiva, portanto, era um trabalho de equipa, era um trabalho de construção. Foi um desenvolvimento tão grande que está à vista ao fim de 50 anos, portanto, a geração de pessoas tão qualificadas em todas as áreas que saiu de todo este processo.
2: Gerações qualificadas de profissionais que hoje o Serviço Nacional de Saúde corre o risco de perder. A investigadora Ana Paula Gato explica o que está em causa menos de 50 anos após a criação do SNS.
3: Temos um problema gravíssimo e que, se não resolvemos, pomos o Serviço Nacional de Saúde em questão, que é a retenção dos profissionais de saúde. Podemos argumentar, mas temos mais médicos, temos mais enfermeiros no Serviço Nacional de Saúde. Sim, senhor, temos. Mas precisamos de os valorizar. Esta falta de aposta em carreiras aliciantes para os profissionais de saúde tem também contribuído para que as pessoas não se sintam motivadas para escolher ser profissional de saúde. Em relação depois à solução deste problema da falta de recursos, o Estado tem depois também, como não tem apostado nas carreiras, tem também depois apostado num outro sentido, que é a contratação de tarefeiros por preços muitíssimo elevados. E que, claro, se os médicos de carreira estão a receber menos que os médicos tarefeiros, pensam duas vezes. E precisamos de apostar na construção de carreiras que façam os profissionais de saúde escolherem o Serviço Nacional de Saúde. Porque senão entramos numa concorrência completamente desleal com o setor privado e é um perigo para o Serviço Nacional de Saúde. E eu diria que um perigo para o Serviço Nacional de Saúde é um perigo para os portugueses. Os portugueses precisam de um Serviço Nacional de Saúde forte e que responda às suas efetivas necessidades.
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2: As dificuldades atravessadas hoje pelo SNS traduzem-se com frequência em urgências hospitalares encerradas e no que toca a consultas e cirurgias em listas de espera elevadas. É o caso de Patrícia Gonçalves.
8: Eu tenho um coralforme, que é uma pedra que me ocupa o rim esquerdo todo. Foi detectado sensivelmente há 2 anos atrás. Inicialmente, assim que detectado, foram feitos alguns exames iniciais que confirmaram a necessidade de ser operada para retirar este rim, tendo em conta que eu vinha de um processo inflamatório grave, no qual tive a minha vida em risco, e portanto a vida colocada em risco, é necessário tirar o rim para que não se volte a verificar uma situação destas. Já foi há mais de 2 anos, portanto esta consulta, a situação da infecção renal foi em outubro de 2023 e em janeiro de 2024 foi esta então consulta de urologia, onde foi definido esta terapêutica, no fundo, que é a retirada do rim. Portanto, já lá vão 2 anos.
2: Uma espera numa lista que para Patrícia parece não ter fim.
8: Numa primeira fase, quando entrei estava no 290 e qualquer coisa, depois durante esses 6-7 meses fui subindo na lista até estar no 90, daí para cá já estive no 22, neste momento estou outra vez no 64 ou no 72, ou o que é, portanto, oscila muito. Quer dizer, diz sempre, prevê-se que seja operada dentro de... Até é ridículo, porque diz sempre dentro de 4 a 8 semanas. Portanto, eu já estou de 4 a 8 semanas há 2 anos e não sei quanto. Portanto, é isto, né? A perspectiva mantém-se, espera. Não há outra. A verdade é que passado 2 anos, ou mais de 2 anos, o meu caso não deixa de ter a gravidade que tem. Amanhã posso desenvolver um processo inflamatório idêntico ao que tive há 2 anos atrás e ficar novamente às portas da morte, porque foi o que eu estive, né?
2: A promessa foi deixada pelo Primeiro-Ministro Luís Montenegro em 2024.
9: Acabar com as listas de espera que excedem o tempo máximo garantido e dar uma resposta de medicina familiar a todos os utentes de Portugal.
2: Mas o atual diretor executivo do SNS veio no último mês dizer que não será cumprida. Inês Fronteira, investigadora especializada em saúde pública e saúde internacional, que tem estudado as políticas e sistemas de saúde, diz que este problema é comum a muitos países.
10: É só um problema de todos os sistemas de saúde. As listas de espera existem porque, numa perspectiva em que temos que dar uma resposta life-saving, não é? Ou que vai ajudar as pessoas a viverem, versus uma resposta em que vai ajudar as pessoas a viver com mais qualidade, muitas das vezes tem que ser feita essa escolha, não é? E tem que ser feita porque em saúde nós não podemos dar resposta a tudo, não é? O Serviço Nacional de Saúde, e isso é uma característica muito própria dos sistemas de saúde, tipo Serviço Nacional de Saúde, como o nosso, como o inglês, em que nós não temos um pacote básico de serviço. O que é que nós oferecemos como Serviço Nacional de Saúde não está definido em lado nenhum. Não está para nós, não está para o Reino Unido, mas se for para países que têm outro tipo de sistemas de saúde, tipo a Bélgica ou mesmo a França, o que é que acontece? Por motivos relacionados com a forma como o sistema de saúde é financiado, isso está muito bem definido. Também não há expectativa, e eu espero que isto não seja mal interpretado, mas não há expectativa que o sistema de saúde resolva aquele problema. Portanto, nós como país temos que começar a fazer escolhas claras sobre o que é que vamos prestar de cuidados de saúde realmente às pessoas.
2: O Estado tem protocolos com o setor privado e social para os casos em que a espera nas listas se prolonga, mas para Patrícia Gonçalves não se revelaram alternativas possíveis.
8: Comecei a receber vales de cirurgia para ser operada no privado. No entanto, as propostas de operação eram em sítios completamente descabidos, como por exemplo a Santa Casa da Misericórdia de Vila Nova de Famalicão, em um sítio de Coimbra para baixo. Pronto, sendo que a minha referenciação, o meu hospital de referência é o São Bernardo em Setúbal, não é? Portanto, estamos a falar muitos mais do que 300 ou 400 quilómetros de distância da minha área de residência.
2: A situação de Patrícia agrava-se porque é também afetada pelo problema que diz respeito à outra promessa de Luís Montenegro que o diretor executivo do SNS diz agora que não é possível cumprir.
8: Muito desta situação se deve também ao facto de eu não ter médico de família. Que seja para isto, seja para outras coisas, não é? Porque eu tenho 49 anos, mas estou numa idade de vigilância.
2: Outra promessa de Luís Montenegro que o diretor executivo do SNS diz agora que não é possível cumprir.
8: Muito desta situação se deve também ao facto de eu não ter médico de família. Que seja para isto, seja para outras coisas.

0: encher. Temos muitos médicos, temos até um rácio de médicos por 1000 habitantes superior à média europeia, mas não temos nem uma boa distribuição por especialidade, nem depois uma boa distribuição geográfica dos recursos.
1: E o interior, nota a investigadora Ana Paula Gato, continua a ser uma das principais vítimas.
0: A verdade é que hoje, por exemplo, se olharmos para o acesso aos cuidados de saúde, a região do Alto Alentejo, de todo o Alentejo e do Algarve, são as regiões que menos acesso a cuidados de saúde têm. São aquelas em que as populações têm que percorrer maiores distâncias para conseguir ter acesso a cuidados de saúde. Portanto, há alguma desigualdade que ainda hoje se mantém a nível da distribuição dos recursos.
1: E aí há um direito constitucional claramente a ser violado, admite a especialista Inês Fronteira. É que, diz a Constituição, o Estado tem de garantir uma eficiente cobertura médica e hospitalar em todo o país.
2: Temos um território completamente assimétrico, não é? Uma grande concentração na faixa litoral, uma grande desertificação no interior e, curiosamente, bolsas de desertificação, e agora estou a falar especificamente de profissionais de saúde, em zonas muito, muito povoadas, nomeadamente aqui na zona da Grande Lisboa, por exemplo. Nós temos muita dificuldade em colocar determinado tipo de profissionais, nomeadamente médicos, em zonas muito específicas. Nós temos uma resposta desigual no território, efetivamente.
1: Cobertura e respostas essenciais quando a população portuguesa está envelhecida e com alta taxa de morbilidade.
0: 24% da nossa população tem mais de 65 anos. Nos últimos 10 anos, o índice de envelhecimento em Portugal aumentou 42,5%. E temos uma taxa de risco de pobreza ou exclusão social a rondar os 20%. Ora, isso traz-nos desafios porque os determinantes sociais de saúde têm um impacto muitíssimo forte nas questões da saúde. E a maioria da nossa população, com mais de 65 anos, vive com múltiplas doenças crónicas. Precisamos de apostar nos cuidados de proximidade, nos cuidados de saúde no domicílio, numa rede de cuidados continuados que abranja mais gente. Nós temos um gasto muito inferior nesta rede de cuidados continuados do que tem a média da União Europeia. Penso que o futuro, face à realidade demográfica que temos, passará por uma aposta maior nesses cuidados continuados, numa articulação eficaz com os serviços de apoio social.
1: Já Inês Fronteira exalta a necessidade de investir nos cuidados de saúde primários e num sistema de saúde menos médico-cêntrico.
2: É a figura pivô, no fundo, do Serviço Nacional de Saúde e, portanto, enquanto não repensarmos se queremos manter este modelo médico-cêntrico, fazia mais, lá está, sentido há 50 anos atrás, agora se calhar já não faz, nós vamos continuar a ter também uma resposta mais desigual. Nós hoje temos profissionais de saúde muito bem treinados, muito bem formados, reconhecidos a nível mundial. Estou a falar na medicina, estou a falar na enfermagem, mas também na fisioterapia, técnicos de diagnóstico e terapêutico. E uma combinação mais eficiente destas competências também nos permite dar melhores respostas. Por exemplo, a nível da ginecologia obstetrícia, com a realização de partos e seguimento de grávidas de baixo risco por enfermeiros especialistas em saúde materna e obstetrícia. Têm essa competência, pode ajudar aqui também a dar uma resposta mais eficiente e, ao haver essa transferência, possibilita que o médico possa ter mais utentes na sua lista, não é? Ou possa se preocupar com casos de maior complexidade, por exemplo. Eu uso muito o exemplo médico-enfermeiro, não é? Porque é o mais óbvio, mas não só. Porque, por exemplo, um fisioterapeuta hoje em dia não pode prescrever uma muleta. Portanto, há que repensar aqui toda esta forma de miscigenação das diferentes profissões.
1: A especialista considera que vai ser preciso ter um debate sério e fazer escolhas.
2: A essência desta ideia da cobertura universal de cuidados de saúde não é tudo para todos, é que cada país, perante aquilo que são os seus recursos e as suas capacidades, ofereça ou proporciona aos seus cidadãos a melhor saúde que esses cidadãos podem efetivamente ter. Portanto, eu acho que tem que haver aqui um pensamento amplamente discutido e debatido em sociedade sobre o que é que nós vamos prestar, que cuidados é que vamos prestar, de que forma, com que eficiência, para garantirmos que há sustentabilidade do Serviço Nacional de Saúde, porque a perspectiva é...

0: aumento de gastos e ou empobrecemos a resposta para todos, ou fazemos escolhas e temos uma boa resposta que pode eventualmente não cobrir tudo, mas que quando cobre, cobre com muita qualidade e com muita segurança. Chegar a consenso sobre estes aspectos é muito difícil, e aquilo que a história nos mostra é que, independentemente dos partidos políticos que foram ocupando o governo durante estes 50 anos, não houve assim tanta variação. Houve às vezes uma queda mais para a privatização ou para o reforço do setor privado, outras vezes menos. Isto às vezes também não é assim tão linear consoante os partidos políticos ou orientação política. Portanto, era ótimo, não é? Agora, de hoje para amanhã, isto muda tudo e vai começar tudo a funcionar de uma forma diferente. Eu acho que tem que ser algo gradual e que tem que ir ser provado. E tem que haver alguma paciência, no sentido em que nós temos que ir testando aquilo que efetivamente funciona.
1: Para já, pelo menos, aquilo que os cidadãos sentem é que o direito constitucional à saúde não está a ser garantido.
2: O direito à saúde é mesmo daqueles que neste momento mais posto em causa está. E era fundamental que se olhasse para isto e que se fizesse cumprir.
3: Não podemos ficar em cima do que se fez. Nós não podemos parar, nós temos que encontrar a maneira de saber partilhar o know-how. O que é que nós fizemos bem, o que é que não correu bem, o que é que nós não fizemos nada bem, agora tem que ser de outra maneira. Mas ninguém entra num laboratório sem saber o estado da arte, senão o laboratório pode ir pelo ar.
1: Aprender com o passado e fazer o que tiver de ser feito de diferente para que o futuro do Serviço Nacional de Saúde seja saudável.
4: Só há uma hipótese, lutar por isso. Precisamos de lutar mais.
5: Ouvimos em reposição o programa Direitos Reconstituídos com Rita Pereira. Vamos a seguir atualizar a informação no Jornal do Meio-Dia.
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0: Já está em fase de resolução o incêndio de Vila Pouca de Aguiar. O dispositivo ainda de combate, mantém-se no local para evitar reacendimentos. O ministro dos Ministérios dos Negócios Estrangeiros já enviou condolências às famílias das vítimas do sismo de 7.7 que abalou esta madrugada a Ilha das Flores, na Indonésia. Na Andaluzia, a terra tremeu. Ao todo, 40 abalos foram registados em Granada e em mais 10 municípios. Na volta a Portugal, será feita uma homenagem ao ciclista britânico que ontem morreu, vítima de um atropelamento. Um minuto de silêncio antes da partida de Paredes.
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0: Estamos a esta hora com 24 graus em Lisboa, 25 no Porto, 27 graus em Faro, 25 no Funchal e 23 graus em Ponta Delgada. Vamos ao encontro da atualidade no Jornal do Meio-Dia, a edição de Leonor Ferreira.
1: Está em fase de resolução o fogo de Vila Pouca da Guiar, no distrito de Vila Real. O incêndio começou ontem ao início da tarde e esta manhã mantinha uma frente ativa. Segundo a página da internet da Proteção Civil Nacional, no local mantêm-se ainda 200 bombeiros, apoiados por 54 viaturas. Mantêm-se também os mesmos meios aéreos, ou seja, 5. E agora a informação de que existem mais 2 que estão também a consolidar os trabalhos para dar como dominado este fogo. O Ministério dos Negócios Estrangeiros está a acompanhar com preocupação as consequências do sismo na Indonésia. Numa publicação na plataforma X, o Ministério de Paulo Rangel expressa também as condolências às famílias das vítimas. O sismo de 7.7 na escala de Richter, na Ilha das Flores, naquele país, fez 38 mortos e obrigou milhares de pessoas a deixarem as suas casas. Na volta a Portugal, o início da etapa de hoje será precedido de uma homenagem a Finlay Tarling, o ciclista que ontem morreu. A partida da 9ª etapa entre Paredes e Senhora da Graça está marcada para 1:30 da tarde. Em comunicado esta manhã, a Federação informa que até ao final da competição, ou seja, nas 2 próximas etapas que faltam, serão canceladas as ações publicitárias. Junta-se agora neste jornal o repórter da TSF, Tiago Santos. Tiago, este será inevitavelmente um dia difícil para os ciclistas, quer pela etapa que têm pela frente, é uma etapa dura da Senhora da Graça, e também pelo contexto em que realizam esta prova em termos de pressão psicológica.
2: Com uma cor completamente diferente, aquele que deveria ser um dia de festa e um dos principais eventos desportivos em Portugal, só comparável mesmo com a final da Taça de Portugal de futebol, ou com a passagem por Faf do Rally de Portugal, em termos do movimento popular e da assistência junto à estrada. É sempre assim todos os anos, mas este ano terá um ambiente seguramente muito diferente. Essa subida ao alto do Monte Farinha, a Senhora da Graça, também para os ciclistas. A equipa de Tarling, do ciclista que morreu ontem na volta a Portugal, já não vai partir hoje, ficou no hotel, e depois, no início da etapa, os ciclistas vão cumprir também 1 minuto de silêncio numa homenagem ao companheiro de corrida que morreu ontem. Uma partida em Paredes, por isso, bastante diferente. E um dia que existe também grandes cuidados de segurança, é isso que explica o diretor da prova, Ezequiel Mosquera, pois os ciclistas, ao contrário daquilo que é habitual, hoje no Monte Farinha, para além de subir, vão também descer. Isso exige cuidados, como a colocação de baias de segurança, a separar o público dos ciclistas quando eles estiverem a descer.
3: Uma descida, qualquer movimento, qualquer coisa pode desequilibrar um corredor e ter uma queda que pode ser fatal ou não. Então a organización disponibilizou, onde non hai raíz vai haber barreiras, sempre vai haber para poñerse detrás, para poñerse con segurança, vai ser onde as propias autoridades van a monitorizar na descida, que a xente este fora das barreiras, fora dos raíz, e mentalizar a xente que para disfrutar do ciclismo é preciso coñecer, percibir a fragilidade dun atleta que, como protección, só leva un capacete.
2: Diretor da Volta a Portugal, Ezequiel Mosquera, que lembra também, foi a equipa NSN que pediu ao restante do pelotão para completar esta Volta a Portugal.
3: E achamos que foi a melhor opção, até por própria indicação do diretor desportivo, que tenho amistade e se portou de uma maneira mesmo elegante, e até ele mesmo pedia para acabar ontem a prova de maneira competitiva. Foi também um motivo pelo que, desde que começamos a conhecer os dados reais da tragédia, pois seguimos na competição, porque ele próprio pedia para continuar. E pronto, só temos que lamentar um suceso trágico, trasladar as condolências a família, amigas, equipo, todos os cercanos, e pouco mais podemos dizer.
2: No palco junto ao qual os ciclistas se vão apresentar à partida de Paredes, há uma enorme coroa de flores e a camisola amarela é substituída por uma camisola com o peito em amarelo, mas com o restante da camisola em negro.
1: Um ambiente de pesar nesta etapa da Volta a Portugal. O início da etapa de hoje será precedido, como disse, de uma homenagem a Finlay Tarling, o ciclista de 19 anos que ontem morreu vítima de um atropelamento mortal. Um terremoto de magnitude 5 sacudiu a cidade de Granada e pelo menos 10 municípios da Andaluzia, entre eles Málaga e Córdoba. Um sismo não provocou vítimas, mas causou danos materiais. A Junta de Andaluzia decretou já o alerta de emergência de nível 1. Joana Rei.
4: Passavam poucos minutos da 1 da manhã quando ocorreu o terremoto com epicentro em Aledin, no sul de Granada. A terra tremeu a 2 km de profundidade durante 8 segundos. Os serviços de emergência receberam mais de 200 chamadas, mas para já não há feridos e os danos são apenas materiais. As imagens divulgadas nas redes sociais mostram edifícios com gretas, queda de beirais e muros e alguns desprendimentos das fachadas. O sismo sentiu-se em todas as províncias da Andaluzia, mas o Instituto Geográfico Nacional diz que foi perceptível em mais de 200 municípios de 5 comunidades autónomas. A Junta de Andaluzia decretou o alerta de emergência de nível 1 e nesta altura está reunido o Comitê Assessor de Riscos Sísmicos para fazer o balanço do terremoto e definir os passos a seguir. O presidente da Junta de Andaluzia, Juanma Moreno, através das redes sociais, pediu aos cidadãos que se afastem dos edifícios e das zonas que possam sofrer ainda desprendimentos e que sigam as recomendações das autoridades com calma. Desde o sismo têm-se sentido várias réplicas nos municípios afetados, mas de muito menor intensidade, entre 2 e 3 de magnitude.
1: Uma situação que a TSF vai continuar a acompanhar. As forças de segurança de Marrocos garantem que travaram uma tentativa de centenas de migrantes, na maioria subsaarianos, de entrarem irregularmente em Ceuta. A agência espanhola de notícias, a EF, cita fonte marroquina que indica que o incidente aconteceu numa zona montanhosa a sudoeste de Ceuta. Milhares de operacionais integram o dispositivo de segurança que foi montado por Marrocos e também por Espanha para impedir a entrada em massa em Ceuta de migrantes que tinha sido convocada para hoje nas redes sociais. O PS considera que o primeiro-ministro está mais desfasado que a Alice no País das Maravilhas porque descreve um Portugal que não corresponde à realidade. Uma ideia que acaba por ser comum também ao PCP, ao Bloco de Esquerda e ao Chega. Ontem, no discurso da rentrée política do partido no Pontal, Luís Montenegro anunciou o alargamento do passo ferroviário verde aos transportes ferroviários urbanos das áreas metropolitanas de Lisboa e do Porto, em princípio a partir de 7 de setembro, e a compra por parte do Estado de cerca de 14% das ações da REN, a Rede Elétrica Nacional. Anunciou também que o Governo iria integrar cerca de 280 mil casas de habitação pública. Ora, no discurso, o chefe do Governo falou, para além destes anúncios, falou também da recuperação económica do país.
5: Não somos daqueles que gastam o dinheiro hoje que vai fazer falta àqueles que virão a seguir a nós. Nós não vamos legar nenhuma troika a ninguém. Nós vamos legar um país a crescer, um país com emprego, um país com oportunidade.
1: Ora, de fora deste discurso ficaram as polémicas que envolvem os exames nacionais e também o ministro da Administração Interna. Nas reações, Felipe Santos Costa, do PS, diz que o primeiro-ministro está desfasado porque, ao contrário do que diz, Portugal está pior e os portugueses estão muito piores, garantindo que os dados desmentem a propaganda da AD. Já o coordenador do Bloco de Esquerda, José Manuel Pureza, considera que Montenegro não sabe lidar com as críticas.
6: O discurso de ontem no Pontal foi muito marcado por uma atitude de acrimónia de Luís Montenegro contra as críticas que são feitas a este governo. Dizia ele que os portugueses, em bom rigor, são ingratos quando se concentram naquilo que não tem corrido bem. Mas eu pergunto se os estudantes do ensino secundário, as suas famílias, os professores que viveram o caos da correção dos exames, da digitalização dos exames de secundário, fazem isso por ingratidão ou por sentido de que o governo falhou completamente. Ou quem não tem habitação, um jovem que não tem habitação, se é uma questão de ingratidão ou se é uma questão de razão a quando se indigna por não ter habitação condigna.
1: Já o líder do Chega publicou um vídeo no qual considera também que o discurso do primeiro-ministro revela falta de empatia.
7: Perceber como o primeiro-ministro está desligado da vida dos portugueses, como confunde aquilo que fez e que chama as grandes reformas, que nunca se percebeu bem em que é que se traduzem na melhoria da vida das pessoas, foi capaz de falar do IRS, das casas que supostamente entregou, da execução do PRR, uma colagem absurda à ministra do Ambiente, sem perceber que o país está pior, que as pessoas não compreendem porque é que o governo não agiu na subida do preço dos combustíveis, no aumento brutal do custo de vida derivado da guerra, em soluções reais para a habitação, para os preços das suas casas. E é muito triste ver como o primeiro-ministro de Portugal parece, como já mostrou em vários momentos, não ter nenhuma empatia pelo sofrimento das pessoas, pelo empobrecimento do país.
1: Também o PCP considerou que quem estica o salário até ao final do mês não se revê no discurso do primeiro-ministro. A Ucrânia atacou o centro de foguetões e espaço da agência espacial russa Roscosmos, a 900 km da fronteira ucraniana, e atacou também uma base aérea em Nizhny Novgorod, a cerca de 700. O presidente ucraniano fez o anúncio e disse que os ataques das últimas horas contra a Rússia visaram também uma base aérea onde estão estacionados transportadores de mísseis. Ainda nesta manhã há notícia de que 7 pessoas morreram e 3 ficaram feridas num ataque israelita no sul do Líbano. Trata-se de um ataque mais mortífero desde a trégua assinada em junho, que tinha diminuído as hostilidades entre Israel e o Hezbollah. O primeiro-ministro libanês já reagiu, acusa o exército israelita de não estar a cumprir essa mesma trégua e instou Israel a cessar os ataques no sul do território porque elas prejudicam os esforços para consolidar a paz naquela região. O chefe do executivo de Beirute diz também que neste ataque morreram 7 pessoas, o alvo foi uma casa e, ao contrário do que diz Israel, era uma casa de civis e não uma casa onde viviam militantes do Hezbollah.

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É meio-dia 16, boa tarde, emissão TSF de sábado. Vamos voltar à música, agora com Sons do Brasil e a voz de Arnaldo Antunes.

Arnaldo Antunes e agora Rita Lee, neste início de tarde de sábado na TSF. Nesta altura estão 24 graus em Lisboa e no Porto, 27 em Faro, 25 no Funchal e 23 graus em Ponta Delgada. Voltamos a olhar os temas que marcam a atualidade daqui a pouco na edição do meio-dia e meia. Até lá, Zeca Afonso na voz de Cristina Branco.

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0: Boa tarde, é meio-dia e meia, 11h30 nos Açores. E agora voltamos a olhar os temas que marcam este início de tarde de sábado. A Leonor Ferreira, começamos com a informação de que a Indonésia registou um segundo sismo esta manhã.
1: Um terremoto de 6.1 na escala de Richter, depois desta madrugada ter registado um outro de 7.7, para já não se sabe mais pormenores relativamente a este segundo abalo. Este tremor de terra, o primeiro de 7.7, provocou 38 mortos, há notícia de 13 pessoas feridas, duas em estado grave, e obrigou milhares de pessoas a deixarem as suas casas. A seguir a este primeiro sismo, na rede social X, o Ministério dos Negócios Estrangeiros português apresentou condolências às famílias das vítimas, disse também estar a acompanhar a situação com preocupação. Daqui a uma hora terá início a nona etapa da Volta a Portugal. A partida será precedida de uma homenagem a Finlay Tarling, o ciclista de 19 anos, que morreu ontem. Em comunicado, a Federação Portuguesa de Ciclismo informa que até ao final da competição, ou seja, nas duas etapas que faltam, serão canceladas as ações publicitárias. A etapa de hoje arranca em Paredes e termina na Senhora da Graça, em Mondim de Basto. Também este sábado, um terremoto de magnitude 5 sacudiu a cidade de Granada, que está em choque. Pelo menos 10 municípios da Andaluzia também registaram este abalo, entre eles Málaga e Córdoba. O sismo não provocou vítimas, mas causou danos materiais. A Junta da Andaluzia decretou alerta de emergência de nível 1. Lembro que é precisamente em Granada que se encontra um dos edifícios históricos mais emblemáticos, o Alhambra. Nesta altura, as autoridades da Andaluzia estão reunidas e, como disse, foi decretado o alerta de emergência de nível 1. Ainda neste noticiário, olhamos para a Ucrânia, que voltou a atacar a Rússia, neste caso o Centro de Foguetões e Espaço da Agência Espacial Russa, Roscosmos, a 900 quilómetros da fronteira ucraniana, e também uma base aérea a 700 quilómetros da fronteira. O presidente ucraniano diz que estes ataques das últimas horas contra a Rússia visaram ainda uma base aérea onde estão estacionados transportadores de mísseis. Israel atacou o sul do Líbano de novo. Trata-se do ataque mais mortífero desde a trégua assinada em junho. Ao que tudo indica, morreram 7 pessoas, 3 das quais são crianças. Israel diz que se tratava de uma casa onde estavam membros do Hezbollah. O primeiro-ministro libanês lamentou este ataque e acusou o exército israelita de estar a terminar com a trégua que foi decretada em junho. O chefe do governo libanês diz também que esta casa pertencia a civis e não a membros do Hezbollah.
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Estamos a 26 minutos da uma, voltamos à música. Próximos convidados neste início de tarde de sábado: John Cale, Muse e os Interpol.

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0: A Indonésia voltou a tremer este sábado, um abalo de 6.1 na escala de Richter na ilha de Sumatra. O primeiro foi registado na Ilha das Flores, atingiu uma magnitude de 7.7 e fez até agora 38 mortos. A nona etapa da volta a Portugal parte daqui a meia hora. Antes será cumprido um minuto de silêncio em homenagem ao ciclista britânico de 19 anos que ontem foi mortalmente atropelado. Os tripulantes de cabine da EasyJet estão em greve este fim de semana. 6 voos de ida e volta entre França e Portugal foram cancelados.
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0: temperaturas neste início de tarde, estamos com 23 graus em Lisboa e Ponta Delgada, 24 no Porto, Faro e Funchal com 25 graus de temperatura. Na TSF, notícias à 1 da tarde, edição de Leonor Ferreira.
1: A Indonésia voltou a ser atingida por um sismo, o segundo esta manhã, um terremoto de 6.9 na escala de Richter, registado na ilha de Sumatra, depois desta madrugada ter registado um outro de 7.7 na ilha das Flores. Este abalo último provocou agora 38 mortos e obrigou milhares de pessoas a deixarem as suas casas depois deste primeiro abalo. O Ministério dos Negócios Estrangeiros publicou na plataforma X uma mensagem de condolências às famílias das vítimas e revela que está a acompanhar a situação. Uma mensagem do Ministério de Paulo Rangel. Também este sábado, um terremoto de magnitude 5 sacudiu a cidade de Granada e pelo menos 10 municípios da Andaluzia. O sismo não provocou vítimas, mas causou danos materiais. Daqui a meia hora terá início a nona etapa da Volta a Portugal. A partida será precedida de uma homenagem a Finlay Tarling, o ciclista de 19 anos, que ontem foi mortalmente atropelado. Em comunicado, a Federação Portuguesa de Ciclismo informa que até ao final da competição, ou seja, nas duas etapas que faltam, serão canceladas as ações publicitárias. Também na partida, Tiago Santos, haverá certamente uma mudança na cor da camisola amarela.
2: Alexis Guerrin, o ciclista que deveria hoje vestir a camisola amarela da Volta a Portugal em bicicleta, substitui essa camisola por uma camisola negra, onde apenas se vê junto ao peito o amarelo, com as cores também da equipa dele, da Nicolor Campicarne. Portanto, a camisola amarela de hoje é substituída, de uma forma histórica também na Volta a Portugal em bicicleta, por uma camisola negra com a qual Alexis Guerrin, e em jeito de homenagem, vai competir no dia de hoje e vai chegar ao alto do Monte Farinha, a Senhora da Graça, na etapa mítica e nos momentos altos da época desportiva, não só do ciclismo, mas de todas as modalidades em Portugal. Espera-se, como é hábito, milhares de pessoas junto à estrada, em particular nessa subida do Monte Farinha, que hoje vai exigir também de parte da organização da Volta a Portugal em bicicleta cuidados de segurança extra, porque os ciclistas, para além de subirem o Monte Farinha, vão fazer a subida, uma descida e depois novamente a subida ao Monte Farinha, e por isso serão colocadas baias de segurança nesse enorme caracol que conduz os ciclistas até ao topo do monte, onde habitualmente está muita gente sempre na beira da estrada à espera para aplaudir os ciclistas desta Volta a Portugal em bicicleta. Ezequiel Mosquera, o diretor da prova, confirmou há pouco que a equipa de Tarling NSN pediu ao restante do pelotão para completar esta Volta a Portugal.
3: Achámos que foi a melhor opção, até por própria, própria indicação do diretor desportivo, com o qual ele tinha amizade e se portou de uma maneira mesmo elegante, e até ele mesmo pedia para acabar ontem a prova de maneira competitiva. Foi também um motivo pelo que, desde que começamos a conhecer os dados reais da tragédia, pois seguimos na competição, porque ele próprio pedia para continuar. E pronto, só temos que lamentar um sucesso trágico, trasladar as condolências a família, amigas, equipo, todos os cercanos e pouco mais podemos dizer.
2: Isto no momento em que a etapa vai para a estrada, 1h30 da tarde, 1h35, vai ser respeitado o minuto de silêncio em Paredes, e depois os ciclistas vão até Mondim de Basto, até ao alto do Monte Farinha, a Senhora da Graça nesta etapa, a rainha da Volta a Portugal em bicicleta. Machada, por esse atropelamento mortal do ciclista britânico de 19 anos, com a investigação da Guarda Nacional Republicana ainda a decorrer para perceber exatamente o que aconteceu no dia de ontem, que acabou por vítima um ciclista.
1: E como ouvimos, a etapa de hoje vai arrancar em Paredes, termina na Senhora da Graça, em Mondim de Basto. É uma partida agendada para daqui a pouco. Antes será precedida de uma homenagem a Finlay Tarling. Há uma hora, o tempo de espera para os doentes urgentes serem atendidos pela primeira vez no Hospital de Faro era de quase 16 horas. Dados do portal do Serviço Nacional de Saúde indicam que também no Algarve, mas no Hospital de Portimão, os doentes considerados urgentes esperavam 4 horas e 13 minutos. Nas restantes unidades hospitalares do país, os tempos médios de espera eram inferiores a 2 horas. No caso do Hospital de Nossa Senhora do Rosário, no Barreiro, os doentes urgentes esperavam 2 horas e 16 minutos, mas os considerados pouco urgentes tinham um tempo médio de espera de 18 horas e 10 minutos. Ceuta amanheceu rodeada de um forte dispositivo policial. Há semanas que as redes sociais marroquinas estão inundadas de mensagens que anunciam uma nova entrada massiva de migrantes para hoje e o governo espanhol não quis arriscar. A segurança foi reforçada nos dois lados da fronteira. Em Marrocos, diz mesmo ter evitado já a entrada de centenas de pessoas em situação irregular. Joana Rei.
4: As forças policiais foram reforçadas na fronteira de Ceuta, que conta agora com 880 polícias nacionais e 714 guardas civis. Além disso, o Ministério da Defesa mantém no terreno cerca de 2 mil militares. Do outro lado da fronteira, a segurança também foi aumentada. Marrocos reforçou o número de agentes da Patrulha Marítima, da Polícia e do Exército e instalou ainda novas redes de arame farpado para desincentivar as tentativas de passar a fronteira. Nas primeiras horas desta manhã, o governo marroquino disse mesmo ter evitado a entrada de centenas de imigrantes subsaarianos que se tinham escondido na zona montanhosa de Castillejos, que faz fronteira com Ceuta. No mar já foi instalada uma barreira flutuante de 1 metro de profundidade e que sobressai da água entre 30 e 70 centímetros. A medida foi implementada para conseguir cumprir a sentença do Tribunal Supremo que proíbe a deportação de pessoas que entrem a nado em Ceuta porque não existem elementos de contenção fronteiriça. A barreira pretende criar esse elemento de contenção e possibilitar a deportação imediata de quem entre por essa via. Ao reforço da segurança, une-se também uma campanha de informação da Guarda Civil para desmentir o que está a ser veiculado nas redes sociais. Não te deixes enganar, o que te prometem é mentira. Se te lançares ao mar, provavelmente vais morrer. Se conseguires atravessar a fronteira, vais fazê-lo de forma ilegal e vão deportar-te, diz a mensagem em espanhol, francês e árabe. A mesma mensagem que também enviou o Ministro da Administração Interna, Fernando Grande Marlaska.
5: Nenhuma pessoa que entra em Ceuta e Melilla de forma irregular, digo a eles, para que não acreditem nas máfias que brincam com as suas vidas, nenhum deles vai ficar em Ceuta. Nenhum deles vai entrar na península e nenhum deles vai ser legalizado. E a única coisa que estão a fazer é arriscar a vida.
4: Ceuta é o centro das atenções para evitar que se repitam as imagens de 30 de julho, mas a cidade de Melilla também não foi esquecida desta vez. Ali estão 670 agentes da Polícia Nacional, 700 da Guardia Civil e cerca de 3 mil militares.
1: Segurança reforçada nas fronteiras entre Marrocos e Espanha, Ceuta. Vários países europeus estão hoje a braços com incêndios florestais de grande dimensão que já consumiram pelo menos 1.500 hectares de terra em França e 2.500 na Sérvia. São incêndios de grandes dimensões. Alguns deles já estão a destruir zonas de floresta e ameaçaram casas há alguns dias. No caso da Bélgica, um incêndio começou ontem, perto da fronteira com a Alemanha, está a atingir um dos maiores parques naturais do país, tendo já queimado cerca de 1.600 hectares de floresta. São dados avançados agora pela France Presse. O PS considera que o primeiro-ministro está mais desfasado que Alice no País das Maravilhas, porque descreve um Portugal que não corresponde à realidade. Ontem, no discurso de rentrée política do PSD no Pontal, Montenegro fez vários anúncios, entre eles o alargamento do passo ferroviário verde aos transportes ferroviários urbanos das áreas metropolitanas de Lisboa e do Porto e também a compra por parte do Estado de cerca de 14% das ações da REN. Anunciou também que o governo vai entregar cerca de 28 mil casas de habitação pública. No discurso, o chefe de governo falou também da recuperação económica do país, mas de fora deste discurso ficaram as polémicas que envolvem os exames nacionais e o ministro da Administração Interna. Ora, para o socialista Filipe Santos Costa, o discurso de Montenegro mostra um desfasamento da realidade.
6: O país não corresponde à realidade e não é uma matéria opinativa. Os dados mostram que a AD está a falhar em tudo aquilo que propôs aos portugueses. A AD, na oposição, dizia que era fácil para o país a crescer mais 3%, pegou num país a crescer 3% e baixou o crescimento para 1,9%. Com esta quebra no crescimento, que é uma quebra no investimento, é uma quebra nas exportações, é uma quebra nos setores produtivos da economia, com esta quebra frustrou o seu próprio plano de investimento público e diminuição da carga fiscal. E nós vemos que o abrandamento do crescimento do PIB é tão grande que a carga fiscal sobre o PIB, em vez de diminuir, até cresceu.
1: Já o coordenador do Bloco de Esquerda, José Manuel Pureza, considera que Luís Montenegro não sabe lidar com críticas.
7: O discurso de ontem no Pontal foi muito marcado por uma atitude de acrimónia de Luís Montenegro contra as críticas que são feitas a este governo. Dizia ele que os portugueses, em bom rigor, são ingratos quando se concentram naquilo que não tem corrido bem. Mas eu pergunto se os estudantes do ensino secundário, as suas famílias, os professores que viveram o caos da correção dos exames, da digitalização dos exames de secundário, fazem isso por ingratidão ou por sentido de que o governo falhou completamente. Ou quem não tem habitação, o jovem que não tem habitação, se é uma questão de ingratidão ou se é uma questão de razão quando se indigna por não ter habitação condigna.
1: Na mesma linha segue a opinião do PCP, também o líder do Chega publicou um vídeo no qual considera que o discurso do primeiro-ministro mostrou distanciamento e falta de empatia pelas dificuldades da população. Por causa da greve dos tripulantes de cabine, cerca de 100 voos da EasyJet com partida de França foram cancelados este fim de semana. Trata-se de um protesto contra a degradação das condições de trabalho e também para reivindicar uma maior estabilidade nos horários. Um porta-voz da companhia assegurou que foram oferecidas alternativas aos clientes, como a possibilidade de transferência gratuita para outro voo. Já o sindicato diz que cerca de 70% dos profissionais destacados para este fim de semana aderiram à paralisação. Fonte da empresa disse ontem à agência Lusa que foram cancelados 6 voos de ida e volta entre França e Portugal durante este fim de semana. Joana Pontes estabeleceu hoje o novo recorde nacional da maratona em marcha. A portuguesa está a marcar presença nos europeus de atletismo em Birmingham e concluiu os 40 quilómetros da prova em décimo lugar, em 3 horas, 41 minutos e 36 segundos. A marchadora melhorou o recorde anterior, que já lhe pertencia, em quase 10 minutos. Joana Pontes ficou a 26 minutos da vencedora, a italiana Sofia Fiorini, que fixou o recorde do mundo em 3 horas, 15 minutos e 11 segundos.
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0: Por estes dias estamos também a recuperar as edições do Monóculo, programa de Paula Cordeiro. Voltamos hoje a ouvir uma emissão originalmente emitida na TSF em março deste ano. 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

0: Vivemos rodeados de tecnologia, mas também de palavras. Algumas dessas palavras ferem, excluem e organizam o ódio com a mesma eficácia com que um algoritmo organiza um feed. Hoje no Monóculo olhamos para o discurso de ódio online, não como um ruído, mas como um fenómeno que é estruturado, mensurável e com impacto real na vida social e também na vida democrática. A nossa convidada é a Rita Guerra, investigadora em psicologia social no ISCTE e coordenadora do projeto europeu No Hate, que cruza ciências sociais e ciência de dados para compreender como o ódio circula nas plataformas digitais, mas sobretudo como pode ser identificado, prevenido e até combatido. Porque perceber a tecnologia que amplifica o ódio é também uma forma de aprender a desativar esse mesmo ódio. Obrigada, bem-vinda, Rita.
1: Obrigada, eu.
0: Rita, o que é afinal o discurso de ódio online? Onde começa? Onde acaba? E fala-me aqui numa perspectiva que tu consegues combinar, uma perspectiva científica e um ponto de vista mais social.
1: Então, é uma pergunta muito complexa. Eu acho que nós precisávamos tipo, de uns 10 monóculos para conseguir, para conseguir olhar.
0: Podemos estender uns minutos, mas 10 é capaz de ficar meio difícil.
1: Não. Ou seja, de uma forma assim muito, muito breve, o que nós tentámos perceber no projeto foi tentar encontrar uma definição de discurso de ódio que fosse relativamente consensual de um ponto de vista interdisciplinar, ou seja, destes diferentes olhares que nós tínhamos sobre o fenómeno. Não é nada fácil, porque o fenómeno tem sido trabalhado por muitas disciplinas diferentes.
0: Desculpa interromper, tu és da psicologia social, mas quantas disciplinas estavam envolvidas neste projeto?
1: Imensas.
0: Então, tu estás a falar multidisciplinar, interdisciplinar.
1: Claro, então, nós tínhamos. A psicologia social era assim uma espécie de mãe do projeto, ou seja, o grande enquadramento teórico que nós tínhamos para compreender o fenómeno era a psicologia social, alimentada também por estudos da comunicação, ou seja, havia uma colega nossa que era perita, digamos assim, em comunicação digital e interação homem-máquina, se nós quisermos, e que trouxe esta lente específica do online, que era muito importante para perceber o fenómeno também. Havia muitos colegas das engenharias e das tecnologias digitais, ou seja,
0: os dados,
1: no fundo, mecanismos de detecção automática, treino de algoritmos, etc. Tínhamos também colegas nossos de sociologia, para trazer aqui uma lente um bocadinho mais qualitativa, mais estrutural sobre o problema, e também tínhamos uma colega nossa de clínica e psicologia clínica, e tínhamos o grande par, digamos assim, da psicologia social, que era a minha querida colega e amiga linguista Paula Carvalho, que era especificamente perita em linguística computacional, ou seja, não só a estrutura da linguagem, mas como é que isto se passa para um ponto de vista de algoritmos. E portanto eram muitos olhares disciplinares, alguns deles com muita tradição no estudo do discurso de ódio, como por exemplo a linguística, mas também a psicologia social, e mesmo dentro de cada disciplina não há uma definição consensual do que é ou não discurso de ódio. Há centenas e centenas de definições diferentes, muitas delas também de relatórios mais internacionais que não têm necessariamente uma base disciplinar muito sólida, e o que nós tentámos fazer foi encontrar uma definição que fosse operacional. Era a nossa definição, não é uma definição nem mais nem menos correta que outras, e nós tentámos combinar, no fundo, estes olhares disciplinares também com aquilo que são as recomendações do Conselho da Europa, tem trabalhado muito sobre isto, as próprias Nações Unidas, e tentámos definir o discurso de ódio como um fenómeno que é de base que nós chamamos intergrupal, ou seja, isto não é um fenómeno que nós analisemos de um ponto de vista individual, isto não é um problema de cada um de nós enquanto pessoas. Olhamos para isto de um ponto de vista quase mais macro, mais social, porque aquilo que a literatura nos diz é que as pessoas são alvo de discurso de ódio, não por nada que elas façam, não por nenhuma ação, mas simplesmente por elas serem quem são. Ou no fundo aqui a ideia de pertença percebida a determinados grupos sociais. E este é um primeiro trigger. Por isso é que nós não somos todos alvo de discurso de ódio ou não. Por outro lado, tentámos depois ter uma definição que fosse abrangente o suficiente e que englobasse coisas como espalhar, justificar, alimentar o ódio, a discriminação, a violência, mas aqui a violência não só física, mas também a violência psicológica e a questão da exclusão de um ponto de vista também social e psicológico. E, portanto, englobámos assim várias facetas, se vocês quiserem, do ódio.
0: Independentemente de uma definição, até porque ela é difícil de alcançar, consegues dar dois ou três exemplos de discurso de ódio?
1: Consigo.
0: Coisas típicas, clássicos.
1: Os clássicos, então. Os clássicos, olha, aqueles que são ótimos para os algoritmos detectarem, são aquelas linguagens do punhos todos num barco e afundava, vá para a tua terra. Este é um clássico que temos ouvido várias vezes. Sim. Agora no contexto português. Até esta ideia muito direta de excluir ouvir o outro. Também temos muitos palavrões que eu me vou recusar agora aqui a reproduzir, mas, ou seja, o que nós chamamos de discurso de ódio direto é aquele que qualquer algoritmo, por muito mais mal treinado que tenha sido, consegue detectar. Temos insultos, linguagem derrogatória, depreciativa. É uma coisa muito fácil para qualquer pessoa perceber que é discurso de ódio. O problema é um discurso de ódio que é um bocadinho mais mascarado, mais velado, mais subtil, que nós chamamos de discurso de ódio indireto, que também está muito presente nas redes. Nos nossos resultados, o que nós encontramos é que esse era o tipo de discurso até mais prevalente nos dados que nós analisámos em 21 e 22, e que é um discurso de ódio que está mascarado, que não é nada fácil detectar de um ponto de vista de classificação automática, ou seja, com os algoritmos que nós utilizamos, porque não tem palavras ofensivas. Muitas vezes utiliza fenómenos linguísticos como a ironia, para mascararmos um bocadinho o sarcasmo, a negação do ódio, a inversão de papéis e, portanto, todas umas estratégias discursivas para mascarar o ódio, e que implica, no fundo, uma avaliação humana, tua, minha, de qualquer pessoa.
2: E para... Que para mim pode ser e para ti pode não ser.
1: Exatamente. E, portanto,
2: para mim pode ser só uma ironia, não é?
1: E para outra pessoa pode ser altamente ofensivo. E, portanto, treinar algoritmos e detecção automática com estas nuances linguísticas é muito difícil. E, principalmente, como disseste, isto é culturalmente, historicamente ancorado. E, portanto, aquilo que pode ser um insulto...
2: Aliás, o exemplo que tu deste, tu metias num barquinho.
1: Clássico. Eu tenho outros que eu dou nas aulas. Exatamente. Eu tenho outro que eu dou nas aulas, muitas vezes, que, e os alunos ficam sempre assim com os olhos um bocadinho esbugalhados, que é, e foi um exemplo que nós encontramos na nossa corpora, portanto, nos dados que nós analisámos, dirigido a uma pessoa racializada, vou-te tratar é da saudinha. Portanto, a ideia de, não há nenhuma palavra ofensiva, mas nós sabemos que no contexto linguístico português, tratar-te da saudinha é uma ameaça de morte, neste caso. Sim. E, portanto, temos assim estes dois grandes formatos, digamos assim, de conteúdo, mas nós analisámos cerca de 50 comentários, tínhamos 50 mil comentários, aliás, temos muitos exemplos.
2: Podemos fazer aqui uma longa lista.
1: Uma longa lista.
2: E isto é apenas uma questão de palavras agressivas ou... Tudo isto, porque não são só palavras, às vezes também são as imagens, tem impacto concreto no indivíduo e na vida do indivíduo.
1: Eu acho que aqui saltamos da complexidade para a evidência científica pura e dura. Ou seja, este fenómeno tem sido muito estudado ao longo dos anos em várias disciplinas, na psicologia em particular, por exemplo, e tinha um foco muito... centrado nas consequências para as pessoas que são alvo de discurso de ódio, no fundo, para as vítimas, apesar de não gostar muito da palavra vítima. E está muito bem documentado o impacto que o discurso de ódio tem de um ponto de vista da saúde mental, ou seja, maior taxa de depressão, maior taxa de suicídio, problemas graves de autoestima. Há todo um conjunto...
2: Problemas de saúde associados a isso?
1: Problemas de saúde física e mental, ou seja, no fundo, aquilo que é o característico e muito em comum também com aquela literatura sobre a discriminação nos mostra do impacto que tem do ponto de vista físico e mental, da saúde mental das pessoas.
2: Despesa para o Estado.
1: Ah, claramente, se pensarmos numa lógica economicista, claramente. Aquilo que se começou depois a perceber também, e eu acho que foi um salto muito importante da literatura, é tirar só o foco daquilo que são as consequências para a vítima, e tirar o foco aqui não é num sentido de tirar menos importância, mas é, no fundo, não responsabilizar novamente quem é alvo de discurso de ódio. Ou seja, o discurso de ódio é um problema que é de todos e de todas nós, é um problema que é societal, se nós quisermos. As consequências do discurso de ódio vão para além das pessoas que são alvo de discurso de ódio. Afetam pessoas que fazem parte de grupos num determinado contexto privilegiado, que não são alvo desse discurso, mas que estão continuamente expostos, e aqui a questão do online tem particular importância, estão continuamente expostos a estas mensagens desumanizantes, que insultam, que ferem a dignidade, etc. E o que nós sabemos também, começou a ser mais trabalhado mais recentemente, é que há um fenómeno de normalização
2: do ódio. Era isso que te ia perguntar, há uma normalização.
1: Há uma normalização do ódio, há também uns estudos muito interessantes que cruzam também, mais uma vez, diferentes áreas disciplinares, até mesmo as neurociências, em que se vê, por exemplo, como a exposição continuada ao discurso de ódio nos tira, nos desensibiliza, em que nós tornamos-nos menos sensíveis à dor dos outros. Isto é uma coisa muito poderosa de um ponto de vista humano. E isto não é só com medidas autorreportadas, no fundo, eu indicar, escrever num questionário, etc., mas é com a frição mesmo de medidas psicofisiológicas, tanto mais de coisas mais das neurociências. E, portanto, temos este efeito de desensibilização, de normalização. E o que é que isto, do ponto de vista da sociedade como um todo, qual é que é o problema disto? É que nós deixamos de perceber a gravidade do fenómeno, ou seja, passa a ser um novo normal.
2: Está tudo bem.
1: Está tudo bem. E, portanto, podemos insultar as pessoas à vontade, podemos desumanizá-las à vontade, toda a gente faz. Aliás, cada vez mais pessoas com alguma visibilidade institucional
2: fazem
1: em esferas que são altamente legitimadas, e, portanto, isto torna-se normal. E este fenómeno tem sido cada vez mais trabalhado, no fundo, esta abordagem um bocadinho mais holística, diria eu, das consequências do discurso de ódio, que é um problema de todos nós, não é um problema só das pessoas que são alvo de discurso de ódio.
2: E temos vários níveis de discurso de ódio, ou seja, vamos do bullying. O bullying é discurso de ódio também. Como é que isto tudo começa e se tem vários graus?
1: Olha, há um autor muito interessante em psicologia social, que é um autor absolutamente inspirador, de 1950, que já trabalhava, agora foi readaptado outra vez e chamou-lhe a pirâmide do ódio, e é precisamente isso. Aquilo não era sobre discurso de ódio em particular, mas era sobre, no fundo, diferentes formas de expressar preconceito. E o que ele dizia era que a primeira de uma pirâmide, a base da pirâmide, era o que ele chamava antilocuções. E estas antilocuções, no fundo, se nós traduzirmos para a nossa linguagem de hoje em dia, podemos lhe chamar discurso de ódio ou discurso ofensivo. E ele considerava aquilo um primeiro nível de hostilidade ou de manifestação de preconceito. E o que ele nos dizia é que a seguir a isto vinha uma quantidade de outros degraus, isto no, quando falamos de direitos humanos, por exemplo, ou nos estudos de genocídio, isto é muito conhecido. E eu posso dizer que no topo da pirâmide está o extermínio ou o genocídio. E, portanto, pelo meio temos ali vários degraus, que vão desde a discriminação, exclusão, etc. Mas está muito documentada esta escalada, no fundo, do ódio, e também está muito documentada, de um ponto de vista histórico, e aqui afasto-me um bocadinho da psicologia, mas olhando para outras disciplinas que têm estudado casos específicos de genocídio, por exemplo, no caso do genocídio do Ruanda, em que está muito documentado que o massacre, a morte daquele milhão de pessoas foi antecedido, não foi por meses, foi por décadas e décadas de discurso de ódio desumanizante que os comparava, neste caso, por exemplo, a baratas. E temos outros exemplos da nossa história, como o que aconteceu antes da Segunda Guerra Mundial. Portanto, esta escalada estava já pensada em 1950 e tal por este autor na psicologia social e tem sido, infelizmente, ao longo da história documentada e comprovada,
2: comprovada
1: mais do que uma vez.
2: Neste caso, quem é que são as pessoas ou os grupos mais vulneráveis ao discurso de ódio online?
1: Em Portugal não há dados. Eu tenho que sempre dizer isto quando falo sobre este tema, porque é um assunto que me é particularmente enervante.
2: Não há dados. Porquê?
1: Não há dados porque eu diria que há uma enorme falta de vontade política.
2: Não nos faltam meios.
1: Não nos faltam meios, não nos falta uma coisa
2: que... Quer dizer, faltam exemplos.
1: Não nos faltam exemplos também, não nos falta uma parte que é fundamental, que é a sociedade civil, que tem um trabalho extraordinário ao longo de muitas décadas com várias associações de SOS Racismo, a ILGA, a Casa do Brasil, ou seja, tem feito um trabalho muito sério de apoio, no fundo, às pessoas que são alvo de discurso de ódio e que têm falado muito sobre este problema. Não nos falta também nada na academia, porque temos académicos brilhantes e muitas pessoas muito competentes a poder pensar sobre este tema, mas falta-nos muita vontade política. Ou seja, só para dar um exemplo, foi criado há uns anos atrás um observatório do racismo e da xenofobia, que teve que sair da gaveta, não é forçosamente, porque tínhamos um plano nacional de combate ao racismo, mas que foi criado, era uma boa medida para começarmos, no fundo, a observar e a monitorizar de uma forma mais sistemática estas e outras questões, mas que não existe. Ou seja, não tem financiamento, está completamente inoperacional. A Comissão para a Igualdade e contra a Discriminação Racial, que era o órgão, se nós quiséssemos, governativo, para onde são enviadas as queixas de discriminação. Se tu fores discriminada, se tratarem mal por alguma razão, tu podes enviar um e-mail a reportar que isso aconteceu, e havia um encaminhamento jurídico. Deixou de existir. Havia desde 2022 que está inativa. Portanto, nós podemos enviar-nos os e-mails que quiserem, que não faço ideia se haverá uma entidade qualquer que os vai ver. Mas, ou seja, há muita falta de vontade política para monitorizar este tema. Mas há muitos dados, chamemos-lhe proxies, levantados de um ponto de vista mais europeu e a nível mundial mais pelas Nações Unidas, mas vamos nos focar no contexto europeu. A Agência Fundamental para os Direitos, aliás, a Agência para os Direitos Fundamentais da União Europeia, a FRA, faz uns relatórios anuais muito detalhados, muito sólidos, trabalhando com a sociedade civil, com a academia, em que vai tentando monitorizar este fenómeno nos vários países europeus, e esses relatórios são unânimes em que tem havido um aumento crescente do discurso de ódio no contexto europeu, nos vários países, e que esse discurso de ódio tem, more or less, ou seja, com alguma variabilidade nacional, os alvos são essencialmente os mesmos. Estamos a falar essencialmente de pessoas migrantes, ou seja, discurso de ódio com base xenófoba, discurso de ódio com base na identificação de género das pessoas, ou seja, orientação sexual, portanto, ou seja, muito dirigido a pessoas trans, a pessoas lésbicas, a base homofóbica, no fundo, muito discurso de ódio em relação às mulheres, portanto, a questão da misoginia tem vindo a crescer de forma alarmante no contexto europeu, e de uma forma geral, discurso de ódio em relação a pessoas racializadas. E aqui temos desde pessoas negras à comunidade cigana, que no contexto europeu é secularmente, há séculos, discriminada. E portanto havia assim uma espécie de grandes grupos sociais.
2: Estamos a regredir?
1: Eu diria que sim. Eu diria que quando se estuda mudança social, falamos de mudança social sempre como se fosse uma coisa que é boa, ou seja, no fundo, para termos mais direitos, para nos tornarmos mais inclusivos.
2: Mas a verdade não é uma mudança,
1: não,
2: é mais regressão.
1: É o que nós chamamos uma mudança social que é regressiva, ou seja, que é voltar para trás, e que a base não é dar direitos às pessoas, é retirar direitos fundamentais.
2: Existe informação sobre porquê que isto está a acontecer?
1: Existe. Existe alguma ideia de
2: que a culpa é das redes sociais digitais?
1: O discurso de ódio não se inventou com as redes sociais.
2: É um facto.
1: É um facto. Portanto, vamos ser objetivos. O discurso de ódio e o ódio é. Então, o ódio, aos autores dizem que é a emoção a mais destrutiva da história da humanidade. Ora, a humanidade tem.
2: Tem uma história de
1: uns quantos anos, eu diria que é mais antiga que a tecnologia. E, portanto, o discurso de ódio não nasce com as redes sociais. Como eu disse há pouco, temos exemplos claros do ponto de vista histórico. Exato, não é? Ou seja, pensando em lentes, é como se fosse assim uma lente gigantesca que aumenta imenso e amplifica o fenómeno, tanto pela quantidade de informação que está a circular, como a quantidade de informação que nos entra pelos olhos adentro, sem nós pedirmos, não é? Com aqueles feeds e com aqueles algoritmos e aqueles echo chambers por todo lado.
2: Eu não pedi para ver, mas já
1: exatamente, mas já estás a ver. E por outro lado também, a tecnologia facilitou. O ser humano é um bicho às vezes muito complicado e um bocadinho macabro, ou seja, permite, a tecnologia permite fazer coisas como deepfakes, que são uma coisa absolutamente assustadora, que permite dar facilidade ao discurso de ódio, que são quase horripilantes, ou seja, porque nós não conseguimos ver a mesma coisa distópica, não conseguimos perceber se aquilo é verdade ou não, e portanto tem sido muito utilizado.
2: Quase maquiavélico.
1: Maquiavélico. Pronto, eu acho que não criou, mas claramente amplifica.
2: No Monóculo de hoje falamos de discurso de ódio online, como nasce, como se propaga e como pode ser combatido. A convidada é Rita Guerra, investigadora do ISCTE e coordenadora do projeto europeu No Hate. Como é que nasceu este projeto No Hate e porquê agora? Que lacuna é que veio preencher em Portugal e na Europa?
1: Então, o projeto nasceu de um projeto rejeitado, que é uma coisa que acontece muito na academia. Ou seja, ali
2: estão
1: mais.
2: A ver, a rejeição nem sempre é má.
1: Nem sempre é má, não. O projeto nasceu do, eu digo assim, olha, do ecossistema de coisas boas, um conjunto de um encontro de uma equipa fantástica, num contexto muito particular do ISCTE, que nos oferecia ali esta interface entre diferentes disciplinas, o digital, as ciências sociais, que permite este diálogo para entender coisas complexas olhando diferentes perspectivas. E nasceu em 2021, ali praticamente no meio da pandemia, não era? A Fundação para a Ciência e Tecnologia, aquela que agora vai ser desmantelada, tinha assim umas iniciativas boas, e em resposta a estes relatórios internacionais, nomeadamente da ONU e do Conselho da Europa, deste aumento do discurso de ódio no contexto pandémico, que estava em evidência, a FCT lançou um financiamento assim relâmpago, 10 meses, para pequenos projetos que estudassem e entendessem como é que este fenómeno estava a ocorrer em Portugal. No fundo, percebermos o que estava a acontecer, porque era um fenómeno que não era estudado do ponto de vista do contexto português. Eu, na altura, juntei-me com os colegas meus no meio da pandemia, no Zoom, etc., mais da área do digital, mais da área da computação, tentámos, mas não conseguimos. O projeto foi rejeitado. Mas uma das equipas que conseguiu o projeto era coordenada pela Paula Carvalho, a minha colega linguista computacional, que trabalhava também com outros colegas de computação, e eles conseguiram o projeto e estudaram especificamente a questão do discurso de ódio em Portugal no período pré e pós-pandémico. E o que nós fizemos a seguir, em março, eu tive esta brilhante ideia de, bom, se o nosso projeto foi rejeitado e se a Paula conseguiu um, vamos nos juntar todos e fazer um mega projeto europeu. Porque a Europa tem muito financiamento disponível para estudar este tipo de fenómenos. E, portanto, enlouquecemos todos, criámos o projeto em, sei lá, 2-3 meses, concorremos à Comissão Europeia, a uma linha de financiamento muito específica, muito aplicada, que tem muito trabalho sobre este tema, que é focada em cidadania, direitos, em igualdade. E o projeto foi aprovado em outubro de 2021. Começámos em março de 2022, oficialmente, e terminámos 2 anos e meio depois.
2: Quais são as principais conclusões?
1: As principais conclusões, acho que foi a primeira coisa que eu disse aqui hoje, é que o discurso de ódio é um fenómeno muito complexo. Não, agora a sério. A principal conclusão, assim, numa frase muito curta, é que não há um discurso de ódio.
2: Há vários.
1: Há vários, usar sempre
2: também
1: o plural.
2: Já fomos falando sobre isso aqui. Mas agora uma outra coisa. É possível ensinar um algoritmo a reconhecer o ódio, o contexto? A ironia, já disseste que não. Como é que se trabalhou a este nível?
1: Eu sou um bocadinho cética em relação à capacidade da tecnologia para detectar isto, mas há colegas meus que são muito mais otimistas e, portanto, eu vou-te dar a minha opinião pessoal. O que é que nós fizemos? Para treinar mecanismos de detecção automática, de uma forma muito simples, nós precisamos de muitos dados. Mas assim, milhões e milhões de mensagens. Quanto mais dados
2: não
1: nós
2: faltam,
1: tivermos...
2: Não faltam milhões não. E milhões de mensagens por aí.
1: Nós não tínhamos, era tempo. Não tivemos tempo no NoHate, no fundo, para treinarmos um protótipo de detecção de uma forma tão robusta. Mas é possível, ou seja, precisamos de muitos dados. E precisamos de dados que tenham sido anotados com muita qualidade. Ou seja, estes mecanismos de detecção automática podem ser uma grande porcaria se forem codificados com dados que foram mal codificados themselves. E, portanto, a ideia é preciso um enquadramento teórico que seja muito sólido, e foi isso que nós procurámos fazer no projeto, que desenvolva uma grelha de análise muito complexa e detalhada para entender este fenómeno, estas diferentes nuances, o que é que está dentro do discurso de ódio, quais é que são as motivações, como é que ele se manifesta, e se nós anotarmos muitos dados, seres humanos, e depois treinarmos as máquinas com estes dados de grande qualidade, as máquinas eventualmente vão aprender a conseguir detectar mesmo este discurso de ódio mais velado e mais mascarado.
2: Portanto, se as máquinas promovem o discurso de ódio, porquê que não promovem o discurso de amores, que é o oposto, não é?
1: O contradiscurso. Eu vou dar uma resposta muito direta, porque não dá dinheiro, ou seja, o que gera engagement nas redes sociais, vocês que trabalham mais sobre comunicação sabem isto muito melhor do que eu.
2: São
1: as emoções negativas.
2: Quanto mais negativo, melhor.
1: Mais nós olhamos, mais nós respondemos, e portanto, no fundo, o contradiscurso ou o amor é uma coisa que não dá dinheiro.
2: Não interessa. É curioso, porque mesmo nessa questão, falaste no medo, até aquilo que parece ser um discurso positivo, e agora vou dar um exemplo que não tem nada de ódio, a não ser não gostarmos de nós próprios, o amor próprio. Até muitas das mensagens que são para nos fazer comprar um creme de beleza, por exemplo, a mensagem, se for desconstruída, o que a mensagem está a fazer é: se tu não usares isto, vais ficar feia, velha, o que for. Qual for o adjetivo que nós queiramos usar aqui. Ou com a pele manchada, ou... E, portanto, o discurso é exatamente ao contrário, com o objetivo de nos provocar esta reação de medo da consequência de não utilizarmos aquele produto. E isto no fundo, é o paradoxo da nossa sociedade, não é?
1: Sim.
2: Vivemos todos no medo, e no caso do discurso de ódio, ele também acontece por medo, não é?
1: Sim, muito do discurso de ódio, isto tanto o discurso de ódio depois adora andar a par e passo com a desinformação, é uma espécie de melhores amigos, é a desinformação e o populismo, ou a direita radical, andam sempre aos três, ou o que nós chamamos os ecossistemas de ódio. E muita da desinformação vem acoplada nestas narrativas. No contexto português isto é muito visível, mas é semelhante noutros contextos.
2: Nós sabemos de que é que estamos a falar,
1: sabemos.
2: Vocês lá em casa também.
1: É esta narrativa do medo. Ou seja, eles vêm para nos fazer mal. Aliás, nos estudos do ódio nós trabalhamos muito sobre isto, é o que nós chamamos de appraisals, ou seja, uma espécie de uma cognição que ativa uma determinada emoção. E está muito bem estabelecido que aquilo que melhor ativa o ódio é esta ideia de que os outros são maus, têm más intenções e vêm-nos fazer mal. E, portanto, esta mobilização do outro como uma constante ameaça, ou o que quer que seja, aumenta a criminalidade, vão sugar os recursos da segurança social, vêm fazer mal às nossas criancinhas, o que quer que seja, esta narrativa do medo e de construir o outro como uma fonte de ameaça é um clássico que tem como objetivo, como é óbvio, mobilizar as pessoas para este tipo de emoções negativas, mas mais do que para a emoção negativa, e esse é o risco do ódio, mobilizar as pessoas para a ação, ou seja, para esta ideia de, se eu sentir uma emoção muito negativa e se eu tiver muito, muito, muito, muito medo, aquilo que eu faço de um ponto de vista de reação é justificar um comportamento de eliminar esta coisa que está aqui, que me pode fazer mal. E, portanto, esta ligação entre cognição, emoção e comportamento é muito importante para nós percebermos o perigo do discurso de ódio.
2: Existe também um efeito de contágio, ou seja, quando estamos a ver ódio online, isso pode incentivar outras pessoas a replicar. Eu tive um convidado aqui que já sofreu muito bullying online e uma das coisas que ele afirmou é que se o primeiro comentário a uma publicação numa rede social for um comentário positivo, isso vai fazer com que existam menos comentários negativos. No entanto, se o primeiro comentário for um comentário negativo, depois vem em catadupa os comentários negativos.
1: Isso é super interessante. E há bocadinho falavas sobre bullying também, que é outra forma de violência que tem muitas semelhanças com o discurso de ódio.
2: Até porque algum bullying é muito odioso.
1: É de base também, é com base também na pertença percebida determinadas pessoas, determinadas categorias sociais, e portanto, no fundo, na base disto tudo está muito preconceito e muita discriminação, que são os problemas, no fundo, latentes. Esse exemplo que trouxeste, eu acho que é particularmente paradigmático, porque há uma coisa que nós chamamos de contradiscurso, que é uma forma de resposta ao discurso de ódio, e que é precisamente isso, é uma resposta direta a uma mensagem de ódio, que pode ser ela própria trazer informação factual, ou seja, ser uma informação contra-estereotípica, tentar apelar à empatia, por exemplo, ou seja, apelar a esta ideia de pôr-te no lugar do outro, como é que o outro está a sentir, e tem sido uma estratégia que tem sido estudada para percebermos se realmente para fazer esse efeito de estancamento do ódio que estavas a referir, e a literatura é um bocadinho ambígua, ou seja, tem sido ainda pouco estudada, e o que sabemos é que em alguns casos é eficaz, exatamente o efeito que estavas a descrever, parece que para e transforma ou que vem a seguir de uma forma mais positiva. Noutros contextos não é necessariamente eficaz e quase pode provocar uma espécie de backlash. E portanto aquilo que, por exemplo, entidades mais do ponto de vista das polícias, a polícia judiciária, que tem muito trabalho neste âmbito também, às vezes a recomendação é não responder, porque a verdade é que se o algoritmo quer engagement, se o algoritmo quer ódio e não amor, como dizíamos há pouco, se nós estamos a responder uma mensagem de ódio, aquilo que é aprendido do ponto de vista do algoritmo é que se mostrarmos muitas mensagens de ódio vai gerar mais engagement. E portanto, apesar de tu estás a tentar dizer uma coisa que é positiva, aquilo que aparece é mais ódio, mais insulto, mais engagement. Portanto, continua, não é, a bombar, feed afora, por este tipo de conteúdos.
2: Há uma razão para interagirmos com gatinhos fofinhos e o feed ficar cheio de gatinhos. Agora pensei na questão do ódio. Como é que nós conseguimos combater isto? Vamos mais pela tecnologia, otimizar os algoritmos, proibir estas empresas de promover o discurso de ódio, multá-las por proibir o discurso de ódio, como está agora a Espanha a tentar levar isto a cabo, educação, literacia digital. Bom, mais 10 episódios, não é? Temos aqui tema para mais 10 episódios, mas consegues resumir isto?
1: Eu acho que tu resumiste espetacularmente bem. Parece que foste tu que coordenaste o projeto. Eu acho que depois de muita reflexão dentro também do próprio projeto e de outros projetos que estão a ser desenvolvidos, a resposta tem que ser multinível e multissetorial. Ou seja, se o problema
2: isto não dá para atuar num campo só.
1: Não dá. Ou seja, se o problema é complexo.
2: O problema é tão complexo e tão grave, não é?
1: A resposta tem que ser complexa.
2: E ao mesmo tempo está tão interiorizado na nossa sociedade, então, em algumas coisas, alguns aspectos que nós até consideramos, desvalorizamos, porque não os consideramos sérios ou graves, porque já vêm, já há toda uma história que está para trás que nós tendemos a ignorar, porque ela faz parte da nossa história, faz parte da nossa vida, e utilizamos frases ou expressões, muitas vezes sem qualquer maldade, mas que podem ferir o outro. E não temos isso em consideração porque sempre ouvimos dizer assim, sempre ouvimos falar assim. E, portanto, as palavras têm um peso muito grande. Precisamos de fazer toda uma reeducação das nossas expressões, da nossa sociedade, mas também sem entrar naquele excesso agressivo, politicamente correto, que não se pode dizer nada, não é? Como é que isto se gera? Ajuda-me.
1: Se eu tivesse a resposta, eu tinha todo o gosto em partilhar. Eu acho que se gera de múltiplas formas. Eu acho que vamos começar por aquilo que é a resposta que cabe mais às instituições. Ou seja, há respostas que têm que ser institucionais e, portanto, há uma resposta que tem que ser legal. Há um enquadramento legal para crimes de incitamento ao ódio. Em Portugal é o artigo 240, que está tipificado, sabemos o que é que podemos fazer. Depois, como é que ele é aplicado ou não? Podes convidar, aqui deixo-te uma nota, um querido colega e amigo que fez parte do projeto, que é o Péricles Pina, que era coordenador da Comissão para a Igualdade e contra a Discriminação Racial, que uma vez me disse o seguinte: é verdade que a liberdade de expressão está consagrada na nossa Constituição, e bem, mas também está lá consagrado no artigo 1º, se não me engano, o respeito pela dignidade da pessoa humana.
2: O chamado à vontade não é à vontadinha.
1: Não é à vontadinha. E, portanto, tem que haver uma resposta legal, como é óbvio, e ela tem que ser trabalhada, e há bastantes pedidos. Há um grupo de coletivos da sociedade civil, o GAC, o grupo de Ação contra o Racismo e a Xenofobia, que quer uma alteração legislativa para, no fundo, ajustarmos a nossa resposta legislativa a estas nuances que nós temos de discurso de ódio. Portanto, há uma resposta que tem que ser legal. Há outra resposta que tem que ser a tecnológica e de regulação, como tu disseste, é multar. Sem medos. E aqui eu acho que a Europa está anos-luz à frente do contexto dos Estados Unidos. Ou seja, tem que haver regulamentação, tem que haver multas pesadas.
2: Chamando à vontade não é à vontadinha.
1: À vontade não é à vontadinha. Portanto, ou seja, estas sempre que estes grandes interesses económicos violam ou ameaçam aquilo que são direitos fundamentais dos cidadãos europeus, têm que ser enquadrados legalmente.
2: Portanto, aqui estamos a falar. E estas grandes empresas estão muito à vontade.
1: Estão muito à vontade. O Digital Services Act, ou seja, esta regulamentação europeia que acabou de sair, prevê uma série de boas medidas, mas vamos ver agora como é que isto tudo se torna.
2: Mas têm de ser aplicadas localmente.
1: E esta aqui é a grande, essa aqui é a grande questão. E isso depende, voltamos à questão que eu te disse há pouco, da vontade política.
2: Haja vontade
1: política. Portanto, isto são respostas mais sistémicas, se nós quisermos. Depois há respostas de nível mais preventivo, que têm que estar a par das outras. O ódio é uma emoção muito estável e muito difícil de mudar. Uma vez instalada, é muito difícil fazer o rewind do que está a acontecer. E, portanto, aquilo que tu disseste há pouco de educação, a educação para os direitos humanos, a educação para percebermos que na sociedade portuguesa há racismo. Nós somos um país racista, como todos os países que têm uma história colonial, portanto, falavas há pouco destas questões todas. É preciso olhar para isto de um fenómeno que vai além do indivíduo, que vamos olhar para as instituições, para as diferentes esferas, é assumir isto, é discutir isto, de uma forma, eu acho que aberta e construtiva. Envolvendo todos os olhares e todas as vozes que são necessárias para ter esta conversa, mas claramente que tem que haver uma resposta que é preventiva, e essa resposta passa pela educação, a educação para as questões da literacia mediática, para as questões da desinformação, a sensibilização para perceber o que é isto, é muito complexo percebermos o que isto é ou não, e acho que há uma disciplina no nosso ensino, que tem também sido muito badalado hoje em dia, que é a disciplina de cidadania, que seria um ótimo veículo, por exemplo, para falarmos sobre isto.
2: Para estimular a cidadania.
1: Exato.
2: Como é que nós podemos ajudar? Que estratégias do ponto de vista psicológico podem existir para alguém lidar com o ódio que encontra online?
1: Ui, isso é uma resposta muito dura. Eu vou dizer-te que a APAV coordena atualmente um projeto europeu, também da mesma linha de financiamento que financiou no Hate, do qual eu faço parte, que fui convidada para...
2: Ódio que encontra online.
1: Ui, isso é uma resposta muito dura. Eu vou dizer-te que a APAV coordena atualmente um projeto...

0: Quem é que eu posso fazer queixa? Vou à polícia? Vou à GNR? Ligo para a polícia judiciária? Há uma quantidade de falta de informação que é tremenda e, portanto, eu acho que principalmente hoje em dia o que nós temos que fazer o primeiro passo é sistematizarmos estas respostas que existem e passar esta informação para a sociedade civil de uma forma clara e que facilite a denúncia deste tipo de crimes, não só por parte das vítimas, mas também pelos famosos bystanders, todos nós que estamos aqui a assistir e que às vezes não fazemos nada.
1: Numa frase, onde é que começa de facto o combate ao ódio online?
0: Em todos nós, nos seres humanos. A resposta não é tecnológica. O problema é humano e a resposta tem que ser humana.
1: Rita, obrigada. Foi um prazer falar contigo. Ficaríamos aqui horas e horas e horas. O ódio online não vive apenas nos extremos. Vive também, como acabou de dizer a minha convidada, nos silêncios, mas também nos cliques, nos algoritmos que permeiam a reação rápida e castigam a reflexão. Percebê-lo é o primeiro passo para o contrariar. Ao longo deste episódio, vimos que o discurso de ódio não é inevitável nem invisível. É analisável, identificável e, sobretudo, político. Entre a tecnologia, a psicologia e a responsabilidade de todos nós, fica a ideia de que a forma como desenhamos e usamos as plataformas digitais diz muito sobre a sociedade que estamos a construir. Por hoje ficamos por aqui. Voltamos a abrir a lente no próximo episódio para continuar a olhar com mais detalhe como as tecnologias moldam a sociedade em que vivemos. The Matrix is everywhere.
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2: Que saudades eu tenho da Bahia.

0: Esta sabe disso.
1: Uma mensagem de amor de Metro na TSF antes das notícias às duas.
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0: Boa tarde, 1h58, menos uma hora nos Açores.
1: A Indonésia voltou a ser atingida por um novo sismo. De manhã sofreu um abalo de magnitude 7.7 e nas últimas horas foi atingida por outro de 6.9. Nesta edição, vamos à volta a Portugal em bicicleta. A etapa com destino à Senhora da Graça começou com uma homenagem ao ciclista Finlay Tarling. A estafeta portuguesa de feminina de 4 por 100 apurou-se para a final dos campeonatos da Europa com recorde nacional.
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0: Dia hoje marcado por alguma nebulosidade, agora com temperaturas de 24 graus no Porto e em Faro, 26 em Lisboa. As notícias às 14h na TSF, a edição é de Fátima Valente.
1: Volta a Portugal em bicicleta. A nona etapa começou com uma homenagem a Finlay Tarling, ciclista de 19 anos que morreu ontem atropelado em Ponte de Lima. Hoje, Tiago Santos, a camisola amarela foi substituída pela camisola preta.
4: Vai envergar essa camisola negra. Alexis Guerrin já está na estrada, uma camisola negra, e no centro, junto ao peito, tem a cor amarela e também o emblema do clube que ele representa, a Nicolor Campicar, numa forma de homenagem também do líder do pelotão nesta altura, Alexis Guerrin, o pelotão que há pouco estava em conjunto. Entretanto, e ao quilómetro 11, ataque de 6 corredores, incluindo Rui Oliveira, da UAE Emirates, o português, que continua à procura de uma vitória de etapa, mas para já faz um primeiro movimento na etapa à procura dos pontos da passagem da meta volante em Felgueiras. Ele é também, por esta altura, o líder da camisola dos pontos, a líder da camisola laranja. Um ataque acompanhado por Maxime Bihili, da Burgos, também Miquel Biscarra, da Euskaltel Euskadi, David Domingues, da Feira dos Cefaz Boa Vista, Jesus Del Pino, da Vila de Loutano Lolé e de Abner Gonzalez, do Feirense Biceller, um dos ciclistas que já triunfou na Senhora da Graça e um dos candidatos para o dia de hoje. Ele que vai recuperando também de um problema físico nos últimos meses e está a ganhar forma nesta volta a Portugal em bicicleta. Ele venceu há 2 anos no alto do Monte Farinha, destino hoje para os ciclistas, numa etapa que vai subir por 2 vezes a Senhora da Graça, com cuidados especiais de segurança e baias colocadas para separar o público dos ciclistas, que vão ter, para além de subir, de descer também o Monte Farinha, algo inédito na volta a Portugal. E depois da homenagem do minuto de silêncio respeitado pelo pelotão e pelo público à saída de Paredes.
1: Reportagem em direto de Tiago Santos, ele que está a acompanhar a volta a Portugal em bicicleta. Vamos continuar a acompanhar e a dar-lhe conta nos noticiários desta tarde os pormenores desta nona etapa entre Paredes e a Senhora da Graça, uma etapa que começou com uma homenagem a Finlay Tarling, ele que foi atropelado mortalmente ontem durante a etapa por um veículo ligeiro de mercadorias que seguia em contramão. A estafeta feminina portuguesa de 4 por 100 metros está na final dos campeonatos da Europa e com recorde nacional. A equipa portuguesa, composta por Lorene Bazolo, Tatiana Pinto, Beatriz Castelhano e Arialis Martínez, bateu o recorde de Portugal com 43 segundos e 6 centésimos na ronda de qualificação dos campeonatos da Europa em Birmingham. A equipa portuguesa terminou a primeira série no terceiro lugar, suficiente para ir à final que é logo à noite, às 21h48. O novo tempo supera a melhor marca portuguesa de 43 segundos e 11 centésimos, uma marca estabelecida pelo mesmo quarteto em maio nos Mundiais de Estafetas de Gaborone, no Botswana. E na natação, Diogo Ribeiro qualificou-se hoje para as meias finais da prova de 50 metros livres dos europeus de esportes aquáticos deste ano em Paris. Ana Pinho Rodrigues foi a primeira suplente em 50 bruços. Ora, o nadador português foi o quinto classificado nas eliminatórias desta manhã, numa prova com 77 atletas. Diogo Ribeiro fez o tempo de 21,77 segundos, menos 10 centésimos em relação ao recorde nacional que ele próprio tinha estabelecido em junho do ano passado na Eslováquia. E no Grande Prémio de Lima, no Peru, os judocas portugueses Miguel Gago e Catarina Costa conquistaram hoje as medalhas de bronze nas categorias de menos 66 quilos e menos 48 quilos. Catarina Costa, que está na posição número 42 do ranking mundial, venceu os dois combates, mas nas meias finais acabou por ser derrotada pela italiana Assunta Scutto, que ganhou a prova. Já o judoca Miguel Gago, que está na posição 50 do mundo na categoria de menos 66 quilos, também venceu os dois primeiros combates, mas perdeu contra Jonathan Benavides, do Equador, nos quartos de final. Ao meio-dia, o tempo de espera para os doentes urgentes serem atendidos no Hospital de Faro era de quase 16 horas. Dados do portal do Serviço Nacional de Saúde indicam que também no Algarve, mas no Hospital de Portimão, os doentes considerados urgentes esperavam 4 horas e 13 minutos. Nos restantes hospitais do país, os tempos médios de espera eram inferiores a 2 horas. No caso do Hospital do Barreiro, os doentes considerados urgentes esperavam 2 horas e 16 minutos. E os pouco urgentes tinham de esperar 18 horas e 10 minutos para serem atendidos. Poucas horas depois de ter sido atingida por um sismo no sudoeste do país, a Indonésia sofreu novo abalo de magnitude 6.9. Desta vez foi um sismo na ilha de Sumatra. Não há ainda indicação de pessoas feridas nem de novas estruturas danificadas. Horas antes, a Indonésia tinha sido abalada por um sismo de 7.7 na escala de Richter, um sismo durante a manhã na Indonésia, madrugada em Lisboa, 126 quilómetros em Pema Tanggi Setiar, sudeste da capital da ilha, Medan, no oeste do país. E depois do primeiro abalo, o Ministério dos Negócios Estrangeiros português publicou na plataforma X uma mensagem de condolências às famílias das vítimas e revela que está a acompanhar a situação. Também este sábado, um sismo de magnitude 5 a abalar a cidade de Granada e também em pelo menos 10 municípios da Andaluzia. Este sismo não provocou vítimas, mas causou danos materiais. E em Espanha, Ceuta amanheceu, rodeada por um forte dispositivo policial. Há semanas que as redes sociais marroquinas estão inundadas de mensagens que anunciam uma nova entrada massiva de migrantes para hoje, e o governo espanhol não quis arriscar. A segurança foi reforçada nos dois lados da fronteira e Marrocos diz mesmo ter evitado já a entrada de centenas de pessoas em situação irregular. Joana Rey.
5: As forças policiais foram reforçadas na fronteira de Ceuta, que conta agora com 880 polícias nacionais e 714 guardas civis. Além disso, o Ministério da Defesa mantém no terreno cerca de 2 mil militares. Do outro lado da fronteira, a segurança também foi aumentada. Marrocos reforçou o número de agentes da Patrulha Marítima, da Polícia e do Exército e instalou ainda novas redes de arame farpado para desincentivar as tentativas de passar a fronteira. Nas primeiras horas desta manhã, o governo marroquino disse mesmo ter evitado a entrada de centenas de imigrantes subsaarianos que se tinham escondido na zona montanhosa de Castillejos, que faz fronteira com Ceuta. No mar já foi instalada uma barreira flutuante de 1 metro de profundidade e que sobressai da água entre 30 e 70 centímetros. A medida foi implementada para conseguir cumprir a sentença do Tribunal Supremo, que proíbe a deportação de pessoas que entrem a nado em Ceuta, porque não existem elementos de contenção fronteiriça. passos. A barreira pretende criar esse elemento de contenção e possibilitar a deportação imediata de quem entre por essa via. Ao reforço da segurança, une-se também uma campanha de informação da Guarda Civil para desmentir o que está a ser veiculado nas redes sociais. Não te deixes enganar, o que te prometem é mentira. Se te lançares ao mar, provavelmente vais morrer. Se conseguires atravessar a fronteira, vais fazê-lo de forma ilegal e vão deportar-te, diz a mensagem em espanhol, francês e árabe. A mesma mensagem que também enviou o Ministro da Administração Interna, Fernando Grande Marlaska.
6: Nenhuma pessoa que entra em Ceuta e Melilla de forma irregular, digo a eles, para que não acreditem nas máfias que brincam com as suas vidas, nenhum deles vai ficar em Ceuta. Nenhum deles vai entrar na península e nenhum deles vai ser legalizado. E a única coisa que estão a fazer é arriscar a vida.
5: Ceuta é o centro das atenções para evitar que se repitam as imagens de 30 de julho, mas a cidade de Melilla também não foi esquecida desta vez. Ali estão 670 agentes da Polícia Nacional, 700 da Guardia Civil e cerca de 3 mil militares.
1: Reportagem de Joana Reia, correspondente da TSF em Espanha, aqui com os alertas do governo espanhol e também do governo marroquino para evitar novas entradas de milhares de imigrantes ilegais em Ceuta. Por cá, o PS considera que o primeiro-ministro está mais desfasado que Alice no País das Maravilhas, porque descreve um país que não corresponde à realidade. Ontem, no discurso da rentrée política do PSD, no Pontal, Luís Montenegro fez vários anúncios, incluindo o alargamento do passe ferroviário verde aos transportes ferroviários urbanos das áreas metropolitanas de Lisboa e do Porto e também a compra por parte do Estado de cerca de 14% das ações da REN. Luís Montenegro anunciou também que o governo vai entregar cerca de 28 mil casas de habitação pública. No discurso, o chefe do governo falou ainda da recuperação económica do país, mas de fora do discurso ficaram as polémicas que envolvem tanto os exames nacionais como a polémica em relação ao ministro da Administração Interna, Luís Neves. Para o socialista Filipe Santos Costa, o discurso de Montenegro está desfasado da realidade.
7: O país não corresponde à realidade e não é uma matéria opinativa. Os dados mostram que a AD está a falhar em tudo aquilo que propôs aos portugueses. A AD, na oposição, dizia que era fácil para o país a crescer mais 3%, pegou num país a crescer 3% e baixou o crescimento para 1,9%. Com esta quebra no crescimento, que é uma quebra no investimento, é uma quebra nas exportações, é uma quebra nos setores produtivos da economia, com esta quebra frustrou o seu próprio plano de investimento público e diminuição da carga fiscal. E nós vemos que o abrandamento do crescimento do PIB é tão grande que a carga fiscal sobre o PIB, em vez de diminuir, até cresceu.
1: Já o coordenador do Bloco de Esquerda, José Manuel Pureza, considera que Luís Montenegro não sabe lidar com as críticas.
8: O discurso de ontem no Pontal foi muito marcado por uma atitude de acrimónia de Luís Montenegro contra as críticas que são feitas a este governo. Dizia ele que os portugueses, em bom rigor, são ingratos quando se concentram naquilo que não tem corrido bem. Mas eu pergunto se os estudantes do ensino secundário, as suas famílias, os professores que viveram o caos da correção dos exames, da digitalização dos exames de secundário, fazem isso por ingratidão ou por sentido de que o governo falhou completamente. Ou quem não tem habitação, um jovem que não tem habitação, se é uma questão de ingratidão ou se é uma questão de razão quando se indigna por não ter habitação condigna.
1: A posição de José Manuel Pureza, aliás, líder do Bloco de Esquerda, na mesma linha segue a opinião do PCP. O líder do Chega também publicou um vídeo ontem no qual considera que o discurso do primeiro-ministro mostra distanciamento e falta de empatia pelas dificuldades da população. Nos Estados Unidos, várias pessoas foram baleadas num tiroteio na Universidade Estadual da Virgínia, Nesta altura ainda não se sabe o número exato de feridos nem de suspeitos neste tiroteio que aconteceu perto de edifícios anexos à universidade. A polícia está a investigar o caso. O campo está temporariamente fechado. A universidade adianta que nenhum dos ferimentos parecia colocar a vida das vítimas em risco. Estes feridos foram transportados para os hospitais da região.
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0: Um dia no município, hoje estamos em Freixo de Espada à Cinta. O projeto científico que luta pela sobrevivência do abutre preto no Parque Natural do Douro Internacional está a ter resultados muito positivos, revelam os parceiros numa reunião realizada em Freixo de Espada à Cinta. A população local aumentou de cerca de 40 para 115 casais reprodutores, ultrapassando as metas iniciais estabelecidas para a conservação da maior ave de rapina da Europa. A reportagem é de Fernando Pires.
1: O projeto científico Life HPUs Returns está a ajudar a recuperar a população do abutre preto no Parque Natural do Douro Internacional. O projeto arrancou em 2023, prolonga-se até ao final de 2027, prevê aumentar a população reprodutora desta ave, a maior ave de rapina da Europa. Em Freixo de Espada à Cinta, na reunião de parceiros do projeto, Ivan Gutierrez, biólogo e coordenador do projeto na Palombar, Conservação da Natureza e Património Rural, revela que as metas estão a ser cumpridas.
2: Ainda falta um ano e meio para o final deste projeto, mas até agora é bastante positivo porque se tem alcançado muitos dos objetivos que foram pensados no início, nomeadamente duplicar a população de abutre preto, não é? Quando começamos o projeto se estimava que havia uns 40 casais de abutre preto e atualmente há por volta de 115 casais. Temos mais do que superado o objetivo que era atingir os 80 casais e graças a isso também se tem conseguido reverter a situação de ameaça que tem passado de criticamente em perigo a em perigo, ou seja, tem subido de categoria de ameaça.
1: Apesar dos avanços, os abutres continuam a enfrentar várias ameaças, sobretudo relacionadas com infraestruturas humanas.
2: São várias as ameaças. As principais, diria que são a colisão com as linhas elétricas. São dois tipos de ameaças. Um é por colisão, não é? Eles estão a voar e não vêm a linhas elétricas e embatem contra a linha elétrica. E outro é a eletrocução. Eles utilizam os postes de eletricidade para ficar pousados e os que não estão bem protegidos, pronto, podem eletrocutar-se, não é? A mortalidade que mais encontramos é essa, mas também está o abate a tiro, está o envenenamento.
1: A reunião ficou também marcada pela devolução à natureza de um grifo que foi encontrado debilitado e recuperado num centro gerido pelo Instituto de Conservação da Natureza e das Florestas. Foi devolvido à natureza no Miradouro do Carrascalinho, em pleno Parque Natural do Douro Internacional, no concelho de Freixo de Espada à Cinta.
0: Um dia no município, hoje em Freixo de Espada à Cinta, reportagem TSF de Fernando Pires.
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Trângulo Mângulo, os Gaiteiros de Lisboa na tarde TSF. 2:24, daqui a pouco temos notícias em síntese, para a frente com Ana Bacalhau. São

0: Por o Mambo, Buraca Som Sistema na TSF.
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0: Boa tarde, são 2:30, 1:30 nos Açores, altura para atualizarmos a informação neste sábado com o jornalista Leonardo Alexandre.
1: A Guarda Nacional Republicana garante que não havia nenhum militar a vigiar a Estrada Nacional 316, que liga os concelhos de Paredes de Coura e Ponte de Lima, onde um veículo ligeiro de mercadorias entrou em contramão e matou o ciclista Finlay Tarling, de 19 anos, que participava na 8ª etapa da Volta a Portugal. Em entrevista à RTP Notícias, o porta-voz da GNR, Carlos Canatário, garante que esta estrada estava apenas sinalizada. Vamos já ouvir Carlos Canatário, porta-voz da GNR.
2: A prova é sempre feita em via pública e procura sempre estar junto das pessoas, passar pelas aldeias, pelas vilas, pelas cidades. E, portanto, isto só para dar nota que são inúmeros os acessos. Aquilo que nós fazemos é procurar, porque infelizmente não temos a capacidade para colocar um militar da guarda em todos esses acessos, em todos esses quilómetros.
3: Ou seja, isso é humanamente impossível.
2: É humanamente impossível. Aquilo que fazemos é procurar selecionar e priorizar quais é que são os acessos em que é mais provável encontrarmos pessoas e viaturas.
3: Não era o caso deste acesso?
2: Não era o caso deste acesso. Este era um acesso secundário. E, portanto, aquilo que fazemos é marcar presença física com militares da guarda e nos outros, digamos, num nível mais abaixo, colocar sinalética nuns algumas baias, noutros fita de sinalização.
1: Os ciclistas já começaram a 9ª etapa entre Paredes e a Senhora da Graça. A 9ª etapa começou com uma homenagem a Finlay Tarley, o ciclista que morreu ontem atropelado em Ponte de Lima. Hoje, a camisola amarela foi substituída pela camisola negra. Houve direito a recorde nacional e mais um pouco. A estafeta feminina portuguesa 4 por 100 metros está na final dos campeonatos da Europa. A equipa integrada por Lorene Bazolo, Tatiana Pinto, Beatriz Castelhano e Yária Liz Martínez bateu o recorde de Portugal, que era de 43 segundos e 6 centésimos na ronda de qualificação dos campeonatos da Europa, que estão a decorrer em Birmingham. A final é mais logo perto das 10 da noite. Ainda nestes campeonatos europeus, Agathe de Sousa qualificou-se para a final do salto em comprimento à primeira tentativa. A atleta do Benfica, de 26 anos, campeã do mundo do salto em comprimento em pista curta, saltou 7 metros logo no primeiro e único salto que fez. Na natação, Diogo Ribeiro qualificou-se hoje em Paris para as meias-finais da prova de 50 metros livres dos europeus. O nadador português foi o 5º classificado nas eliminatórias desta manhã. Fez um tempo de 21,77 segundos, menos 10 centésimos do recorde nacional que ele próprio estabeleceu em junho do ano passado na Eslováquia.
0: Temos que marcar este sábado com o Leonardo Alexandre. São assuntos que vamos atualizar às 3 da tarde. Estamos agora com temperaturas de 24 graus no Porto e em Ponta Delgada, 25 em Faro e 26 graus no Funchal e em Lisboa.
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Avançando Sanchez na TSF, depois de Ricardo Ribeiro com Ana Moura. Faltam 7 minutos para as 3 da tarde. Nessa altura vamos ter notícias atualizadas. Até lá, a passarela com Léo Midea.

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0: Boa tarde, são 2:58, menos uma hora nos Açores.
1: Não havia GNR a fazer o patrulhamento no local do acidente que causou a morte do ciclista Finlay Tarling. A GNR afirma que é impossível ter militares e meios em todas as estradas por onde passa a Volta a Portugal em bicicleta. Subiu para 47 o número de vítimas do primeiro sismo desta manhã na Indonésia. A estafeta portuguesa feminina de 4x100 apurou-se para a final dos campeonatos da Europa com recorde nacional. Agathe de Sousa também está na final do salto em comprimento.
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0: Daqui a pouco o programa Música Muito Cá de Casa, de José Miguel Gaspar. Agora avançamos para as notícias às 3 da tarde na TSF, edição de Fátima Valente.
1: A Guarda Nacional Republicana garante que é impossível garantir o patrulhamento em todas as estradas da Volta a Portugal em bicicleta. O porta-voz da GNR, Carlos Canatário, em entrevista à RTP Notícias, afirma que não havia nenhum militar a vigiar a Estrada Nacional 316, que liga os concelhos de Paredes de Cora e Ponte de Lima, onde um veículo ligeiro de mercadorias entrou em contramão e matou o ciclista Finlay Tarling, de 19 anos. Em entrevista à RTP Notícias, o porta-voz da GNR, Carlos Canatário, garante que esta estrada estava apenas sinalizada.
2: A Volta a Portugal em bicicleta tem inúmeras etapas, com muitos quilómetros, e é necessário perceber que são centenas os acessos que existem para o troço de cada uma das etapas. Tem ainda a particularidade de, porque é esta a característica da volta, de procurar ser um espetáculo desportivo de proximidade. E, portanto, a prova é sempre feita em via pública e procura sempre estar junto das pessoas, passar pelas aldeias, pelas vilas, pelas cidades. E, portanto, isto só para dar nota que são inúmeros os acessos. Aquilo que nós fazemos é procurar, porque infelizmente não temos a capacidade para colocar um militar da guarda em todos esses acessos, em todos esses quilómetros.
3: Ou seja, isso é humanamente impossível.
2: É humanamente impossível. Aquilo que fazemos é procurar selecionar e priorizar quais é que são os acessos em que é mais provável encontrarmos pessoas e viaturas.
3: Fazendo... Não era o caso deste acesso.
2: Não era o caso deste acesso. Este era um acesso secundário. E, portanto, aquilo que fazemos é marcar presença física com militares da guarda e nos outros, digamos, num nível mais abaixo, colocar sinalética, nuns algumas baias, noutros fita de sinalização.
1: Declaração do porta-voz da GNR, Carlos Canatário, em entrevista esta tarde à RTP Notícias. Os ciclistas já estão na estrada há uma hora, na nona etapa entre Paredes e a Senhora da Graça, uma etapa que começou com uma homenagem a Finlay Tarling, ele que morreu, o ciclista que morreu atropelado ontem em Ponte de Lima. Hoje a camisola amarela foi substituída pela camisola negra. Tiago Santos, como está este etapa?
4: Para já com uma fuga com vários elementos, 2 minutos e meio de vantagem, cerca de 2 minutos e meio, quando os fugitivos estão já na subida da Lameira, subida de terceira categoria, um dos primeiros desafios do dia com o Rui Oliveira nesse grupo da frente. Ele é o camisola dos pontos, o português da UAE Emirates, à procura de amelhar mais alguns pontos nesta volta a Portugal. É um grupo com vários atletas, mas estão todos bastante distantes da classificação geral e, portanto, não colocam em perigo a camisola negra de Alexis Guerrin, que hoje substitui a camisola amarela em homenagem a Finlay Tarling do Pelotão, num dia que deveria ser de festa na chegada à Senhora da Graça, com algumas restrições de segurança, nomeadamente para os ciclistas que tentam fazer essa subida antes da chegada do Pelotão, já com algumas limitações no alto do Monte Farinha, porque os ciclistas hoje, ao contrário daquilo que é habitual, vão subir não uma, mas duas vezes o Monte Farinha, se bem que por estradas diferentes, e vão também descer esse mesmo monte num circuito, uma etapa com um formato inédito na Volta a Portugal em bicicleta, que deverá definir a classificação geral desta Volta a Portugal antes da etapa de amanhã, que termina na cidade do Porto. Para já, com uma fuga na frente, não são homens que coloquem em risco essa camisola negra de Alexis Guerrin.
1: Reportagem de Tiago Santos, que está a acompanhar mais uma etapa, a nona etapa da Volta a Portugal em bicicleta, que termina na Senhora da Graça. Nos campeonatos europeus de atletismo, Agathe de Sousa classificou-se para a final do salto em comprimento. À primeira tentativa, atleta do Benfica, de 26 anos, campeã do mundo do salto em comprimento em pista curta, aliás, saltou 7 metros logo no primeiro e único salto, ficou apurada para a final na noite deste domingo, a partir das 8 horas e 5 minutos, a final de Agathe de Sousa, que tem como recorde pessoal 7 metros e 3 centímetros, um recorde conquistado em 2023, na altura em que a atleta portuguesa ainda corria enquanto, saltava aliás, enquanto São Tomense. E a estafeta feminina portuguesa de 4 por 100 metros está na final dos campeonatos da Europa também, tem recorde nacional, equipa portuguesa composta por Lorena Bazolo, Tatiana Pinto, Beatriz Castelhano e Arialis Martínez, bateu o recorde de Portugal com 43 segundos e 6 centésimos na ronda de qualificação em Birmingham. A equipa portuguesa terminou a primeira série no terceiro lugar, um tempo suficiente para ir à final. A final feminina é logo à noite, às 21h48, depois da prova masculina, que essa não vai contar com atletas portugueses. Na natação, Diogo Ribeiro está qualificado para as meias finais da prova de 50 metros livres dos Europeus de Desportos Aquáticos de 2026 em Paris, e Ana Pinho Rodrigues foi a primeira suplente em 50 bruços. Na Indonésia, subiu para 47 o número de mortos no primeiro sismo registado este sábado, com magnitude de 7.7 na Ilha das Flores, num balanço segundo a agência espanhola F. O país voltou, entretanto, a ser atingido por novo sismo, desta vez de magnitude 6.9, e na ilha de Sumatra. Neste caso, não foram reveladas informações ainda no imediato de vítimas ou de novas estruturas danificadas. Depois do primeiro abalo, o Ministério dos Negócios Estrangeiros publicou na rede social X uma mensagem de condolências às famílias das vítimas e revela que está a acompanhar a situação. Também este sábado, em Espanha, um sismo de magnitude 5 abalou a cidade de Granada e também pelo menos 10 municípios da Andaluzia. Este sismo não provocou vítimas, mas causou danos materiais. Em Ceuta, a cidade amanheceu rodeada de um forte dispositivo policial. Há semanas que as redes sociais de Marrocos estão inundadas com mensagens a anunciar uma nova entrada massiva de migrantes para este sábado, e o governo espanhol não quis arriscar. A segurança foi reforçada nos dois lados da fronteira. Marrocos diz mesmo ter evitado já a entrada de centenas de pessoas em situação irregular. Joana Rei.
5: As forças policiais foram reforçadas na fronteira de Ceuta, que conta agora com 880 polícias nacionais e 714 guardas civis. Além disso, o Ministério da Defesa mantém no terreno cerca de 2 mil militares. Do outro lado da fronteira, a segurança também foi aumentada. Marrocos reforçou o número de agentes da Patrulha Marítima, da Polícia e do Exército e instalou ainda novas redes de arame farpado para desincentivar as tentativas de passar a fronteira. Nas primeiras horas desta manhã, o governo marroquino disse mesmo ter evitado a entrada de centenas de imigrantes subsaarianos que se tinham escondido na zona montanhosa de Castillejos, que faz fronteira com Ceuta. No mar já foi instalada uma barreira flutuante de 1 metro de profundidade e que sobressai da água entre 30 e 70 centímetros. A medida foi implementada para conseguir cumprir a sentença do Tribunal Supremo, que proíbe a deportação de pessoas que entrem a nado em Ceuta, porque não existem elementos de contenção fronteiriça. A barreira pretende criar esse elemento de contenção e possibilitar a deportação imediata de quem entre por essa via. Ao reforço da segurança, une-se também uma campanha de informação da Guarda Civil para desmentir o que está a ser veiculado nas redes sociais. Não te deixes enganar, o que te prometem é mentira. Se te lançares ao mar, provavelmente vais morrer. Se conseguires atravessar a fronteira, vais fazê-lo de forma ilegal e vão deportar-te, diz a mensagem em espanhol, francês e árabe. A mesma mensagem que também enviou o Ministro da Administração Interna, Fernando Grande Marlaska.
6: Nenhuma pessoa que entra em Ceuta e Melilla de forma irregular, digo a eles, para que não acreditem nas máfias que brincam com as suas vidas, nenhum deles vai ficar em Ceuta. Nenhum deles vai entrar na península e nenhum deles vai ser legalizado. E a única coisa que estão a fazer é arriscar a vida.
5: Ceuta é o centro das atenções para evitar evitar que se repitam as imagens de 30 de julho, mas a cidade de Melilla também não foi esquecida desta vez. Ali estão 670 agentes da Polícia Nacional, 700 da Guardia Civil e cerca de 3 mil militares.
1: As autoridades espanholas e também marroquinas querem evitar que se repita o cenário do final de julho. No final de julho, cerca de 72 mil pessoas entraram em apenas 24 horas na cidade autónoma espanhola de Ceuta. 6 de agosto, 70 mil já tinham voltado a Marrocos, segundo dados das autoridades espanholas. Nos Estados Unidos, pelo menos 5 pessoas ficaram feridas e outra pessoa ficou em estado grave na sequência de um tiroteio na Universidade Estadual da Virgínia. Ainda não se sabe o número exato de suspeitos. A polícia está a investigar este tiroteio. O campo está temporariamente fechado. As vítimas já estão nos hospitais da região. E por cá, o PS considera que o primeiro-ministro está mais desfasado da realidade do que a Alice no País das Maravilhas, isto porque descreve um país que não é real. Ontem, no discurso da rentrée política do PSD, no Pontal, Luís Montenegro fez vários anúncios, incluindo o alargamento do passo ferroviário verde aos comboios urbanos das áreas metropolitanas de Lisboa e do Porto e também a compra por parte do Estado de cerca de 14% das ações da REN. Anunciou ainda que o governo iria entregar cerca de 28 mil casas de habitação pública. No discurso, Luís Montenegro falou também da recuperação económica do país, mas deixou de fora as polémicas que envolvem os exames nacionais e o ministro da Administração Interna, Luís Neves. Ora, para o socialista Filipe Santos Costa, o discurso de Luís Montenegro está desfasado da realidade.
7: O país não corresponde à realidade e não é uma matéria opinativa. Os dados mostram que a AD está a falhar em tudo aquilo que propôs aos portugueses. A AD, na oposição, dizia que era fácil para o país a crescer mais 3%, pegou num país a crescer 3% e baixou o crescimento para 1,9%. Com esta quebra no crescimento, que é uma quebra no investimento, é uma quebra nas exportações, é uma quebra nos setores produtivos da economia, com esta quebra frustrou o seu próprio plano de investimento público e diminuição da carga fiscal. E nós vemos que o abrandamento do crescimento do PIB é tão grande que a carga fiscal sobre o PIB, em vez de diminuir, até cresceu.
1: Também o deputado Paulo Macho reagiu ao discurso do chefe do governo numa entrevista à RTP. O deputado do Livre considera que Luís Montenegro, na festa do Pontal, fez um elogio à banalidade vindo de um governo esgotado.
8: Sobretudo, aquilo que o primeiro-ministro fez no seu discurso foi um grande elogio da banalidade e da mediocridade. E, portanto, quando nós vemos um primeiro-ministro a pedir-nos para não se falar sobre aquilo que não corre bem, é um primeiro-ministro que não está sequer muito confortável com o escrutínio. Nós vimos que o primeiro-ministro ignorou completamente no seu discurso tudo aquilo que são, no fundo, os elefantes na sala da governação neste momento.
1: Já o coordenador do Bloco de Esquerda, José Manuel Pureza, considera que Luís Montenegro não sabe lidar com as críticas.
9: O discurso de ontem no Pontal foi muito marcado por uma atitude de acrimónia de Luís Montenegro contra as críticas que são feitas a este governo. Dizia ele que os portugueses, em bom rigor, são ingratos quando se concentram naquilo que não tem corrido bem. Mas eu pergunto se os estudantes do ensino secundário, as suas famílias, os professores que viveram o caos da correção dos exames, da digitalização dos exames de secundário, fazem isso por ingratidão ou por sentido de que o governo falhou completamente. Ou quem não tem habitação, o jovem que não tem habitação, se é uma questão de ingratidão ou se é uma questão de razão quando se indigna por não ter habitação condigna.
1: A mesma linha segue a opinião do PCP. Já o líder do Chega publicou um vídeo ontem no qual considera que o discurso do primeiro-ministro mostrou distanciamento e falta de empatia pelas dificuldades da população. O internacional australiano Nestori Irancunda é o mais recente reforço do Sporting. O jogador deixa os ingleses do Watford para assinar até 2031 com os Leões. O Sporting ainda não revelou oficialmente os valores deste negócio. Informa apenas que a cláusula de rescisão do contrato do australiano é de 80 milhões de euros. Na história, Irancunda, de 20 anos, jogou na temporada passada pelo Watford, fez 4 golos e 4 assistências em 40 jogos. Também participou num Mundial de Futebol pela Austrália, marcou um golo.
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E agora na antena da TSF, música muito cá de casa, hoje vamos revelar a setlist de Gilberto Gomes, é chefe de manutenção do edifício Casa da Música e DJ nos anos 80. A edição é do José Miguel Gaspar.

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Episódio 18. A Máquina do Tempo, de Gilberto Gomes. É engenheiro, chefe de manutenção do edifício, é o homem que tem a chave das portas todas da casa. Mas agora, num instante para sempre, ele só tem 18 anos. É um disco jockey na década de 80. Eu sou José Miguel Gaspar. Vamos começar. E abrimos a pista à moda antiga.

0: Gilberto Gomes é de outro tempo. Fez o que quis com as calorias da juventude. Festas de garagem, discotecas, o Glaze, o Griffins, o 88, o Swing Primordial, a danceteria do Rivoli. Foi disco-jockey, comandou a pista e viveu para contar.
1: Era disco-jockey e Gil, como mais DJs. Os DJs agora já uma coisa diferente. Era disco-jockey e Gil Gomes. Aliás, eu quando passo na rua, eu só alguém me chama Gil, né? E eu, epá, isto já é de... Não, não, não. Entretanto, a música começa por aí. E cada vez mais a ouvir coisas que tentava-se passar na discoteca, mas que depois ou tinha o patrão que não deixava passar aquilo. AC/DC, coisas assim do género, Ramones, sei lá. Porque eu vivia aqui no Porto na altura e tinha um giradiscos, para que aquilo era espetacular. A gente punha a tocar deste lado e punha a tocar deste lado. A agulha dava para, tocava dos dois lados. Era um rádio giradiscos. E então, opa, a gente abria as janelas, eu morava ali na zona do Jardim de São Lázaro, abria as janelas, pá, e o pessoal, os meus amigos, ia tudo para o jardim, pá, curtir a música, não é? Não, todo mundo dizia curtir, ia ouvir música. E pronto, e o Gil começou a crescer por aí.

dava música ao povo, Gil Gomes, o disco jockey de outro tempo. Esta é a sua máquina e o passado vai regressar no futuro.

nessas alturas o que é que eu gostava bastante de ouvir? Olha, vamos ter aqui, por exemplo, em setembro, não é? Vamos ter aqui os Fischer Zero. Eles têm uma música espetacular para mim, arrepio-me todo ainda hoje quando eu ouço, que eu sou longo, não é? Sei lá, Helena Lovitch, não é? Que era um pop britânico, assim, quase a atingir o punk, na altura que não existia o punk, mas era uma coisa assim, bastante já um bocadinho avançado mais para a época. E depois os Leões, né? David Bowie, sei lá, o Heroes, que é para mim uma das melhores músicas de todos sempre, o Heroes de David Bowie.

é uma música que, portanto, um concerto que eles vieram cá no Passeio dos Alegres, com Júlio Isidro, não, eu estava a falar e eu fui ver aquilo. Pá, e essas coisas não me viu. Já tinha 20 e poucos anos, 21, 22 por aí, não é? Marca as pessoas. A Lena Lovitch é a mesma coisa.

clássico da New Wave do 80, So Long, Fisher's Hut, a banda de John Watts, a melodia ofegante, o baixo pulsante, mas fala-nos de solidão, do desencontro do amor e da despedida. 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Somos a favor da emancipação feminina e das pioneiras do pós-punk. Agora sim, o Teatro Gótico de Lena Lovitch.

Sarah Lovett e o mega êxito Lucky Number. Uma figura fundamental de 80, gótica vitoriana, antecedeu Siouxsie, Nina Hagen, influenciou Florence, Gwen Stefani e até Björk, com seus gritos e trinados teatrais. Ela está viva, tem 77 anos. Música muito cá de casa, este é o planeta de Gil Gomes. Ele continua a derreter a década de 80.

Want To Me, epá. Porque é essa música, porque foi dos primeiros maxi singles que eu tive na mão. Conseguimos fazer algumas brincadeiras em que as pessoas depois iam perguntar qual era aquela versão. Não é? Não, a versão é esta, não é? Epá, era divertido porque a gente tinha que inventar coisas que hoje em dia carrega-se no botão e aquilo faz tudo sozinho, não é? Independentemente, opa, claro que hoje em dia também tem o seu, a sua arte, que é preciso trabalhar com aquele equipamento todo, mas na altura tinha, era diversão, bem, eu pesava 65 quilos, a gente suava, pá, desde, por exemplo, no 88, tinha que pôr música, pá, com sacos de gelo em cima dos amplificadores.

Don't You Want Me, do Human League, é capaz de ser a canção mais importante da história do synth-pop. Novembro de 81, a Electronic Underground crescia para fenómeno de massas e dava-nos uma canção pop perfeita. Tem o peso da altura. O vocalista Philip Hawkey criou o dueto do confronto, o duelo amoroso. Ele é o possessivo e controlador, e ela, Susan Hunt Sully, respondia com independência e rejeição. Música muito cá de casa, fazemos política de poder sexual.

entrada na pista de Gil Gomes, o disco jockey dos anos 80, que é agora gestor do edifício da Casa da Música. Ainda é fã do Soft Cell e de Tainted Love, a música em que Mark Almond eletrifica a soul, usa um sintetizador, uma caixa de ritmos Roland e leva o clubbing ao topo do mundo

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Eu ainda tenho o meu primeiro álbum que comprei. Então ele chama-se Crime of the Century, do Supertramp. Em 1976, foi o primeiro álbum que comprei, que juntei as croas e não sei o quê, não sei o que mais. Ainda hoje tenho esse álbum, não é? Com um bocado de batatas fritas e tal, já não é? Mas ainda se consegue ouvir. Nunca os vi ao vivo, nunca os vi, mas não sei, o ter sido o primeiro álbum comprado, não é? Aquelas músicas, o School, o Dreamer, pá, todo o álbum. As músicas são todas espetaculares. O nível da música que eles, ao meter os metais, ao meter.

0: tínhamos um colega, ou tinha um colega, ele agora acho que já está reformado também, mas ele chegou a ser diretor da Kodak, então ele tinha uma aparelhagem, um pai espetacular, em casa dele. Gravador de bobina, pá, estamos a falar nos anos 80, 70 e muitos, 80, quem é que tinha isso? Ninguém, não é? Pá, tinha um gravador de bobinas e não sei o quê, e mais um giradisco, não sei o que mais, um amplificador. Então íamos para lá ouvir e já no céu já, à noite, baixinho, no quarto dele, vamos bem 4 ou 5, ouvir, pá, o oxigênio, que é uma coisa que a gente se pensar assim, onde é que eu estou por estar a ouvir isto, não é? A gente se pensar assim, estou no meio do mar, estou a voar, coisas assim do género, pá, é fantástico, não é?
1: Ecológico pioneiro de Jean-Michel Jarre, Oxygène, álbum de 1976, foi gravado no estúdio da cozinha do seu apartamento de Paris. A música ambiente transforma-se em space disco. Sem ele, não haveria Moby, Daft Punk, Hair ou DJs de trance como Armin van Buuren ou Avicii. É um compositor muito lá de casa, de Gil Gomes. Estamos a chegar ao fim do tempo. Falta-nos um leão, um herói.

Essa é o auge dele para mim, não é? Não conheço alguns álbuns dele, o Stardust, mas não. Tirando essa do Heroes, eu acho que assim, com a grande força dele, oh caramba, não tenho mais nenhuma senão essa. Não é? Essa ouvia de vezes repetidas, oh caramba, porque gostava muito da letra, eu gosto muito da sonoridade dele, não é? E portanto, opa,

diz o Gomes, todos temos a obrigação de ser heróis, nem que seja só por um dia. Música muito cá de casa. Eu sou José Miguel Gaspar. Boa tarde, boa noite, bom dia, boa sorte. Voltamos para a semana.

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0: Alabama Shakes na TSF, antes Youssou N'Dour com Nena TSF. 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

0: Boa tarde, são 13h58, menos uma hora nos Açores.
1: Não havia GNR a fazer o patrulhamento no local do acidente que causou a morte do ciclista Finland Tarling. A GNR afirma que é impossível ter militares e meios em todas as estradas por onde passa a volta a Portugal em bicicleta. Subiu para quase 50 o número de mortos do primeiro sismo esta manhã na Indonésia. Há pelo menos 2 mil deslocados. Portugal no feminino em duas finais dos campeonatos europeus de atletismo. A estafeta portuguesa de 4x100 qualificou-se em terceiro com recorde nacional e Agathe de Sousa também está na final do salto em comprimento com um único salto.
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0: Daqui a pouco na TSF debate-se psicologia e não só, em mais um programa que vamos ter aqui, O Ponto da Mente. Avançamos para as notícias às 4 da tarde, edição de Fátima Valente.
1: Agathe de Sousa nem queria acreditar no resultado que conseguiu logo ao primeiro salto. Qualificou-se para a final do salto em comprimento. Neste único salto, Agathe de Sousa, que em declarações à RTP manifestou a confiança.
2: Assim que olhei para o placar, eu vi 7 metros, nem reparei no vento, mas era 7 metros, dava para passar à final e era o nosso objetivo passar à final e está feito.
1: Declarações da atleta do Benfica de 26 anos à RTP. A final do salto em comprimento é hoje, aliás é amanhã às 8h05 da noite. Agathe de Sousa, que é campeã do mundo do salto em comprimento em pista curta, saltou 7 metros logo no primeiro e único salto. Ela tem como recorde pessoal 7 metros e 3 centímetros, um recorde conquistado ainda em 2023, enquanto atleta São Tomense. E esta estafeta feminina portuguesa de 4 por 100 metros também está na final dos campeonatos da Europa e com recorde nacional. Também em declarações à RTP, uma destas atletas, Arielis Martínez, manifestou o sentimento da equipa.
3: Foi muito bom, porque batimos o recorde nacional, que era o objetivo, e também chegar à final, e conseguimos. Claramente, temos muitas coisas por melhorar, que eu acredito que na final vai ser muito bom.
1: Declarações de Arielis Martínez, uma das quatro atletas da estafeta de 4 por 100, que garantiu assim um lugar na final de amanhã às 21h48 da noite, uma final depois da prova masculina que não vai contar com atletas portugueses. Voltamos à volta a Portugal em bicicleta. Os ciclistas já levam 2 horas de estrada. Na última hora, Tiago Santos, descreveste fugas. Como vão esses ataques na etapa que vai terminar na Senhora da Graça?
4: Com Oscar Rota hoje como protagonista, para já ele vai na frente da corrida, tem 25 segundos de vantagem para o segundo, que é Lorenzo Quartucci, ciclista italiano. Oscar Rota, da Feira dos Sofás, Boa Vista, à procura de amelhar pontos. Já conseguiu na contagem há pouco de primeira categoria, que estava localizado no início da subida em terra batida, um circuito alternativo para chegar ao Alto da Senhora da Graça, ou pelo menos a de 1 quilómetro do Alto da Senhora da Graça, onde está a meta, e a partir daí os ciclistas vão começar a descer a Senhora da Graça e depois, chegados novamente à povoação, haverão de voltar a subir e, por isso, a fazer aquela que é a tradicional subida em caracol da Senhora da Graça, com muito público junto à estrada, com baias de segurança para proteger os ciclistas dentro do que é possível numa descida que se avizinha muito rápida para os ciclistas do pelotão nacional. Oscar Rota a somar-se os pontos na meta da contagem de montanha de primeira categoria, de Alto dos Carvalhais, só que a partir daí tive a possibilidade, há minutos, de fazer esse percurso de carro. É uma autêntica rampa em terra batida para os ciclistas, onde o piso pode até levar alguns furos e situações indesejadas para qualquer dos ciclistas envolvidos nesta corrida. É que o piso é de facto muito irregular, não há asfalto em vários quilómetros da estrada e há rampas que chegam aos 18% de inclinação e, portanto, vão obrigar os ciclistas a um esforço absolutamente extraordinário. O sol é escaldante já nessa subida dos Carvalhais, será ainda mais a 1 quilómetro do local onde me encontro e onde está a meta desta etapa da Senhora da Graça, a etapa rainha da volta a Portugal em bicicleta, hoje marcada pela notícia da morte ontem de Finlay Tarling, um dos ciclistas deste pelotão, e por isso Alexis Guerrin, que para já vai guardando a vantagem, conservando a vantagem no pelotão, defendendo-se da concorrência, vai vestido de negro e não de amarelo, como é hábito, na volta a Portugal em bicicleta. Os ciclistas vão passar daqui a pouco nesta zona onde me encontro, completando assim a subida do Alto dos Carvalhais e a tal subida que é novidade na edição deste ano da volta a Portugal em bicicleta, mas que é muito, muito difícil. Um caminho alternativo para chegar ao Alto do Monte Farinha, depois descem a Senhora da Graça e voltam a subir até ao tal quilómetro, afinal com grande inclinação e onde muito provavelmente os homens da geral poderão também decidir o destino desta volta a Portugal em bicicleta.
1: Reportagem de Tiago Santos, haveremos de dar conta de todas as dificuldades da subida, como um repórter da TSF descrevia aqui, subida em caracol à Senhora da Graça. E sobre o acidente que vitimou o ciclista de 19 anos britânico na volta a Portugal, Finlay Tarling, esta tarde em entrevista à RTP, a Guarda Nacional Republicana garantiu que é impossível fazer o patrulhamento em todas as estradas da volta a Portugal em bicicleta. Declarações do porta-voz da GNR, Carlos Canatário, que disse também que não havia nenhum militar a vigiar a Estrada Nacional 316 que liga os concelhos de Paredes de Coura e Ponte de Lima, onde um veículo ligeiro de mercadorias entrou em contramão e causou a morte do ciclista. Vamos então ouvir Carlos Canatário afirmar que a estrada estava apenas sinalizada.
5: A volta a Portugal em bicicleta tem inúmeras etapas com muitos quilómetros e é necessário perceber que são centenas os acessos que existem para o troço de cada uma das etapas. Tem ainda a particularidade de, porque é esta a característica da volta, de procurar ser um espetáculo desportivo de proximidade. E, portanto, a prova é sempre feita em via pública e procura sempre estar junto das pessoas, passar pelas aldeias, pelas vilas, pelas cidades. E, portanto, isto só para dar nota que são inúmeros os acessos. Aquilo que nós fazemos é procurar, porque infelizmente não temos a capacidade para colocar um militar da guarda em todos esses acessos, em todos esses quilómetros.
6: Ou seja, isso é humanamente impossível.
5: É humanamente impossível. Aquilo que fazemos é procurar selecionar e priorizar quais é que são os acessos em que é mais provável encontrarmos pessoas e viaturas.
6: Fazendo... Não era o caso deste acesso?
5: Não era o caso deste acesso. Este era um acesso secundário. E, portanto, aquilo que fazemos é marcar presença física com militares da guarda e nos outros, digamos, num nível mais abaixo, colocar sinalética, nuns algumas baias, noutros fita de sinalização.
1: Guarda Nacional Republicana a garantir que é impossível fazer o patrulhamento de todas as estradas da volta a Portugal em bicicleta. Ceuta amanheceu rodeada de um forte dispositivo policial. Há semanas que as redes sociais marroquinas estão inundadas de mensagens a anunciar nova entrada massiva de migrantes para este sábado. O governo espanhol não quis arriscar. A segurança foi reforçada nos dois lados da fronteira. E Marrocos diz mesmo ter evitado já a entrada de centenas de pessoas em situação irregular. Joana Rei.
7: As forças policiais foram reforçadas na fronteira de Ceuta, que conta agora com 880 polícias nacionais e 714 guardas civis. Além disso, o Ministério da Defesa mantém no terreno cerca de 2 mil militares. Do outro lado da fronteira, a segurança também foi aumentada. Marrocos reforçou o número de agentes da Patrulha Marítima, da Polícia e do Exército e instalou ainda novas redes de arame farpado para desincentivar as tentativas de passar a fronteira. Nas primeiras horas desta manhã, o governo marroquino disse mesmo ter evitado a entrada de centenas de imigrantes subsaarianos que se tinham escondido na zona montanhosa de Castillejos, que faz fronteira com Ceuta. No mar já foi instalada uma barreira flutuante de 1 metro de profundidade e que sobressai da água entre 30 e 70 centímetros. A medida foi implementada para conseguir cumprir a sentença do Tribunal Supremo que proíbe a deportação de pessoas que entrem a nado em Ceuta porque não existem elementos de contenção fronteiriça. A barreira pretende criar esse elemento de contenção e possibilitar a deportação imediata de quem entre por essa via. Ao reforço da segurança, une-se também uma campanha de informação da Guarda Civil para desmentir o que está a ser veiculado nas redes sociais. Não te deixes enganar, o que te prometem é mentira. Se te lançares ao mar, provavelmente vais morrer. Se conseguires atravessar a fronteira, vais fazê-lo de forma ilegal e vão deportar-te, diz a mensagem em espanhol, francês e árabe. sabe. A mesma mensagem que também enviou o Ministro da Administração Interna, Fernando Grande Marlaska.
8: Nenhuma pessoa que entra em Ceuta e Melilha de forma irregular, digo a eles, para que não acreditem nas máfias que brincam com as suas vidas, nenhum deles vai ficar em Ceuta. Nenhum deles vai entrar na península e nenhum deles vai ser legalizado. E a única coisa que estão a fazer é arriscar a vida.
7: Ceuta é o centro das atenções para evitar que se repitam as imagens de 30 de julho, mas a cidade de Melilla também não foi esquecida desta vez. Ali estão 670 agentes da Polícia Nacional, 700 da Guardia Civil e cerca de 3 mil militares.
1: As autoridades espanholas e marroquinas a quererem evitar que se repita o cenário do final de julho, quando cerca de 72 mil pessoas entraram em apenas 24 horas na cidade autónoma espanhola de Ceuta. Um dos sismos que abalou hoje a Indonésia causou pelo menos 47 mortos e 2 mil deslocados. Foi um forte sismo de magnitude 7.7 que atingiu a costa da ilha indonésia das Flores. De acordo com a Secretaria de Estado das Comunidades Portuguesas, não há vítimas nacionais ou lusodescendentes. A TSF também a informação de que em Timor-Leste este sismo quase não foi sentido. O sismo de magnitude 7.7 teve epicentro a cerca de 62 quilómetros a noroeste de Ende, a cidade mais populosa das Flores, com cerca de 90 mil habitantes. Foi um sismo sentido à profundidade de 10 quilómetros, de acordo com o Serviço Geológico Norte-Americano. Um sismo que gerou um alerta de tsunami, mas foi depois cancelado. Mais de uma centena de casas na Ilha das Flores ficaram danificadas, foram registados deslizamentos de terra em algumas partes da ilha. O país voltou, entretanto, a ser atingido por um sismo de 6.9, desta vez em Sumatra. Neste caso, não há informação de vítimas nem de novas estruturas danificadas. Por cá, o presidente da Unidade Local de Saúde do Algarve nega os tempos de espera elevados nas urgências do Hospital de Faro e também em Portimão. Ao meio-dia, o portal do Serviço Nacional de Saúde indicava que o tempo de espera para os doentes urgentes no Hospital de Faro era de quase 16 horas e no de Portimão quase 4 horas e 13 minutos. Em declarações à agência Lusa, Tiago Botelho, presidente da Unidade Local de Saúde do Algarve, justificou estes atrasos com erros informáticos no portal SNS, erros que já estão aparentemente resolvidos. Nesta altura, no Hospital de Faro, um doente urgente está a esperar por atendimento 50 minutos para ser visto pelo médico pela primeira vez. Já no Hospital de Portimão, o cenário é diferente. Um doente muito urgente espera 19 minutos e um pouco urgente, cerca de 5 horas e 6 minutos.
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0: O autismo continua a ser, para muitas pessoas, um território pouco conhecido, rodeado de mitos, simplificações e ideias feitas. Fala-se muito, mas nem sempre se fala bem. E quando a informação falha, quem mais sofre são as pessoas no espectro de autismo e as suas famílias. Eu sou o Marco António Ribeiro e estas são as boas-vindas ao Ponto da Mente. Hoje dedicamos o programa ao autismo, olhando para esta condição do neurodesenvolvimento com o rigor da ciência, mas também com a escuta atenta da experiência vivida. Falamos de saúde mental, de bem-estar psicológico, de inclusão e, acima de tudo, de compreensão. Para esta conversa estão comigo os psicólogos clínicos e da saúde, Bruno Filipe Silva, Ana Isabel Teixeira e Violeta Maria Oliveira. Junta-se a nós, como convidada especial, Andreia Santos, técnica superior de saúde na área da neurofisiologia, mãe de uma criança com autismo, cuidadora e defensora ativa dos direitos fundamentais das crianças no espectro, autora da página Autism Family e do projeto Mother Talks. Olá, muito bem-vindos.
1: Olá. Olá.
0: Andreia, muito obrigado desde já pela presença no Ponto da Mente. É um gosto contar contigo neste programa, que vai ser, sem dúvida alguma, muito enriquecedor para quem nos escuta. E uma primeira vez na rádio, não é?
2: Sim. Antes de mais, muito obrigada pelo convite. É um gosto poder estar aqui, falar da nossa experiência enquanto uma família atípica e, acima de tudo, falar do meu filho Francisco e da nossa jornada por estes caminhos do espectro. Eu estou um bocadinho nervosa. A introdução já me permitiu concentrar para não ficar tão emocionada, porque o meu filho Francisco tem 10 anos, é um caminho já longo. Mas é um caminho cheio de dores que ficam e de cicatrizes e de emoção por tudo o que conseguimos fazer e de pensar naquilo que será ainda o futuro.
0: E um caminho também, imagino eu, de conquistas e de pontos também que acabam por preencher a vossa vida de uma forma muito diferente e muito feliz também em muitos momentos. Andreia, vamos ter a oportunidade de conversar ao longo desta edição e começo, Bruno, por te questionar do ponto de vista clínico e científico, como é que hoje se define a perturbação do espectro do autismo e porque é que o conceito de espectro é central para compreender a enorme diversidade de perfis que existem.
3: Certo, ora, muito obrigado pela tua questão. Acho que é importante para abrirmos aqui as hostilidades. O autismo é considerado uma forma de neurodivergência e modela a forma como a pessoa percebe o mundo, como comunica e interage socialmente. E por isso caracteriza-se essencialmente por padrões restritivos e repetitivos de comportamento, interesse ou atividades, alterações sensoriais, dificuldades específicas na componente social e nas relações sociais, em particular alguma dificuldade em perceber nuances da interação social, como por exemplo sarcasmo ou ironia. Estamos a falar aqui em termos muito gerais, ok? Portanto, e falaste aqui também na ideia do espectro, e é importante nós considerarmos aqui a ideia do espectro, porque quando falamos em autismo temos que perceber que há diferentes manifestações daquilo que é este funcionamento autista, ou seja, cada pessoa terá as suas características individuais que vão modelar a forma como depois ela se comportará. Isto funciona para qualquer pessoa, quer ela esteja no espectro ou não, e portanto podemos considerar mesmo dentro do autismo diferentes, vamos dizer, níveis, ok? Portanto, e aqui níveis não necessariamente num sentido quantitativo, quero dizer, e portanto aqui níveis que diferenciam a forma como cada pessoa se comporta neste mesmo espectro.
0: E Ana, isto leva-nos a olhar para esta outra nuance. Apesar do avanço da investigação, persistem muitos mitos sobre o autismo. Quais são os equívocos mais comuns que continuam a influenciar a forma como a sociedade olha para estas pessoas?
4: São muitos, na verdade, e eu gostava efetivamente de me debruçar aqui sobre alguns. A começar, talvez pelo mais clássico, de que o autismo é uma doença. E não é. O autismo não é doença, é uma condição do neurodesenvolvimento. E isto remete aqui, não só para a ideia de espectro, que o Bruno estava a falar, mas remete aqui para uma reflexão muito interessante. Em 1998, uma autora chamada Judy Singer falava que o autismo nada mais seria do que uma representação natural da diversidade humana. Portanto, da mesma forma que nós temos aqui diferentes etnias, raças, cor de olhos, cor de pele, o autismo representava aqui também uma variabilidade da manifestação neurológica e cerebral. E, portanto, esta autora até dizia que era expectável, natural, que isto acontecesse, que tivéssemos aqui uma diversidade neurológica a acontecer. Portanto, não estamos a falar aqui de uma doença, estamos a falar de uma condição do neurodesenvolvimento.
1: Posso só acrescentar aqui uma coisa? Isto vai bater um bocadinho naquela ideia dos níveis que o Nuno estava ali a falar. Ou seja, não só não é uma doença, como quando nós falamos em níveis, não são níveis de gravidade,
3: pois,
1: são níveis de suporte que estas pessoas, quer sejam crianças, quer sejam adultos, precisam, não é? Para comatar aqui aquilo que é a interação entre esta diversidade, este cérebro diverso e o contexto em que está inserido.
4: No fundo, diferentes tipos de cérebros e de predisposições neurológicas, e como isto era valorizado e normalizado também na perspectiva desta autora. Outro mito profundamente ainda enraizado é que o autismo é aquela forma clássica que supostamente todas as pessoas ou o senso comum conhece. Ou seja, se calhar aqui um nível efetivamente de funcionalidade mais comprometido, os meninos, as crianças não verbais e com aquelas estereotipias muito marcadas. Não, o autismo não é só isso. É aqui efetivamente uma manifestação variável e que, tal e qual como meus colegas já disseram, vai comprometer ou não algumas áreas de funcionalidade. Até porque esta ideia de espectro não é necessariamente algo linear, mas é um espectro circular, onde nós temos que ver quais as principais áreas aqui afetadas. A comunicação, a interação social, a componente mais das funções executivas, a componente mais sensorial, etc. Um outro mito que eu gostava, por último aqui, de me debruçar é a questão das causas. E hoje em dia, confesso-vos que se escuta cada coisa que me arrepia um bocadinho. Sim. Nomeadamente face às eventuais causas ambientais. É importante aqui sublinhar que, acima de tudo, há uma componente aqui genética envolvida. Mas pouco se sabe ainda sobre a combinação destes genes e as suas manifestações e alterações. Portanto, as causas ambientais que podem aqui influenciar vão ser sempre a priori, ou seja, um conjunto de causas ambientais que pode afetar esta configuração genética e não após o nascimento. E um dos mitos que ainda hoje predomina é esta ideia de que as vacinas causam o autismo. E, portanto, precisamos de nos atualizar. Não há qualquer evidência científica que nos fale que é a vacina, que é a alimentação X ou Y que causa o autismo, quando estamos a falar aqui, novamente, de uma condição do neurodesenvolvimento.
0: Pontos muito relevantes e que vamos seguramente voltar a eles nesta conversa. Violeta, quando falamos de autismo, falamos também de formas diferentes de sentir, perceber e estar no mundo. Como é que esta diferença é muitas vezes confundida com déficit ou incapacidade?
1: Olha, Marco, essencialmente é confundida com déficit ou com incapacidade muito aos olhos da sociedade, ou seja, não necessariamente pelo funcionamento da pessoa. Eu há bocado estava a falar e acrescentei aqui esta informação àquilo que a Ana estava a dizer, porque me parece extremamente importante. É a interação entre, neste caso, a pessoa com autismo e o meio que causa muitas vezes esta dificuldade, okay? Ou seja, o próprio meio não está adaptado. Nem preparado para esta diversidade. No fundo, é isto que causa e que leva que muitas vezes isto seja interpretado como um déficit. É um déficit porque eu não consigo, por exemplo, estabelecer relações sociais da mesma forma que um neurotípico. Porque é que isso é um déficit? Porque lá está, porque é que não é só uma forma diferente de eu estabelecer a relação.
4: Uma dificuldade.
1: Ou de eu comunicar, exatamente. Ou, enfim, de tantas outras coisas que poderíamos estar a falar aqui, não é? Se eu, por exemplo, não consigo estar numa sala cheia de luz porque isto é sobreestimulante, porque é que não é a sala que tem muita luz e eu não posso simplesmente moderar ou desligar? Porque é que sou eu que sou hipersensível? Não é? Ou seja, eu tenho as minhas características, não é? Mas o ambiente pode adaptar-se ou não a elas. E consoante esta adaptação possa ser mais ou menos tida em conta, eu posso ver esta pessoa como mais ou menos incapaz. Isto é um bocadinho aquela frase que atribuem ao Einstein, mas não me atravesso por estas situações, nem que é, se julgarmos um peixe pela capacidade que ele tem de voar, vamos sempre achar que o peixe é incapaz. Ou seja, é um bocadinho por aí.
0: É uma máxima que podemos ter bem presente ao longo desta conversa. Andreia, 2015 foi um ano muito feliz, imagino eu, muito importante também para a vossa família. Enquanto mãe e cuidadora, mas também enquanto profissional de saúde, como foi o teu primeiro contacto real com o diagnóstico e o que mudou na tua forma de olhar o autismo a partir desse momento e também para o teu marido, não é?
2: Está agora muito na moda estar a fazer aquela trend de 10 anos atrás, não é? E voltar a 2015, 2016. E Ontem coloquei-me nessa retrospectiva, que vai muito ao encontro da pergunta que me fez, e de facto não sabia expressar bem o sentimento que me ia na alma, porque eu tinha um filho, um bebé, que foi muito desejado e parecia estar tudo a correr lindamente na história que tínhamos desenhado para nós, um recém-casal. E de repente surgiram as primeiras regressões. Pronto, Francisco tem um autismo que se identificou na forma regressiva, portanto, ele perdeu habilidades que já tinha adquirido, sobretudo as sociais, ou seja, ele fazia chachau, tinha um sorriso social, olhava nos olhos e fazia aquela triangulação objeto, brinquedo, e depois outra vez o pai ou a mãe, e perdeu essa capacidade. Pronto, isto coincidiu um bocadinho com o facto de ele ter ficado com uma gastroenterite e depois caiu da cama, e é aqui que também vai um bocadinho ao encontro destes mitos que existem. Então, inicialmente nós achávamos que ele poderia estar doente e que aquilo veio, será que daquela queda fez um traumatismo craniano? O pai, sendo neurologista, fomos procurar fazer uma tomografia, não é? Um ataque, tentar entender se tinham outros sinais neurológicos que pudesse comprovar, e é aqui que começa um caminho por uma bateria de exames que vem toda normativa, não é? Portanto, ele ouve bem, vê bem, porque é que não reage aos estímulos sensoriais se os órgãos dos sentidos parecem estar muito bem. E a neuroimagem também é perfeita, não é? Portanto, o cérebro, aparentemente, na sua anatomia, não tem nenhum compromisso. Então começamos a entender, e o Filipe primeiro que eu, que podia tratar-se de uma regressão do tipo autista e que poderia configurar um diagnóstico final do espectro. Cá tivemos um bocadinho de dificuldade por dois motivos. Primeiro, eu acho que por sermos da área da saúde, existia, de parte dos colegas, alguma ideia de que, se calhar estão a exagerar, estão a ver já aquilo que querem ver, ou não é bem assim, e procuramos um especialista fora e um centro de autismo, que foi uma grande mais-valia para mim, sobretudo porque eu tive, nos primeiros meses, uma espécie de negação. Não, eu não estou a ver isto. Isto vai passar, não é bem assim. E porque a minha imagem, e mesmo sendo profissional de saúde, era aquela que há pouco explicava, não é? Não pode ser. Não pode ser, porque o meu filho não está sempre a abanar-se todo para trás e para a frente, não é? Não tem aquelas estereotipias muito marcadas, ou por outro lado, não é genial. E portanto, na minha ideia, não parecia bater certo. E portanto, os primeiros tempos para mim foram de... Eu não gosto de questionáveis, e eu não gosto de dizer a palavra luto, muitas famílias dizem, mas eu não gosto, porque o meu filho estava ali e havia um caminho, e foi nisso que sempre me agarrei, e portanto nem quero utilizar essa expressão, mas foi luto de uma ideia que eu tinha idealizado para mim, não é do meu filho, mas foi de um projeto de vida que teve que ser mudado. E isso depois precisa de ser trabalhado. E eu costumo dizer que as famílias recebem o diagnóstico e vêm com uma receita cheia de nada. Bem, porque o miúdo parte uma perna, o miúdo tem qualquer coisa e vem, olha, agora você vai fazer fisioterapia, agora coloca gesso e agora assim, e se for para a escola de muletas está tudo bem, toda a gente percebe, mas o meu filho tem muletas invisíveis que não são bem aceitos na escola, não é? Porque o meu filho não tem fenótipo, porque a condição do meu filho não é visível, e isto traz um conjunto de coisas, uma carga emocional para a família, que é avassaladora. Porque de repente eu tenho que lidar com um diagnóstico, tenho que conseguir procurar profissionais de saúde, não é? Terapeutas, para me ajudar a criar uma forma do meu filho se comunicar, porque para mim isso era essencial, não é? Que o Francisco começasse a comunicar. E depois um outro profissional que faça parte da integração sensorial, um outro profissional que me permita alimentá-lo, porque ele também tinha seletividade alimentar. E é um conjunto de condições em que a mãe se sente falhada redondamente, porque não faz, não é capaz de conseguir dar ao seu filho as condições básicas que se espera para uma mãe, que é alimentar, acalmar, ser porto seguro e a nossa casa ser um sítio de abrigo. E no momento em que o Francisco está mais desregulado e no momento em que o diagnóstico surgiu, e portanto ele estava no máximo da sua desregulação, não é? Porque é um cérebro que já está em franco desenvolvimento, tudo é novo, como numa criança pequenina.
1: Tudo é sobrecarga.
2: E, portanto, em sobrecarga sensorial é avassalador. E eu falho como mãe, porque não consigo alimentá-lo, porque não o consigo acalmar, porque eu não consigo sequer entender o que é que ele tenta expressar. Depois compro-lhe um brinquedo e ele nem sequer brinca com esse brinquedo, fica concentrado só numa rodinha. Ou compro-lhe uma caixa de Legos e ele só os para por cores e depois faz uma fila gigante. E não era suposto, devíamos estar a montar qualquer coisa. E parece que, de repente, eu errei, não é? Sim. e eu não sei por onde começar. É aqui que é duro. É onde é que eu vou primeiro? Uhum. Onde é que me vou concentrar primeiro? Na alimentação? Na integração sensorial? Na terapia da fala? E depois, a família, por mais que esteja do nosso lado, demora muito tempo a entender o que é isto, porque lá está, não é visível. E depois eu tenho que decidir se continuo a trabalhar, se não continuo a trabalhar, mas eu preciso estar com o meu filho. E depois abaixa só por si, não resolve. E começa um problema multifatorial.
0: E vamos já falar do autocuidado, de quem cuida, porque é também importante olharmos para essa dimensão.
1: Nos apoios, não é?
0: E nos apoios, que são fundamentais e que nem sempre chegam, ou quase nunca chegam. Bruno, tu, ao longo da tua carreira, foste tendo a oportunidade de trabalhar com crianças com autismo, com adultos com autismo, através de um acompanhamento muito próximo e muito também focado neste, enfim, neste fator social que também existe, e ainda bem, na nossa sociedade, em particular aqui no Porto. Aquilo que te pergunto é: os desafios específicos que se colocam à saúde mental das pessoas no espectro de autismo, sobretudo quando vivem em contextos pouco ajustados às suas necessidades, quais são?
3: São de facto consideráveis, e agradeço que faças essa pergunta. Há pouco falávamos aqui muito nesta questão do desajuste que muitas vezes as pessoas com diferentes características encontram no seu cotidiano, não é? E estamos a falar de uma sociedade que, de forma geral, não parece estar muito preparada para a diferença. Existe um padrão, não é? E se tu foges a esse padrão,
1: não é?
3: Exatamente, é essa regra. Se foges a esse padrão, imediatamente estás condenado a ter que te adaptar, a ter que fazer um esforço para te integrar. Eu acredito que nós continuamos a olhar para a neurodiversidade segundo um modelo muito médico, muito patologizante, não é? Em que, novamente, e há pouco trazíamos aqui, André, esta imagem, a Vila também nos trouxe isso, a Ana também nos trouxe isto, esta ideia de que, novamente, se não é assim, é errado, é doente e tem que ser apoiado e trabalhado de uma forma específica. E claro que é importante integrarmos e garantirmos que toda a gente possa estar adequada, mas também é importante percebermos que ajustes deverão acontecer ao contexto, ao meio, ao sistema, para integrar. Não só a pessoa tem que se integrar, o próprio sistema tem que saber acolher. E muitas das vezes as dificuldades que as pessoas que apresentam características do autismo nos trazem, são precisamente estas dificuldades no cotidiano para como é que eu consigo compreender um mundo que é incompreensível para mim, como é que eu consigo funcionar num mundo no qual eu não sinto que as minhas necessidades são também acolhidas e respeitadas e compreendidas e acolhidas. Claro que nós trabalhamos diretamente com a pessoa no sentido de facilitar esta compreensão do mundo, esta integração, mas também não nos podemos esquecer de trabalhar o contexto, o sistema, no sentido de acolher de forma diferente. E acho que é importante também considerarmos muito isso. Novamente, temos trabalhado tradicionalmente na pessoa, mas vamos trabalhar também um contexto maior.
1: E trabalhamos muitas vezes na pessoa num processo de aceitação.
3: Exato.
1: E nos contextos também num processo de aceitação, que a André falou muitíssimo bem.
3: Sim, sim, sim.
1: Esta ideia de como é que eu agora, o que é que eu faço? Porque é uma adaptação no momento, mas também é uma adaptação constante e evolutiva. Ou seja,
3: exatamente,
1: vamos evoluindo nesta capacidade de prestar apoio. Eu estava a ouvir o Bruno e estava a pensar, muitas vezes também, uma coisa que falha redondamente, e eu acho que há várias associações de pessoas com autismo a falar sobre isto, é ouvir o autista.
3: Sim, exatamente.
1: Né? Na sua forma de expressar, na sua forma...
3: Claro.
1: Porque eu achei muito curioso o exemplo que a André nos deu dos legos. Estava a pensar que, de facto, ok, nós quando oferecemos um brinquedo, esperamos que a criança brinque de uma determinada forma. Ela brinca na mesma. Se calhar foi espetacular para o Francisco ordenar por cor,
3: exatamente,
1: e fazer uma fila gigante.
3: Isso.
1: E está ótimo. Para nós é que era, o que é suposto? Não é? E às vezes nós temos é que, no fundo, redefinir este suposto.
3: Exatamente, esta expectativa de apoio, não é? E de integração, novamente, integrar é importante, mas ao integrar nós não nos podemos esquecer de ouvir a parte mais importante de todas, que é a pessoa que supostamente estamos a tentar integrar.
1: Exatamente.
2: E assim, acrescentaria que só porque a pessoa não é verbal, não significa que não tenha uma opinião.
3: Exatamente.
2: E que não comunique.
3: E que não comunique.
2: Porque
3: comunica.
2: Comunicar por imagens, por escrever, e às vezes partem do princípio que se não fala, não ouve, não tem opinião. Isso não é verdade.
1: Exatamente.
0: Ana, vamos olhar para o teu métier, famílias, tópico que te é muito querido. As famílias vivem muitas vezes um percurso emocional intenso após o diagnóstico, como aqui também a Andreia já partilhou connosco. Que impacto psicológico pode ter este processo nos pais e cuidadores? E porquê é que é tão importante que também eles sejam acompanhados?
4: As famílias são convocadas a reorganizarem-se. E esta reorganização traz aqui lutos simbólicos. Estava a ouvir a Andreia e concordo em absoluto que não há nada que morra aqui, concretamente pelo contrário.
3: Não, sim.
4: Neste processo, as famílias vão descobrir que há coisas que nascem, muitas delas, mas até lá é um processo que pode ser efetivamente doloroso, angustiante, solitário, de alguma forma, porque há aqui lutos simbólicos a fazer. Um ideal de família, muitas vezes o filho já nasce numa preconceição também psicológica, que filho é este, que pai ou mãe é que eu vou querer ser.
1: Que nasce sempre também, diga-se de passagem.
4: Exatamente, portanto, há aqui perdas simbólicas que precisam ter o seu espaço para serem elaboradas. E muitas vezes neste espaço há ruído, porque a família passa por um processo, efetivamente, tentativa e erro. O que é isto?
3: Uhum.
4: Permitam-me também fazer aqui uma partilha. Não é um familiar direto, mas eu também conheci de perto o que é uma história com um elemento familiar autista. Uhum. E desde criança achou-se tudo. Que se calhar ele era surdo, porque ele não respondia quando era chamado. Que se calhar haveria ali também qualquer problema mais fisiológico ao nível parte agnoides e todas essas coisas, porque saberia certos sons e palavras que ele pronunciava, outras não. Uhum. Portanto, o que é que está aqui em causa? E seguiu-se todo um conjunto de exames, tratamentos médicos, cirurgias, até se chegar a uma eventual clareza do que é que isto é. E até chegar lá, como é que estes pais, estes cuidadores também vivem até lá? Vivem muitas vezes com ansiedade, sobrecarga, um humor deprimido, irritável, com solidão e desamparo. Porque quem está à volta muitas vezes destas famílias, que muitas vezes também são familiares, podem não compreender. E não vamos julgar também isso, mas esta não compreensão também dói, também marca. Se já em famílias neurotípicas, e muitas vezes eu escuto isto em consulta, há excesso de palpites pelos cunhados, pelos avós, pelo não sei quem. Ah, mas no meu tempo isto não era assim, e se calhar isto é excesso de mimo e é excesso de não sei quê. Se calhar quanto mais para estas famílias neurodiversas, de alguma forma. Portanto, é urgente que também estas famílias, estes cuidadores, no seu processo, dentro do possível, possam ser acompanhados, possam ser suportados nas suas angústias, nos seus lutos. Porque depois surge aqui uma culpa que eu acho que também é vivida muito em silêncio e camuflada.
3: É verdade.
4: Porque não há pais perfeitos, logo à partida, e os pais também se cansam, também se desgastam, também se revoltam com aquilo que estão a ver. E é preciso também acompanhar, haver serviços de saúde comunitários que possam olhar também para estas famílias, para estes cuidadores e que os suportem de alguma forma.
1: Vou só dar aqui uma palavra aos pais profissionais de saúde que a André estava aqui a referir, que é uma sobrecarga extra, porque se nós, como pais, né, cuidamos, como profissionais de saúde cuidamos, e portanto há aqui um cuidado ao quadrado que de repente nós pensamos, e agora como é que eu faço isto? Com esta criança que não está a responder, lá está, da forma como eu esperaria que respondesse. E uma coisa que eu acho que é muito importante e muitas vezes digo em consulta é que nós em casa deixamos de ser profissionais de saúde. Não é? Ou seja, nós não somos profissionais de saúde, nós somos pais. E portanto precisamos, lá está, do apoio de colegas que nos ouçam como nós, espero eu, ouvimos as pessoas que nos procuram como profissionais. E acho que isto também é um ponto importante de procurar referências, procurar ajuda e deixarmos também ser ajudados, porque acho que é importante para todas as famílias, mas acho que no caso dos profissionais de saúde ainda mais, porque acabamos por ter outra consciência também do que é que pode estar aqui implicado e do apoio que podemos ter que recorrer.
0: E Violeta, já que estás com a mão no volante, vamos falar de exclusão social, o estigma, a incompreensão, tem um peso significativo no bem-estar psicológico. Como é que estes fatores afetam a construção da identidade e da autoestima em pessoas no espectro de autismo?
1: Não querendo fazer este programa duas horas, não tenho aqui várias pessoas que me cancelam. Isto tem pano para mangas, a tua pergunta, Marco. Então, há um fenómeno que ocorre como resposta a muitas destas questões, ou seja, quer do estigma, quer da própria exclusão, que é um fenómeno que na literatura sobre o autismo se chama o masking, ou o mascarar. Okay. E que é uma aprendizagem, no fundo, que estas pessoas fazem para tentar incluir-se naquilo que é o mundo dos outros, não é? Ou seja, ok, o contexto não está adaptado a mim, como é que eu consigo não ser excluído dele? E, portanto, muitas vezes eu faço o caminho ao contrário, ou seja, não é o contexto que se adapta a mim, sou eu que acabo por me adaptar ao contexto. E isto tem aqui variadíssimas nuances, desde logo, por exemplo, o eu conseguir ser muito observacional nas situações e tentar, ao máximo, reagir e ser como outras pessoas que eu vi na mesma situação, ou seja, ter um comportamento mais, aquilo que nós chamamos de um comportamento mais guionado, ou uma conversa mais guionada, eu pensar, eu vou ter uma conversa com aquela pessoa sobre aquilo em particular, porque ela parece-me gostar deste tema e daquele, e pareceu-me fazer assim assado, como é que eu cumprimento as pessoas, por exemplo, ok, eu olá, eu sorrio, eu não sorrio, o que é que isso dá a entender? Eu lembro-me de ter casos em que me diziam, uma pessoa passou por mim e disse-me olá, pois como o olho, e eu pensei, ah ok, é assim que diz olá, mas depois pesquei o olho a outra pessoa e ela ficou muito desconfortável, até nem me cumprimentou de volta, como é que isto, e agora como é que eu cumprimento Violeta, não sei muito bem como é que faço isto, ou seja, estas nuances que são importantes e que é o nosso dia-a-dia, de facto, e isto acaba por ser uma sobrecarga, acaba por ser uma sobrecarga, acaba muitas vezes por levar aquilo que a literatura nos escreve como um burnout autístico, que vem não só da própria sobrecarga, por exemplo, sensorial, que muitos sentem, mas também esta sobrecarga de eu ter que me incluir de alguma forma e ter que fazer esse esforço para me incluir. Esforço esse que, obviamente, é mental, claro, e que, obviamente, também tem os seus limites. E, portanto, acho que esta inclusão deveria ser muito mais contextual do que o que está a ser, e acho que isso é uma conclusão importante a ser tida em conta, ou seja, de facto nós devíamos ter aqui outros mecanismos para conseguir que os contextos de vida destas pessoas, quer sejam crianças, quer sejam adultos, sejam o mais adaptados possível àquilo que é a condição deles.
0: E isto que a Violeta nos conta e nos transmite, leva-nos, Andreia, à tua experiência pessoal. Quais têm sido os momentos mais difíceis, se assim os podemos catalogar, lugar do ponto de vista emocional, não só para o teu filho, mas também para ti enquanto mãe, e o que é que sentes que ainda falta compreender do lado da sociedade?
2: Isso é uma pergunta difícil, não é? Porque eu acho que o caminho ainda nem vai a meio. Eu vou pegar aqui um bocadinho nos dois temas que foram aqui ditos, porque me dizem muito, ou seja, a primeira parte, a questão da solidão. A solidão que eu senti no período da aceitação não tem tradução por palavras. Uhum. Foi até hoje a fase mais difícil que vivi enquanto pessoa, e não consigo traduzir. Se eu quisesse escrever um parágrafo sobre isso, não consigo traduzir. Lembro-me de ter feito psicoterapia, foi assim que concluí este meu processo de aceitação, porque precisei ter ajuda especializada, porque tinha muitas áreas da minha vida comprometidas, porque só vivia autismo desde que acordava até que descansava, e descansava muito pouco, porque passava a vida a tirar apontamentos sobre coisas que eu via no meu filho, passava a vida a pesquisar artigos, passava a vida à procura de um médico que trazia qualquer coisa, não sei quantos, do terapeuta que ia fazer a intervenção XPTO, de objetos que fossem sensoriais e ter a casa toda cheia de símbolos, de estímulos e de coisas, e percebi que neste período eu não era eu. Estava um farrapo, e tive a sorte do meu marido estar atento, a minha irmã, as minhas amigas, e de terem dito, não, Andreia, nunca serás boa mãe para o Francisco se não estiveres bem, e entendi que isso era o ponto de partida, e que no dia em que eu conseguisse estar bem, ia mudar. Depois tenho um outro grande amigo que a vida assim quis, amigo de longa data, que é um terapeuta ocupacional, se calhar nada nesta vida é por acaso, não é? Que foi o primeiro terapeuta do Francisco, que o acompanha até hoje, e que também me disse outra coisa que a Violeta estava a dizer, que é, assim que chegares a casa és mãe. Não és mais neurofisiologista, não és sequer terapeuta ocupacional, e portanto, quando chegares a casa és mãe. E o Francisco, quando chegar a casa, precisa de saber que tem um lar, para deixar cair aquele masking.
1: Exatamente.
2: E portanto é aqui que tu vais conseguir ajudá-lo. Quando a casa dele for o seu ponto de abrigo, vais deixar de ter essas bugigangas todas, essa estimulação toda. O Francisco vai ter e vai trazer para si, sabe onde está. Olha, Francisco, isto é a caixa dos artigos sensoriais. Está aqui, está bem identificada. Aqui está a caixa com as imagens. E é o teu filho que vai tomar a iniciativa de querer comunicar e que vai pegar no objeto que necessita para se regular. Não vai estar a casa numa clínica de terapia ocupacional porque ele já passou o dia a fazer isso. E tu vais estar receptiva para perceber o que é que ele precisa. E se estiveres a pesquisar, e se estiveres cheia de ideias, e se estiveres só a aborrecê-lo, não. Agora, se queres brincar com ele de forma construtiva, tudo bem. E se nessa construção vais tentar fazer um som, ah, e se ele fez outro e tu imitaste, e a seguir ele fez e dás um reforço positivo, espetacular. E estás a pôr em prática terapia naturalista, que é o que todos os pais fazem.
3: Sim,
2: André, é o que tu vais fazer. E portanto vais te libertar dessa carga. E depois lembro-me de quando cheguei às primeiras sessões com o psicoterapeuta e ter-lhe sentado e me ter dito porque é que está cá, essas coisas todas. E eu, muito rapidamente, o que disse foi: tire-me esta culpa. Livre-me desta culpa.
3: Sim.
2: Eu não sabia bem do quê, mas era esta culpa. Algum momento fui eu que criei isto. E depois, mais tarde, em conversas com imensas mães, que hoje tenho amigas de atípicas, não é? De mães atípicas, e todas tivemos esta sensação.
3: Sim.
2: Então, no momento em que eu me recompus, trabalhei a aceitação, achei que estava capaz de falar, senti que, como profissional de saúde, e por ter tido este privilégio de ter um amigo excepcional, um grupo de amigas excepcional e uma família incrível, que tinha que fazer por outras mães. E então tornei a nossa história visível, com um lado positivo. Não vou dizer que o autismo é só fácil, não. O autismo tem um caminho, mas há um caminho, e este caminho pode ser feito de uma forma mais liberta, de uma forma mais tranquila. Podemos aceitar o nosso filho como ele é. Temos é que lhe criar um conjunto de estratégias para que ele se comunique, para que ele sinta que a casa é um porto de abrigo, que conte sempre connosco, que não há problema nenhum em estar a abanar as mãos num sítio público, porque nós somos sempre acolhimento e que nós vamos sempre respeitar a sua condição de único. E que a família vai entender isso, a família próxima. E quem não estiver disponível para aceitar, então também não faz falta.
3: Exato.
2: Pronto, e ter a certeza de que tinha esta capacidade. E quando me enchi desta coragem, eu e o meu marido fomos viajar e levamos o Francisco a conhecer o mundo, e ele começou a mostrar o que gostava de fazer, onde queria ir, onde se sentia bem. E afinal, o meu filho não deixa de ser uma criança igual a tantas outras, que adora a rádio, adora ouvir música, pediu-me para ir a um concerto, quer ver notícias, quer estar em casa deitado sem fazer nada, joga futebol como outros meninos, ainda que com algumas particularidades.
3: Claro.
2: E foi aqui que a nossa vida se reergueu. E se reergueu como de uma outra família qualquer.
0: E André, em traços muito gerais, como é que estamos? Qual é o estado da arte na nossa sociedade? Um caminho muito longo, como dizias.
2: É um caminho, sim, muito longo. Este meu projeto, que eu depois criei com outra mãe, que é o Mother Talks, a par com das minhas partilhas de autismo em família, não é? Permitiu-nos criar um grupo muito grande, onde já somos quase 600 elementos e de famílias, entre cuidadores, pais, mães, avós, terapeutas, comunidade escolar, e esta entreajuda. O objetivo não é que eu esteja sempre lá a responder, nem eu nem a Sara. Está lá alguém que vive este caminho, e caminhos diferentes, porque todos os autistas são diferentes.
4: Exatamente.
2: E por isso mesmo cada família tem ideias diferentes, que vai contribuir de uma forma. Não quero ser eu a moderar nem nada disso, é um grupo de partilha onde toda a gente tem voz e toda a gente pode dar uma ideia, e não só para o dia-a-dia, como para a parte social. Olha, o que é que nós temos direitos, como é que funciona isto do atestado de multiusos.
3: Sim.
2: Como é que se pode pedir, e depois, se eu quiser estar em casa com o meu filho durante algum tempo, como é que o código de trabalho, o que é que permite.
3: Exato.
2: Depois há uma mãe que até é advogada, e depois há outra que até nos ajuda, e esta comunidade mostra que há um sentido de partilha, que há um caminho, mas também mostra que há muitos espaços que não estão com as devidas comodidades, não é?
3: Exatamente.
2: E com a devida acessibilidade.
4: Informação,
2: e o espaço principal que não está devidamente preparada é a escola.
3: Sim.
2: Portanto, a escola.
3: Sim.
4: E o trabalho, depois nos adultos.
2: E depois mais
4: também
2: tarde,
4: o trabalho. É. Também, não, também é uma questão.
0: Entramos nos 4 minutos finais da nossa conversa e vou pedir que sejam tão sintéticos quanto possível. Bruno, fala-se muito de inclusão, mas nem sempre ela se concretiza.
3: Sim.
0: Do ponto de vista psicológico, o que distingue a inclusão real de uma inclusão meramente simbólica?
3: Acima de tudo, eu acho que é a honestidade e a vontade efetiva de incluirmos, não é? Portanto, mais do que uma inclusão de números ou de estatística ou superficial, e falamos muito aqui sobre isto já hoje, é o ouvirmos as pessoas, não é? A inclusão não deve servir a pessoa que inclui, deve servir a pessoa.
4: Exatamente.
3: Que é incluída. E isto vale para tudo, não só para as questões que estamos a falar aqui hoje do autismo, mas para outros tipos de inclusão também. E portanto, respondendo à tua pergunta de forma muito simples, é exatamente isto. Quem é que realmente estamos a servir, entre aspas, com esta inclusão? Quem é que vai beneficiar dela? E como tal, quem é que tem que ser ouvido aqui?
1: E que tipo de inclusão?
3: Exatamente. Uma inclusão genuína, verdadeira, nos vários níveis, não é? Portanto, uma adaptação que corresponda às necessidades, mais do que, ok, é assim que se faz, porque alguém me disse que é assim que se faz, ou é assim que eu acho que deve acontecer.
1: Há uma sobrecarga de estímulos, mas a pessoa até nem a sente, portanto, não precisa, por exemplo, de uns fones que cancelem o ruído, porque isso não incomoda. Portanto, porquê é que eu estou a fazer isto?
3: Sim, porque sempre que me disseram que é, novamente, qual é a real necessidade
1: da pessoa?
3: Exatamente.
0: Ana, escolas, serviços de saúde e espaços públicos continuam muitas vezes pouco preparados. Que impacto tem, na tua opinião, esta falta de adaptação no desenvolvimento emocional e psicológico das pessoas com autismo?
4: Eu penso que o impacto está muito traduzido numa narrativa que, pelo menos, eu vou escutando ao longo da minha prática da pessoa com autismo, que é sentir permanentemente que se é estrangeiro num mundo onde toda a gente conhece as regras, menos o próprio. Sim. Portanto, o impacto é visível, o impacto eu vou escutando ao longo da minha prática da pessoa com autismo, que é sentir permanentemente que se é estrangeiro num mundo onde toda a gente conhece as regras, menos

0: alguns dados de estudos muito pertinentes e, a meu ver, interessantes e alarmantes, que é: muitas pessoas autistas referiram que não veem os seus direitos sexuais e reprodutivos a serem bem adressados nos contextos escolares.
1: E de saúde também.
0: E de saúde também, mas particularmente no contexto escolar, que é um espaço onde qualquer jovem e criança também se desenvolve. E, portanto, é necessário e urgente haver aqui uma atualização e revisão dos programas escolares, que deixem de ser única e exclusivamente teóricos e voltados para o coeficiente de não sei o quê, mas que possam também estar focados naquilo que é o desenvolvimento socioemocional.
2: Violeta, para 30 segundos, não temos mais tempo. Mercado de trabalho, não podemos esquecer os adultos que estão no espectro do autismo e que devem, têm todo o direito a terem uma integração digna e ao mesmo nível que todos os demais.
1: Sem dúvida, e se há empresas que trabalham muito esta questão da inclusão e que têm até vagas específicas para pessoas no espectro do autismo, há muitas outras pessoas com perturbação do espectro do autismo que estão a trabalhar e que não têm estas acomodações sequer, e que muitas vezes até nem sabem que as podem pedir.
3: Exatamente.
1: E que é um direito delas fazerem estes pedidos, e muitas vezes são coisas relativamente simples até, que qualquer local de trabalho poderia ter e que não estão a ser adressadas. Portanto, na questão do trabalho, já há vários profissionais a trabalhar neste sentido, mas ainda temos de facto muito caminho para fazer.
2: Andrei, onde é que te podemos encontrar a falar sobre autismo?
4: Diariamente nas redes sociais, sobretudo nas páginas do Instagram, não só no Autismo Family como na Mother Talks, e depois nas diversas iniciativas que tanto eu como a Sara tentamos fazer em instituições de ensino superior, onde eu acho que é aí que também deve existir um grande impacto, e em fóruns e em outros espaços como estes, e ainda sempre que possível, no momento certo, na rua, no supermercado, na vida real, porque é aí que a palavra deve passar.
2: Andreia, muito obrigado, foi
4: obrigada,
2: um grande gosto contar contigo. Um abraço também para o Filipe, para o Francisco e para o pequenota, ou outra pequenota.
4: Que é o António.
2: Para o António, exatamente. Muito obrigado pela participação no Ponto da Mente. Bruno, Ana, Violeta, muito obrigado também a vocês. Hoje não há Freud Explica nem Freud Explica, não temos tempo, fica para a próxima edição. Falar de autismo é falar de pessoas, de vidas concretas, de famílias reais e de uma sociedade que ainda tem muito a aprender sobre empatia, respeito e inclusão. A ciência ajuda-nos a compreender, mas é a escuta e o reconhecimento da diferença que nos permite incluir. O autismo não é um desvio a corrigir, mas uma forma de estar no mundo que exige compreensão, adaptação e responsabilidade coletiva. Cuidar da saúde mental passa também por criar espaços onde todos possam existir com dignidade. Este foi o Ponto da Mente dedicado ao tema autismo. Cuidados técnicos de José António Barbosa, sonoplastia de Joaquim Dias. Eu sou o Marco António Ribeiro e pode voltar a ouvir-nos sem qualquer tipo de pressa em podcast.
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0: Boa tarde, são 4h58, menos uma hora nos Açores.
1: Volta a Portugal em bicicleta. Nesta edição voltamos a acompanhar as últimas dezenas de quilómetros na subida à Senhora da Graça, com todas as dificuldades que os ciclistas enfrentam. Já sobre o atropelamento mortal do ciclista Finlay Tarling na etapa de ontem, a GNR afirma que é impossível ter militares e meios em todas as estradas onde passa a volta. Subiu para quase 50 o número de vítimas do primeiro sismo desta manhã na Indonésia. Há também pelo menos 2 mil deslocados e na Colômbia as contas que se fazem ao sismo de segunda-feira passada é agora de 294 mortos.
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0: Para amanhã está previsto mais um dia quente. Vamos ter um domingo nublado no norte e centro do continente, mas ainda assim com temperaturas de 36 graus de máxima para Lisboa, 30 para o Porto, 27 para Faro. Para Évora, por exemplo, temos previsto uma máxima de 38 graus e 36 para Castelo Branco. Notícias às 5 da tarde na TSF, edição de Fátima Valente.
1: São os últimos quilómetros na etapa de hoje na Volta a Portugal em bicicleta. 3 horas de estrada, algumas fugas, montanhas e descidas vertiginosas. E, Tiago Santos, condições muito duras para os ciclistas nesta etapa.
2: Com furo para o terceiro classificado, a geral desta etapa, Adria Péricas, descendo na classificação virtual, está a 2:39 segundos do grupo de frente, com os dois primeiros desta volta a Portugal em bicicleta e mais do que prováveis vencedores da volta, ou seja, a equipa Nicolosa Carcarno estar pelo terceiro ano esta edição de volta a Portugal, no que diz à classificação.
1: Tiago, não estamos a ouvir-te nas melhores condições, sugiro que voltemos daqui a alguns instantes. Dificuldades também na zona montanhosa onde está o repórter da TSF, ele que já está no alto, na Senhora da Graça. Voltaremos ao contacto ainda neste noticiário. 4 pessoas ficaram desalojadas no incêndio que danificou 3 habitações na Vila de Viz, no distrito de Porto Alegre. O fogo não causou feridos. O comandante operacional João Neves, do Comando Subregional de Emergência e Proteção Civil do Alto Alentejo, dá conta do que se passou à TSF.
3: Uma vez tivemos um alerta por volta das 13h40 para um incêndio em várias habitações, onde se confirmou que realmente 3 habitações foram afetadas, sem vítimas a registrar. Dessas habitações afetadas resultaram 4 pessoas deslocadas, sendo delas 3 femininos e 1 masculino, com idades compreendidas entre os 4 e os 25 anos. No local estiveram envolvidos 31 operacionais, apoiados por 12 veículos. As causas do incêndio estão a ser apuradas pela Polícia Judiciária. Essas pessoas foram deslocadas para a casa de familiares.
1: E como ouvimos, foi acionada a Polícia Judiciária para investigar a origem do fogo. Os bombeiros estão, nesta altura, a fazer trabalhos de rescaldo. Nesta altura está em resolução o fogo em Vila Pouca de Aguiar, que começou ontem à tarde numa zona de mato, na freguesia de Alfarela de Jales. Segundo informações de há pouco, a TSF há também operacionais portugueses em território espanhol, eles que começaram por combater um incêndio em Vinhais, em Bragança. E na Bélgica há um incêndio florestal a avançar rapidamente no Parque Natural de Fagnes, no leste do país, perto da fronteira com a Alemanha. O fogo já devastou pelo menos 16 quilómetros quadrados de floresta desde que começou na sexta-feira, o equivalente a 1.600 hectares, quase 2.250 campos de futebol. Durante as últimas horas houve reforços, foram mobilizados bombeiros de toda a Bélgica e também da Alemanha para combater as chamas que aumentaram durante a noite. Aeronaves de combate a incêndios e também helicópteros foram acionados através do mecanismo de proteção civil da União Europeia. E além da Bélgica, vários países na Europa estão hoje a ser atingidos por incêndios de grande dimensão. Em França já foram consumidos quase 1.600 hectares de floresta, na Sérvia outros 2.500. No sudoeste de França, um fogo ativo há vários dias obrigou à retirada de moradores de 650 casas que não foram atingidas pelo fogo. E nos Balcãs, o fogo também não dá tréguas num parque natural da Sérvia. Já na Grécia, só nas últimas 24 horas, as autoridades combateram mais de 50 incêndios. No futebol, o treinador do Sporting Clube de Braga quer uma reação positiva e ambiciosa frente aos Gil Vicente. Esta tarde, na habitual conferência de imprensa de antevisão do jogo, Carlos Vincent, o treinador do futebol do Sporting Clube de Braga, espera uma equipa preparada contra outra que considera difícil.
4: Temos que dar a resposta com uma reação do equipo.
5: Temos de dar uma resposta e uma reação positiva e ambiciosa com a equipa, com energia e motivada para fazer um bom jogo diante dos nossos adeptos e tentar ganhar. Esse é o nosso objetivo. Vamos ter que estar preparados. Sabemos que o jogo com o Gil Vicente vai ser difícil e vai exigir isso de nós. O Gil vai apresentar uma partida intensa e vamos ter de dar a nossa melhor versão. No final, a mentalidade de preparação que vamos começar esta tarde quando os jogadores chegarem é o nosso caminho. Queremos oferecer uma exibição e rendimento ao nível desta partida.
4: Um rendimento, uma preparação de partido ao nível do partido que vamos a disputar amanhã.
1: Antevisão ao jogo que coloca frente a frente o Sporting Clube de Braga e também o Gil Vicente. Os bracarenses jogam amanhã com o Gil Vicente no estádio da Pedrinha às 8:30 da noite. O jogo tem relato na TSF. Voltamos a tentar o contacto com o repórter da TSF, Tiago Santos, que está a acompanhar os últimos quilómetros da subida à Senhora da Graça. Tiago, o que nos contas destes quilómetros finais?
2: A Nicolor tem praticamente garantido a vitória nesta edição da Volta a Portugal em bicicleta, com a depois de arte nos últimos dois anos, agora será entre ele e Alexis Guerrin, o atual camisola negra desta Portugal, substitui a camisola amarela nesta etapa, por causa da morte ontem do ciclista britânico de 19 anos, Finlay Tarling, e estes dois seguem no grupo da frente a 6.5 km, 6,5 km do topo do Alto do Monte Farinha da Senhora da Graça, isto depois de um furo ter afastado Adrián Péricas dessa corrida pela classificação geral. Ele partia para esta etapa penúltima da Volta a Portugal em bicicleta, com uma desvantagem de praticamente minutos, mas teve um furo na segunda subida do dia e acabou por ficar muito para trás. Provavelmente vai descer várias posições e entregar o terceiro lugar desta Volta a Portugal em bicicleta a Pedro Silva, o jovem atleta do Feira dos Sofás Boa Vista, que continua no grupo da frente desta corrida. Tudo por definir, 6.3 km neste momento, subida ao Alto da Senhora da Graça, um dia que deveria ser festivo neste dia da Volta a Portugal, esta etapa rainha da Volta a Portugal, e depois de uma subida do duríssima no caminho alternativo que conduz até ao Monte Farinha, e depois da descida também do Monte Farinha tem problemas para os ciclistas. A discussão agora é entre 12 atletas que seguem na frente da vida nos primeiros quilómetros da escalada da subida em Caracol. Artem Nis, Alexis Guerrin a discutir-se a geral. Dois companheiros de equipa estão separados para nesta etapa apenas por 47 segundos. Depois, Deuskatel Euskadi, Murdial Gay, também o italiano Quartucci, Tiago Antunes e Kingan Swirbol, Pedro Silva, Oscar Rota, Diogo Barbosa, com também Guilherme Montes, Jesus Del Pino e Emanuel Duarte, Rui Carvalho e José Neves nesse grupo da frente, atrás o segundo grupo com a Adrián Péricas, que vai perder o terceiro lugar nesta Volta a Portugal em bicicleta, depois do tal furo, 2 minutos e 23 de distância entre os dois grupos, com os dois atletas que estão na liderança da classificação geral, Artem Nis e Alexis Guerrin na frente da corrida. 6 quilómetros, muito provavelmente, para decidir a geral desta Volta a Portugal em bicicleta, antes do final da prova amanhã na cidade do Porto.
1: Reportagem em direto aqui com algumas dificuldades técnicas motivadas também pela subida à Senhora da Graça, a nona etapa que hoje partiu com uma mudança na cor da camisola amarela para a camisola negra. O internacional australiano Nestori Irancunda é o mais recente reforço do Sporting. O jogador deixa os ingleses de Watford para assinar até 2031 com os Leões. O Sporting ainda não revelou oficialmente os valores envolvidos no negócio. Informa apenas que a cláusula de rescisão do contrato do australiano é de 80 milhões de euros. Na história, Iran Kunda, de 20 anos, jogou na temporada passada ao serviço do Watford, fez 4 golos e 4 assistências em 40 jogos, participou no Mundial de Futebol pela Austrália, marcou um golo contra a Turquia.
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0: Daqui a pouco acompanhamos o fecho da penúltima etapa da Volta a Portugal em bicicleta na TSF em direto. Para já temos TSF Cinema com Rui Pedro Tendinha.
1: Subitamente este verão, uma sátira com veneno a Bond. Chama-se Reflexo num Diamante Morto e esteve na competição pelo Urso de Ouro de Berlim. Uma comédia de Bruno Forzani e Hélène Katté. Entre o presente e o passado, um espião retirado pressente que os seus adversários podem querer uma vingança. Reflexo num Diamante Morto vive da irrisão. Uma experiência estetizante que dificilmente vai ter visibilidade neste verão com estreias a mais. Maria Medeiros está no elenco e é bem capaz de ser o melhor do filme.

0: 62 anos depois, temos direito a Soy Cuba, agora com cópia restaurada com a ajuda de Francis Ford Coppola e Martin Scorsese, a versão em castelhano e inglês do filme histórico de Mikhail Kalatozov, um retrato da Revolução Comunista de Havana. Uma coprodução entre a União Soviética e o regime de Fidel. Obra que ficou maldita e que só se tornou venerada nos Estados Unidos após uma passagem no Festival de Telluride. Digamos que é um documento histórico, a meio caminho entre o cinema documental forjado e o filme de propaganda. Esteticamente, é um tour de force, uma obra que abriu novas linguagens e caminhos. Soy Cuba surge numa altura em que Cuba atravessa um momento delicado.
1: I can't believe our first hit MIT! MJ, come on, pretend like you're not the happiest you've ever been in your entire life.
2: I can't.
1: I knew it!
0: Este é o verão das lutações escutadas. A Odisseia, de Nolan, e agora Homem-Aranha, Um Novo Dia, pulverizam recordes. Em Portugal, há mesmo histeria coletiva com o blockbuster de Destin Daniel Cretton, o quarto filme da série protagonizada por Tom Holland. Como se explica este fenómeno? A explicação é simples. A fadiga dos filmes de super-heróis teve um interregno e esta franquia da Sony parece ter sabido encetar uma renovação jovial. Mas há pouco cinema aqui. Fica o aviso.
3: Live from Philadelphia, it's the 125th annual Mayflower Kennel Club Dog Show. 3,000 dogs competing for best in show.
4: To think that in some countries these dogs are eaten.
0: No auditório do Centro Cultural de Cascais está disponível um ciclo de cinema documental, uma iniciativa da Fundação Dom Luís I, programada por Salvar Teles Menezes. Cinema documental para ver nestas férias em várias sessões. O programa é aliciante, mas fica já uma sugestão para ver no dia 31. Esse clássico de Christopher Guest, Donos de Estimação, Best in Show, um fake documentary que explora a duração dos americanos sobre concursos caninos. O humor é genial e há a possibilidade de matarmos saudades com uma atriz marcante, Catherine O'Hara, que recentemente nos deixou. Passa às 21h30, repito, no dia 31. Estes docs, falsos ou não, têm encontro marcado às segundas.

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0: Música de Milhanas na tarde, TSF Deserto, 5:19. Estamos a acompanhar os metros, quilómetros finais de volta a Portugal em bicicleta. Dentro de instantes, o contacto com o Tiago Santos.
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0: Penúltimo dia com vários grupos em costa acima, na chegada à Senhora da Graça, falta cerca de 1,5 km, Tiago Santos.
2: Para o fim do longo caracol e provavelmente para o fim das contas da classificação geral, Artamir, segundo classificado, está no grupo da frente, atrás dele Alexis Guerrin, protegido pelo companheiro da equipa, que é neste momento o principal candidato à vitória nesta edição da Volta a Portugal em bicicleta. Alexis Guerrin pode assim suceder ao companheiro da equipa que está a carregar montanha acima, Artamir. Alexis Guerrin, que circula nesta etapa com a camisola negra em homenagem a Tarling, o ciclista que ontem morreu na volta a Portugal em bicicleta. Alexis Guerrin é protegido por Artamnitz, mas na frente, corrida e a trabalhar, até porque tem dois opositores da mesma equipa, está José Neves, o português que esteve suspenso durante 3 temporadas pelo uso de substâncias proibidas nesta modalidade. Regressou ao ciclismo profissional nesta volta a Portugal em bicicleta. E está neste momento na frente da corrida com Alexis Guerrin na roda e também com Artamnitz. Por esta ordem, José Neves a carregar os 2 ciclistas da Anicolor a trabalhar na frente da corrida, seguido de Artamnitz, camisola azul desta volta a Portugal em bicicleta, e depois Alexis Guerrin. Alexis Guerrin, protegido pelo companheiro da equipa e 2 vezes vencedor da Volta a Portugal nas últimas 2 edições, Artamnitz. Por isso, percebe-se que Artamnitz está a trabalhar para que Guerra garanta hoje na subida à Senhora da Graça, confirme essa vitória na geral, tendo apenas amanhã de gerir essa larga vantagem que tem para o restante da concorrência, para confirmar a primeira vitória dele, do francês natural da região de Bordeaux, na Volta a Portugal em bicicleta, dorsal número 7. Neste momento, corrida a 900 metros do final, do topo, no Monte Farinha, na Senhora da Graça. José Neves na frente da corrida, na roda dele está Artamnitz, na roda de Artamnitz está neste momento encostado a ele e protegido por Artamnitz está Alexis Guerrin. Uma longuíssima subida da Volta a Portugal em bicicleta este ano e pela primeira vez dupla subida a este Monte Farinha, com descida pelo meio, e tudo correu bem para os ciclistas, não houve incidentes nessa descida. Houve sim na penúltima subida da etapa, com o furo de Adrián Péricas, que assim ficou definitivamente afastado não só da corrida pela geral, do teste de Artamnitz e do teste Alexis Guerrin, mas também afastado da possibilidade de fazer de chegar aos 3 primeiros lugares da classificação. E José Neves ainda pode chegar à terceira posição da classificação geral e pode ultrapassar Pedro Silva, que está no segundo grupo da Feira dos Sevás, a Boa Vista, e tornar-se assim o melhor português na Volta a Portugal no que diz respeito à classificação geral. Estamos a 600 metros do fim da corrida. José Neves continua na frente a trabalhar porque tem 2 atletas da mesma equipa atrás dele, e portanto Alexis Guerrin, que passa agora para a frente de Artamnitz, provavelmente Guerrin a perceber-se que Artamnitz tem mais possibilidades do que ele de conquistar a etapa, sendo que vai segurar a camisola amarela ou camisola negra, a tal camisola especial para este dia de volta a Portugal, que deveria ser de festa, mas que é ensombrado pelo aquilo que aconteceu ontem. José Neves ainda na frente da corrida com Alexis Guerrin, sempre na roda dele, não descola. Alexis Guerrin já se levantou da bicicleta para assim tentar acompanhar José Neves. Estes são os últimos metros na Senhora da Graça. Alexis Guerrin tentar proteger uma possibilidade de Artamnitz atacar José Neves ainda na reta final, na subida final, 200 metros para o fim desta corrida. Alexis Guerrin passa mesmo para a frente, passa para a frente de Neves e surpreende Neves, e atenção, Neves descolou e vai ser para Alexis Guerrin. E que forma incrível do francês conquistar esta edição da Volta a Portugal em bicicleta, com vitória na Torre, na Serra da Estrela, e agora também com vitória no final absolutamente explosiva e sem necessitar ali da proteção de Artamnitz. Está confirmada, é a vitória, e ergue um dedo para os céus de Alexis Guerrin, numa dedicatória a Finlay Tarling, Vitória na Senhora da Graça para Alexis Guerin, para o francês, dorsal número 7. Vitória para a Anicolor, é o virtual camisola amarela desta Volta a Portugal da bicicleta. A Anicolor vai vencer a Volta a Portugal pelo terceiro ano consecutivo. Falta apenas amanhã, na chegada ao Porto, confirmar essa vitória na geral. E Alexis Guerin faz algo absolutamente notável. Vence na mesma temporada, na mesma Volta a Portugal, a subida da Torre e também a subida à Senhora da Graça, e confirma a vitória na geral. Bonifica 10 segundos, tem ainda mais alguns segundos Alexis Artamonides, que o foi protegendo do ataque de José Neves ao longo da subida e que permite assim a vitória a Alexis Guerin. Passagem agora também de Tiago Antunes pela meta dos melhores portugueses nesta edição da Volta a Portugal em bicicleta, mas muito provavelmente vai ficar assim ordenada a classificação geral no final desta etapa. Alexis Guerin como virtual vencedor da camisola da Volta a Portugal em bicicleta, seguido de Artamonides, que o terceiro lugar vai ficar para José Neves, para confirmar-se daqui a alguns minutos, quando tivermos a classificação oficial. Deve ser essa a ordem. O que é certo é que a Anicolor Campicarno vai vencer pelo terceiro ano consecutivo a Volta a Portugal em bicicleta, e Alexis Guerin vence na Serra da Estrela, na subida à Torre, e vence nesta subida à Senhora da Graça. E agora abraço Artamonides, depois do esforço, o atleta russo que assim cede o testemunho, 2 anos como vencedor da Volta a Portugal em bicicleta, e agora ajuda o companheiro de equipa Alexis Guerin, o que foi o mais forte nesta edição da Volta a Portugal. Amanhã para confirmar essa camisola amarela ou camisola negra para Alexis Guerin.
0: Toda a reportagem de Tiago Santos na Volta a Portugal em bicicleta, todos os dados e números para conferir com mais calma daqui a pouco no noticiário das 5:30 da tarde.
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0: Boa tarde, são 5h30, 4h30 nos Açores. Esta é a altura para sabermos os temas que vão marcando a atualidade nesta tarde de sábado. Leonardo Alexandre.
1: O francês Alexis Guérin venceu a 9ª etapa da Volta a Portugal em bicicleta. Tiago Santos, o ciclista da Anicolor, pode confirmar a vitória já amanhã no Porto.
2: Com algo absolutamente histórico, uma vitória na Senhora da Graça e uma vitória na Torre, conquista da camisola amarela, que hoje é camisola negra para Alexis Guerra, a bater a concorrência de José Neves no momento final da subida e depois do trabalho do companheiro de equipa Artam Nitz, vencedor das últimas duas edições da Volta a Portugal, que assim cede o testemunho e passa essa camisola e esse título de vencedor da Volta a Portugal. Alexis Guerra amanhã vai confirmar-se esse título na cidade do Porto. Basta para isso cruzar a meta numa etapa que não deverá, para a classificação geral, ter um impacto significativo, mas atenção à discussão pelo melhor português, isto porque Pedro Silva consegue, na Senhora da Graça, manter-se a terceira posição, ou melhor, sobe à terceira posição, ultrapassando a Adrià Péricas, que hoje furou e desceu muito na classificação. 6 segundos separam a Pedro Silva de José Neves como o melhor português desta edição da Volta a Portugal em bicicleta. Fica para a história esta dupla vitória da Alexis Guerra nas duas etapas principais da Volta, Torre e a confirmação com a mão esquerda sobre o peito e o braço direita, mão direita com o indicador a apontar para os céus, com dedicatória a Tarling, a vitória de Alexis Guerin, também na Senhora da Graça e na Volta a Portugal em bicicleta.
1: Vitória do francês Alexis Guerin, muita felicidade quando chegou à meta, e também uma homenagem a Finlay Tarling, o ciclista que morreu ontem aos 19 anos, vítima de um atropelamento ocorrido numa ponte, uma estrada secundária em Ponte de Lima. A camisola negra, substituída hoje pela camisola amarela, permanece com o ciclista Alexis Guerin da Anicolor. Amanhã é o dia da última etapa, o percurso liga a Maia ao Porto. Ao todo são 124 quilómetros. 4 pessoas ficaram desalojadas num incêndio que danificou 3 casas na vila de Avis, no distrito de Porto Alegre. O fogo não causou feridos. Foi isso que garantiu há instantes o comandante operacional João Neves do Comando Subregional de Emergência e Proteção Civil do Alto Alentejo.
3: Na minha vez tivemos um alerta por volta das 13h40 para um incêndio em várias habitações, onde se confirmou que realmente 3 habitações foram afetadas, sem vítimas a registrar. Dessas habitações afetadas resultaram 4 pessoas deslocadas, sendo delas 3 femininos e 1 masculino, com idades compreendidas entre os 4 e os 25 anos. No local estiveram envolvidos 31 operacionais, apoiados por 12 veículos. As causas do incêndio estão a ser apuradas pela Polícia Judiciária. Essas pessoas que foram deslocadas para a casa de familiares.
1: A Polícia Judiciária já está a investigar a origem do fogo que deflagrou na Vila de Avis, em Porto Alegre. A TSF contactou a Autoridade Nacional de Emergência e Proteção Civil para saber como é que estava o mapa dos incêndios em Portugal. Nesta altura, em resolução, está o fogo de Vila Pouca de Aguiar, que começou ontem à tarde numa zona de mato. Os operacionais portugueses estão também em Vinhais, no distrito de Bragança, a combater um fogo, mas já na parte espanhola. O treinador do Sporting Clube de Braga quer uma reação positiva e ambiciosa frente ao Gil Vicente. Esta tarde, na habitual conferência de imprensa e de antevisão do jogo, Carlos Vicens, treinador do Braga, espera uma equipa preparada contra uma equipa que considera também ela complicada de enfrentar.
4: Tenemos que dar la respuesta con una reacción del equipo positiva, ambiciosa, con el equipo con energía, con el equipo motivado de hacer un buen partido delante de nuestra afición y de intentar obviamente ganar el partido, que es el objetivo. Gil va a ser un equipo difícil que nos va a presentar seguramente un partido intenso.
1: Os bracarenses jogam amanhã com o Gil Vicente no Estádio da Pedreira. O jogo é às 8h30. O jogo tem relato na TSF.
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0: Agora na TSF, um dia no município. Freixo de Espada à Cinta tem um vinho que está entre os melhores do mundo. O sublime 2021, da Quinta dos Castelares, produzido naquela vila, conquistou a medalha de platina no prestigiado Prémio Mundial de Vinhos da Decanter, uma das revistas mais influentes do mundo dedicadas ao vinho. Fernando Pires.
7: Para o enólogo e diretor-geral da Quinta dos Castelares, Pedro Martins, o reconhecimento é o reflexo do trabalho desenvolvido desde a criação da marca.
8: Estamos a falar de uma medalha num concurso em que engloba aproximadamente 17 mil vinhos, em que para Portugal foram só unicamente atribuídos 6 medalhas de platina, sendo 3 em vinhos licorosos e em 3 vinhos de mesa, digamos. E é um orgulho tremendo saber que o nosso vinho está considerado nos 200 melhores vinhos do mundo naquele concurso. Para nós é sinal que o caminho está a ser bem delineado e bem feito.
7: Apesar da Quinta dos Castelares já ter conquistado mais de 200 de prémios nacionais e internacionais, Pedro Martins admite que a medalha de platina superou as expectativas.
8: Nós, quando falamos de vinhos feitos por nós, é como se estivéssemos a falar de um filho. Nós ambicionamos sempre, quando mandamos os vinhos para concurso, em ter bons resultados. Agora, os júris a nível mundial de várias nacionalidades aprovarem e atribuírem exatamente o mesmo feeling ao vinho que eu tenho, é um instrumento de orgulho, mas não estávamos à espera, não vou dizer que estávamos, era falso se assim fosse.
7: O Sublime 2021 é produzido exclusivamente com uvas Touriga Nacional e beneficia de condições únicas que lhe conferem frescura, elegância e complexidade.
8: Nós estamos a falar de um vinho produzido em Freixo de Espada à Cinta, numa vinha com uma altitude na ordem dos 650 a 700 metros, que lhe dá alguma acidez natural. Estamos a falar também de um vinho que tem um teor alcoólico um bocadinho mais alto que o normal, mas é um 15 de álcool que não se sente. Está com uma madeira muito bem casada, super elegante, ou seja, nem a madeira sobrepõe ao vinho, nem o vinho sobrepõe-se à madeira, ou seja, é um casamento perfeito, em que temos ali notas de baunilha, da madeira, de tosta, e temos também a fruta, o morango, um bocadinho computado da casta na altura da maturação. Estamos a falar também de um ano, pronto, foi um ano com as temperaturas altas, que lhe dá alguma complexidade.
7: A distinção internacional poderá também reforçar a presença da marca nos mercados externos.
8: Acho que este prémio nos vai dar presença no sentido de mostrar que, afinal, a Quinta dos Castelares mantém a qualidade dentro de todos os prémios que já ganhamos. Nós já temos uma presença internacional significativa e sim, logicamente, há alguns mercados que estão menos bem trabalhados, digamos, outros que não estão conseguidos, e esperamos que com este prémio nos consiga abrir algumas portas. Nós já tivemos e temos alguma presença nos Estados Unidos relativamente pequena e espero que com este prémio consiga com os nossos clientes lá olhem e digam afinal sim, a Quinta dos Castelares não faz só um ou dois vinhos interessantes.
7: Além do Sublime 2021, também o Grande Reserva 2021 foi premiado, recebeu a medalha de prata. Já o Superior 2023 conquistou a medalha de bronze.
0: Fernando Pires a acompanhar um dia no município de Freixo de Espada à Cinta.
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Seu Jorge na TSF, depois de Bruno Pernadas e também Sean Riley and the Slow Riders. Estamos a 10 minutos das 6. Royal Otis.

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0: Boa tarde, são 5h58, menos uma hora nos Açores.
1: Fernando Nunes da Silva defende que o anúncio de Luís Montenegro devia ser acompanhado de mais oferta. O especialista em transportes, antigo autarca, considera que há maior risco de os comboios ficarem sobrelotados se o passe ferroviário verde for alargado às áreas metropolitanas de Lisboa e do Porto. Alexis Guerra venceu a penúltima etapa, é o vencedor virtual da Volta a Portugal em bicicleta. O ciclista francês vai confirmar amanhã a vitória da volta no Porto.
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0: Para amanhã vamos continuar a ter um fim de semana quente, máxima de 36 graus para Lisboa, 30 para o Porto, 27 para Faro, mas Santarém, por exemplo, poderá chegar aos 40 graus de temperatura máxima, 38 previstos para Viseu e para Évora, 37 para Castelo Branco. Notícias às 6 da tarde na TSF, edição de Fátima Valente.
1: Está a pedalar a largos passos para a vitória final na volta a Portugal em bicicleta. O ciclista francês Alexis Guérin chegou isolado nesta etapa, na penúltima etapa que terminou no Alto da Senhora da Graça. Uma etapa com algumas fugas, montanhas e descidas vertiginosas e também condições muito duras para os ciclistas. A nona etapa aconteceu um dia depois da morte do jovem britânico Finlay Tarling, já sem a equipa NSN Development em prova, num dia de luto, com o camisola amarela a envergar uma camisola negra. A subida ao palco também foi bastante diferente.
2: Ao Alto da Senhora da Graça, nona etapa que teve partida de paredes, vamos ter então o líder da classificação geral individual. Chamo novamente ao pódio o dorsal 7 da Anicolor Campincar, Alexis Guérin.
3: Para entregar a camisola amarela aos jogadores, sempre com a oferta também um candidato para o mundo de nós, pela humanidade e pelos filhos, jogadores de Santa Casa.
1: Alexis Guérin pedalou os cerca de 142 km desde Paredes em 3 horas, 44 minutos e 55 segundos. Deixou para trás José Fernandes e deixou para trás a 3 segundos e o colega de equipa Artem Nitsch a 9 segundos. Na classificação geral, Alexis Guérin, que já tinha triunfado na quarta etapa, passa agora a ter 1 minuto e 2 segundos de vantagem sobre o russo, ele que venceu as duas últimas edições da volta, Artem Nitsch, e também deixa para trás 4 minutos e 30 o terceiro classificado, Pedro Silva. Alexis Guérin é o vencedor virtual da volta a Portugal em bicicleta. O ciclista francês vai confirmar amanhã a vitória da volta no Porto. E no futebol, o treinador do Sporting de Braga quer uma reação positiva e ambiciosa frente ao Gil Vicente. Esta tarde, na habitual conferência de imprensa, de antevisão do jogo, Carlos Vincent, o treinador dos bracarenses, espera uma equipa preparada contra outra que considera difícil.
4: Temos que dar a resposta com uma reação do equipo.
5: Temos de dar uma resposta e uma reação positiva e ambiciosa com a equipa, com a energia e motivada para fazer um bom jogo diante dos nossos adeptos e tentar ganhar. Esse é o nosso objetivo. Vamos ter que estar preparados. Sabemos que o jogo com o Gil Vicente vai ser difícil e vai exigir isso de nós. O Gil vai apresentar uma partida intensa e vamos ter de dar a nossa melhor versão. No final, a mentalidade de preparação que vamos começar esta tarde quando os jogadores chegarem é o nosso caminho. Queremos oferecer uma exibição e rendimento ao nível desta partida.
4: Um rendimento, uma preparação de partido ao nível do partido que vamos a disputar amanhã.
1: Os bracarenses jogam amanhã contra o Gil Vicente no estádio da Pedreira às 8:30 da noite. É um jogo com relato na TSF. 4 pessoas ficaram desalojadas no incêndio que danificou 3 habitações na Vila de Avis, no distrito de Porto Alegre. O fogo não causou feridos. O comandante operacional João Neves, comandante do Comando Subregional de Emergência e Proteção Civil do Alto Alentejo, dá conta do que se passou à TSF.
6: Na minha vez tivemos um alerta por volta das 13h40 para um incêndio em várias habitações, onde se confirmou que realmente 3 habitações foram afetadas, sem vítimas a registrar. Dessas habitações afetadas resultaram 4 pessoas deslocadas, sendo delas 3 femininos e 1 masculino, com idades compreendidas entre os 4 e os 25 anos. No local estiveram envolvidos 31 operacionais, apoiados por 12 veículos. As causas do incêndio estão a ser apuradas pela Polícia Judiciária. Essas pessoas foram deslocadas para a casa de familiares.
1: 4 desalojados num incêndio esta tarde em Avis, vila do distrito de Porto Alegre. Fernando Nunes da Silva, especialista em urbanismo e transportes, considera que o passe ferroviário verde tem de ser acompanhado com o aumento da oferta de comboios. Ontem à noite, no discurso na festa do PSD no Pontal, Luís Montenegro, o primeiro-ministro, anunciou o alargamento do passe ferroviário verde aos transportes ferroviários urbanos das áreas metropolitanas de Lisboa e do Porto, em princípio a partir de 7 de setembro. Em declarações à TSF, ouvido pelo jornalista Leonardo Alexandre, o antigo vereador de Mobilidade e Infraestruturas na Câmara Municipal de Lisboa, autarca do PS, considera que esta medida anunciada pelo Governo tem tudo para não correr bem.
7: Penso que esta medida acho que foi tomada assim um pouco mais como propaganda do que propriamente o resultado de um estudo mais aprofundado. A grande redução de preço do transporte coletivo nas duas áreas metropolitanas se fez já há uns anos com o PART, não é? Portanto, com o programa de redução tarifária. A redução do preço já foi bastante grande, não é? 30 euros para um só município e 40 euros para toda a área metropolitana. Por outro lado, há uma questão que me causa uma certa apreensão, né, neste tipo de medidas, digamos, um bocado populistas, é o seguinte, é que pode levar, de facto, a um acréscimo de procura para o qual a oferta não está preparada.
1: Neste sentido, o especialista em urbanismo e transportes, Fernando Nunes da Silva, deixa um apelo ao Governo.
7: A primeira coisa é que, de facto, isso começa a ser gerido de uma forma integrada, à semelhança do que acontece em todos os outros. O segundo ponto é de que eu faço um esforço grande na aquisição dos veículos necessários a este tipo de transporte e tenham em conta não apenas uma visão sectorial do sistema, mas que perceba que há complementaridades, por um lado, e que há inclusivamente alternativas do ponto de vista do sistema. Quando a gente vê, por um lado, pensar-se na linha de Cascais e entrar na linha de Cintura e ao mesmo tempo estar a levar o metropolitano até Alcântara e fazer uma boa correspondência com o transporte ferroviário, no fundo estamos a duplicar a oferta no mesmo eixo, e se calhar era preferível, em termos de prioridades, se optasse por uma das soluções e utilizar o investimento necessário a qualquer uma dessas hipóteses para servir zonas que ainda não estão servidas.
1: O passe ferroviário verde vai chegar às áreas metropolitanas de Lisboa e do Porto em setembro. Vai ter um valor de 20 euros. É um anúncio de Luís Montenegro ontem na festa do Pontal, a festa do PSD na rentrée política. E Israel, antes de irmos a Israel, voltamos ao contacto de Tiago Santos, o repórter da TSF, que está a acompanhar a volta a Portugal em bicicleta com a vitória de Alexis Guérin.
8: Vamos escutar o ciclista francês virtual vencedor da camisola amarela e da volta a Portugal.
9: É uma, não sei como se diz em espanhol, um homenagem para ele. Homenaje para él. Yo ganar con el camisa negro. Mi victoria está para la familia de Finley, para el hermano de Finley.
8: ¿Fue una decisión suya o de equipa usar esa camisola negra o hacer esa camisola negra para el día de hoy?
9: Ayer yo pregunté al Rubén para hacer una ahí negro. Él me dice que el organizador prefiere hacer totalmente negro. Pero no sabe si yo quiero lo prender con la calor. Yo dice que es un día especial, que yo voy a prender hielo y agua y voy a hacer la calera con la camisa negra.
8: é algo histórico, é quase irrepetível nesta volta a Portugal. Vence na Torre, vence aqui também na Senhora da Graça. Sentiu nestes metros finais que ainda existiam as tais forças para conseguir vencer também a etapa? Era um objetivo, era algo que tinha sonhado?
9: Hoy el objetivo es que Artem gane la etapa, pero yo trabajo en este rato, en el primer partido de Señor de Grasa para Artem, pero el último kilómetro Artem me dice que no tiene la pierna para hacer más rápido que Neves, y al radio Rubén me dice: Alexis va a ganar Señor de Grasa porque esta es una etapa histórica. Yo voy a hacer todo, este año yo voy a hacer toda mi temporada para volver a Portugal. Año pasado yo gané 6 escaleras, pero yo venía a la vuelta con mucha fatiga. Y yo lo sentía en las últimas 3 etapas año pasado. Y este año yo venía como fresca, mucho fresca. Mejor sensación, más energía. Yo hacía una buena preparación, un entrenamiento en altitud. Yo preparaba la torre. Y cuando tú entrenas para la torre, tú entrenas también para la Sierra Nevada, para el Señor de Grasa.
10: Está à espera amanhã de... É uma etapa diferente de uma última etapa. Pode não ser bem de consagração, não é? Acha que pode haver ataques que podem ser decisivos?
9: Amanhã está o Montmartre de Portugal. Eu lo disse, tem pavé. Cuidado, porque eu creio que eu tenho cerca de 1 minuto. É muito, mas é nada. Porque em pavé tu pode pinchar, perder um pouco de tempo, não sei. No sé qué puede pasar. Voy a ver de mañana, después de la línea. Yo espero tener, ganar la vuelta. Este es mi último objetivo del año. Después de Calela voy a trabajar para mi compañero, para hacer el otro ganar. Soy muy contento y espero ganar la general y voy a ver la mañana si yo ganar.
8: Alexis Guerin, o vencedor virtual desta volta a Portugal em bicicleta, com a camisola amarela já vestida, e a explicação também sobre como surgiu hoje em cima da bicicleta de camisola negra e, apesar do calor, enfrentar nessa homenagem a Finlay Tarling essa camisola especial para o dia de hoje, com o qual chegou no primeiro lugar nesta etapa da volta a Portugal em bicicleta. Ele consegue ser o quarto ciclista apenas na história da volta a Portugal a conquistar no mesmo ano, na mesma volta, a etapa da Torre e a etapa da Graça, da Senhora da Graça, nesta chegada a Mondim de Basto, e amanhã espera confirmar essa vitória na volta a Portugal em bicicleta. Para isso terem naturalmente de cruzar a meta em segurança, como escutamos nas palavras de Alexis Guerra.
1: Alexis Guerin, ele que é o vencedor virtual desta volta a Portugal em bicicleta, é isso que vamos confirmar amanhã com a reportagem, como sempre, do repórter da TSF, Tiago Santos. Israel afirma que quer negociações mais sérias com o Líbano. O porta-voz do primeiro-ministro Benjamin Netanyahu diz que o governo deseja negociações novas e mais ambiciosas com o Líbano, mediadas pelos Estados Unidos. É uma declaração depois de esta manhã Israel ter feito ataques contra o sul do Líbano e também depois de o exército israelita ter escrito na rede social X que estes ataques são uma resposta ao que dizem ser uma violação grave do acordo pelo Hezbollah, depois deste grupo apoiado pelo Irão atacar as forças israelitas dentro da zona de segurança estabelecida. É uma declaração da porta-voz das Forças Armadas israelitas para a população de língua árabe, um ataque em que morreram 9 pessoas, incluindo crianças.
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6 da tarde, 16 minutos, estamos de volta à música neste sábado na TSF e agora embarcamos com Tatanka no barco.

The Strokes na TSF, depois de Adele. Estamos a 3 minutos da próxima atualização de notícias, daqui a pouco, às 6:30. To Space, agora com os Kings of Leon.

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0: Boa tarde, são 6:30, 5:30 nos Açores. Atualizamos de novo as notícias que marcam esta tarde de sábado. Leonardo Alexandre.
1: Pedala e pedala, e amanhã pode mesmo chegar à vitória. O ciclista francês Alexis Guérin, da Anicolor, venceu a 9ª etapa da Volta a Portugal em bicicleta. Chegou isolado à chegada ao Alto da Senhora da Graça, em Mondim de Basto. Foi uma etapa com algumas fugas, montanhas e descidas vertiginosas e condições muito duras para os ciclistas. Em declarações aos jornalistas, Alexis Guérin mostrou-se feliz, mas também aproveitou para deixar uma homenagem a Finlay Tarling, que morreu ontem, vítima de um atropelamento, durante a 8ª etapa da prova.
2: É uma, não sei como se diz em espanhol, um homenage para ele. Homenage para ele. Eu ganhar com ele camisa negro. Minha vitória está para a família de Finlay, para o irmão de Finlay.
3: Foi uma decisão sua ou da equipa usar essa camisola negra ou fazer essa camisola negra para o dia de hoje?
2: Ayer eu pergunto ao Ruben para fazer uma aí negro. E ele me disse que é o organizador. Prefere fazer totalmente negro, mas não sabe se eu quero lo prender com a calor. Eu disse que é um dia especial, que eu vou prender gelo e água e vou fazer a calela com a camisa negra.
1: Num dia de luto com a camisola negra que fez questão de usar, Guérin subiu ao palco, mas o ambiente foi diferente. Pedalou cerca de 142 km desde Paredes em 3 horas, 44 minutos e 55 segundos. Amanhã, a 10ª e última etapa liga a Maia ao Porto. Ao todo, são 124 km. Fernando Nunes da Silva, especialista em urbanismo e transportes, considera que o passo ferroviário verde tem de ser acompanhado com o aumento da oferta dos comboios. Ontem, na reentrée política do PSD no Pontal, Luís Montenegro anunciou o alargamento do passo ferroviário verde aos transportes urbanos das áreas metropolitanas de Lisboa e Porto. Se tudo correr bem, a medida começa a funcionar a partir de 7 de setembro. Em declarações à TSF, Fernando Nunes da Silva, antigo vereador da Mobilidade e Infraestruturas na Câmara Municipal de Lisboa, considera que esta medida anunciada pelo Governo tem tudo para não correr bem.
4: Penso que esta medida, acho que foi tomada assim um pouco como, mais como propaganda do que propriamente o resultado de um estudo mais aprofundado. A grande redução de preço do transporte coletivo nas duas áreas metropolitanas fez já há uns anos com o PART, não é? Portanto, com o programa de redução tarifária. A redução do preço já foi bastante grande, não é? 30 euros para um só município e 40 euros para toda a área metropolitana. Por outro lado, há uma questão que me causa uma certa apreensão, né, neste tipo de medidas, digamos, um bocado populistas, é o seguinte, é que pode levar, de facto, a um acréscimo de procura para o qual a oferta não está preparada.
1: O Passo Verde vai chegar às áreas metropolitanas de Lisboa e do Porto em setembro e vai ter um valor de 20 euros. Na Colômbia, subiu para 294 o número de mortes na sequência do sismo de 7.4 que abalou o país no início da semana. São mais 6 mortes do que na última contagem da Unidade Nacional de Gestão de Riscos de Desastres da Colômbia. Há quase 4 mil feridos, 320 pessoas continuam desaparecidas. O sismo na Colômbia destruiu 12 mil habitações.
0: Síntese da atualidade na TSF com Leonardo Alexandre. Quanto ao estado do tempo para amanhã, domingo, dia quente, só as regiões do Algarve e de Aveiro escapam a uma previsão com temperaturas acima dos 30 graus. 40 estão, por exemplo, previstos para Santarém, 38 para Évora e Castelo Branco, máxima de 36 para Lisboa e de 30 para a cidade do Porto.

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0: Vinte e cinco minutos para as 7 da tarde. A seguir vamos sem pressa com Lena D'Água.
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Mumford & Sons na TSF, depois de PJ Harvey. Agora 12 minutos separam-nos das 7 da tarde, a altura em que vamos ter notícias. Daqui a pouco a música é com George Smith, Greatest Gift, mas para já Matt Berninger.

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1: Boa tarde, são 6h58, menos uma hora nos Açores.

0: de os comboios ficarem sobrelotados se o passe ferroviário verde for alargado às áreas metropolitanas de Lisboa e do Porto. Está a pedalar a largos passos para a vitória final na volta a Portugal em bicicleta. Alexis Guérin venceu a penúltima etapa, é o vencedor virtual da prova que termina amanhã no Porto. Na Bélgica, o maior incêndio florestal dos tempos modernos já consumiu cerca de 2 mil hectares.
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3: Temperaturas de agora. Estamos com 23 graus em Faro, 24 em Ponta Delgada e Lisboa, 26 no Porto, 26 também no Funchal. Agora a edição das 7 com Fátima Valente.
0: Alexis Guérin é o virtual vencedor da Volta a Portugal em bicicleta. O repórter da TSF, Tiago Santos, escutou o francês da Nicolas Campincar numa etapa histórica, mas sem música ou festa por causa da morte de Finlay Tarling.
4: Ao alto da Senhora da Graça, nona etapa que teve partida de Paredes, vamos ter então o líder da classificação geral individual. Chamo novamente ao pódio o dorsal 7 da Anicolor Campincar, Alexis Guérin.
5: Para entregar a camisola amarela aos jogos, sempre está a ser também um
6: homenagem para ele. Yo ganar con el camisa negro, mi victoria está para la familia de Finlay, para el hermano de Finlay.
7: ¿Fue una decisión suya o de la equipa usar esa camisola negra o hacer esa camisola negra para el día de hoy?
6: Ayer yo pregunté al Rubén para hacer una ahí negro, y él me dice que el organizador prefiere hacer totalmente negro, pero no sabe si yo quiero lo prender con la calor. Yo dije que es un día especial, que yo voy a prender hielo y agua y voy a hacer la calela con la camisa negra.
7: É algo histórico, é quase irrepetível nesta Volta a Portugal. Vence na Torre, vence aqui também na Senhora da Graça. Sentiu nestes metros finais que ainda existiam as tais forças para conseguir vencer também a etapa. Era um objetivo, era algo que tinha sonhado?
6: Oi, o objetivo é que Artem ganhar a etapa. Pero yo trabajar en este rato, en el primer partido de Señor de Grasa para Artem. Pero el último kilómetro Artem me dice que no tiene la pierna para hacer más rápido que Neves. Y al radio Rubén me dice, Alexis va a ganar Señor de Grasa porque esta es una etapa histórica. Yo voy a hacer todo. Este año yo voy a hacer toda mi temporada para Volta a Portugal. Año pasado yo gané 6 carreras, pero yo venía a la Volta con mucha fatiga. Y yo lo sentí en la última 3 etapas año pasado. Y este año yo venía como fresca, mucho fresca. Mejor sensación, más energía. Yo haciendo una buena preparación, un entrenamiento en altitud. Yo preparar la torre. Y cuando tú entrenas para la torre, tú entrenas también para la Sierra Nevada, para el Señor de Grasa.
4: Uma belíssima jornada desportiva, é assim que vamos até à cidade do Porto, amanhã à Avenida dos Aliados. A Volta a Portugal é sinónimo de competitividade, desporto, também de festa. Vamos nestes últimos dias continuar a privilegiar a vertente desportiva que norteia também esta grande competição, a maior competição de ciclismo que este país tem, percorrendo desde Lisboa até ao Porto, caminhos e mostrando ao mundo o quão belo é Portugal. Também eu preenchido com a valentia e a capacidade dos nossos corredores.
0: Reportagem de Tiago Santos, ele que ao longo dos últimos 9 dias tem acompanhado Volta a Portugal em bicicleta, vai continuar a acompanhar na etapa derradeira, amanhã já com o vencedor virtual, o vencedor virtual que será o francês Alexis Guérin, ele que venceu na penúltima etapa. Os corredores que travaram hoje um duro combate na estrada até à Senhora da Graça em Mondim de Basto, um um pouco mais de 142 quilómetros. Alexis Guerra chegou em primeiro, José Fernandes em segundo e o terceiro classificado foi colega de equipa, Artem Nitz, ele que cortou a meta 9 segundos do vencedor, está a 1 minuto e 2 segundos de vantagem. Aliás, está a 1 minuto e 2 segundos de diferença para o vencedor de hoje. Fernando Nunes da Silva, especialista em urbanismo e transportes, considera que o passe ferroviário verde tem de ser acompanhado com o aumento da oferta de comboios. Ontem, no discurso da reentrée política do PSD no Pontal, Luís Montenegro anunciou o alargamento do passe ferroviário verde aos transportes ferroviários urbanos das áreas metropolitanas de Lisboa e do Porto, em princípio a partir de 7 de setembro. Ouvido pela TSF, o antigo vereador da Mobilidade de Infraestruturas na Câmara Municipal de Lisboa, considera que esta medida anunciada pelo Governo tem tudo para não correr bem.
8: Penso que esta medida acho que foi tomada assim um pouco mais como propaganda do que propriamente o resultado de um estudo mais aprofundado. A grande redução de preço do transporte coletivo nas duas áreas metropolitanas fez já há uns anos com o PART, não é? Portanto, com o programa de redução tarifária. A redução do preço já foi bastante grande, não é? 30 euros para um só município e 40 euros para toda a área metropolitana. Por outro lado, há uma questão que me causa uma certa apreensão, né, neste tipo de medidas, digamos, um bocado populistas, é o seguinte, é que pode levar, de facto, a um acréscimo de procura para o qual a oferta não está preparada.
0: Neste sentido, o especialista em urbanismo e transportes deixa um apelo ao Governo.
8: A primeira coisa é que, de facto, isso começa a ser gerido de uma forma integrada, à semelhança do que acontece em todos os outros. O segundo ponto é de que eu faço um esforço grande na aquisição dos veículos necessários a este tipo de transporte e tenham em conta não apenas uma visão sectorial do sistema, mas que perceba que há complementaridades, por um lado, e que há inclusivamente alternativas do ponto de vista do sistema. Quando a gente vê, por um lado, pensar-se na linha de Cascais e entrar na linha de Cintura e ao mesmo tempo estar a levar o metropolitano até Alcântara e fazer uma boa correspondência com o transporte ferroviário, no fundo estamos a duplicar a oferta no mesmo eixo, e se calhar era preferível, em termos de prioridades, se optasse por uma das soluções e utilizar o investimento necessário a qualquer uma dessas hipóteses para servir zonas que ainda não estão servidas.
0: O passe ferroviário verde deverá chegar às áreas metropolitanas de Lisboa e do Porto em setembro. Vai custar 20 euros. O presidente da Unidade Local de Saúde do Algarve nega os tempos de espera elevados nas urgências do Hospital de Faro e de Portimão. Ao meio-dia, o portal do Serviço Nacional de Saúde indicava que o tempo de espera para os doentes serem atendidos pela primeira vez no Hospital de Faro era de quase 16 horas e no de Portimão quase 4 horas e 13 minutos. Em declarações à agência Lusa, Tiago Botelho, presidente da Unidade Local de Saúde do Algarve, justifica estes atrasos com erros informáticos no portal do Serviço Nacional de Saúde, erros que aparentemente já estão resolvidos. Tiago Botelho afirma que os tempos divulgados não estão a ser refletidos em rigor. Nesta altura, no Hospital de Faro, um doente urgente, de acordo com o portal, espera 1 hora e 8 minutos, um pouco urgente, 4 horas e 25 minutos. No Hospital de Portimão, um doente muito urgente espera 3 horas e 21 minutos e um pouco urgente, cerca de 5 horas e meia. O treinador do Sporting Clube de Braga quer uma reação positiva e ambiciosa de frente amanhã o Gil Vicente. Esta tarde, na habitual conferência de imprensa de antevisão do jogo, Carlos Vicente, treinador do Braga, espera uma equipa preparada contra outra que considera difícil.
9: Tenemos que dar la respuesta com uma reação do equipo.
10: Temos de dar uma resposta e uma reação positiva e ambiciosa, com a equipa, com energia e motivada para fazer um bom jogo diante dos nossos adeptos e tentar ganhar. Esse é o nosso objetivo. Vamos ter que estar preparados. Sabemos que o jogo com o Gil Vicente vai ser difícil e vai exigir isso de nós. O Gil vai apresentar uma partida intensa e vamos ter de dar a nossa melhor versão. No final, a mentalidade de preparação que vamos começar esta tarde quando os jogadores chegarem é o nosso caminho. Queremos oferecer uma exibição e rendimento ao nível desta partida.
9: Um rendimento, uma preparação de partido ao nível do partido que vamos a disputar amanhã.
0: O jogo entre o Sporting de Braga e o Gil Vicente no estádio da Pedreira é às 8:30 da noite. É um jogo amanhã com relato na TSF. Na Bélgica, centenas de moradores de aldeias foram retirados de casa por causa de um dos piores incêndios de sempre no país. Um fogo que começou ontem, perto da fronteira com a Alemanha, numa zona de floresta, zona de pinheiros. Esta área florestal já tinha sido devastada por grandes incêndios em 1911, durante um período semelhante de ondas de calor e seca. Nesta altura, o incêndio já consumiu cerca de 2 mil hectares, segundo o porta-voz na região da Valónia, que disse que este fogo ainda não está sob controle. A Bélgica enfrentou um novo período de calor intenso nos últimos dias, com temperaturas a chegarem aos 37 graus Celsius em algumas partes do país na sexta-feira. Este incêndio florestal acontece apenas algumas dezenas de quilómetros de outro grande foco de incêndio no oeste da Alemanha, um fogo que nesta parte da Alemanha já levou à retirada de cerca de 1.800 pessoas. É um fogo maior, dos maiores incêndios também na história moderna da Bélgica. Foram detidos 294 migrantes que tentaram entrar em Ceuta, foram detidos perto da fronteira de Marrocos. A imprensa local citada pela agência France Presse adianta que 46 dos detidos eram marroquinos, os restantes de outras nacionalidades da África subsaariana. As autoridades de Marrocos tinham anunciado na quarta-feira medidas para conter um possível novo fluxo de migrantes para Ceuta, depois de nova onda de desinformação online a sugerir que a fronteira estaria aberta. Dois órgãos de comunicação social marroquinos deram conta que nos últimos dias as autoridades prenderam mais de 60 pessoas acusadas de incitarem ou promoverem a migração irregular nas redes sociais. Há duas semanas, as autoridades marroquinas recuperaram os corpos de 11 pessoas que morreram durante o caos. No caso, Espanha afirmou que pelo menos 80 pessoas perderam a vida quando tentaram entrar em Ceuta. Aliás, entraram cerca de 72 mil migrantes em apenas 24 horas. Uma organização não governamental, a Associação Marroquina de Direitos Humanos, estima que o número de mortes seja de pelo menos 140.
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Fernando Nunes da Silva defende que o anúncio de Luís Montenegro devia ser acompanhado de mais oferta. O especialista em transportes e antigo autarca considera que há maior risco.

Boa tarde, estamos agora com 14 minutos para lá das 7. A música está de regresso à TSF. António Zambujo na abertura da sequência. Mais à frente, Viviane e ainda Tatanka.

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0: Boa tarde, são 7:30, menos uma hora nos Açores. Temas fortes no Sábado das Notícias, Leonardo Alexandre.
1: É já o mais devastador na história moderna da Bélgica. Centenas de moradores de aldeias foram retirados de casa por causa de um dos piores incêndios de sempre no país. O incêndio começou ontem, perto da fronteira com a Alemanha, numa área de floresta, uma zona de pinheiros que já tinha sido devastada por grandes incêndios, mas em 1911, durante um período semelhante de ondas de calor e seca. Nesta altura já consumiu cerca de 2 mil hectares, segundo Nicolas Hiernaud, porta-voz na região de Valónia, que garante que o fogo ainda não está sob controle. A Bélgica enfrentou um novo período de calor intenso nos últimos dias, com temperaturas que chegaram aos 37 graus em algumas partes do país na sexta-feira. Em Portugal, o fogo no Parque Natural de Montezinho, em Vinhais, está a ser combatido com mais de 100 operacionais. O incêndio em pleno Parque Natural de Montezinho, em Bragança, está a evoluir na freguesia fronteiriça de Moimenta e Montouto. O alerta foi dado às 4:30 da manhã. Pedala e pedala, e amanhã pode mesmo chegar à vitória. O ciclista francês Alexis Guérin venceu a 9ª etapa da Volta a Portugal em bicicleta, chegou isolado à meta, ao Alto da Senhora da Graça, em Mondim de Basto. Em declarações aos jornalistas, Alexis Guérin mostrou-se feliz, mas também aproveitou para deixar uma homenagem a Finlay Tarling, que morreu ontem, vítima de um atropelamento, durante a 8ª etapa da prova.
2: É uma, não sei como se diz em espanhol, um homenagem para ele.
3: Homenagem.
2: Homenagem para ele. Eu ganhar com a camisa negra. Minha vitória está para a família de Finlay, para o irmão de Finlay.
4: Foi uma decisão sua ou da equipa usar essa camisola negra ou fazer essa camisola negra para o dia de hoje?
2: Ayer eu pergunto ao Ruben para fazer uma aí negra. E ele me disse que é organizador, prefere ser totalmente negro, pelo não saber se eu queria lo prender com a calor. E eu disse que é um dia especial, que eu vou prender gelo e água e vou fazer a calela com a camisa negra.
1: Com muito gelo e água, num dia de luto com a camisola negra que fez questão de usar, Guérin subiu ao palco, mas o ambiente desta vez foi diferente.
5: Ao Alto da Senhora da Graça, 9ª etapa que teve partida de paredes. Vamos ter então o líder da classificação geral individual. Chamo novamente ao pódio o dorsal 7 da Anicolor Camping Card, Alexis Guérin. Para entregar a camisola amarela aos jogadores, sempre já os olhos em meio mundo, a oportunidade de todo o mundo, e nos acompanhando os vídeos jogadores Santa Casa.
1: Alexis Guérin pedalou cerca de 142 km desde paredes em 3 horas, 44 minutos e 55 segundos. Amanhã é a 10ª e última etapa, liga a Maia ao Porto. Ao todo são 124 km. Fernando Nunes da Silva, especialista em urbanismo e transportes, considera que o passo ferroviário verde tem de ser acompanhado com um aumento da oferta de comboios. Ontem, no discurso da reentrée política do PSD no Pontal, Luís Montenegro, o primeiro-ministro, anunciou o alargamento do passo ferroviário a transportes ferroviários das áreas metropolitanas de Lisboa e Porto. Se tudo correr bem, a medida começa a funcionar a partir de 7 de setembro. Em declarações à TSF, Fernando Nunes da Silva, antigo vereador da Mobilidade e Infraestruturas na Câmara Municipal de Lisboa, considera que esta medida anunciada pelo Governo tem tudo para não correr bem.
6: Penso que esta medida, acho que foi tomada assim um pouco mais como propaganda do que propriamente o resultado de um estudo mais aprofundado. A grande redução de preço do transporte coletivo nas duas áreas metropolitanas fez já há uns anos com o PART, não é? Portanto, com o programa de redução tarifária. A redução do preço já foi bastante grande, não é? 30 euros para um só município e 40 euros para toda a área metropolitana. Por outro lado, há uma questão que me causa uma certa apreensão, né, neste tipo de medidas, digamos, um bocado populistas, é o seguinte, é que pode levar, de facto, a um acréscimo de procura para o qual a oferta não está preparada.
1: A oferta não está preparada, mas o passe ferroviário verde vai chegar às áreas metropolitanas de Lisboa e do Porto em setembro e vai ter um valor de 20 euros.
0: São os temas que marcam a atualidade e que irão ter desenvolvimento na edição às 8, conferindo as temperaturas. E lembro que a partir da manhã as temperaturas vão subir. Este domingo e esta segunda-feira vão registar subidas na ordem dos 4, 5 graus, nomeadamente em Lisboa. Por agora estamos com 23 em Faro, 24 em Ponta Delgada e Lisboa, 24 também no Porto, 27 no Funchal.
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0: Para certo, estamos a 24 minutos das 8 e a música está de regresso à TSF. E o sonador com Nana Cherry na abertura da sequência. Mais à frente vamos ter Jamie Cullum e Chet Faker. Fique para ouvir, já a seguir.

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1: E final de hora vamos recordar Tina Turner com What's Love Got to Do With It. É um clássico. Para já fica este Coldplay, os Coldplay, com o tema Viva Lá a Vida. Hora certa, estamos a 11 minutos das 8.

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2: Boa noite, são 7h58, menos uma hora nos Açores.
3: Esta tarde há Rio Ave Futebol Clube do Porto. Nesta edição vamos ao Estádio dos Arcos conhecer os 11 iniciais. Na volta a Portugal, Alexis Guerrin vence a penúltima etapa em dia de homenagens a Tarling. Na Europa, ondas de calor voltam a intensificar. A vaga de incêndios em vários países. Há milhares de bombeiros mobilizados para o combate às chamas. Por cá, o aviso amarelo de calor regressa amanhã a 17 distritos do continente.

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2: Já aqui ouvimos, as temperaturas amanhã vão registar uma subida. Por agora estamos com 22 graus em Lisboa, 23 em Faro, 24 em Ponta Delgada, 25 no Porto, 25 também no Funchal. Avançamos para a edição das 8 com o Paulo Fernandes Ribeiro.

0: Rio Ave e o Futebol Clube do Porto jogam a partir das 8:30 para a segunda jornada da Primeira Liga. Vamos ao Estádio dos Arcos. Boa tarde, Tiago Barquinha Gonçalves. Há surpresas nos 11 iniciais?
1: Não diria surpresas, mas há novidades em relação ao jogo da última jornada contra o Alverca, em que o Porto venceu por 2-0. Estão lesionados e por isso falham um jogo o Martim Fernandes e o Alan Varela. André Silva, que treinou com limitações durante a semana, está convocado, mas começa o jogo no banco, portanto também sai do 11 e entram Neuan Pérez, Pablo Rosário e Denis Gol. O 11 Farioli é formado por Diogo Costa, Neuan Pérez, que volta a ser titular quase um ano depois da última vez, Bednarek, Kivior e Zaidu, Pablo Rosário, Froholt e Gabri Veiga, William Gomes, PP e Denis Gol. Já o Rio Ave de Sotiris Cilaidopoulos faz duas alterações em relação à derrota por 1-0 em Barcelos frente ao Gil Vicente. Saem Netói castigado e Ryan Guilherme lesionado, e entram Nikitscher e Tumble Monteiro. O 11 é formado por Annie Van Der Goe, Jorge Liavas, Gustavo Mancha, Pancho Petrasso e Nelson Abe, Nikitscher, Diogo Nascimento, Rolando Galchic e Alan Beleza, Diogo Bezerra e Tumble Monteiro. Encontro entre Rio Ave e Futebol Clube do Porto, que começa às 8:30 no Estádio dos Arcos, em Vila do Conde.
0: Acompanhamos a emissão especial a partir das 8:30 da noite. António Botelho coordena a emissão em estúdio para acompanhar este Rio Ave Futebol Clube do Porto. O aviso amarelo devido ao calor foi emitido para 17 distritos de Portugal continental a partir das 9 horas da manhã de domingo. Faro vai ser o único distrito do continente sem aviso associado ao calor durante este período. As temperaturas podem passar os 40 graus em várias regiões, adianta a meteorologista Ângela Lourenço do Itma.
2: A previsão é de subida da temperatura, que vai afetar praticamente todos os distritos de território do continente. As temperaturas máximas poderão aproximar-se de 40 graus, serão sempre aquelas regiões que tipicamente registram estes valores, em particular o Alentejo interior, com fronteira, principalmente com, junto à fronteira com Espanha, e depois toda a região interior norte.
0: A previsão de tempo quente no continente vai manter-se até terça-feira. Há um desagravamento para o centro e sul do país, mas o norte vai continuar com temperaturas altas durante a semana.
2: Deverá verificar-se amanhã e dia 17. No dia 18, possivelmente os distritos que continuarão com situação de aviso de tempo quente deverão ser mais a norte. Espera-se que possa haver aqui um desagravamento para a região sul e possivelmente já não se justificará a emissão de aviso. Este episódio, na totalidade, deverá durar ou 2 ou 3 dias, dependendo da zona que nos estamos a referir.
0: A meteorologista do IPMA, Ângela Lourenço, a previsão de tempo quente no continente vai manter-se até terça-feira. A partir das 9 horas de amanhã, 17 distritos do continente estão sob aviso para as altas temperaturas. E no mapa dos incêndios, o fogo que envolve mais meios nesta altura é no Parque Natural de Montezinho, em Vinhais. Está a ser combatido por mais de 120 operacionais no terreno. O incêndio em pleno Parque Natural de Montezinho está a evoluir na freguesia fronteiriça de Moimenta e Montouto, e o alerta foi dado às 4:30 da manhã para este incêndio. Há ainda fogos ativos em Montalegre, Vila da Ponte, também Torre de Montecorvo, Bragança e Celurico de Basto, no distrito de Braga. E as ondas de calor que atingem a Europa voltam a intensificar os incêndios florestais este sábado. Espanha, França, Grécia, Bélgica, também os Balcãs registram frentes ativas e milhares de hectares já foram destruídos pelas chamas. Fátima Valente.
3: O incêndio no Parque Natural, no leste da Bélgica, começou ontem ao início da tarde, perto da fronteira com a Alemanha, e rapidamente alastrou durante a noite. Esta área florestal já tinha sido devastada por outros grandes incêndios em 1911, durante um período semelhante de ondas de calor e seca. Agora, segundo o porta-voz das autoridades na região da Valónia, o fogo já queimou cerca de 2 mil hectares e ainda não está sob controle. Este incêndio acontece situa-se a apenas algumas dezenas de quilómetros de outro grande fogo no oeste da Alemanha, onde já obrigou à retirada de cerca de 1.800 pessoas. Já em Espanha, um incêndio que começou na segunda-feira na região de Aragão, no nordeste do país, obrigou à retirada de mais de 1.000 pessoas de 18 localidades e já afeta mais de 15 mil hectares. Na Andaluzia, o incêndio está a devastar florestas de pinheiros e eucaliptos na província de Huelva há já 8 dias e também já obrigou à retirada de mais de 600 moradores. Em França, outro incêndio no sudoeste do país voltou a propagar-se ao amanhecer. Já queimou cerca de 1.600 hectares.
0: Fátima Valente, as ondas de calor que atingem a Europa voltam a intensificar os incêndios florestais. Este sábado, nos Balcãs, os bombeiros conseguiram dominar focos de grande dimensão. Na Croácia, na Sérvia, mantêm-se ativos 25 incêndios florestais. Alex Guerin venceu a nona e a penúltima etapa da volta a Portugal, na chegada à Senhora da Graça, em dia de homenagem ao ciclista Finlay Tarling, Tiago Santos.
4: Ao alto da Senhora da Graça, nona etapa que teve partida de Paredes. Vamos ter então o líder da classificação geral individual. Chamo novamente ao pódio o dorsal 7 da Anicolor Campincarne, Alexis Guerra. Para entregar a questão da amarela aos jogos, estamos a fazer um pouco de
5: homenaje para él. Yo ganar con el camisa negro. Mi victoria está para la familia de Finlay, para el hermano de Finlay.
6: Foi uma decisão sua ou da equipa usar essa camisola negra ou fazer essa camisola negra para o dia de hoje?
5: Ayer yo pregunté al Rubén para hacer una ahí negro. Él me dice que el organizador prefiere hacer totalmente negro, pero no sabe si yo quiero lo prender con la calor. Yo dice que es un día especial, que yo voy a prender hielo y agua y voy a hacer la calera con la camisa negra.
6: É algo histórico, é quase irrepetível nesta volta a Portugal. Vence na Torre, vence aqui também na Senhora da Graça. Sentiu nestes metros finais que ainda existiam as tais forças para conseguir vencer também a etapa. Era um objetivo, era algo que tinha sonhado?
5: Hoje o objetivo é que Artem ganhar a etapa. Pero yo trabajo en este rato, en el primer partido, si no le grasa para Artem. Pero el último kilómetro, Artem me dice que no tiene la pierna para hacer más rápido que Neves. Y al radio, Rubén me dice: Alexis va a ganar si no le grasa porque está en una etapa histórica. Y yo voy a hacer todo. Este año yo voy a hacer toda mi temporada para Volta a Portugal. Año pasado yo gané 6 carreras, pero yo venía a la Volta con mucha fatiga. Y yo lo sentí a la última 3 etapas año pasado. Y este año yo venía como fresca, mucho fresca. Mejor sensación, más energía. Yo haciendo una buena preparación, un entrenamiento en altitud. Yo preparé la torre. Y cuando tú entrenas para la torre, tú entrenas también para la Sierra Nevada, para el Señor de Grasa.
4: Uma belíssima jornada desportiva, é assim que vamos até à cidade do Porto, amanhã à Avenida dos Aliados. A volta a Portugal é sinónimo de competitividade, desporto, também de festa. Vamos nestes últimos dias continuar a privilegiar a vertente desportiva que norteia também esta grande competição, a maior competição de ciclismo que este país tem, percorrendo desde Lisboa até ao Porto, caminhos e mostrando ao mundo o quão belo é Portugal, também é preenchido com a valentia e a capacidade dos nossos corredores.
0: Reportagem de Tiago Santos. Amanhã vai para a estrada a 10ª e a última etapa desta volta a Portugal, que vai ligar Maia ao Porto, no total de 136 quilómetros, e que deve consagrar Guerin como o vencedor da edição 87 da prova.
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0: Esta é a emissão da TSF. Estamos agora com 10 minutos para lá das 8. Abrimos antena para o especial Desporto, a coordenação em antena com António Botelho.
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0: Boa tarde, bem-vindos ao Especial Desporto deste sábado para acompanhar o relato do Rio Ave Futebol Clube do Porto, que começa daqui a pouco às 8h30 da noite. Aqui a 20 minutos arranca em Vila do Conde esse jogo da segunda jornada da Liga Portuguesa. Segunda jornada que já tem três resultados finais. Acaba de terminar o Académico de Viseu Santa Clara, vitória para os açorianos em Viseu, 1-0, golo de Gonçalo Paciência. É mais um golo de Paciência, o terceiro neste campeonato, já é o melhor marcador da Liga. Gonçalo Paciência marcou de penalti aos 14 minutos, leva 3 golos nesta Liga Portuguesa. Esta tarde, Alverca e Estrela da Amadora empataram 2 igual, segundo ponto para o Estrela no campeonato, primeiro ponto para o Alverca. Alverca que tinha perdido no Dragão, o Estrela que tinha ganho ao Sporting, tinha empatado com o Sporting na primeira jornada, tem agora 2 pontos. Chiquinho foi expulso neste jogo, falha o jogo em Alvalade, a próxima jornada contra o Sporting. Enquanto ao Santa Clara, que ganhou, soma agora 4 pontos, tantos quanto o Sporting, são as duas equipas que estão nos dois primeiros lugares da Liga. Ontem, o Sporting ganhou ao Vitória de Guimarães por 3-2 no jogo que abriu esta segunda jornada. Olhe também para os resultados da segunda liga, que decorre também neste fim de semana, a segunda jornada, e acaba de terminar também o Torriense Penafiel, 2 igual é o resultado, é o primeiro ponto para o Torriense neste campeonato. Ainda não tinha conquistado pontos a equipa que ganhou a Taça de Portugal na época passada e que vai à Liga Europa. Esta época acabou com 10 a equipa do Torriense e marcou o gol do empate mesmo nos instantes finais. Desta tarde, ainda mais 2 resultados: União de Leiria 1, Benfica B 2, 2 golos de Gonçalo Moreira, e Sporting B 1, Desportivo de Chaves 0. Rafael Nel foi titular no ataque do Sporting. Rodrigo Dias, também titular à esquerda. Dois jogadores que têm estado na equipa principal do Sporting. Nem Leiria, nem Chaves pontuaram ainda neste campeonato. 2 derrotas para União de Leiria e Desportivo de Chaves nesta edição da segunda liga. A liga que é liderada por Académica, Benfica B e Sporting B. 3 equipas já com 6 pontos. Ontem a Académica, na abertura da segunda jornada, ganhou ao Feirense por 1-0. Lá por fora começou a Liga Espanhola, começou hoje a Liga Espanhola e decorre nesta altura o Alavés Getafe. Está a terminar, o Alavés está a ganhar por 1-0 ao Getafe. É o primeiro jogo desta época da Liga Espanhola, num fim de semana em que não jogam nem Real Madrid nem Barcelona, os jogos foram adiados. O Atlético só joga na quarta-feira. Hoje há ainda mais um jogo, às 8h30, o Sevilha-Rayo Vallecano. Hoje também no futebol, Ruben Amorim venceu o primeiro jogo pelo AC Milan em jogos não oficiais, jogos de pré-época, e logo contra a antiga equipa ganhou por 4-2 ao Manchester United. Gonçalo Ramos brilhou com um gol e uma assistência. Ele estreou-se a marcar pelo AC Milan, obviamente em jogos não oficiais. Na volta a Portugal, Alexis Guérin está muito perto de sagrar vencedor da prova. O francês da Anicolor Campicarne chegou isolado ao topo da etapa rainha desta volta a Portugal, a subida à Graça. Ele mantém a amarela, amanhã vai confirmar a vitória com a chegada ao Porto, se tudo decorrer na normalidade. No intervalo do Rio Ave Futebol Clube do Porto, temos reportagem de Tiago Santos da vitória de Guérin, importantíssima para vencer esta edição da Volta a Portugal. Nos europeus de natação, Diogo Ribeiro está na final da prova dos 50 metros livres destes europeus, quanto a Camila Rebelo foi oitava na final dos 100 metros costas em Paris. Já Diogo Ribeiro está então na final. Essa final vai disputar-se amanhã às 5h30 da tarde. Nos europeus de atletismo, a estafeta portuguesa de 4x100 feminina está também na final dos campeonatos da Europa de atletismo. Os campeonatos que decorrem em Birmingham, conseguiu um recorde nacional a estafeta portuguesa, composta por Lorene Bazolo, Tatjana Pinto, Beatriz Castelhano e Arialis Martínez. Elas estão então na final com um novo recorde nacional. A final é amanhã, bem perto das 10 da noite. Já a estafeta masculina não conseguiu chegar à final, ficou-se pelas eliminatórias. A Agathe de Souza, que é campeã do mundo de salto em comprimento em pista curta, qualificou-se para a final nos campeonatos da Europa e logo à primeira tentativa com um salto de 7 metros. A final é amanhã às 8 da noite, também para acompanharmos aqui na TSF. E ainda nos europeus de atletismo, Patrícia Silva e Salomé Afonso qualificaram-se para a final dos 1.500 metros desses campeonatos da Europa, com o primeiro e terceiro lugares nas séries das eliminatórias. Final também amanhã, depois das 9 da noite. Já a seguir, vamos para Vila do Conde.
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0: Às 8h30 começa o Rio Ave Futebol Clube do Porto. No intervalo do jogo vamos ter reportagem na volta a Portugal. Também ouvir Iran Kunda, que foi hoje apresentado pelo Sporting, reforço para a nova temporada, extremo australiano. E ainda, se tivermos tempo, vamos ouvir o treinador do Braga, Carlos Vicens, que já lançou o jogo de amanhã com o Gil Vicente. Um jogo que também vamos acompanhar com relato na TSF. Agora, som de Vila do Conde com a equipa TSF já postos, reportagem de Tiago Barquinha Gonçalves, comentários de José Pedro Marques, relato do André Veloso. André, boa tarde, se há novidades nas equipas?
2: Boa tarde, António Botelho, ouvintes da TSF. Há uma grande novidade no Futebol Clube do Porto, com Neon Peras a ser escolhido para jogar como lateral direito. Martins está lesionado, Alberto Costa vai ficar no banco e também a titularidade de Denis Gull no eixo do ataque portista. André Silva recuperou, mas vai ficar também no banco de suplentes. Para nos trazer todas as novidades em relação ao Futebol Clube do Porto e ao Rio Ave, naturalmente, a equipa que joga em casa, o repórter Tiago Barquinha Gonçalves, com as escalações dos treinadores. Bem-vindo.
3: E começando pelo Rio Ave, Sotiris Siledopoulos aposta em Enio van der Gau, Liavas, Gustavo Meixa, Pancho Petraço e Nelson Ave, Tamas Nikitscher e Diogo Nascimento, Roland Galchic e Alan Beleza e Diogo Bezerra no apoio a Tambal Monteiro. São duas alterações em relação à derrota por 1-0 em Barcelos frente ao Gil Vicente. Netoy está castigado, foi expulso em Barcelos, entra Tomás Nikitscher e o Monteiro é opção em vez de Ryan Guilherme, que se lesionou no último jogo. Já o Porto de Francesco Farioli, além de Neuen Pérez, aposta em Pablo Rosário e Denis Gull como novidades. De fora do jogo estão lesionados Martim Fernandes e Alan Varela. André Silva treinou com limitações durante a semana, recuperou a tempo de ir para o banco, ou seja, é um dos jogadores também que sai da titularidade. O 11 é composto por Diogo Costa, Neuen Pérez, Bednarek, Kivior e Zaidu, Paulo Rosário, Froholt e Gabri Veiga, William Gomes, Pepe e Denis Gol.
2: As escolhas de Farioli, também de Sotiris Siledopoulos, o técnico grego do Rio Ave, que tem ainda como soluções no banco de suplentes, agora com 12 elementos. A partir desta temporada é esse o número dos jogadores que estão no banco: Kevin Chamorro, Manis Brossai, Lomboto, Brabeck, Kaique, Miguel Patrício, Antoine e Daí Balde, quatro jogadores da equipa de sub-23, Rafael Lobato, Toto Medina, Spikits e Samuel Alves. Banco de Francesco Farioli no Porto, com João Costa, João Afonso, dois guarda-redes, Alberto Costa, Perpites, Francisco Moura, Rodrigo Moura, Wang Imbion, ainda Eustáquio, André Silva, Borja Sainz e Duarte Cunha, os suplentes do Futebol Clube do Porto. Ainda Eduardo Ferreira, outro elemento da formação formação azul e branco. O árbitro é Miguel Fonseca, vídeo-arbitragem a cargo de Cláudia Ribeiro. As equipas já terminaram o aquecimento. Há pouco vimos André Villas-Boas a correr no relvado, presidente do Futebol Clube do Porto, para que a rega não fosse um empecilho no seu caminho até à tribuna presidencial.
3: É, foi depois do aquecimento, alguns dirigentes do Futebol Clube do Porto, como, incluindo o presidente André Villas-Boas, atravessaram o relvado e foram naturalmente muito saudados, sobretudo o presidente do clube, por parte dos adeptos que enchem uma das extremidades da única bancada que existe atualmente no estádio do Rio Ave. Estão na extremidade esquerda em relação aos bancos e naturalmente que enchem o estádio dos Arcos em no que respeito a essa zona, como de resto foi anunciado pelo Futebol Clube do Porto durante a semana, que os bilhetes para os quais tinha conseguido acesso foram vendidos. Num instante, e se olhar para o resto do estádio, também é difícil ver cadeiras vazias. A capacidade neste momento do estádio dos Arcos é limitada porque apenas existe uma bancada por enquanto, e por isso naturalmente também não é muito difícil de encher, sobretudo quando vem cá jogar um grande do futebol português.
2: Rio Ave, que de resto está limitado nas opções, para lá do guarda-redes Mista, que tem uma lesão de longa duração, assim como Aguilera, um médio, depois João Tomé, Rian Guilherme sofreu uma lesão também grave na primeira jornada frente ao Gil Vicente, e Andreas Natoi foi expulso e cumpre castigo. O Rio Ave, de resto, irá ao mercado contratar um lateral esquerdo e um ou até dois médios. Do lado do Porto também cinco baixas, com Martim Fernandes, Beto Zerski, Samu, Vasco Sousa e Alan Varela. E agora o comentador da TSF, José Pedro Marques, para a projeção deste Rio Ave Porto, sendo que José Pedro nos Dragões, a grande surpresa é Neuan Peras como lateral direito, e aqui a troca de ponta de lança. André Silva não estará a 100% e por isso vai para o banco. Denis Gull é opção de Farioli.
4: Boa noite, André, Tiago, auditório TSF. Assim é, mas também era um pouco expectável. Durante a semana, quer Alberto Costa, quer André Silva estiveram condicionados. Não arrisca Farioli nesta altura da temporada, início de temporada. Vai querer ter os seus melhores jogadores em condições mais à frente, que se assim o fosse, Alberto e André Silva seriam os titulares. Mas aparecem Neuan Peras numa missão que não lhe é desconhecida. Vai jogar no corredor direito, no quarteto defensivo do Porto, com bola, e depois sem bola, com o recuo de Pablo Rosário, forma a habitual linha de 5, e depois tudo normal na frente, com o PP à esquerda, o William Gomes à direita e Denis Gull sendo o homem mais avançado, triângulo do meio campo com Pablo Rosário, Froldo como interior direito e Gabri Veiga como interior esquerdo. A minha curiosidade será o Porto com bola. Neuan Peras não tem a capacidade ofensiva nem de Martim nem de Alberto.
2: Atenção que leva com Diogo Bezerra daquele lado.
4: E para além disso, levar com Diogo Bezerra, que é um homem muito ofensivo, vertical, rápido, daquele lado, acredito que será o Neuan Peras um pouco mais posicional e poderá eventualmente largar Zaidu muito mais para movimento ofensivo, prendendo Neuan Peras, Bednarek e Kivior, e depois, quiçá, até permitir algum adiantamento de Froholt e de Gabri Veiga, com muito mais chegadas à finalização, que tem esses três, mais Pablo Rosário na cobertura. Veremos se é assim que o Porto pode ter algum posicionamento um pouco diferente daquilo que é o seu habitual. Quanto ao Rio Ave, algumas, como disseste, condicionantes nesta equipa, muita gente fora entre lesões e castigos, e o centro nevrálgico do terreno, o meio-campo, está muito, muito aquém daquilo que é o expectável para uma equipa que quer competir na Primeira Liga Nacional. Referiste também aí a lateral esquerda, e eu também concordo nesse aspecto, que o Rio Ave deve reforçar-se para este jogo. Lá está, adapta Liavas como lateral direito. Vrossai, como disseste, ainda não tem andamento para andar.
2: Aliás, ele praticamente na pré-época não jogou.
4: João Tomé, que estaria para titular no último último jogo, lesionou-se no treino antes e portanto também ele está de fora, adapta ali Abas no posicionamento, depois dupla de centrais com Petraz e Gustavo Mancha, lateral esquerdo, também ele adaptado, Nelson Abbey, mas este já com mais rotação e mais andamento desde a época passada. Dupla de pivôs com Nikitscher e Diogo Nascimento, um talento do futebol nacional que tarda em aparecer, pode ser que aqui no Rio Ave consiga dar um salto para um patamar exibicional maior, porque a qualidade está lá.
2: Ele está a empezar pelo Olympiacos, portanto é do mesmo universo.
4: Exatamente. Olympiacos,
2: que recordo, é detido pelo dono do Rio Ave, Marinakis, o empresário grego, tem também o Nottingham Forest, e Diogo veio nessa perspectiva, um empréstimo,
4: claro,
2: como de resto vários jogadores do Rio Ave,
4: claro,
2: estão emprestados.
4: Claro, e é um jogador com grande talento que à partida pode ter aqui o contexto competitivo correto para poder dar um passo em frente e aumentar o seu nível qualitativo. Depois à direita, um dos reforços, o Galchik, que vai jogar, também é uma curiosidade para perceber o que é que este jogador pode aportar a esta equipa do Rio Ave. Ele que é potente fisicamente, tem presença física. Depois à esquerda, Bezerra, como já falaste e referiste, é muito rápido, muito imprevisível e vertical. E depois Bleza e Tambol Monteiro. Bleza muito mais nas costas, como terceiro médio ou segundo avançado, e o Tambol Monteiro em que está com ponta de lança.
2: Aqui a pergunta, e é a pergunta, claro, de 1 milhão de euros, não será muito para a frente esta equipa do Rio Ave?
4: Para já é um sinal de confiança do seu treinador. Acredito que o Bleza vai ter aqui um papel muito importante, como disse agora, como terceiro médio e segundo avançado. Ou seja, quando for para ser terceiro médio, vai baixar muito mais para Nikitscher e Diogo Nascimento, como segundo avançado, encostar e no apoio a Tambo.
2: E este ali, no relvado, já com as equipas agora, num novo balneário, nova disposição no complexo dos Arcos.
3: Foram feitas algumas modificações ao nível das infraestruturas, e isso nota-se também no momento da entrada dos jogadores, fazem um caminho ligeiramente mais longo, e com destaque para Bruno Alves, ele que trabalha desde a época passada no Rio Ave, no departamento de futebol, e que foi uma figura naturalmente importante do Futebol Clube Porto e foi acarinhado com aplausos por parte dos adeptos portistas, mesmo antes dos jogadores e da equipa de arbitragem alinhar em frente aos bancos.
2: E o Porto traz a Vila de Conde uma camisola muito diferente do que é a tradição, digamos assim, nos Dragões, não é?
3: É, aquele vermelho vinho tinto, digamos assim, a fazer lembrar a Venezuela. Já se vê os calções, neste momento os jogadores estão com o casaco do clube, e por isso daqui a pouco vamos ver o equipamento na totalidade. Quanto ao Rio Ave, joga com o equipamento principal listado a verde e branco, calções brancos, tal como as meias.
2: Meu nome é André Veloso, este é um som da TSF desde Vila de Conde para este Rio Ave Futebol Clube do Porto, sendo que a vida, Zé Pedro, não está fácil para ninguém. Sporting e Benfica até jogaram bem na primeira jornada e poderiam ter goleado, mas empataram. O Sporting ontem poderia ter goleado e acabou em sofrimento na segunda parte. O Porto não teve vida fácil na primeira jornada com o Alverca, ou seja, isto não está fácil para ninguém.
4: Pois é verdade, é um arranque que, apesar de tudo, o Futebol Clube do Porto materializou em 3 pontos comparativamente aos seus dois rivais na primeira jornada.
2: Quase uma fotocópia da época passada, não é?
4: Uma fotocópia da época passada. Ontem o Sporting, como disseste, uma segunda parte muito aquém, pobrezinha, e acabaram em sofrimento. O Benfica só amanhã joga num terreno que nos últimos anos tem sido muito complicado para os encarnados, Casa Pia. Hoje aqui em Vila do Conde, o Futebol Clube do Porto tem a oportunidade de fazer mais 3 pontos e passar o seu percurso para 6. Mas é certo que na vitória em casa não foi uma vitória convincente do Futebol Clube do Porto. Os motores estão ainda a arrancar, é uma fase precoce da temporada, mas o fundamental nesta altura é cimentar o processo, cimentar o seu jogo e fazer pontos, somar pontos e possível vitórias.
2: Claro que isto é especulação, mas acredita-se que o Porto ainda poderá perder um dos seus craques, e tem-se falado muito do guarda-redes Diogo Costa e do Fraoles, não é?
4: Pois,
2: além do Rodrigo Mora, mas esse,
4: claro,
2: tem sido suplente, não é?
4: Sim, esse tem sido suplente, nunca, apesar do talento que é reconhecido, nunca foi uma aposta convincente e segura e certa e efetiva de Farioli. Vai entrando, é certo, tem os seus minutos, mas não é aquele jogador que olhas, por exemplo, para o Porto e vês Gabriel Ortega Frohold, quase como que donos e senhores daqueles lugares como interiores. É pelo perfil também do próprio jogador. É muito difícil para o Rodrigo Moura entrar aqui naquilo que é pedido como missão e como é pedido como modelo de jogo de Farioli. É certo que perdes imprevisibilidade, capacidade técnica e talento, mas ganhas aquilo que Farioli muito gosta, que é a intensidade, muito ritmo de jogo, muita agressividade com e sem bola. Veremos. Mas esses três nomes que referiste, sim. Rodrigo Moura, Vítor Frohold e Diogo Costa serão aqueles ativos que poderão eventualmente dar algum encaixe financeiro ao Porto.
2: Face às ausências no 11 do Rio Ave, ou seja, a mista, que é capitão, Brabeck, Brussai, hoje o capitão é Petrassi, e atenção a este central, ele é um seguidor de Otamendi, um argentino que procura o seu espaço e fez uma grande exibição na primeira jornada frente ao Gil Vicente, apesar da derrota. Nesta altura há o grito, o último grito das equipas, Tiago.
3: E acontece em simultâneo, de um lado o Rio Ave, do outro o Porto. O árbitro aguarda o fim desses gritos de guerra. O Rio Ave foi o primeiro a terminar e vai mesmo começar com a bola na sua posse. Tando Monteiro, o avançado guineense, colocou a bola ao centro, mas não será o Rio Ave, mas sim o Futebol Clube Porto. Portanto, Tumble foi apenas acariciar a bola, e agora sim, tudo aposto para o início do jogo, com Pablo Rosário já ao lado da bola.
2: A reportagem do Tiago Barquinha Gonçalves, a TSF, comentários do José Pedro Marques. Vamos então viajar neste Rio Ave. Futebol Clube do Porto sem os Dragões. Eu lembro que o Porto, ano passado, venceu aqui por 3-0 e marcou dois golos na sequência de pontapés de canto, logo no início da partida. Está preparada a equipa azul e branca, hoje a equipa, eu diria, de roxo, do Futebol Clube do Porto. Pontapé na bola, já para a esquerda com Zaidu. Ui, sentou Galquides. E depois a tirar ali mais para a zona central, com o passe de Kiver, a virar completamente o flanco, mas mal, diretamente para fora.
3: Ainda agradece William Gomes do esforço do colega, mas o passe saiu com força a mais.
2: Lançamento para o Rio Ave à esquerda com o Nelson Abi. Aí está o inglês a tentar servir também o Monteiro mais à frente. A bola sobrou para Beleza. Não há falta, caiu um jogador do Porto. Aí está a Beleza. Vai para a grande área espanhol. Olha o Rio Ave, pode ser perigoso. O cruzamento, bola na marca, penalti. Tira o Porto no limite, bola para fora. É uma primeira ameaça do Rio Ave.
3: Ficou a pedir falta Pablo Rosário. Prosseguiu a jogada com Beleza pelo lado esquerdo a tirar o cruzamento. Valeu ao Porto a ajuda defensiva de Gabri Veiga a recuar.
2: Muito bem, Gabri Veiga a tirar pela linha lateral. Atenção, lançamento à inglesa e é para um argentino. Petrasso, o central, a tomar muito balanço. Bola ia ser enviada para a candeeira do Futebol Clube do Porto. Está para a confusão. Atiram os azuis e brancos. Insistência, deliava-se de cabeça. Vai também o baixinho Nascimento. Lipa, aqui Vior, vai para contratar com o Milan Gomes a tocar na direita. Neon Pérez, lá está o central argentino adaptado a lateral. Tem que atrasar para Diogo Costa. Apertado por Table, bate a bola pelo ar, pelo lado direito. Vai com o Milan Gomes e também Abi. Muito bem, o inglês ganhou de cabeça. Dá para a zona do ataque com Beleza. A bola sobrou, é para Tumble, fora de jogo o ataque do Rio Ave.
3: A ser apanhado em posição irregular, Tumble Monteiro, e assim há livre para o Porto.
2: Com o vento a fazer-se sentir em Vila de Conte, e isto, este fator, Zé Pedro, aqui é muitas vezes determinante. O Rio Ave que joga nesta altura a favor do vento.
4: Sim, joga de norte para sul, é empurrado pela nortada característica desta zona do país, e aqui Vila do Conte é tremenda, mas também depois é uma curiosidade, muitas vezes na segunda parte também acaba o vento. Vamos ver se é assim ou não, mas agora o Rio Ave vai jogando a favor desse mesmo vento.
2: Posse de bola para o Futebol Clube do Porto. Instantes iniciais no Estádio dos Arcos. 3 minutos, ainda com 0-0. A Diogo Costa fora da grande área. O titular da Seleção Nacional a tocar para Kiber. Abre mais à direita com Bednarek. Sai o polaco a jogar para o meio-campo do Rio Ave. A toca curtinho e depois o passo atrasado de Leon Peras na direção de Kiber. Agora viajou para a esquerda. Entregou para Zaidu. Recebeu com o pé esquerdo. Olhou para a frente. Tocou para Pepe. Dado primeira para o meio de cabeça Zaidu. Atenção a Denis Gu. Pareceu adiantado. E o árbitro também concorda. Fora de jogo. No ataque do Porto.
3: Apanhado em posição irregular, o avançado que esteve no último Campeonato do Mundo ao serviço da Turquia.
2: E por isso temos pontapé livre para a equipa do Rio Ave, Van der Goh, ele que é filho do antigo guarda-redes internacional dos Países Baixos, que defendeu as cores do Man United. Para bater, numa altura em que Mista está lesionado e por muito tempo, é este o titular da baliza Vila Condensa. Van der Goh a bater bola longa para Tumble. Atenção, grande luta. Estava a ser agarrado por Bednarek, o árbitro mandou seguir. Ainda sobrou para Fraold, vai perder e depois Liavas atira na linha lateral, arremesso à esquerda para o Porto.
3: Acabou por controlar mal a bola o jogador do Rio Ave, depois de num 2-1 o Rio Ave ter ficado com a bola, Liavas a não dar o seguimento que a equipa pretendia.
2: Zaidu entregou para o pentear de cabeça do William Gomes, a bola vai para o meio campo do Rio Ave, viaja para o pé de Petraça, tirou pela linha lateral, há novo arremesso para o Porto à entrada do meio campo verde e branco, executado rapidamente por Gabri Veiga, atrasou para Kiver, pressionado por Tambal Monteiro, dá para Gabri, passa a câmbio Bernalé, que tem que atrasar para Diogo Costa, vai lá, beleza na pressão, Diogo com calma, categoria, pé direito a entregar para Neon Pérez, faz uma rotunda para o travou e o Porto vai iniciar o ataque posicional. Em instantes iniciais, o Porto praticamente ainda não conseguiu construir uma jogada para ligar o seu jogo no meio campo e agora vai tentar fazê-lo. A Conquiver dá no meio para Pablo Rosário, atrasou na direção de Bednarek, levantou a cabeça, sai a jogar o internacional polaco, agora tenta jogar com Rosário, do primeiro outra vez para trás, a Conquiver, e ali o PP já arranjar ali um pedaço de relva que levantou, ainda posse bola para a equipa do Porto, a Conquiver, Kiver e Bednarek, olha para a frente, pede depois Gabri Veiga, recebeu o espanhol, lançou o PP para a extrema esquerda, vai a Liavas, Liavas consegue tocar, é a bola para o Porto, lançamento à esquerda.
3: PP preparava-se para dominar a bola, mas Liavas a esforçar-se, a esticar o pescoço e a conseguir fazer o corte de cabeça.
2: E portanto temos lançamento para o Futebol Clube do Porto, minuto 4 em Vila do Conde, é para Zaidu.
5: Muito André, deixa-me só dizer que Pedro Pablo Pichardo já começou a final do triplo salto e tem nesta altura a melhor marca, com 17,76, é o melhor salto da noite até agora de Pablo Pichardo, Pedro Pablo Pichardo, ele que é uma das maiores esperanças do atletismo português para conquistar uma medalha nestes europeus. Atenção que às 9:07 Isaac Nader vai correr na final dos 1500 metros e é também uma das esperanças portuguesas, mas para já Pichardo está na frente na final do triplo salto.
2: 0-0 em Vila do Conde com Kiver na condução de bola, mais um ataque posicionando os azuis e brancos, daqui a pouco já vamos ouvir ao José Pedro Marques pelo primeiro olhar tático e também estratégico deste jogo por parte dos dois treinadores. A Kiver pisou a bola, olhou para a frente, tem Tâmbula Monteiro ali por perto, vai ter que bater, é isso que acontece, com o pé esquerdo, bola longa bem feito, é para William Gomes, recebeu, que categoria, pé esquerdo, grande corte de Nelson Ami e depois dá para Tâmbula Monteiro, mais à esquerda com Diogo Bezerra, contra-ataque do Rio Ave, agora acalma Bezerra, espera pelos companheiros, tira um bocadinho a velocidade ao jogo e atrasa. José Pedro, primeiro olhar para o jogo.
4: Bom, desde logo um jogo ainda um bocadinho indefinido, o vento está a fazer-se sentir a ter alguma influência, mas desde logo dá para perceber que um jogo de encaixe. Quando o Porto tem bola na sua habitual construção baixa e algo lenta a tentar atrair as marcações do Rio Ave, elas são todas em homem, homem a homem. E refiro-me especificamente a três homens. O Nikitscher sempre de olho no Froholt, o Diogo Nascimento no olho no Gabri Veiga e o Beleza a encaixar no Pablo Rosário, depois com o Tumble a andar nos centrais do Futebol Clube do Porto, Bezerra com o Neuan Pérez, o Galtzitz com o Zaidu e depois na frente de ataque do Porto encostam o Liavas no PP, o Nelson Nabe no William Gomes e o Petrazo e o Gustavo Mancha com o olho no Denis Gu, portanto é um jogo de pares, muita referência ao meio homem, mas para já ainda algo indefinido com o Porto com mais bola.
2: E um grande apoio dos adeptos do Futebol Clube do Porto em Vila do Conde.
3: Ainda não se calaram desde que começou o jogo, esse apoio a ser bem refletido por parte do numeroso dos adeptos do Porto que estão em grande número aqui no Estádio dos Arcos.
2: E agora a bola para o guarda-redes, Van der Goh está fora da grande área, pressão de PP, dá para Petraço na esquerda, depois com calma vai construir Gustavo Mancha, o brasileiro ex-Olympiacos, a entregar para Nelson Ami, já entrou no meio campo do Porto, vai pelo corredor, travou a marcha, tem Bezerra por perto, entregou a capixaba, aí está Diogo Bezerra, na diagonal, atenta à finta, adiantou para Tumble, outra vez a Diogo Bezerra, é habilidoso, Tumble, calcanhar, mas a bola vai para trás para Diogo Nascimento. Lá está o médio com formação de Benfica, também formou, passou nas equipas jovens de Belenenses e Sporting, mas maioritariamente foi ao serviço do Benfica, cresceu, depois Vizela e Olympiacos, está aqui emprestado pelos gregos, aí está ele a manobrar, na meia direita deu para Tumble, tentou o apoio de Liavas, bola diretamente para fora, mal feito.
3: Ficam a falar os dois jogadores que não se entenderam, Tumble Monteiro. primeiro queria fazer o passe para uma zona lateral, mas Liavas encontrava-se numa zona mais central.
2: Está a 7 minutos em Vila de Conde, para já tudo igual. Rio Ave 0, Futebol Clube do Porto também 0.
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5: Ficou mais difícil para Pedro Pablo Pichard a final do triplo salto. É que há instantes Andy Dias, italo cubano, mais um que compete também com Pichardo, fez um salto absolutamente fantástico, quase que bateu o recorde do mundo que vigora desde 1995, o salto de Jonathan Edwards. Ele fez 18-15, são mais de 40 centímetros do que Pedro Pablo Pichardo. É um salto quase imbatível. Vamos ver o que faz o atleta português nos próximos saltos, mas vai ser muito difícil tirar a medalha de ouro a este atleta Dias Hernandes, que teve um salto absolutamente fantástico há momentos.
2: Será que vestir o papel de super-homem o atleta português? 0-0 em Vila de Conde entre Rio Ave e Futebol Clube do Porto. O Rio Ave aproveita o fator vento para equilibrar e até dominar em determinadas alturas o jogo, mas agora é o Porto que tem bola. É com Gabriel Veiga, meio campo de ataque, dá para Pablo Rosário, lança longo para Denis Gol, extrema esquerda, a parte do braçamento de Petraz, olhou o cruzamento, grande área, sobra para Gabriel Veiga, não tem espaço junto à linha, outra vez com Denis Gol, rodou bem em cima de Nikitsch, a dá para Pablo Rosário, abre novamente à esquerda, Gabriel Veiga, atenção ao Porto, olhou, o desvio para fora, é um corte determinante no coração da grande área do Rio Ave, penso que é Gustavo Mancha ou Nikitsch, um dos dois, e há canto para Porto.
3: É um corte fundamental porque já se preparava para finalizar o jogador do Porto e por isso foi muito saudado pelos colegas de equipa.
2: E atenção, porque o Porto cria aqui a primeira ameaça junto à baliza do Rio Ave, valeu um corte determinante e não conseguia identificar o jogador, até poderá ter sido Galcetes. Aí está o pontapé de canto, atenção Gabriel Veiga, bola para a confusão, cabeceamento, golo!

0: área, canto batido ao segundo poste, e o argentino foi lá na confusão e pimba, 1-0 para o Porto.
1: O especial é para Nelson Pérez marcar, ele que praticamente um ano depois voltou a ser titular, já não era desde o clássico contra o Sporting a 30 de agosto do ano passado, esteve lesionado, fez apenas um jogo depois em maio e agora no primeiro jogo como titular na nova época, aproveitando a ausência de Martim Fernandes, consegue responder da melhor maneira ao cruzamento de Gabri Veiga e tal como no ano passado em que o Porto marcou 2 golos no primeiro quarto de hora de bola parada, volta a ser também feliz através desse tipo de lance, agora foi Nelson Pérez a cabecear.
0: É bem visto, o ano passado foram 2 golos de canto, após na sequência de canto em 15 minutos e Zé Pedro na primeira oportunidade do jogo para as duas equipas, o Porto marca num pontapé de canto.
2: Sim, é verdade, 100% de eficácia e estes lances, os esquemas táticos são muito importantes e cada vez mais importantes e o Porto foi absolutamente letal, com um canto muito bem batido pelo Gabri Veiga, o Nelson Pérez elevou-se bem e fez o seu papel, que foi encostar de cabeça na baliza, mas deixa-me dizer-te que o Van der Goal foi aos passarinhos, é muito mal o tempo de saída, completamente desajustado, ficou muito mal na fotografia o guarda-redes do Rio Ave.
0: E o Porto já vence em Vila do Conde por 1-0, tenta responder ao Rio Ave, quando dá para Nikita no meio-campo, muita luta com o Gabri Veiga, que não há falta, bola fica com Fraold, entregou a William Gomes, corredor central e depois atrasa para Diogo Costa. E como é que se viveu nos bancos, nomeadamente do banco do Porto, este primeiro golo, Tiago?
1: Com satisfação clara por parte da equipa do Porto, sobretudo os suplentes, Farioli está mais preocupado em dar indicações e imediatamente antes do golo pediu mais rapidez e intensidade, a dizer à equipa que tinha de ser mais rápida na circulação de bola, portanto foi um aviso que Farioli deixou à equipa, embora depois o gol tenha surgido através de um lance de bola parada. Já só Tiris Chiledopoulos estava aparentemente calmo antes do gol sofrido, naturalmente que ficou um pouco desiludido com a forma como a equipa e sobretudo Van der Goal claudicaram neste gol que a equipa sofreu.
0: Gabri Veiga está a mancar. Gabri Veiga está ali com um problema no pé esquerdo, está a mancar, olha para o banco, agora agarra-se ao joelho e continua a mancar. Veremos se tem condições para continuar. Gabri Veiga, posse de bola para o Rio Ave. Com o Petraço, o Porto marcou na primeira oportunidade na sequência de um canto. Depois Nikita, atrasou para ali, Aves não tem espaço e tem que recuar. É na direção de Petraço, bola para o guarda-redes, Van der Goal.
1: E salta para aquecimento Wang Inbom, tendo em conta as queixas de Gabri Veiga.
0: Não sei se vai dar mesmo para continuar Gabri Veiga. Aí está a equipa do Rio Ave com Petraço a tocar para Liavas, de primeira para Nascimento. Diogo Nascimento é empurrado claramente por Gabri Veiga, livre para o Rio Ave.
1: Apesar dos problemas que vai denotando, não para de correr Gabri Veiga, agora foi ele a fazer falta sobre Diogo Nascimento.
2: E quem salta, lá está, há pouco referíamos o Rodrigo Mora, está lá, mas quem salta é o Wang para aquecimento. Isso também é sintomático daquilo que Farioli quer para aquele posicionamento.
0: Aliás, o Ang foi contratado para ser no mínimo quarto médio desta equipa. Encaixa muito mais no seu perfil na forma de jogar do futebol do Porto com Farioli. O Rio Ave ataca pelo lado esquerdo. O Porto já vence por 1-0. 14 minutos da primeira parte. O golo foi de Nelson Pérez na sequência de um canto. Aí está a equipa da Caravela com Petraço. Está no grande círculo argentino. Olhou para a frente. Abre mais à esquerda. Lateralizou para Mancha. O passe rasteiro bem feito. É para Nelson Nabi. Enfimento da área. Já passou por Pérez, olhou, cruzou, bola prensada no argentino, depois tira dali. Pablo Rosário entregou para William Gomes, partiu para cima do Nikita, já passou, mas depois vem o húngaro a atirá-lo pela linha lateral.
1: Estava desapoiado William Gomes, fez um compasso de espera e esperou pelo corte do adversário para manter a posse e ganhar lançamento.
0: Tudo sobre o futebol na sua TSF, Rio Ave 0, Porto 1, a bola para os Dragões no seu meio campo com a Nelson Pérez, o central que joga como lateral, a tocar na direção de Bedvanek, joga na área agora para o guarda-redes. À vontade de Ocosta, não tem oposição, vai dar curto para Jakub Kibia. O polaco entrega para Gabri Veiga, aparentemente já não está a coxear Gabri Veiga, poderá continuar, ainda passa a bola para PP, sobre a esquerda, vai para cima de Nikita, bem pressionado pelo húngaro, agora joga para dentro, olhou, levantou a cabeça, boa abertura, Nelson Pérez. Com a coxa direita, já com categoria, colou no relvado, tirou da frente Bezerra, entra no meio campo, Vila Condense passou por 1-2, adiantou para Denis Gol, atenção ao Porto, grande passo para Gabri Veiga, pode ser, bateu para fora, desperdiça Gabri Veiga, grande chance para o Porto.
1: Impressionante a forma como o Denis Gol se conseguiu virar rapidamente para a baliza, movimento rápido e a soltar depois para Gabri Veiga, que ficou a meio do caminho, entre o remate cruzado e o cruzamento para a zona do do segundo posto, onde aparecia William Gomes.
0: Muito boa jogada do Futebol Clube do Porto, excelente o passe de Denis Gol e depois Gabri Veiga na cara a tirar. Não era fácil daquele ângulo acertar, mas o que me impressionou foi a facilidade com que o Porto desmontou esta equipa do Rio Ave.
2: Sim, é isso. Dois passos e uma troca posicional e muito bem o Gol a pivotar, a rodar e a servir o médio, o interior vindo de trás, o interior esquerdo, neste caso, a aparecer entre central e lateral. Desposicionou muito bem a equipa do Rio Ave, com grande facilidade, como tu disseste, no futebol simples.
0: Bola para o Porto, com Bednarek já dentro do meio campo de ataque, levantou a cabeça, picou bem feita para William Gomes, mas depois vai lá Nelson Abbey e atira pela linha lateral.
1: Já arrancava pelo flanco direito William Gomes, mas Nelson Abbey não deixar passar e de cabeça a colocar a bola para lá da linha lateral.
0: A rádio, comandou a rádio em Portugal, 16 minutos na sua TSF, o Porto ganha por 1-0 e vai para ataque. Agora o Porto tomou conta do jogo. Há com William Gomes, passo rasteiro para Denis Gol na grande área, falha a mancha, sobrou, depois limpa Diogo Nascimento, mas à mão. Terá tocado com a bola, a ponta de lança do Porto.
1: É, primeiro falha Gustavo Mancha, foi rápido a reagir e fazer com que a bola tocasse depois no braço de Denis Gol e assim ganhar livre para o Rio Ave.
0: E é Gustavo Mancha, o brasileiro, o jogador do Palmeiras, a entregar já para Vendergol. Guarda-redes dos Países Baixos, agora passa para a direita com Petraço. Apancha o Petraço, entregou para Liabas, ele que é médio, joga adaptado a lateral direito. Aliás, os dois laterais do Rio Ave estão adaptados. Bola para o meio campo, Tumble dividiu com Bednarek, mas há falta do polaco, não?
1: Bednarek diz que não, mas desta vez foi bem visível, porque Bednarek colocou as mãos nas costas de Tumble Monteiro e empurrou o adversário, por isso há livre para o Rio Ave.
0: 17 minutos na primeira parte, Zé Pedro, Porto sai na frente e aparentemente já conseguiu tomar, ou pelo menos dividir muito mais as operações e está mais confortável, porque vence nesta altura, não é?
2: Sim, mas está a comandar as operações, claramente. Se até ao golo, apesar de mais posse de bola, o jogo ainda estava um bocadinho indefinido, depois do golo, é um Porto muito mais lúcido, aquele que está dentro do campo a jogar. Este Rio Ave está a sentir algumas dificuldades em assentar o seu jogo, a perder muita bola e o Porto na pressão.
0: Lá vai o Porto outra vez, boa recuperação de Denis Golo, entregou para Pepe, já está perto da grandeira, dá para William Gomes, devolução, linha de fundo, Pepe, olha o Porto, cruzamento, tira Gustavo Mancha, mas o Porto ameaça ao segundo.
1: E novamente Denis Golo em destaque, agora na recuperação de bola em cima de Diogo Nascimento, foi essa recuperação que permitiu o ataque que seguiu.
0: É, parece ter ficado muito afetada a equipa do Rio Ave com aquele gol do Porto, porque o Porto vai para cima, outra vez a trabalhar, a tricotar muito bem, William Gomes, Pepe, sobre o lado direito, aperta a grande área, depois atrasou para Pablo Rosário, dá no meio, Gabriel Veiga, com William Gomes, não domina, e foi o que valeu ao Rio Ave, a bola sobrou para Vendergol.
1: Não era fácil porque o passe foi feito com força, William Gomes ainda esticou a perna, tocou na bola, mas espirrou e o Rio Ave controlou a situação.
3: Não correu tão bem o terceiro salto de Pedro Pablo Bichard, foi o pior até agora da marca dele, fez 16,99, tinha feito 17,76 no primeiro, é para já o melhor salto de Pichardo esta noite, está ainda longe de Dias Hernández, que tem 18,15 e lidera para já a final do triplo salto. Ainda mais 3 saltos, mas Pichardo precisa de fazer, de alcançar a melhor marca sempre dele. Ele só fez 18,08, só entre aspas, na carreira dele, foi na altura por Cuba até, portanto ele precisa de superar os 18,15 deste atleta italiano que está nesta altura a saltar para tentar vencer esta prova, sendo que Dias Hernández tem a melhor marca mundial até agora.
0: Mas ainda pode acontecer tudo, inclusive em nada. Vamos ver o que faz o atleta português. Aí está a ponta, pé livre para o Rio Ave, ali uma falta ofensiva marcada a um jogador do Porto, não é?
1: É, falta, creio que de Denis Gol, depois quis marcar rapidamente o livre o Rio Ave, mas a bola estava a correr, tinha que estar parada naturalmente e por isso o árbitro a mandar repetir.
0: Giorgio Liabas, um dos gregos do plantel do Rio Ave, a tocar para o meio, Diogo Nascimento lança, é para Beleza, vai para cima do Rosário com calma. Beleza, faz a escolta, protege, deu em Diogo Costa, depois outra vez para Pablo Rosário, que disparate, quase entregava o Ourinho a Nikita. Corta a defesa do Porto, bola para o meio campo, vai responder Nelson Abbey. Está do lado esquerdo, outra vez o Rio Ave olhou, grande área, cruzamento, Diogo! Não percebeu onde estava Silva e não agarra a bola a canto para o Rio Ave. Não é normal em Diogo Costa.
1: Foi um cruzamento traiçoeiro que se transformou num remate por parte de Nelson Abe. A bola ia para fora, mas Diogo Costa perdeu ligeiramente a noção do sítio onde estava e entre agarrar ou socar ficou meio caminho, tocou de forma algo leve na bola e por isso se deu o pontapé de canto.
0: Muito indeciso ali e com um posicionamento defeituoso, Diogo Costa a oferecer de graça um canto para a equipa do Rio Ave. Contra o Bezerra, a Diogo Bezerra, eu tenho o interesse do Wolverhampton, do Championship da Inglaterra. Bola metida, grande área, tira Neon Peras. Vai investir Nelson Abi do lado esquerdo. E está a equipa do Porto agora na sua grande área, bola metida, o cruzamento agarra. Diogo Costa agora segurou.
1: Houve um primeiro toque à entrada da área de Pancho Petrasso, que pedia outro desvio, mas a bola foi ter com Diogo Costa diretamente.
0: O Porto constrói do seu meio campo, com calma, vence por 1-0, está muito mais confortável e claro, depois de uma boa entrada do Rio Ave, o Porto tomou conta do jogo. Há com o Beto Maneca a tocar a bola ali devagarinho, dentro do meio campo defensivo, da esquerda, é para o companheiro de seleção. E há com o Kibar, recebeu para a esquerda, passe rasteiro para gol, bem jogado por gol, tentou o apoio, vai lá Diogo Nascimento e corta, mas depois perde a bola ao Rio Ave, com recuperação de Gabri Veiga, abre tudo à direita para o William Gomes, partiu para cima de Nelson Abi, dá de primeira para Fraold, apareceu Fraold, muito lento, corta Nelson Abi.
1: De carrinho Nelson Abi, o jogador inglês a fazer o desarme e esse de lançamento.
0: Do lado direito já trabalha a bola bem outra vez William Gomes, entregou Fraold mais atrás, Neon Peras, atenção, cruzamento, vai limpar de cabeça Gustavo Mancha, ainda a insistência do Porto, a bola para Zaidu, está junto à área, o passe defeituoso para fora.
1: A Zaidu decidiu mal, queria fazer um passe para a desmarcação de PP, que pedia a bola no pé, numa zona mais atrasada e por isso perdeu-se esta jogada de ataque.
0: E curiosamente o vento parou já há alguns minutos, é Pedro, este é um fenómeno engraçado aqui em Vila do Conde, não é?
2: Sim, nesta zona também é habitual. Nós referimos isso antes do início do jogo.
0: A qualquer momento mudava
2: e já mudou.
0: E portanto o Rio Ave já não tem essa vantagem de jogar com o vento nas costas. A bola para Tembel Monteiro, na direita, devido para Zaidu, mais forte, o nigeriano, mas depois perdeu o Porto, adiantou Bezerra, vai para a grande área, atenção, pode ser, puxou para dentro, bailou, boa defesa de Pablo Rosário, a proteger o seu espaço, ainda o Rio Ave, o passo atrasado de Nikita, vai com o vento nas costas. A bola para Tembel Monteiro, na direita, devido para Zaidu, mais forte, o nigeriano, mas depois perdeu o Porto, adiantou Bezerra, vai para a grande área, atenção, pode ser, puxou para dentro, bailou, boa defesa de Pablo Rosário,

0: Joga ali muito bem, como 6, como pivô defensivo, também consegue jogar como central com um bom nível de rendimento, até lateral direito, verdade, e portanto é um polivalente que esta equipa tem, que este plantel tem, mas é claramente, na minha opinião, este o posicionamento mais forte do Paulo.
1: 23 minutos, já para lá do Equador da primeira parte, 0 para o Rio Ave, 1 para o Futebol Clube do Porto, gol de Neon Peras, de cabeça na sequência de um pontapé de canto de Gabri Veiga. O Porto em ataque posicional, com a Kiver, depois a Pablo Gonçalves. Picou a bola, seria para a desmarcação de Gabri Veiga, limpa do outro lado, Petraço, bola para o ataque com Tambal Monteiro, dividiu com Kiver, ganhou a primeira, perdeu a segunda, bola para o Porto, não há falta, o árbitro mesmo a seguir, a posse é para PP, tem que recuar muito, é empurrado por Diabas, o árbitro diz que não, sobrou ainda para PP, vai para o ataque, perdeu a primeira e a segunda, lançamento Rio Ave.
2: É potencial Rio Ave porque PP foi o último a tocar na bola, entretanto Wang Inbom já saiu da zona de aquecimento, esteve lá durante 5 minutos, sinal claro de que Gabri Veiga recuperou definitivamente depois das queixas que há pouco denotava na perna esquerda. Entretanto, no Rio Ave já estão 5 jogadores a aquecer.
1: Atenção que Ávila escorregou, perdeu a bola para William Gomes, contra-ataque do Porto, é para gozar para Denis, gol, corta de carrinho Gustavo. Gustavo Mancha atira pela linha lateral.
2: Fazer o corte a deslizar pelo relevado, impedindo que a bola chegasse a Denis Gol.
1: Este é o Porto para mais um ataque organizado, quase sempre do lado direito, ali com o William Gomes, o apoio também de Neon Peras e de Fraol por dentro. Agora aparece por perto também Gabri Veiga, olhou, bateu! É um disparate, bola diretamente para fora, nem cruzou, nem rematou.
2: Fico na dúvida se queria de facto surpreender Van der Gol com um remate de um ângulo complicado ou então fazer o cruzamento. O que é certo é que não tirou qualquer efeito prático deste lance.
1: Dá uma sensação, Zé Pedro, que o Rio Ave, tendo o Nikitzer e Diogo Nascimento apenas no meio campo, porque Beleza é muito mais um segundo avançado do que um médio, o Porto tem quase sempre superioridade no meio campo.
0: A questão é que o Porto tem a capacidade de criar essa superioridade, porque o Beleza tem olhos só para o Pablo Rosário, mas muitas vezes a construção é um chamariz, ou seja, o Pablo Rosário arrasta o Beleza e é aquele movimento padrão do Futebol Clube do Porto, que é os centrais ligarem com o Denis Gull para depois depois o Denis Gull respeitar o movimento de ruptura do Frohold e do Gabriel Veiga. E aí nem o Diogo Nascimento nem o Nikitzer estão a ter a capacidade de preencher espaço ou a acompanhar esse movimento rodouro.
1: Aí está o Rio Ave agora com o Diogo Bezerra a aparecer pelo lado direito, já trocou com o Galcites, vai jogar Galcites sobre a esquerda, está o Slovaco, olhou, grande área, Rio Ave corta, Bednarek para o lado direito, onde vai completar o William Gomes, dá para a zona de Denis Gull, muito forte agora Nikitzer, muito bem Nikitzer na antecipação e a bola vai para o meio campo defensivo do Rio Ave, com Petraço. Há já várias zonas do relvado que estão levantadas, não é?
2: Não era totalmente visível na altura do aquecimento, mas desde que o jogo começou, isso foi sendo uma realidade, ou seja, vários tufos de relva que se levantaram em diferentes zonas do terreno e isso é mais visível no meio campo do Rio Ave, porque a bola tem estado mais vezes nessa zona.
1: E eu diria, Zé Pedro, só um parênteses rapidamente, é uma praga quase esta temporada, a qualidade dos relvados é lamentável em Portugal.
0: Sim,
1: a maioria.
0: Temos visto alguns debradar de facto. Este aqui para mim é uma surpresa, de facto, porque não tem estado assim nos últimos tempos, nos últimos anos, mas o que é certo é que está algo mole, porque vai levantando os tufos.
1: Não está das melhores condições. Bola para a equipa do Rio Ave do lado direito, ataque posicional, adentro do meio campo do Porto com Nascimento, Bezerra simulou, deu para Tambal, virou-se para a baliza, olha o Rio Ave, Tambal Monteiro bateu muito torto e ao lado da baliza do Porto.
2: Mal Tambal Monteiro, e agora Francesco Farioli pediu a Lino Godinho, ao treinador adjunto, fosse dar uma indicação específica à equipa, esperou que a jogada terminasse para reclamar com alguns jogadores do Futebol Clube do Porto e um efeito prático disso é a troca dos extremos, com William Gomes a passar para o flanco esquerdo e PP para o lado direito.
1: Posse bola para o Porto da grande área, ali com algum risco, vai Pablo Rosário com categoria, a abrir para a esquerda para Zaidu, tem em cima dele o Bezerra, bateu contra Diogo Bezerra e é por isso o lançamento para o Futebol Clube do Porto. Estamos já com 27 minutos, os Dragões vencem por 1-0 o golo de Neon Peras, central que há mais de um ano não era titular e que hoje joga como lateral direito. A bola para o ataque, Denis Gull estava a ser puxado por Petraço, aguentou a pressão, bem jogado, que bem joga Denis Gull, dá para o William, cruzamento muito largo, a bola vai sair na linha lateral, mas outro excelente trabalho de Denis Gull no meio.
2: É mais uma vez rápido a virar-se, a soltar para o colega, e neste caso William Gomes, que nas novas funções, extremo esquerdo, a ter a tentação de fazer logo o cruzamento, porque porque tinha a bola junto ao pé esquerdo, mas precipitou-se nesta decisão.
1: E agora o Rio...

0: O Ave tenta sair com pressão alta do Futebol Clube do Porto, bola para Diogo Nascimento, atrapalhou-se, vai perder para Gabri Veiga, ganhou, depois à segunda, o baixinho atrasou, para Petraço, picou bem jogado para Liavas, deu de cabeça ao Grego, colou na relva, o lançamento longo para Beleza, é de toque de habilidade, é para atenção para Tâmbalo Monteiro, abre tudo à direita para Bezerra, os homens da frente, já passou Bezerra, linha de fundo, olhou, cruzou, grande área e não, ninguém aparece para rematar, ainda vai lá Galzitos, atrasou para Diogo Nascimento, sobra para Yannan Beleza, recebeu, bateu, atirou para fora.
1: A ter algum espaço para tocar a bola à entrada da área do Porto, a equipa do Rio Ave, primeiro Diogo Nascimento, depois Beleza a fazer o remate cruzado, sai um pouco enrolado, sem perigo para Diogo Costa.
0: O Rio Ave até tem alguns jogadores habilidosos e rápidos com bola, mas não está a encontrar os melhores caminhos.
2: Não está a encontrar, e só agora pela primeira vez houve ali um movimento em que a última linha do Porto ficou um bocadinho desposicionada, que foi com o arrastamento do Tâmbalo que trouxe o Bednarek e obrigou depois o Kivior a estar um bocadinho com o Bezerra.
0: Grande passo de Zaidu, desmarcação, vai para a área, Denis Gol recebeu, já não tem ângulo, pé esquerdo, atrasou para o William, pode ser, bateu para fora! Grande contra-ataque do Porto.
1: Com o Zaidu a fazer o passo no momento certo para Denis Gol, fez o passo depois atrasado para William Gomes, que teve mesmo de recorrer ao pé direito e saiu fraco o tiro do extremo brasileiro.
0: José Pedro, Denis Gol está a aproveitar muito bem esta oportunidade.
2: Sim, está bem, está vivo no jogo, está com execuções técnicas muito fortes, movimentações também elas boas, portanto está a cumprir à risca, arrisco eu a dizer, aquilo que é a missão que o seu treinador lhe deu. No Rio Ave o Nikitzer vai tentando lutar, ganhando ali muita bola no meio, e portanto vai fazendo a sua parte.
0: Atenção, Diogo Nascimento, recuperação alta do Rio Ave no meio campo do Porto, deu à esquerda para Galcetes, o eslovaco, um dos três reforços, apenas três, do Rio Ave até ao momento para esta temporada. Mais à esquerda com Nelson Abi, outra vez Diogo Nascimento, levantou, ainda não, agora sim, passa rasteiro para a área, Beleza, atenção, bateu para fora! Excelente movimento em diagonal e a equipa do Porto agora a facilitar.
1: Rio Ave envolver-se na meia esquerda com Diogo Nascimento e Galcic, o passo a sair no momento certo para Beleza, que com dois toques preparou o remate, tentou a sorte, a bola acaba por bater na malha lateral da baliza de Diogo Costa, que parecia estar a controlar a situação.
0: Mas muito bem, Beleza ali com uma fuga do centro para a esquerda e a criar problemas, é Pedro?
2: Sim, e há pouco eu referia-te um movimento no sentido contrário do Tâmbalo, em arrastamento na última linha, e ia desposicionar os centrais do Porto, houve alguma dificuldade em acompanhar e preencher espaços, e agora na mesma, olha, grande passo.
0: Grande passo de Kivior, seria para PP, mas Vandergol, o guarda-redes do Rio Ave resolve e atira pela linha lateral.
1: No momento certo, a sair dos postos, o guarda-redes neerlandês, e depois a fazer o corte pela linha lateral.
2: E há pouco, voltando atrás, aquele lance do Rio Ave, com algum frisson com a bola nas redes laterais, foi o Diogo Nascimento que conseguiu meter-se entre linhas e depois a respeitar outro ataque, outra diagonal em arrastamento, neste caso entre o Bednarek.
0: Olha, Denis Gul bateu do meio da rua para fora, a 30 metros da baliza, está com moral o turco.
1: É com confiança, assim que se percebeu que tinha a baliza a seus pés, tentou a sorte, o remate saiu ligeiramente ao lado do posto direito da baliza do Rio Ave.
0: Mas está bem, o Denis Gol está com moral, a trabalhar bem de costas, a tentar o golo, e está soltinho, diria. Pontapé de baliza para a equipa do Rio Ave, 32 minutos. O Porto vence por 1-0, golo de Neon Pérez, bola longa, Bednarek e Tâmbalo, mais forte Tâmbalo, vai lá Diogo Nascimento, o baixinho ganhou de cabeça, deu para Galcites na direita, depois atira para o ar, Pablo Rosário, atenção, vai lá Fraolde, com Tâmbalo Monteiro, mais forte o Fraolde, cai o homem do Rio Ave, o árbitro, mas a seguir estava perto, a bola sobra para Galcites, o eslovaco abre tudo à direita, a do ataque para Liavas, atento ao passe, não simulou, grande, não segue em cima do William, olhou, bateu pé esquerdo para fora, mas excelente pormenor de Liavas.
1: Ele que nesta jogada pisou terrenos que conhece melhor, ou seja, no meio campo, a puxar a bola para o pé esquerdo, a rematar, é um remate interessante, mas sem causar perigo para o Porto.
0: E por isso temos pontapé de baliza para Diogo Costa na sua TSF. O Porto ganha por 1-0. O Porto que venceu na primeira jornada o Alverca e, portanto, se ganhar aqui em Vila do Conde, será líder do campeonato. Bola para Zaidu. Zaidu entregou à esquerda para o William Gomes. Atenção, olhou, cruzamento, Fraolde domina mal, tira. Gustavo Mancha. E foi o que valeu, foi o mau domínio de Fraolde. Insistência do Porto. Ao do lado esquerdo, Zaidu, William Gomes. Atenta à finta, corta, Liavas, bola para fora.
1: Percebeu logo o que queria fazer Liavas, William Gomes, porque que tentou fazer o passe para uma zona mais lateral, mas sem sucesso.
0: Atenção, lançamento de Zaidu para Denis Gol, está na grande área, tenta trabalhar de costas, virou-se, rodou, bem jogado, cruzamento, não deixa. Petraço foi lá na raça e olha com um olhar zangado para cima de Denis Gol, canto para Porto.
1: Como uma autêntica carraça a fazer lembrar os defesas centrais mais baixinhos argentinos, Petraço segue essa linha e não permitiu que Denis Gol conseguisse fazer o cruzamento para o coração da área.
0: Mas é um engano, porque ele tem quase 1,90m. Parece baixinho, mas não é muito. Agora tem uma raça.
1: Com outros e com Gustavo Meixa.
0: Claro que sim. É muito mais baixo que o companheiro da equipa. Mas a verdade é que é um jogador de muita raça. Canto para o Porto, Gabri Veiga. Sobrou para Frold. Ainda sobre a esquerda, olhou, cruzou. Confusão, pode ser. O remate não acerta. Agora sim, bateu o golo!

0: Vera e um segundo remate de Kiber, com a bola a beijar as redes. 2-0 marca o central Jakub Kiber.
1: Central polaco a fazer o 2-0 em Vila do Conde, depois de um lance confuso na área do Rio Ave. Houve um, depois um segundo jogador que acertaram nas olheiras, nas orelhas da bola por parte do Futebol Clube Porto, e depois Denis Gull, como se fosse um jogador de futebol de praia, a levantar a bola para Kivior rematar no ar em vôlei, fazendo o 2-0 para o Porto.
0: Zé Pedro, tudo muito fácil, porque na bola parada o Porto não perdeu, o Rio Ave facilitou outra vez e muito, porque não soube tirar da zona de perigo. A verdade é que o Porto é muito perigoso neste tipo de lances. 2-0.
2: Sim, é uma característica, carrega com muita gente na frente, o canto é batido a propósito, neste caso até nem correu bem esse primeiro gesto, porque procurava claramente o Frohold no primeiro posto, Gabri Veiga Frohold essa ligação, mas bem o Mancha no corte. O que é certo é que a bola sobe para o Frohold, que depois procura no segundo, e no segundo estavam três homens do Porto, que até se atrapalharam uns aos outros. A bola acaba por ser uma assistência ali para o Kiver, depois fuzilou o Van der Gol, que desta vez não tinha o que fazer.
0: 2-0 para o Futebol Clube do Porto, dois golos de defesas, primeiro o Neon Pérez, agora o Kiver, dois golos na sequência de cantos.
1: E no caso de Kiver, marca o primeiro golo com a camisola do Porto, segunda época, ao jogo número 42, estreia-se a marcar com a camisola portista.
0: Mas ainda estará a ser avaliado o lance, não sei se por fora de jogo, não sei se há algum toque na grande área.
2: A indicação é de fora de jogo, agora está ali a dar.
3: Pois. Eu não me arrisco, eu já vi as imagens, o árbitro de facto deu essa indicação, parece-me tudo legal do ponto de vista do fora de jogo, mas vamos aguardar. Poderá ser uma questão de centímetros. Já agora, enquanto há essa pausa, começa nesta altura a corrida dos 1500 metros, final com Isaac Nader em competição, atleta Algarvio, que corre por uma medalha para Portugal. Ele tem como principais opositores dois atletas da casa, Jake Whiteman, antigo campeão do mundo, e também Jake Hayward, é outro representante britânico nesta final. Vamos ver o que consegue o campeão do mundo de 1500 metros, prata nos europeus de 2023, Isaac Nader. A corrida vai durar cerca de 3 minutos, vamos acompanhar os instantes finais.
0: Golo anulado ao Futebol Clube do Porto.
1: E festeja-se de maneira por parte dos adeptos do Rio Ave, como lá está, se de um golo se tratasse, ou seja, é menos um golo para o adversário. O Porto continua a vencer por 1-0 e Kiver continua à procura do primeiro golo com a camisola portista.
0: Não valeu, sinceramente não me apercebi, era difícil também em tempo real.
3: Muito difícil aqui também na televisão.
0: Pois, mas a verdade é que foi anulado pelo VAR e, portanto, não contou o gol de Kiver. Mantém-se Rio Ave 0, Futebol Clube do Porto 1, com 37 minutos da primeira parte. Há lançamento para o Rio Ave à esquerda. Nelson Abi, o que parecia uma montanha, já não é assim tão difícil na perspectiva do Rio Ave, claro, porque com 2-0 seria muito complicado. 1-0 está a um golo de empatar o jogo. Mas o Porto tem estado mais forte. A bola para o meio campo com Nikitzer, é muito alto. O internacional húngaro a entregou para Tambal Monteiro, vai dividir, perde a que faz falta.
1: Perto da linha de meio campo, a fazer falta o central polaco.
0: E portanto temos pontapé livre para a turma da Caravela com Gustavo Mancha. Central pela esquerda, entregou para Petraço. Está o argentino independente Ridavia a tocar para o meio. Muito bem, Diogo Nascimento, agora pressando Fraoldo, consegue tirar-lhe a bola, deu para Zaidu, adiantou para William Gomes, vai para cima de Petraço, não passa por Petraço, mas sobrou para Fraoldo, na linha de fundo, olha o Porto, cruzamento, desvio! Para fora de Denis Gull, mas é o quê? É mesmo pontapé de baliza.
1: Porque o remate sai a direito de Denis Gull, depois do cruzamento de Victor Fraoldo, perto da linha final, do lado esquerdo. Denis Gull tentou fazer o remate, mas acabou por acertar com a zona do joelho, daí ter saído tão mal.
0: Muito bem, 1-0 vence o Porto. Bola para o meio campo do Rio Ave com Galcic, dividiu Kiver mais forte, de cabeça entregou depois para Liavas, a saia construir Liavas, dá para Galcic, atrasa na direção de Petraço, agora para o guarda-redes Vender Gol, está lá o William Gomes, também Denis Gull por perto, bola para a esquerda, é para Gustavo Mancha, a Mancha vai jogar para o meio com Galcic, tem que recuar muito zona central, outra vez Gustavo Mancha à direita para o Nascimento, grande recepção orientada, entregou com do Sul. altura para Liavas. Atenção, lançamento longo para a equipa do Rio Ave, com beleza, mas mais forte Diogo Costa.
1: Passa com força a mais e Diogo Costa a controlar sem problemas.
0: Quase 40 minutos na primeira parte, o Porto ganha por 1-0, já fez o segundo, mas foi anulado. Possível fora de jogo, neste caso um fora de jogo mesmo, o segundo indicação do vídeo-árbitro. Foi um golo invalidado a por fora de jogo a ténis gol. Aí está a bola para o Porto.
3: André Veloso, deixa-me acompanhar aqui a reta final da corrida dos 1500 metros. Os dois atletas que falei, Whiteman e Hayward, estão na frente. Nesta altura são ultrapassados por um atleta, Isaac Nader, que começa a ficar para trás. E não correu bem, não sei se ele sentiu ali alguma coisa, fica em último Isaac Nader na corrida, último classificado na final dos 1500 metros. Ele estava na reta final muito bem, parecia que ia saltar para o primeiro lugar, não sei se sentiu alguma questão muscular, algum problema muscular, mas ficou para trás muito longe dos atletas da frente. E Nilsson acaba por vencer, é um atleta dos Países Baixos que vence esta prova com uma arrancada mesmo no fim, um sprint no final, ultrapassar os dois britânicos que lideravam esta final dos 1500 metros. Ficou muito longe das medalhas Isaac Nader, ele depois vai explicar nas declarações mais à frente, mas não sei se sentiu algum problema muscular para ficar tão para trás na reta final. Ele durante a prova estava nos últimos lugares, depois começou a acelerar para chegar-se à frente, mas aconteceu-lhe qualquer coisa e ficou em último lugar Isaac Nader. Na final do triplo salto, daqui a pouco Pichardo vai saltar pela última vez, terá ainda dois saltos, creio, a Pichardo nesta prova.
0: E agora Diogo Costa a sair mal e a correr bem, porque foi muito má abordagem de Diogo Costa em cima do Diogo Bezerra no limite da área.
1: A hesitar, a não ser muito perentório na forma como queria despachar a bola, e depois Diogo Bezerra apercebeu-se, não conseguiu foi fazer melhor do que fazer o corte e a bola saiu pela linha final.
0: Eu diria que o Diogo Costa tem escapado entre os pingos da chuva. Já aconteceu na época passada algumas vezes, na primeira jornada também, e hoje volta a acontecer, só que quando mede mal os lances nunca dá golo. Isto tem sido a parte boa do guarda-redes, que é um grande guarda-redes do Futebol Clube do Porto, o internacional português. Atenção que o Rio Ave vai para ataque, passe longo, vai cortar Damiano Peras bem, a deu para Denis Gol, dividiu, caiu ali Nascimento, o árbitro não apita uma primeira instância, apita uma segunda, e o Tumble vai lá pedir amarelo para o jogador do Porto.
1: Queixa-se Diogo Nascimento de um toque na cara de Denis Gol. O Porto já se preparava para entrar no último terço relevado quando o árbitro Miguel Fonseca apitou para marcar a falta.
0: Está caído o jogador do Rio Ave. Terá sido tocado na face o Diogo Nascimento, livre para a equipa Vila Condense. 42 minutos. A verdade é que o jogo não mudou muito, ainda que aquele gol não valesse do Porto. O Porto tem estado quase sempre por cima, não é?
2: Concordo com essa observação que fazes, não mudou muito, o Porto acabou por adiantar-se, mas o fora de jogo já agora estava por 73 centímetros, não foi no primeiro cruzamento, foi no segundo cruzamento, quando há um ressalto ali de bola e o Denis Gull vem de trás numa posição irregular para fazer a assistência para o Kívia. Sim, o Porto continua com mais bola, continua a ser mais efetivo no jogo, o Rio Ave continua a ter muitas dificuldades a chegar às zonas de finalização. Vamos ver, mas para já é um Porto mais confortável no jogo.
0: E agora o Nascimento estará a sangrar, por isso é obrigado a sair do terreno, é isso, não é?
1: Exatamente, depois do toque do adversário, como
0: mas está a sangrar mesmo.
1: É, como não viu amarelo o Denis Gol, portanto, quando o adversário vê cartão, não é obrigado a sair, ou melhor, pode ser assistido dentro sem ter que sair.
0: Isso.
1: É isso mesmo. Neste caso, como não houve cartão, houve apenas falta, Diogo Nascimento não teve mesmo de sair.
0: É, mas neste caso foi para secar ali o sangue que tinha no lábio. Bola para o Nascimento, já está em campo, adiantou para a tabela direita do ataque. Combinou a com Liavas, últimos dois minutos. Até aos 45 veremos a compensação. O Porto vence por 1-0. Já viu um golo anulado por fora de jogo. Ainda passe para os Vila Condense, Nascimento, dá para Beleza. Bem, o espanhol atrasou para Niquista, tirou com categoria PP do caminho. Abre tudo à esquerda para Nelson Abi. Encostou em Bezerra, muita pressão do Porto. A Bezerra tem que recuar. Vai com bola. Olhou, grande era o cruzamento. Bede Marek de cadeirinha, nem precisou de saltar. Limpa dali, depois Pablo Rosário. A bola para o ar, para a zona onde vai Denis Gol sobre a direita do meio-campo do Porto, a corta Nelson Abi, ganha o lançamento para o Rio Ave.
1: É, dar muito trabalho o Denis Gol, agora terá sido mesmo ele o último a tocar depois do lance que envolveu também Nelson Anabe.
0: Lado esquerdo, lançamento para o Rio Ave. Vamos, daqui a pouco vamos ver o tempo de compensação. Na primeira parte, a passa para a equipa de verde e branco. Aí está o Rio Ave, 32ª participação na Primeira Liga. Grande festa dos adeptos do Porto. Para já em Vila do Conde, Galcites com bola. Atrasou para Diogo Nascimento, é o maestro da equipa de frente para o jogo. Levantou o passe teleguiado para Bezerra. Sobre a esquerda, colou no pé direito. Tem categoria, sim senhora. Aí está Diogo Bezerra. Olhou para a grande área, o passe rasteiro bem feito. Atenção a Galcites. Demora tempo, atrasou para Liavas, assim é difícil, ninguém cruza, agora sim, cruzou, o cabeçamento de Tamal, voou Diogo Costa, a categoria do guarda-redes do Porto faz a diferença neste lance.
1: É um grande cruzamento de Liavas para o cabeceamento de Tamal Monteiro, ele que ainda procurou o primeiro golo com a camisola do Rio Ave, foi impedido por Diogo Costa. Aliás, Tamal Monteiro acaba agora por cumprimentar Diogo Costa, quase a reconhecer a grande defesa que o guarda-redes fez.
0: Grande momento, cabeça de Tamal, defesa espetacular de Diogo, canto Rio Ave, bola para a área, Tamal atira de cabeça ao lado. Outra vez o guineense fica caído, agarrado à face, mas são duas oportunidades no minuto.
1: Novamente cabeça, agora a ganhar Denis Gull, ainda assim cai no relvado Tâmbulo Monteiro, pedindo falta do adversário de Denis Gull. Isto já dentro do tempo de compensação, foram dados 3 minutos.
0: E agora o Petraço está ali a discutir com o Bernaré, com o árbitro, mas está recuperado Tâmbulo Monteiro. Zé Pedro, grande oportunidade para o Rio Ave, e lá está, Diogo Costa tem sido algo feliz quando erra, mas quando voa entre os postes é realmente um guarda-redes superlativo, eu diria.
2: Sim, guarda-redes diferenciado, grande capacidade, grande categoria. O ano passado, já que referiste algumas exibições periclitantes, mas o que é certo é que ele, na
0: mas
2: minha
0: foi escapando,
2: opinião,
0: não é?
2: Mas ele, na minha opinião, foi absolutamente fundamental no título do Futebol Clube do Porto. Nos momentos, quando foi preciso, apareceu um grande Diogo Costa. E salvou ali muito ponto à equipa azul e branca.
0: E tem aquela exibição na Liga...
2: Na Liga Europa.
0: Na Liga Europa, já não me lembro qual foi a equipa...
2: Com o Stuttgart.
0: Foi o Stuttgart, precisamente. Que é uma exibição para a vida, não é?
2: Sim, fenomenal. Mas foi um Rio Ave agora um pouco mais afoito nestes minutos finais, por duas razões. Simples de explicar. Diogo Nascimento muito mais metido dentro do campo, a encontrar espaços dentro do bloco do Porto. O Gabri Veiga a desposicionar um bocadinho e a não conseguir acompanhar os posicionamentos do Diogo Nascimento.
0: É realmente um jogador com muita categoria, este baixinho do meio campo do Rio Ave. Diogo Nascimento, aí está ele com bola, camisola 90, olhou para o ataque, o antigo jogador do Vizela, com formação de Benfica, principalmente, também alinhou pelo Belenenses e pelo Sporting. A bola para Galcides, em zona central, adiantou para Tâmbal Monteiro, há pouco teve duas oportunidades de cabeça, ainda Gustavo Mancha, a abertura da esquerda para a extrema direita. Diogo Bezerra tem variado muito de flanco, aparece à direita, atenção, Bezerra muito pelo ar, o cruzamento, demasiado, bola pela linha de fundo.
1: Ainda bate palmas, só tires Cileidopoulos como a reconfortar o seu jogador. No entanto, saiu muito mal este cruzamento a Diogo Bezerra.
0: E há pontapé de baliza para o Futebol Clube do Porto. Estamos na compensação. O Porto vence por 1-0, para já com um gol de Neon Pérez. Uma primeira parte onde os dragões foram melhores, dominaram muito mais, mas atenção, porque o Rio Ave tem aqui uma boa ponta final e poderia até, inclusive, ter chegado ao empate. Valeu a categoria de Diogo Costa, não há tempo para mais. Final da primeira parte.
1: E Farioli segue logo o caminho dos balneários, que ainda é longo, mas foi o primeiro a apressar-se na direção do túnel de acesso aos balneários. Enquanto isso acontece, Pancho Petraça vai pedindo explicações ao árbitro da partida, ele que ficou a pedir penalti num dos últimos lances da primeira parte.
0: Zé Pedro, que histórias há para contar do primeiro tempo em que o Porto fez a diferença na bola parada? E atenção, peraí, atenção, porque há ali mosquitos por cordas, já resquícios daquele lance há pouco, outra vez Bednarek com Petraço, capitão do Rio Ave.
1: Ficam a falar os dois defesas centrais, o polaco do Porto, o argentino do Rio Ave, envolvem-se também naquela zona outros jogadores, a equipa médica do Porto, com Nelson Puga a tentar serenar os ânimos, mas o caminho longo para o balneário não é feito de forma pacífica, apesar de a situação parecer estar controlada. Os jogadores estão ali perto uns dos outros, mas
0: o Tâmbal está inconsolável e o Petraço está zangado, e quando o Petraço está zangado é complicado.
1: É exatamente, sangue quente do sul-americano E agora sim vamos deixar de ver os jogadores que vão para o túnel de acesso ao Balneário.
0: É, se houver confusão será lá dentro. Zé Pedro, podias tu comentar o que foi a primeira parte?
2: Olha, uma entrada em que ambas as equipas dividiram o jogo naqueles minutos iniciais. Eu diria mesmo até o golo do Porto aos 10 minutos foi o acontecimento digno de registro e que fez a diferença numa bola parada com o Neuan Pérez muito bem de cabeça a encostar, numa má ação, uma terrível ação, diria eu mesmo, do guarda-redes Van der Goal. O Porto a partir daí dominou o jogo, ficou o senhor com e sem bola, na sua habitual construção, com os laterais mais baixos, movimentos padrão da sua equipa, ligação Pablo Rosário, Denis Gull com a entrada, ou os centrais Denis Gull com a entrada dos interiores, Froholt e Gabri Veiga de trás para a frente, ou então quando os laterais conseguem ser principalmente ou quase exclusivamente o Zaidu descoberto com tempo e espaço para andar, depois a conseguir desenvolver o jogo no corredor, nos corredores laterais. Mas atenção que o Porto conseguiu desmanchar com alguma facilidade grande parte desta primeira parte no corredor central, e para isso essa ligação e o rendimento de Denis Gull foi muito importante, a segurar bem, a pivotar, a conseguir assistir os seus companheiros de equipa, e portanto o Porto foi cimentando o domínio contra um Rio Ave que se dispõe claramente num 4-2-3-1, quer ofensivo, quer defensivo. Às vezes tenta ensaiar uma construção a 3, largando o Abe e prendendo o Liavas atrás, algo surpreendente. Não conseguiu de uma forma muito efetiva incomodar aquilo que pode ser uma menos-valia no posicionamento do Neuan Pérez, com falta de rotação e de rotinas fundamentalmente no posicionamento como lateral direito. Teve alguma dificuldade em ligar e acertar o seu jogo, mas terminou curiosamente melhor a primeira parte, quando o Diogo Nascimento conseguiu finalmente encontrar espaço para ver o jogo de frente e começar a ligar, quer com Beleza, quer com Tambo Monteiro, e depois o jogo a ser um bocadinho mais tricotado pela equipa vilacondense. O Porto tentou responder sendo compacto, baixando o bloco, defendendo naquilo que é o seu habitual 5-4-1, com Rosário encaixar atrás junto aos centrais polacos. Portanto, para já, um jogo de encaixe, muita referência ao meio homem, as equipas vão se encaixando, como dizem os jogadores, os seus posicionamentos, não há muitas alternâncias ou muitas nuances táticas, mas é um Porto que foi melhor, teve curiosamente, acabou com menos bola, isso é sintomático daquilo que foi a fase final do desafio, ou seja, 51% para o Rio Ave, 49% para o Futebol Clube do Porto, mas para já vai ditando 1-0 para os azuis e brancos.
0: E o gol foi apontado por Neuan Pérez na sequência de um canto de Gabri Veiga. Já voltamos para a segunda parte, Rio Ave 0, Futebol Clube do Porto.
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3: Já vamos voltar ao futebol e também olhar para os europeus de atletismo. Para já, Paulo Ribeiro, vamos olhar para os outros dados que marcam a atualidade desta noite de sábado.
5: As ondas de calores que atingem a Europa voltam a intensificar os incêndios florestais. Este sábado, Espanha, França, Grécia, Bélgica e os Balcãs registram frentes ativas fora de controle. Um incêndio de grandes dimensões está a avançar rapidamente num dos parques naturais da Bélgica, Fátima Valente.
6: O incêndio no Parque Natural, no leste da Bélgica, começou ontem ao início da tarde, perto da fronteira com a Alemanha, e rapidamente alastrou durante a noite. Esta área florestal já tinha sido devastada por outros grandes incêndios em 1911, durante um período semelhante de ondas de calor e seca. Agora, segundo o porta-voz das autoridades na região da Valónia, o fogo já queimou cerca de 2 mil hectares e ainda não está sob controle. Este incêndio acontece a apenas algumas dezenas de quilómetros de outro grande fogo no oeste da Alemanha, onde já obrigou à retirada de cerca de 1.800 pessoas. Já em Espanha, um incêndio que começou na segunda-feira na região de Aragão, no nordeste do país, obrigou à retirada de mais de 1.000 pessoas de 18 localidades e já afeta mais de 15 mil hectares. Na Andaluzia, um incêndio está a devastar florestas de pinheiros e eucaliptos na província de Huelva. Elva há já 8 dias e também já obrigou à retirada de mais de 600 moradores. Em França, outro incêndio no sudoeste do país voltou a propagar-se ao amanhecer. Já queimou cerca de 1.600 hectares.
5: A Bélgica, que ativou o mecanismo europeu de proteção civil para travar o avanço do incêndio de grandes dimensões num dos maiores parques naturais no leste do país. Nos Balcãs, os bombeiros conseguiram dominar uns focos de incêndio de grandes dimensões na Croácia. Na Sérvia, mantêm-se ativos 25 incêndios florestais de grandes dimensões. A nível nacional, no mapa dos incêndios, o fogo que envolve a esta hora mais meios é no Parque Natural de Montezinho, em Vinhais. Há um reforço de meios na última hora. Cerca de 150 operacionais foram mobilizados para este incêndio em pleno Parque Natural de Montezinho. E o aviso amarelo devido ao calor foi emitido para 17 distritos de Portugal continental a partir das 9 horas da manhã de domingo. Faro vai ser o único distrito do continente sem aviso associado ao calor durante este período. As temperaturas podem ultrapassar 40 graus em várias regiões, adianta a TSF, a meteorologista do IPMA, Angela Lourenço.
7: A previsão é de subida da temperatura que vai afetar praticamente todos os distritos de território do continente. As temperaturas máximas poderão aproximar-se de 40 graus, será sempre aquelas regiões que tipicamente registam estes valores, em particular o Alentejo interior, com fronteira, principalmente com, junto à fronteira com Espanha, e depois toda a região interior norte.
5: As temperaturas que podem ultrapassar 40 graus até terça-feira, embora se preveja um ligeiro desagravamento do tempo quente nas regiões centro e sul, a região norte do país ainda vai manter temperaturas altas durante a semana.
7: Deverá verificar-se amanhã e dia 17. No dia 18, possivelmente os distritos que continuarão com situação de aviso de tempo quente deverão ser mais a norte. Espera-se que possa haver aqui um desagravamento para a região sul e possivelmente já não se justificará a emissão de aviso. Este episódio, na totalidade, deverá durar ou 2 ou 3 dias, dependendo da zona que nos estamos a referir.
5: Angela Lourenço, a meteorologista do IPMA, 17 distritos vão entrar aviso amarelo devido às altas temperaturas a partir das 9 horas da manhã deste domingo. Faro é o único distrito do continente que fica de fora deste alerta emitido pelo Instituto Português do Mar e da Atmosfera. O número de mortos devido ao sismo que atingiu a Colômbia na passada segunda-feira subiu para 294, informação da Unidade Colombiana da Gestão de Riscos de Desastres, que avança também que aumentou o número de desaparecidos para 320. Alexis Guerrin venceu a penúltima etapa da Volta a Portugal este sábado na chegada à Senhora da Graça em dia de homenagens ao ciclista Fidelin Terling. Amanhã vai para a estrada a 10ª e última etapa, que vai ligar Maia ao Porto, no total de 136 quilómetros, e que deve consagrar Guerrin como vencedor da edição 87 da prova.
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3: Estamos no intervalo do Rio Ave 0, Futebol Clube do Porto 1. O Porto em vantagem no intervalo, já lá vamos. Nesta altura, Pedro Pablo Pichardo vai descansando para a reta final da final do triplo salto. Está atrás de Dias Hernandez, atleta italiano, que está agora no penúltimo salto. Ele já fez 18-15. Já lá vamos também esta final. Para já, a volta a Portugal. Alexis Guerrin está muito perto de sagrar o vencedor. Venceu a etapa de hoje na subida à Graça. A reportagem é de Tiago Santos, isto depois de um dia trágico para a prova, morte do atleta britânico ontem. Hoje, numa etapa também de homenagem ao britânico que ontem morreu na etapa 8. Hoje, Alexis Guerrin venceu e está muito perto da vitória. Reportagem de Tiago Santos.
11: Ao alto da Senhora da Graça, nona etapa que teve partida de paredes. Vamos ter então o líder da classificação geral individual. Chamo novamente ao pódio o dorsal 7 da Anicolor Campincar, Alexis Guerra. Para entregar a questão da Amarela aos jogos, sempre são os jogos da Amarela, para os jogos da Santa Casa.
13: Homenagem para ele. Yo ganar con el camisa negro, mi victoria está para la familia de Finley, para el hermano de Finley.
3: ¿Fue una decisión suya o de la equipa usar esa camisola negra o hacer esa camisola negra para el día de hoy?
13: Ayer yo pregunté al Rubén para hacer una ahí negro, y él me dice que el organizador prefiere hacer totalmente negro, pero no sabe si yo quiero lo prender con la calor. Yo dije que es un día especial, que yo voy a prender el hielo y agua y voy a hacer la calera con la camisa negra.
3: É algo histórico, é quase irrepetível nesta volta a Portugal. Vence na Torre, vence aqui também na Senhora da Graça. Sentiu nestes metros finais que ainda existiam as tais forças para conseguir vencer também a etapa. Era um objetivo, era algo que tinha sonhado?
13: Hoy el objetivo é que Artem ganhe a etapa. Pero yo trabajé en este rato, en el primer partido, si no le grasa para Artem. Pero el último kilómetro, Artem me dice que no tiene la pierna para hacer más rápido que Neves. Y al radio, Rubén me dice: Alexis va a ganar si no le grasa porque esta es una etapa histórica. Y yo voy a hacer todo. Este año yo voy a hacer toda mi temporada para volta a Portugal. Año pasado yo gané 6 carreras, pero yo venía a la volta con mucha fatiga. Y yo lo sentí en la última 3 etapas año pasado. Y este año yo venía como fresca, mucho fresca. Mejor sensación, más energía. Yo hacía una buena preparación, un entrenamiento en altitud. Yo preparé la torre. Y cuando tú entrenas para la torre, tú entrenas también para la Sierra Nevada, para el Señor de Grasa.
11: Uma belíssima jornada desportiva, é assim que vamos até à cidade do Porto, amanhã à Avenida dos Aliados. A volta a Portugal é sinónimo de competitividade, desporto, também de festa. Vamos nestes últimos dias continuar a privilegiar a vertente desportiva que norteia também esta grande competição, a maior competição de ciclismo que este país tem, percorrendo desde Lisboa até ao Porto, caminhos e mostrando ao mundo o quão belo é Portugal, também é preenchido com a valentia e a capacidade dos nossos corredores.
3: Reportagem de Tiago Santos numa etapa de homenagem a Finlay Tarling, atleta britânico que ontem morreu de forma trágica na 8ª etapa da volta a Portugal. Está a começar daqui a pouco a segunda parte em Vila do Conde do Rio Ave Futebol Clube do Porto. Antes digo-lhe que na final do triplo salto, Dias Hernandez, o atleta que nesta altura está a competir pelo ouro com o Pichardo, falhou o penúltimo salto, foi nulo. Vamos ver o que fazem os atletas agora no último salto e se o Pichardo ainda consegue resgatar a medalha de ouro, mas a marca está lá bem em cima, nos 18-15, vai ser muito difícil de bater. Voltamos a Vila do Conde, reportagem de Tiago Barquinha Gonçalves, comentários de José Pedro Marques, relato de André Veloso, segunda parte do Rio Ave Futebol Clube do Porto.
14: E já com as equipas no relvado do Estádio dos Arcos, Tiago Barquinha Gonçalves, pergunto, há alterações nos outros?
1: Não há qualquer mexida, portanto os 11 iniciais vão continuar em campo. Destaco uma conversa que foi tida entre Sotiris Tsilaidopoulos e Bednarek, que estiveram à conversa durante cerca de meio minuto, quando o técnico grego se dirigia antes de se dirigir para o banco do Rio Ave.
0: Muito bem, o Rio Ave sai com bola na segunda parte. O Porto ataca para a baliza sul do estádio dos Arcos, 1-0 para já, vantagem dos Dragões, golo de Neuan Peras na sequência de um canto. Começa nesta altura em Vila do Conde a segunda parte, com o atraso de Diogo Nascimento, é para Gustavo Mancha, o central bate longo, bola direta, vai de costa a costa, corta, a de cabeça ali, Kivior nem precisou de saltar, sobrou para o Rio Ave com Nikitscher, o húngaro é pressionado por PP e atrasa para Gustavo Mancha, está por perto o Denis Gull, tem que jogar com Vender Gol, o guarda-redes bate a bola de primeira diretamente para Tumble Monteiro, mais forte foi Pablo Rosário quem cortou, uma primeira vez e uma segunda, deu para PP, atrasou na direção de Neon Peras, cai o homem do Rio Ave, não há falta, ainda sai a jogar Neon Peras do centro para a esquerda com Zaidu, recebeu, lançou William Gomes, atenção a Porto, vai para a área, olhou, cruzou muito por cima e ao lado da baliza.
1: Decidiu mal o William Gomes, tirou o cruzamento e a bola foi diretamente para lá da linha final, Gabri Veiga ficou por ter explicações ao colega de equipa.
0: Aí está a pontapé de baliza para a equipa do Rio Ave, ali curtinho, para Petraço bater longo, para o meio campo, vai limpar de cabeça a equipa do Futebol do Porto com o Kivior, mas a entrega de graça para Jorge Oliavas, o grego que joga como lateral direito, ele é médio, a esticar o jogo para a extrema esquerda, era para Bezerra, corta Leon Peras, depois PP atrasa para Diogo Costa, vai ser pressionado por Diogo Bezerra, ainda Diogo Costa com bola na área do Porto, mais à esquerda para Kivior, recolheu com o pé esquerdo, olhou para a frente, a Kivior procura uma linha de passe, não há referência, está tudo coberto, está tudo fechado, agora a abertura é bem feita para Neon Peras, recebeu orientado, esticou o jogo, passe rasteiro, era para PP, mas muito mais rápido, Nelson Ambi ganha o lançamento para os Vila Condense.
1: A passe saiu com força a mais e depois foi só controlar a situação, PP mantém-se à direita, William Gomes à esquerda, o mesmo posicionamento dos extremos do Porto com que terminaram a primeira parte, depois de durante a fase inicial do jogo estarem noutras posições, nas posições opostas.
0: E agora pedia falta Denis Gol de Gustavo Mancha, o árbitro não concedeu o contra-ataque do Rio Ave na esquerda. Com Diogo Bezerra, levantou a bola para a direita, é para Liavas, recepção bem feita, entra no meio-campo do Porto, adianta para Galcites, vem para o meio o eslovaco, tenta a revolução, corta bem o Porto, com o Pablo Rosário na ajuda do William Gomes, ainda Zaidu com bola, Zaidu dá no meio para Fraholt, já dentro do meio-campo de ataque, para o Marquês, olhou para a frente, vai na condução, ainda Victor Fraolda atrasa para Bednarek, é o ataque posicional do Porto, está no grande ciclo praticamente a queimar a linha de campo, cá está a bola, está no centro do terreno, com Bednarek e Pablo Rosário, abriu Bednarek para a direita, PP dominou com o peito, tem Nelson Abi pela frente, vai pelo meio, flat, tenta a diagonal, não há espaço, tem que atrasar outra vez com Pablo Rosário, depois Bednarek à esquerda encostou para Kivior, sai a jogar o central, com o pé, com a bola colada no pé, lá vai ele pela zona central, já passou por um, dois, três, aproxima-se da área, atenção aqui, é um corte do homem do Rio Ave, parece um Petraço, a bola vai ter com o guarda-redes.
1: Kivior em modo Beckenbauer a subir no terreno, a passar por vários adversários, até chegar perto da grande área, o passo que depois não saiu nas melhores condições.
0: Contra-ataque do Rio Ave com Liavas, também Galcites, Roland Galcites vai pela direita, agora parou, travou a marcha, levantou a cabeça, a bola coladinho ao pé esquerdo, ele é bom tecnicamente, entregou para Nikitscher, de primeira, Diogo Nascimento, ataque organizado do Rio Ave, meio campo do ataque, atenção com a equipa de Vila de Conde, agora a recuar, Nelson Abi, não tinha linha de passe, joga para o central, Gustavo Mancha, mais para trás, para Van der Goel, guarda-redes neerlandês, está fora da grande área, o passe rasteiro é para Yalan Beleza, o espanhol foi muito lento, perdeu para Bednarek, soltou para William Gomes, vai que nem uma seta, para a grande área, bateu para fora, mas é uma bomba e há canto.
1: Van der Goel ainda toca na bola com a ponta dos dedos, depois do remate de William Gomes à entrada da área, recuperação em zona alta do Porto e depois William Gomes a atirar, valeu ao Rio Ave a intervenção de Van der Goel.
0: É uma bomba do William Gomes, grande remate, ainda tocou na bola Van der Goel, canto para o Porto. Do lado esquerdo, e atenção, o Rio Ave que se cuida, porque o Porto é muito forte. forte nisto. Já marcou um golo, teve outro anulado na sequência de cantos e agora está ali toda a gente pela molhada, na confusão. Aí está Gabri Veiga para bater o pontapé de canto. Rio Ave defende com 11. Muita concentração na pequena área. Bola para o Barulho, agarra com segurança Van der Gol. Há muito bem o guarda-redes Vila Condense, ou melhor, dos Vila Condenses. Ele nasceu na Holanda. A bola para a esquerda com Nelson Abi. Recebeu, olhou, orientou para o meio campo contrário, tem grande passada, capacidade física. Ainda Nelson Abi, farol de varar na marcação. Abi não perde a bola para ninguém. Ainda Nelson Abi na meia esquerda. Dá para Diogo Nascimento. Simulou o passo médio português, depois entregou para Tamás Nikicar. Internacional pela Hungria. Aí está Nikicar, de segunda temporada nos arcos. Dá para Jorge Oliavas, novamente Nikicar. Isto já dentro do meio campo do Porto. Zona central, descaída à direita. Outra vez Jorge Oliavas. Atrasou na direção de Petraço. Lateraliza para Gustavo Mancha. Vai meter em profundidade, picou a bola nas mãos, diretamente para fora.
1: É passe errado do jogador do Rio Ave, ainda motiva o colega, o Pancho, e por isso há lançamento para o Porto.
2: Só aqui uma nuance na construção do Rio Ave, com Liavas aberto à esquerda, à direita, perdão, é Zaidu que salta agora na marcação e faz com que Kivior tenha que fazer um deslocamento lateral e fica uma linha de 4 do Porto, mas é conjuntural, ou seja, é naquele momento específico do jogo. O princípio é sempre uma linha de 5.
0: Atenção, grande passo aqui, vai lá para Pepe, pode ser, bateu, toca num homem do Rio Ave a canto, mas que oportunidade, e o passo de Kivior é incrível.
1: A esticar o jogo rapidamente na frente, o passo de Kivior para Pepe, que rematou contra Gustavo Mancha e ganhou o pontapé de canto.
0: É um passe delicioso de Jakub Kivior nas costas da defesa. Pepe recebeu, depois do remate há um corte do defesa do Rio Ave. O Porto poderia ter feito aqui o segundo. Vamos com 6 minutos da segunda parte. Atenção ao canto. É para Gabri Veiga, do lado direito. Olha para a confusão, olha para a grande área. Agora menor concentração na pequena área. É o cruzamento rasteiro. Está lá Pablo Rosário. Terá tocado na bola em última instância. E por isso é pontapé de baliza, não é?
1: É, foi Rosário ao primeiro poste. Não conseguiu desviar a bola. Ainda pediu canto, mas o árbitro marcou pontapé de baliza. E Lino Godinho, treinador adjunto responsável pelas bolas paradas do Porto, vê amarelo porque pediu precisamente novo canto para os dragões.
0: 7 minutos, segunda parte em Vila do Conde. Rio Ave 0, Futebol Clube do Porto 1.
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0: Ataca o Porto na esquerda, William Gomes, cruzamento para a marca de penalti, corta Nelson Abi, insistência ainda dos Dragões com Pablo Rosário. É realmente impressionante a capacidade que tem de arrastar o jogo do Porto, de fechar o jogo do Porto no meio campo, Pablo Rosário.
2: E há pouco foi fundamental ali num lance, que, quando estávamos com os spots publicitários, em que aí sim, o Rio Ave conseguiu expor uma daquelas que é quiçá aquilo que o Porto muitas vezes quer esconder, que é a falta de rins e a velocidade para ir buscar nas costas do Bednarek. E o Beleza ganhou a frente, depois o jogo mastigou, mas o que é certo é que a entrada da área, quem fez o corte foi o Pablo Rosário, e depois saiu com bola já em movimento ofensivo.
0: E agora o Porto tentava fugir da esquerda com o William Gomes, adiantou em demasia, a bola sai na linha de fundo, pontapé de baliza para a equipa do Rio Ave. O Porto vence por 1-0, vamos com 8 a minutos da segunda parte, pontapé de rede para Van der Gol. O Rio Ave normalmente não bate, sai a jogar, é isso que acontece outra vez com Mancha. Gustavo Mancha, devolução para o guarda-redes, vai lá o William Gomes, bateu com o pé esquerdo, bola muito pelo ar, um passo defeituoso, perdeu para Fraol, dominou com o peito, tem andado escondido do jogo Fraol, ainda o dinamarquês atrasa de muito longe para Diogo Costa. Vês alguma explicação, porque eu recordo que no primeiro jogo não foi também muito intensa a participação de Fraol, ele que foi seguramente o melhor ou um dos melhores do último campeonato.
2: Sim, também é um momento quiçá, não tão fulgurante, e outra situação, é que os adversários também agora já conhecem muito daqueles que são os movimentos e as características do Froholt e adaptam um bocadinho, se calhar, os mesmos posicionamentos, o tempo de ataque de bola, a maneira como põem os apoios para disputar esses lances, e portanto, agora não deixa de ser, dentro desta mecânica e dentro deste modelo, um elemento fundamental. Nota também, o Rio Ave nunca bate, sai a jogar, e o Porto, como também é panágio, e agora para me contrariar, o guarda-redes bateu. Mas como é panágio também da equipa do Porto, homem é campo todo.
0: A bola para o ataque do Rio Ave, Tumble com Bednarek, mais forte Bednarek, sobra ainda assim à esquerda para Bezerra, vai lutar com o PP, caiu Bezerra, não há falta, diz o árbitro que o corte é limpo, ainda o Rio Ave insiste, mancha para o Nascimento, está na zona central, no grande círculo, parou o Nascimento, olhou para a frente, não tem linha de passe e lateraliza, por isso para Diabas, mais à direita Galcic, a pé de Beleza à frente, a prefere devolver para Jorge Giorgio, a Diabas, o grego, a toca curto para Diogo Nascimento, que também veio da Grécia, mas é português, veio do Olympiacos, está aqui por empréstimo do clube irmão ao Rio Ave, ainda com Gustavo Mancha, vai Mancha pela esquerda, pé esquerdo, a dominou, o passe rasteiro à frente para Bezerra, atenção, vem para dentro, o Deon Pérez já saiu da marcação, a bola para a direita do ataque do Rio Ave com o Galcides, a pé esquerdo na bola, olhou, toca curto, Liavas, Rio Ave, atenção, junta à área, olhou, cruzou e a canto para o Rio Ave.
1: A bola toca no corpo de Kivior, ainda fora da grande área, e por isso a canto para os vilacondenses.
2: E é o Rio Ave que vai comandando as operações, vai tendo mais bola, vai tentando jogar e conseguindo jogar em momento em meio campo ofensivo, e é um Porto mais posicional e a tentar o ataque rápido e os lançamentos para os seus alas.
0: O olhar do José Pedro Marques, comentador da TSF, para este Rio Ave 0, Porto 1, canto Rio Ave 0, meteu na área, o cabeçamento ao lado! Foi Pancho Petraço quem esteve perto do empate.
1: A corresponder bem ao cruzamento de Diogo Bezerra, no entanto, o cabeceamento a não sair na direção da baliza é uma boa oportunidade para o Rio Ave empatar.
3: Terminou a final do triplo salto e Pedro Pablo Pichardo fica com a medalha de prata. É vice-campeão europeu de triplo salto, não conseguiu superar a marca de Andy Dias Hernandes, o atleta italiano, também, tal como o Pichardo, com origem cubana. Ele conseguiu uma marca de 18-15, foi uma das melhores marcas de sempre, ficou muito perto do recorde do mundo, 18-29. Pichardo conseguiu a melhor marca no primeiro ensaio, os 17-76. É uma medalha para Portugal nestes europeus de atletismo. Pichardo criou ouro, fica com a prata o atleta português. Daqui a pouco também a final das estafetas femininas, é a última prova do dia de hoje dos europeus de atletismo e há portuguesas em prova.
0: Agora com 12 minutos da segunda parte, continua a vantagem do Futebol Clube Porto, gol Neon Peras no primeiro tempo, vamos ter Spikits na primeira alteração do técnico do Rio Ave.
1: E é também a primeira do jogo, o extremo croata já ouviu as últimas indicações e está ao lado de Vítor Gomes, antigo jogador do clube que faz parte agora da estrutura do futebol, a aguardar indicação para entrar no jogo.
0: E é um dos 10 jogadores com mais jogos na história do Rio Ave. Vítor Gomes, atenção, até ataca o Porto, cruzamento, PP, Denis, gol do poste, insistência, William Gomes caiu e pede penalti, o árbitro está muito perto, manda seguir, bola no ferro de Denis, gol.
1: É uma grande oportunidade para o avançado turco, depois do cruzamento de PP à entrada do último terço, descaído para o lado direito, é um movimento, eu diria, quase perfeito de Denis, gol, na forma como consegue movimentar-se e cabecear de cima para baixo, no entanto, só não foi perfeito porque não foi golo, a bola bateu no poste.
0: Aí está o Porto, carrega com o Froold na meia esquerda, já vamos a ver o José Pedro Marques, foi uma grande chance, bola no ferro, aí está Denis Gull, de costa serviu, Pablo Rosário, corta a defesa do Rio pode armar aqui o contra-ataque, a equipa da Vila do Conde outra vez Pablo Rosário, impressionante a capacidade do dominicano no meio campo do Porto, é um autêntico tampão, a bola para Diogo Nascimento meia esquerda, ainda longe da liga no meio campo, Nascimento dá no meio para Tamás Nikicar, recebeu o húngaro, Froold na marcação, passe rasteiro para Liavas, vai no limite Zaidu, corta corta Zaidu, bem jogado por Zaidu pela esquerda, o ataque do Porto, atenção, Zaidu meteu a segunda, acelerou, já ficou para trás de Abas, atenção, cruzamento com muita força, ainda vai lá Pepe, toca, mas a bola sai na linha lateral.
1: Conseguiu ganhar a linha de fundo o Zaidu, depois o cruzamento saiu com força a mais e por isso Pepe não conseguiu captar dentro das quatro linhas. Primeira substituição no jogo com a saída de Galcic e a entrada de Dário Spikic.
0: Ora bem, troca de ala direito Zé Pedro e há pouco grande chance para Denis Gullo, foi infeliz, a bola bateu no ferro da baliza do Rio Ave.
2: Mas é muito bem jogado pelo Porto a conseguir uma combinação, correu direito, mas é um cruzamento espetacular por parte do PP e o Gullo também com um gesto técnico bom a rodar bem a cabeça ao poste mais longo e a bola infelizmente para o jogador do Porto acaba por bater nesse mesmo poste e não deu golo. Foi tudo bem feito, faltou claramente efetivar essa finalização. Há pouco na recuperação de bola agora do Zaidu, novamente aquela nuance que o Porto fez há pouco e vês outra vez, o Porto vai saltar o Zaidu no lateral direito no Liavas e obriga o Kivior a arrastar agora para apanhar o Spikic, portanto é uma pressão um bocadinho diferente, contexto e não estrutural do Futebol Clube do Porto.
0: As explicações do José Pedro Marques no olhar da estratégia dos treinadores, uma hora de jogo. O Porto vence por 1-0 e há pouco ficou muito perto do segundo, com bola no ferro de Denis Gullo. Boa exibição do turco no ataque do Porto. Ainda posse para os Dragões com o Kivior. Há do lado esquerdo, antes da linha divisória, o Porto que venceu na abertura o Alverca por 2-0, o Rio Ave perdeu em Barcelos e, portanto, para já as equipas a repetirem o resultado da primeira jornada, mas ainda falta muito e ataca o Porto. Há com Bednarek. A Bednarek olha para Pepe na direita, tem que atrasar muito longe para o meio campo com a recepção de Kivior. Ainda antes da linha divisória, Kivior olhou para Bednarek, toca para o compatriota e depois atrasa. Diogo Costa fora da grande área. O capitão do Futebol Clube do Porto olhou, ele tem boa capacidade de passe longo, é isso que acontece para PP, vai lá Nelson Abe, atira de cabeça para o outro lado, Leon Pérez também limpou, mas mal Diogo Nascimento perdeu para PP e depois Nascimento até agarrou o adversário, PP aguentou e o Porto fica com a bola com tranquilidade. Kivior dá no meio para Gabriel Veiga, depois Pablo Rosário, se não o melhor em campo anda lá perto, o médio do Futebol Clube do Porto, com PP e depois outra vez para Diogo Costa e o Porto vai gerindo a segunda parte, parece-me a mim Zé Pedro, que voltou a entrar no controle quase total do jogo.
2: Sim, melhor o Rio Ave no início a conseguir ter bola em momento ofensivo, o Porto agora estabilizou e vai também instalando, mas fundamentalmente a palavra controle, o Porto vai controlando as operações com o seu jogo.
0: E está Porto na direita do ataque, PP lançou Gabriel Veiga, um passe de Gabriel Veiga para o guarda-redes.
1: Depois do passe de PP, Nelson Abe de carrinho não conseguiu fazer a interseção e Gabriel Veiga de primeira tentou cruzar para a zona do primeiro posto onde aparecia Denis Gullo, mas a conseguir interpor-se bem o guarda-redes Vandergal.
0: Mas PP está em vários lances perigosos do ataque do Porto. A categoria do Internacional Canarinho hoje tem aparecido em vários momentos. A bola para o Rio Ave no seu meio campo. Com Pancho Petrasso. Atrasou na direção do guarda-redes Vandergal. Está lá o William Gomes a pressionar. Abate longo com o pé esquerdo. Seria para Jalen Beleza. Vai cortar a defensiva do Porto. Agora com Fraol a caminhar. Tocou na esquerda. Aqui ver. Pede Rosário ao meio. Recebeu Rosário no grande círculo. Tem Beleza na marcação. Vai mexer Farioli. Daqui a pouco na sua equipa.
1: É o Anginbom. É chamado ao banco. Vai ser a primeira peça lançada para Farioli.
0: Aí está a bola para a equipa do Porto com Bednarek. Eu penso que até vão entrar dois jogadores na equipa azul e branca. Jan Bednarek recebeu, entrou no meio campo contrário, passa rasteiro, é para Neon Pérez, encosta em PP junto ao lateral, levantou a cabeça, não tem ninguém para passar, vai devolver para Neon Pérez. É o ataque organizado do Porto, que agora controla perfeitamente o jogo.
1: E agora Racens, que se junta ao Anginbom.
0: Wang e Borja Sainz são os jogadores que vão entrar na equipa de Farioli. Porto tem bola, direita do ataque PP, grande lance PP, lançou para Gabriel Veiga, o passe sai com muita força, vai ter com Petrasso, atrasou para o guarda-redes, bate longo, Vandergol para o meio campo de ataque, muito bem, com categoria, Jakub Kiber recebeu, picou, isolou Denis Gullo e depois um corte para o guarda-redes de Gustavo Mancha, mas havia fora de jogo.
1: Estava em posição irregular o avançado turco a ser levantado à bandeirola e por isso há livre para o Rio Ave.
0: mas é impressionante a qualidade do passe de para meia e para longa distância do central do Porto, Kivior.
2: Sim, já há pouco tentou fazer essa ligação direta e conseguiu. Kivior para PP, depois o lance acabou por se perder, agora procura
0: tanta qualidade do passe de para meia e para longa distância do central do Porto, Kivior.
2: Sim, já há pouco tentou fazer essa ligação direta e conseguiu.

0: recebeu, variou o jogo à mão de Denis Gou.
1: É ser admoestado por ter levantado o braço, Denis Gou. E momento para a dupla substituição. O Wang Yinbom vai estrear no campeonato português, foi suplente não utilizado contra o Alverca, jogou também a partir do banco, mas para a Supertaça. E a Borja Sainz também, mas as alterações só devem acontecer depois do livre que o Rio Ave tem a se dispor.
0: É, foi essa a indicação do treinador adjunto de Farioli, para que se processem as alterações, as substituições, apenas depois deste pontapé livre favorável à equipa do Rio Ave, ainda muito longe, aliás, é a saída do grande círculo. Portanto, irá sair cruzamento para a área do Futebol Clube do Porto. É Bezerra, picou, atenção, ali um desvio de cabeça, ali Aves, corta, Kivir e a canto para o Rio Ave.
1: É fazer o corte, o jogador polaco, mais um lance bola parada, agora um canto, e significa que as alterações vão também aguardar, porque o Porto enfrenta mais um lance de bola parada defensivo.
0: Aí está Diogo Bezerra. Para bater o pontapé de canto, custou praticamente 2 milhões de euros a época passada, em janeiro, ao FK Beograd da Sérvia. Bola metida, grande área, corta. Aqui Kivir insiste, Liavas o pontapé, uma bomba, mas completamente controlado por Diogo Costa.
1: Já na primeira vez que tenta a sua sorte longe, Liavas, agora sem qualquer perigo. Momento para as alterações, na saída de William Gomes, e sai também Denis Gull, e entram Borja Sainz e Wang Yinbom.
0: Eu por esta não esperava, Zé Pedro.
2: Sim, vamos ver acho que vai ser o Gabi, o Veiga, que vai para a ponta de lança. Acredito que não se vá dar muito a essa marcação. Quanto à troca de extremos, é o Borja Sainz vai para o extremo esquerdo, mantém PP na extrema direita, e é mesmo o Gabri Veiga que adianta para a ponta de lança. Acredito é que vá baixar muito para poder ligar com os seus médios, que agora que se mantém aquele triângulo ali com o Rosário com o pivô defensivo, Frohold com o interior direito e o Yinbom Wang como interior esquerdo. Vamos ver o que é que o Futebol Clube do Porto traz, mas o que é certo é que continua a ter aqui uma nuance também interessante naquilo que é a sua construção, a descobrir os espaços para os seus laterais, quer Zaidu, quer o Neuan Pérez, não por fora, mas sim por dentro. São passos de Bednarek, são passos de Rosário, de Kivior e agora do Wang, que conseguiu descobrir, nesse caso, o Neuan Pérez, que ganhou o espaço interior ao Bezerra, que ficou a marcar a linha lateral. Portanto, bem também o Porto nesta pequena nuance tática ou de construção do seu futebol.
3: Terminou a final dos 4 por 100 metros nas estafetas e Portugal não conseguiu uma medalha. Aliás, as atletas portuguesas nem conseguiram terminar a prova, falharam a passagem do testemunho do segundo para o terceiro percursos e não completaram a prova. Ou seja, Portugal, nesta altura, nos europeus de atletismo, conta com 2 medalhas, de bronze de Fatoumata Diallo nos 400 metros barreiras e há pouco conquistada por Pedro Pablo Pichardo no triplo salto, saltou 17,76 e garantiu a medalha de prata. Vamos para a reta final do jogo em Vila do Conde, relato do Rio Ave Futebol Clube do Porto de André Veloso.
0: 23 minutos para a final, o Porto vence por 1-0, ataca ao Rio Ave na esquerda, a com Bezerra, calcanhar de nascimento, que categoria, dá para Bezerra, bateu contra Frohold, a bola viaja até ao pé de Petraço, sobre a linha do meio campo, a mais à esquerda Gustavo Mancha, novamente para o argentino, Pancho Petraço, terceira época em Vila do Conde, vamos ter Alberto Costa no Porto, atenção ao Rio Ave, vai atacar na direita ali Aves, cruzamento, tirou o Kivior, depois Gabriel Veiga vai lá e o atraso para a grande área, está Neon Peras a receber, a bater para a frente, Borja Sainz com o peito dominou, tenta virar, joga para Zaidu, bola na esquerda, muita pressão dos homens do Rio Ave, Zaidu, cai Zaidu, não há falta, atenção, vai o Rio Ave, é com os piquitos, olhou, grande área, estava lá, sabe o corte, Bednarek, determinante o corte do polaco.
1: Importante na forma como se antecipa a Tâmbulo Monteiro e tira a bola da zona de perigo, além de Alberto Costa, vai a jogo André Silva, ou seja, o protótipo de Gabriel Veiga como ponta-lança. Em princípio vai durar pouco.
0: E atenção porque o Porto está a pôr-se a jeito, Zé Pedro.
2: E eu vou apanhar as palavras do Tiago, porque de facto é isso. Esta experiência viu-se que ia-se tentar perceber o que é que isto ia dar, mas logo de seguida o Rio Ave carregou um bocadinho e obrigou a chamar André Silva. E para que fosse logo a primeira substituição, isto que eu ia dizer, poderia querer dizer que o André Silva de facto não estava em condições e o Porto ia tentar aguentar ali com este posicionamento, mas não dá. E vai ter mesmo que chamar a jogo o seu, o

0: O jogador ponta de lança que nesta altura será a primeira opção se estiver a 100%, que é o André Silva, e portanto vai mesmo para o jogo.
1: Isso aí, precisamente o Gabri Veiga é substituído por André Silva e também é uma troca direta neste jogo, porque sai Neuan Pérez, o autor do único gol do jogo, e entra o Alberto Costa, o Neuan Pérez, que jogou adaptado ao lateral direito nesta partida.
2: E já voltou à normalidade, ou seja, ponta de lança é André Silva, o Ang passa para médio interior esquerdo no lugar de Gabri Veiga.
0: O Ang já estava como médio interior esquerdo. A normalidade era mesmo o posicionamento do Gabri Veiga.
2: Precisamente, era isso
0: que sai e entra o André Silva. Cá na corredor direito não há novidade nenhuma. É ela por ela, mete o Alberto Costa.
2: Ataca o Rio Ave outra vez com os piquitos, partiu para cima de Kiver, quina da área, puxou para dentro, olhou, cruzou a meia altura, corta Pablo Rosário. Em assistência do Nascimento no corredor central, mais à esquerda. Nelson Abi, o Rio Ave começa a crescer. O Rio Ave começa a acreditar. Bola para Diogo Bezerra, a do lado esquerdo agora com o Nelson Abi. Já estamos nos últimos minutos, últimos 20 minutos, queria dizer, em Vila de Conde. Para já vantagem a do campeão nacional. Ataca o Rio Ave, do lado esquerdo outra vez Diogo Bezerra, a pé direito na bola, a gingar, a bailar, mas não progrediu. E depois atrasou pelo meio campo. Com o Petraço, na recepção, está por perto André Silva. Depois Liavas, outra vez Petraço, pressão de André, e Petraço tem que atrasar. Atrasou pelo guarda-redes, a Vandergou na área do Rio Ave. O Ave está nesta fase a acreditar, porque o Porto não acabou com o jogo, salvo seja, com o 2-0 seria muito provavelmente a possibilidade do Rio Ave seria muito mais curta de ainda pontuar, mas com 1-0 está tudo absolutamente em aberto. Aliavas, lançamento lateral para Petraço, meio campo defensivo, central à direita, depois joga com Vandergou. O guarda-redes tocou com o pé direito, passe rasteiro. É para Gustavo Mancha do lado esquerdo. O Porto pressiona alto com André Silva, bate longo para o peito de Bernareca à vontade. Depois Pablo Rosário, de primeira Bernareca, bem jogado, com calma, com categoria. Dá para Alberto Costa, adianta para André Silva, penteou a bola, sobra. Dá para o corte de Petraço e prendeu o músculo da perna esquerda a Petraço. Bola para o ataque, está lá Tumble Monteiro, não consegue dançar Tumble. Ainda assim, entregou para Nikitcher. Nikitcher dá à direita para Liavas.
1: 583 espectadores. É perto de 5 mil adeptos, 4.583, portanto é a lotação possível neste momento no Estádio dos Arcos, enquanto não tem uma segunda bancada.
2: A bola para Diogo Bezerra no ataque do Rio Ave, deu de primeira para Nascimento, jogam muito bem estes dois, combinou, Bezerra cruzou para Beleza, na entrada da área, penteou de cabeça, vai lá Zaidu, ainda Jalan Beleza, do lado direito, o espanhol este é a cena de Itália, atenção, ele marcou 7 golos o ano passado em 8 jogos, quando chegou a Vila de Conde, bola para a área, Espiquitos, rematou, bola prensada em Kiver, sobra para Diogo Costa, mas o Rio Ave está por cima.
1: Já estava na grande área Espiquitos quando tentou o remate, que foi rechaçado pelo adversário, mas importante também a ação de Nikitcher, que se aproximou da zona de finalização e fez o passo ao colega de equipa.
2: Bednarek sai da grande área com bola, está lá por perto do Bezerra, também Tambal ainda Beleza, à direita Alberto Costa, o antigo lateral do Vitória e da Juventus. Depois curtinho, a Bednarek vai a passo, com a bola controlada, atrasa para Diogo Costa. O Porto está a arrefecer os ânimos, porque o Rio Ave nos últimos minutos esteve por cima.
0: Tem que tentar fazer isso controlando o jogo com bola, mas esta é uma característica desta equipa do Porto, é baixar ritmo, principalmente na primeira fase da sua construção. Só depois, quando consegue arranjar espaço dentro do bloco adversário, é que acelera, e acelera muito o jogo. Depois, sem bola, tenta ser pressionante, e isso é o que me está a deixar um bocadinho surpreendido, é que o Porto não está a conseguir ser aquele Porto intenso na pressão para roubar bola muito alto, e está a permitir ao Rio Ave sair e jogar instalado em meio campo ofensivo. Olha, uma das coisas que disseste há pouco do Vítor Froholt, por exemplo, era um desses jogadores que saltava muito nos timings certos e no gatilho, era sempre certo na pressão, e está a ter alguma dificuldade em ler os movimentos, ele que agora apanha muito com o Diogo Nascimento.
2: Eu acho que, atenção, porque eu sou um fã do Froholt, mas o Froholt está uma sombra do que vimos o ano passado, quer na primeira jornada, quer nesta, ele raramente aparece para carregar o jogo do Porto, e a equipa recente-se disse que ele é um grande jogador. A bola para Bednarek. O Porto vai apenas controlando nesta fase. Já poderia ter feito o segundo numa bola oposta de Denis Gull, não fez, e claro, põe-se a jeito, que o Rio Ave acredita. Agora a bola para Diogo Costa. O Porto congela a posse. Vai deixando correr o Marfim. Kiwior, à esquerda para Zaidu. Tem-se passe, Piquiço na marcação, grande passe por cobertura para a extrema esquerda, mas Borja Sainz não é assim tão rápido. Corta Petraço, é para Zaidu recolher, vai mexer daqui a pouco Saltires.
1: É, dupla alteração a ser preparada, Julian Lomboto e Mário José.
2: Ou seja, um central que até é médio de raiz, Lomboto, e um lateral direito que é Brussai. A bola para o ataque do Porto Wang. O Wang combinou com Borja Sainz, carrinho de Petraço, bola para fora, há lançamento para o Dragão. E é do lado esquerdo do ataque, o Porto não tem pressa. Zaidu para executar.
1: E agora o momento para as alterações. Petraço, o capitão de equipa que há pouco denotou ter alguns problemas na coxa, sai. E sai também o Tumble Monteiro, portanto entram o Brussai e o Lomboto.
2: Ora bem, beleza, vai para a ponta de lança, Liabas provavelmente para o meio campo e Brussai para a lateral direito, Zé Pedro.
0: À partida será isso. Vi ali curiosamente algumas indicações do técnico Rio Avista a Brussai a dar ali umas indicações ao seu novo, agora, capitão de equipa, que recupera essa braçadeira, recebe-a do Petraso. Provavelmente até irá jogar um bocadinho, quiçá, eu estou curioso, vamos ver aqui o campo aberto, porque depois, se não é ele que joga por dentro, para não desgastar tanto, ele que não tem tanto andamento,
2: e aí mantendo
0: Liavas à direita, ou se Piquites à sua frente como médio ala e o Brussai como segundo avançado.
2: É jogar um 10, é uma novidade. Atenção, olha o Porto, cruzamento, grande área, Fraolde estava lá para o golo, Gustavo Mancha num corte determinante.
1: Depois do cruzamento de Trivela, de Borja Sainz à procura do colega de equipa, houve essa interseção do central brasileiro que cedeu pontapé de canto, e sem Gabriel Vague em campo é Wang Inbom que se apodera do lance de bola parada.
2: Aí está o Porto outra vez a ameaçar o 2-0, e com o 2-0 aos 70 e muitos minutos, 76, seria quase ponto final para a Agra. Bola para a área, corta Brussai. Ele que é lateral direito entrou para a camisola 10, para a posição 10, digamos assim. Atenção à insistência, no canto, segunda vaga do ataque do Porto, Wang, na direita com Pepe, são os dois baixinhos, aí está Pepe, atenção, tenta ganhar o cruzamento, não há espaço, atrasou, Alberto Costa, agora sim, o cruzamento, remate direto para a baliza, mas por cima.
1: Cruzamento muito chegado à baliza, não acertou bem na bola, pelo menos da forma como pretendia, e por isso perdeu-se esta jogada de ataque sem perigo.
2: Ora bem, vamos entrar na decisão do jogo, vamos com agora 77 minutos, mantém-se Rio Ave 0, Futebol Clube do Porto 1.
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2: Ataca o Porto com o Wang, últimos 13 minutos, fora da grande área, bateu o Wang contra um central e não é feliz na finalização. É,
1: tentou a sorte, o Wang Inbom estava ainda longe da baliza, mas o remate saiu fraco.
2: Wang na meia distância contra um defesa, a bola para a equipa do Porto que voltou a recuperar a bola e a controlar nesta fase do jogo, com o Kivior. Depois Fraolde, na meia esquerda, Fraolde outra vez com o Kivior. O Porto não arrisca, vai gerindo a bola, agora a largura com Zaidu. A bola metida em profundidade, atenção, é para Fraolde, aparece agora finalmente Fraolde no jogo, sobre a direita, a esquerda do ataque, puxou para dentro Fraolde, levantou não, prefere combinar, 1-2, bem feito, é para André Silva, Fraolde, cruzamento, agarra! Vander gol, e Fraolde finalmente mostra-se no ataque, num lance muito perigoso.
1: E é claramente a grande oportunidade do Porto para fazer o 2-0, depois do cruzamento, aparece em grande posição. Em bela posição, o Borja Sainz para finalizar, mas o remate sai fraco.
2: Muito bem, a combinação de André Silva e Fraolde a criar muito perigo no ataque do Porto. O Rio Ave estica o jogo, bola é cortada pelo Alberto Costa, depois a Pablo Rosário, que exibição de Pablo Rosário. Dá para Pepe, na direita, tenta a finta, vai quase perder, mas depois outra vez Pablo Rosário. Arruma a casa e atrasa para o pessoal da cozinha. À vontade o guarda-redes e o Costa. Depois Kivior. Kiwior sai na condução, 1-0 para o Porto, vamos entrar nos últimos 10 minutos. Zaidu no atraso para Diogo Costa. Também me parece faltar já energia a muitos jogadores do Rio Ave, nomeadamente a Beleza e a Bezerra para pressionarem o último reduto.
0: Claramente, nota-se perfeitamente, até na maneira como se movimentam já. Rosário continua a dar aqui um bom recital daquilo que ele é capaz taticamente.
2: Atenção, erro na saída do Rio, a bola para a Gandiela, a Borja Sainz, pode ser o gol do Porto, puxou para dentro, tirou no caminho, não tirou o segundo ainda, Borja, olha para o Wang, grande abertura para a esquerda, linha de fundo, cruzamento, corta a defesa, ainda Borja Sainz, vai limpar Nelson Abi, muita cerimónia, agora pontapé longo, era para a Beleza, mas foi um passe para Diogo Costa.
1: Há pouco Borja Sainz a ser protagonista outra vez, mas depois optar pelo passe, ainda pediu um salto a dizer que foi mão do adversário, mas o árbitro mandou seguir.
2: Kiwior com bola. Últimos 10 minutos nos arcos. Ainda a valer esse gol do Neon Pérez na primeira parte. O Porto já poderia ter feito o segundo, mas a verdade é que está apenas 1-0. E, portanto, pode acontecer tudo, inclusive nada. O Porto atacando agora do lado direito com Alberto Costa. Sobre a divisória, deu no meio, bem feito. Pablo Rosário tem espaço para manobrar. Ainda Pablo, abertura, é para cobertura, bem feito. Borja Sainz recebeu na área, encarou, não consegue passar por Liavas. Ainda o espanhol, atrasa para Zaidu. Passe diretamente para as mãos do Vendergol.
1: A ideia era colocar em Wang Yinbom, que estava bem dentro da grande área, mas o passe saiu na direção de Vendergol.
2: E vamos ter duas mexidas no Rio Ave. São dois miúdos do Sub-23, não é? Um deles é o Samuel Lobato, o outro eu penso que é o Patrício, mas não tenho certeza. Vamos já perceber com o repórter da TSF, Tiago Barguinha Gonçalves. Ainda Fraude, caminhar ali do lado esquerdo. Atenta à finta, não passa por Dikitscher. A bola para fora, lançamento para o Futebol Clube do Porto. Agora sim, já dentro dos últimos 10 minutos. E vai sair mais um cartão para o Banco do Porto.
1: Agora é para Henrique Monteiro, o diretor do Departamento de Futebol, que é amarelado depois também de Lino Godinho ter sido na primeira parte o treinador adjunto de Farioli. Confirma-se de facto as entradas de Miguel Patrício e de Samuel Alves no Rio Ave daqui a pouco.
2: Aí está a dupla alteração do técnico do Rio Ave, mas não é para já. A bola pertence ao Futebol Clube do Porto com PP. PP deu no meio. Alberto Costa caminha para a grande área. Atenção, Alberto Costa. A tabelar, dá para o Wang. Grande abertura. Pode ser. Borja Sainz. Golaço!

0: delicioso do Wang para Borja, e num remate cruzado faz o 2-0 e acaba com a discussão em Vila do Conde.
1: Dois jogadores que entraram nesta segunda parte e até acrescento Alberto Costa e também o André Silva, que participaram antes disso na jogada, depois de um passe delicioso do Wang Inbom, já na conclusão da jogada, a fazer o passe para Borja Sainz, que rematou de forma colocada. Golo muito especial para Borja Sainz, ele levantou a camisola de jogo e mostrou uma inscrição que tinha numa camisola branca, que era uma homenagem à mãe que morreu no ano passado, e este golo é dedicado a ela.
0: Ora bem, tivemos entretanto duas alterações, dois jovens, Miguel Patrício e Samuel Alves, saíram Liavas, e não apercebi quem foi o segundo jogador a sair.
2: Diogo Nascimento.
0: Sim, senhora. E portanto vamos ter o Brussai a lateral direito, o Nascimento, o Miguel Patrício, ele que é médio de ataque, também pode jogar como ala, vai para o meio campo, já lá vamos, porque o Rio Ave ataca com a Bezerra, olhou para a área, Samuel Alves recebeu a estreia pelo Rio Ave, dá para Patrício, é um menino do Sub-23, olhou, cruzou, grande área, corta, Pablo Rosário, completa Zaidu e temos canto.
1: A não facilitar Zaidu a fazer o corte pela linha final, e tanto Samuel Alves, como dizias, e como o Miguel Patrício, são duas estreias, no caso de Samuel Alves em termos absolutos. Miguel Patrício, que na época passada jogou pelos Júniores e pela equipa Sub-23, a ter a estreia na equipa principal.
0: E é um grande talento, atenção a este Miguel Patrício, ele na pré-temporada mostrou muita categoria e por isso ficou basicamente no plantel, embora também jogue no Sub-23. Miguel Patrício é um médio ofensivo também extremo. O Porto ganha por 2-0, tem a vitória no papo, mas o Rio Ave ainda insiste, bola pingada, grande área, tira Alberto Costa, vai lá de cabeça o Patrício, sobra para o Porto, Wang, entrou bem no jogo Wang, o coreano atrasou, Alberto Costa, grande passe em profundidade, o Porto pode fazer o terceiro, Borja Sainz, caminha, grande área, do jeito que ele gosta, puxou para dentro, olhou, bateu, defesa de Van der Goal, num lance espetacular de Borja Sainz.
1: Desde que entrou, Borja Sainz já esteve em zona de finalização 4 vezes, agora a fletir para o meio, a rematar, valeu ao Rio Ave, a defesa com a perna de Van der Goal.
0: Nem sempre os treinadores mexem bem, Zé Pedro, mas Borja Sainz, Wang entraram e nesta fase final estão a partir a louça toda.
2: Com espaço estiveram bem, mas eu quero dar mérito à entrada, principalmente do Alberto e do André Silva, que no lance do gol são absolutamente decisivos.
0: Atenção, Wang, bola metida, primeiro posto, vai cortar ali um defesa do Rio Ave e o árbitro assinala falta sobre o Nelson Abi, sobre o Lomboto. 5 minutos da TSF. Rio Ave 0, Porto 2. Gol para o Porto, caminha para a segunda vitória. É uma boa entrada no campeonato do campeão. Ao vencer o Alverca por 2-0, vence para já por 2-0 o Rio Ave. Com boas mexidas de Farioli, na segunda parte, como explicou há pouco o Zé Pedro, todos acrescentaram na equipa do Porto.
2: Sim, e no lance do golo, só para referir, primeiro o movimento interior, ou seja, a abertura, largura do PP, e é por dentro que aparece no espaço de ninguém, e o Porto fez isso, e eu referi há pouco com Zaidu e com o Neuen Pérez, volta a fazer, encontrar um caminho interior para desmanchar, e o Alberto vê o jogo de frente. Depois é o Alberto que caminha com a bola, faz o passe, é um movimento delicioso sem bola do André Silva, que arrasta e não toca na bola, e depois o Wang, vindo como médio do lado contrário interior, olha o Rio Ave.
0: Atenção, bola para a confusão, na grande área, tira a defesa do Porto, foi André Silva, como se fosse um central, Rio Ave insistência, bola metida, limpa, a defensiva azul e branca, bola para o meio campo, vai lá, Males Brussai, e controla para Bezerra, sobre a esquerda, o Rio Ave ainda dá tudo, pelo menos para fazer um golo, o Porto ganha por 2-0, bola para a entrada da área do Dragão, vai ter com o Borja Sainz, autor do segundo golo, atrasou para Zaidu, bateu de qualquer maneira, foi ter com André Silva, de cabeça para Wang, o coreano recebe no meio de três, tenta uma roleta, perde a bola, atenção a Patrício, vai para ataque ao Rio Ave com Bleza, a lado direito, minuto 86 nos arcos, ainda e Alan Bleza, deu para Marius Lussai, o grego toca mais atrás para Patrício, tenta furar o miúdo, outra vez Marius Lussai, olhou, o grego cruzou, grande área, Alberto Costa estava sozinho, reclama Diogo, canta apito para o Rio Ave.
1: A comunicação não funcionar entre Alberto e Diogo Costa e Alberto a ceder pontapé de canto. Daqui a pouco vai entrar Eustáquio.
0: Aí está canto para o Porto. Minuto 87 nos arcos. Para bater do lado esquerdo do ataque. A bola é para o Rio Ave, aliás. A bola metida para a confusão. Corta o Porto. Insiste Spikits. Bola para as mãos de Diogo Costa. E vai em velocidade PP, mas grande corte de Mário Vossai. Insistência dos Vila Condensas. Atenção, vai pela rua central. Abre para Diogo Bezerra. Sobre a esquerda. Encara Alberto Costa. Num para um. Anda cá. Chama para a dança. Olhou. Bateu para o meio para Mário Vossai. Não tem espaço, também tenta a finta, bate contra Flaold, bem posicionado o dinamarquês. Nova vaga de mancha, bola para a área, tenta Samuel Alves em bicicleta, corta a defesa do Porto, com o ângulo de qualquer maneira para o meio campo. Respira a equipa azul e branca.
1: Stefano Eustáquio vai entrar daqui a pouco, praticamente meio ano depois, volta a jogar pelo Porto. Ele foi emprestado na segunda metade da época ao Los Angeles FC, esteve no Mundial pelo Canadá e foi suplente não utilizado nos primeiros dois jogos da época. Neste regresso ao Dragão.
0: E agora ataca a equipa do Rio Ave. Patrício combinou, Samuel Alves dá no meio, corta Wang para contra-ataque de André Silva. Categoria do avançado, temporizou, deu para Alberto Costa, entregou para PP. Outra excelente divisão do Porto. A PP dá para André Silva, abre tudo para a Borja Sainz, mas perdeu o ângulo e a bola sai da linha lateral.
1: É, levantou a perna para ver se era possível controlar a bola dentro das quatro linhas, não foi, e por isso é o lançamento para o Rio Ave, sem que antes haja alteração a saída de PP. Mas é uma situação mesmo curiosa, porque o Froholt começou a correr para a linha lateral e a sair na ótica dele, tentou antecipar a decisão do seu treinador, mas não, é PP que sai e entra Eustáquio. O Froholt vai mesmo ter de fazer o jogo até ao fim.
0: É o subconsciente, não pode mais o Froholt, ele já disse várias vezes, não é o mesmo, não tem a frescura da época passada. Sai PP e uma bela exibição também de PP, Zé Pedro.
2: Sim, esteve bem, acaba por ser uma exibição positiva. Grande capacidade técnica, sempre ativo e sempre vivo no jogo. Cumpriu a sua missão. O Eustáquio entra para médio ala direito, para o mesmo posicionamento onde estava o PP a fechar. A questão do Froholt, por acaso, é bem tirada, porque também muitas das substituições de Farioli são pré-feitas e antigamente muitas vezes nós até quase que adivinhávamos o que é que aí vinha. Hoje já nos surpreendeu duas vezes, com o Gabri Veiga à ponta de lança e agora a saída do PP para a entrada do Eustáquio e não ser uma substituição dela por ela.
0: Atenção, ataque ao Rio Ave com Patrício Perto. A Grandeira bateu contra um homem do Porto, sobra ainda para a Beleza, vai lá ganhar um duelo, tenta o passe, não há espaço, está lá muita gente do Porto e por isso não passa, ainda assim adiantou para Rafael e depois atrasa para o meio campo. Não há espaço porque o Porto fechou-se bem e o Porto está a entregar-se bem na missão defensiva na parte final para segurar esta vantagem de dois golos. Vamos saber daqui a pouco o tempo de compensação no olhar do Tiago Barquinha Gonçalves, repórter da TSF. Ainda ataca o Rio Ave com os piquitos na direita, corta Zaidu, entregou para Santos, lá vai a maltinha do Porto. Atenção, Borja Sainz, partiu para cima, não consegue a primeira, vai à segunda, passou, corta Lomboto. Insiste Wang, ainda ao Porto, olhou, cruzou, Eustáquio desviou para Vander Goldfendera.
1: Tentou marcar Eustáquio, esticar a perna direita depois do cruzamento de Borja Sainz. Isto já dentro do tempo de compensação, foram dados, já não se usa, 2 minutos.
0: Realmente é pouquíssimo tempo, é estranho, apenas 2 minutos, não faz sentido. Ataca o Rio Ave com o Mário Bolsai, bola para a área, à vontade, Kibion. Porque Zé Pedro, eu sei que as substituições agora são muito mais rápidas, mas com tantas alterações, 3 minutos são aqueles mínimos olímpicos, não é?
2: É isso mesmo, não vou adiantar muito mais no comentário, era mesmo o mínimo olímpico.
0: Bola para o Wang, não que haja grande diferença, porque o jogo está basicamente decidido, 2-0, não é? Só um milagre daria a possibilidade do Rio Ave ainda resgatar o empate.
1: E se for a lógica de 30 segundos por substituição, eram de facto no mínimo 3 minutos, porque houve 6 paragens.
0: Mas essa lógica agora já não é tão verdadeira, porque agora tem 10 segundos para sair os jogadores nas alterações. Mas claro, perde sempre algum tempo nas faltas por aí fora. Mas tudo bem, também não é muito importante para a análise do jogo. É apenas um pormenor. Bola para Alberto Costa. Sai da direita para o meio, está fresquinho e ultrapassa toda a gente. Que locomotiva! Ainda Alberto Costa vai para a área, caiu e a bola sobrou para a defesa do Rio Ave cortar. Ainda pensei que o árbitro iria assinalar falta, ficou a reclamar Alberto Costa, também me pareceu tocado. E ao lançamento para o Rio Ave, estamos no último minuto. 2-0 para o Porto. O Porto vai ficar na liderança do campeonato isolado. Aí está a formação azul e branca a pronunciar do lançamento com Zaidu. Do lado esquerdo, Zaidu adiantou para a extrema, ainda tenta, mas já não consegue o Porto. André Silva não dominou bem, bola para fora. Pontapé de baliza para a formação azul e branca. Aí está a tentativa de esticar ainda o jogo, já não há tempo para mais. Termina o árbitro, o Porto passa em Vila do Conde. Rio Ave 0, Futebol Clube do Porto 2. Golos de Neuan Peres na primeira parte e de Borja Sainz na segunda.
1: Faz a festa no setor dedicado aos adeptos do Porto, como de resto aconteceu durante grande parte do jogo. Há cumprimentos do relvado entre os elementos da equipa técnica e celebração contida dos jogadores do Porto após mais uma vitória, a terceira em 3 jogos desta época e ainda sem a sofrer golos.
0: Já sabes quem votas melhor em campo?
1: Rosário.
0: 2 votos para Rosário. Zé Pedro.
2: Vou dar o terceiro para Pablo Rosário, como o melhor em campo.
0: Pois, uma coisa é o melhor em campo, outra coisa é a figura, não é?
2: Quem? O homem do jogo, não é?
0: O homem do jogo.
2: Costuma dizer.
0: Embora o homem do jogo também não há... Não há um jogador que...
2: Se ficasse 1-0 seria o Neuan Peres, não é? Com 2-0 é um bocadinho mais complicado. No entanto, como votamos aqui o melhor em campo, na nossa opinião, e foi unânime, foi Pablo Rosário.
0: E fair play na parte final, não é?
1: Sim. Nem de um lado nem do outro houve grande... extremismo, digamos assim, na forma como reagiram ao jogo. Do lado do Porto, festejos contidos. Do lado do Rio Ave, alguma frustração, mas ninguém ficou naturalmente demasiado triste, porque perceberam já na parte final os jogadores do Rio Ave que era difícil dar a volta à situação, sobretudo quando sofreram o segundo golo de Borja Sainz aos 82 minutos. Quem vai distribuindo mais cumprimentos do lado do Rio Ave é Bruno Alves, diretor técnico do clube, que foi jogador do Porto, foi capitão, antigo defesa central, que reencontra aqui alguns ex-colegas, no caso de André Silva, que chegaram a ser colegas na seleção, e naturalmente muita gente da estrutura do Futebol Clube do Porto, a começar por Nelson Puga, o médico.
0: Vamos ao relatório em contas, Zé Pedro. Um Porto que foi quase sempre controlador do resultado, mas principalmente do jogo, eu diria, não é?
2: Sim, é verdade, é uma vitória justa do Porto. O Rio Ave teve os seus momentos em que de facto foi superior, conseguiu jogar em meio campo ofensivo, acaba por ter mais bola no cómputo geral, 52 contra 48, mas o controle desse mesmo jogo, a melhor equipa em campo, aquela que teve mais oportunidades, que fez mais e criou mais, apesar de tudo, foi o Futebol Clube do Porto, e esteve sempre mais perto de fazer o golo. O Rio Ave, na primeira parte, tem 2 oportunidades claras, aos 45, logo seguidas, pelo Tumble, a primeira de cabeça, que dá uma grande defesa do Diogo, e depois na sequência um cabeceamento ao lado, e depois tem outra boa, também por bola parada, cabeceamento do Petrazo, aos 56 minutos, também a arrasar o poste na segunda parte. Mas ficou-se por aí, em tudo o que são oportunidades dignas desse registro. O Futebol Clube do Porto, para além do golo aos 10 minutos, uma bola parada de Neuan Peres, tem aos 15 aquele lance de Gabri Veiga, que acaba por finalizar ao lado, o golo anulado aos 34. Na segunda parte, foi colecionando. Aos 49, o William Gomes, aos 58, por Denis Gull, no poste, depois do cruzamento belíssimo do PP, aos 79, o Borja, com assistência do Froholt, junto ao relvado. Aos 82 minutos, faz o seu golo por Borja, numa grande iniciativa coletiva da equipa do Porto, em que desmancha ali o posicionamento defensivo do Rio Ave com o posicionamento interno do Alberto, e depois a sequência da jogada com o movimento do André Silva, o Wang a assistir o Borja. Aos 85, Borja novamente pós-contra-ataque, em que o guarda-redes Vandergol defende, e aos 90.
3: Zé Pedro Marques, vamos às primeiras reações agora do lado do Rio Ave. Nick Schirr, vamos ouvir.
4: Preparing this kind of set pieces. I can say nothing, you know, we work a lot, we prepare the corner for a week, but we fight, you know, all matches, we want it give to the joy, to the fans, but I cannot say nothing, you know, it was a difficult match, we know Porto, it's a very good team, but we keep, we continue, you know, we have to work hard, and next week we have to win.
5: This game would always be tough for Rio Ave. Do you think the team gave a good answer after conceding that goal?
4: Honestly, I don't know, you know. I just want to say, you know, we have to work. We have to continue on this. We have to believe ourselves.
1: Temos de acreditar, temos que continuar.
4: Because they deserve this.
1: How do you feel a vitória?
5: Football for a second consecutive season?
4: This season? It's Portuguese football is very, very hard, you know.
1: O futebol português é muito competitivo.
4: But we are ready, you know. We
1: worked estamos prontos. Trabalhamos imenso.
4: And let's see. We have to win.
1: Temos de ganhar.
5: Thomas Nikic, temos de começar a ganhar. Rio Ave no final desta.
1: Nikic, o primeiro dos jogadores a passar pela zona de entrevistas rápidas da Sport TV. Vamos ver quem se segue do lado do Futebol Clube do Porto para reagir a este triunfo portista por 2-0 com golos de Neuen Pérez e Borja Sainz. Daqui a pouco vamos ter então a reação do lado do Futebol Clube do Porto, que volta ao primeiro lugar do campeonato. Já lá estava na primeira jornada porque tinha uma melhor diferença de golos. Nesta altura está mesmo isolado na frente com 6 pontos. Há duas equipas com 4 pontos, o Sporting e o Santa Clara, mas há ainda Gil Vicente, Marítimo e Arouca que não jogaram e têm 3 pontos conquistados até agora neste campeonato. Se podem igualar o Futebol Clube do Porto na liderança da Liga Portuguesa. Porto com 2 jogos, 2 vitórias, 4 golos marcados e nenhum golo sofrido. Parece-me que ainda vai demorar um pouco a reação dos jogadores do Futebol Clube do Porto, porque eles estão, nesta altura, de frente para os adeptos.
0: Estão a agradecer aos adeptos com o nível da, eu diria, da poluição sonora a atingir limites inacreditáveis. Mas agora baixaram um pouco o som, foi a pedido. Zé Pedro, estávamos a analisar o jogo, mas também as exibições do Futebol Clube do Porto. Quem são os jogadores? Já falámos de Pablo Rosário, que ele que foi eleito por nós o melhor em campo. Mas houve mais jogadores em destaque e ficou-me na memória de muitos momentos de Denis Gull no jogo.
2: Sim, e se formos fazer essa análise, desde logo, olha o Diogo com aquela boa defesa, depois referência também para a capacidade de passe, e tu referiste isso, do Kivior, principalmente o passe longo a descobrir por duas ocasiões uma solução ou em PP ou em Denis Gull. No meio campo, para nós, o melhor em campo, Pablo Rosário. E depois Neuen Pérez decisivo, um bom regresso com um golo, com uma exibição a cumprir num posicionamento onde ele não tem muitas rotinas, mas em que foi de facto cumpriu, mas não foi também muito testado, mérito no Porto em tapar os caminhos e não deixar nunca o Neuen Pérez descoberto.
1: E já temos Neuen Pérez na zona de entrevistas rápidas da Sport TV, fica com o prémio de homem do jogo para a Sport TV. Vamos ouvi-lo.
6: La verdad que sí, muy contento. Después de un año personal muy duro, fueron meses bastante largos y volver a la titularidad así con este premio es un orgullo enorme y nada, fue el fruto de todo el trabajo que vine haciendo.
5: Cuando marcó dirigirse al banco, avalió una dedicatoria especial también a personas que seguramente trabajaron consigo en aquel año difícil que viveu. ¿O qué es que recuerda más ahora que voltó a marcar, que voltó a jugar? ¿O qué es que recuerda más de las dificultades que pasó en el último año?
6: Bueno, sí, cuando hice el gol, la verdad que quise ir a buscar a las personas que me ayudaron, que fueron muy importantes para mí. Sin ellos esto no hubiera sido posible. Acá en el club hay gente que se dedica siempre para nosotros las 24 horas y también es parte de ellos. Y nada, estoy muy contento de poder compartirlo con ellos y nada, muy, muy orgulloso.
5: De origen es central, mas deu boa conta del recado como lateral direito. Sente que es una posición que se adapta bien también al seu futebol.
6: Bueno, este club te tenés que adaptar donde sea y yo estoy para ayudar siempre al equipo, al club, al míster y nada, saben que pueden contar conmigo donde sea, el corazón y las ganas no van a faltar y nada, yo estoy acá para ayudar siempre.
5: Desde que llegó al Porto, marcó 3 golos, 2 fueron en este estadio. ¿Es un estadio especial para sí?
6: Bueno, Bueno, sí, la verdad que es verdad, este es el segundo gol que marco aquí. La última vez no me había ido muy contento porque no fue un buen partido, con un empate, pero nada, hoy gracias a Dios se dio con una victoria, así que estoy muy feliz.
5: Deseja agora, Neuen, que esta época não passe por dificuldades físicas e que possa ser uma época de afirmação.
6: Sí, la verdad que tenemos que seguir trabajando. Estamos muy unidos como grupo, sabemos que va a ser un año muy difícil, se está viendo en las primeras jornadas y tenemos que seguir trabajando como lo venimos haciendo hasta ahora.
5: Muito obrigado, Neuen Pérez.
3: Neuen Pérez teve uma lesão grave em setembro, há cerca de um ano, esteve 8 meses parado e regressou ainda no final da época passada, fez 6 jogos na última época, um gol esta época, marcou o primeiro golo no primeiro jogo como titular, ele que atuou como lateral direito, o central de origem argentino do Futebol Clube do Porto.
0: E Zé Pedro, com centrais tão viáveis como Kivior e Bednarek, não será fácil para Neuen Pérez jogar, mas hoje aproveitou muito bem como lateral direito.
2: Sim, e acrescentando aí a possibilidade de Pablo Rosário e também de Varela, e neste sistema que o Porto utiliza, atacando com uma linha de 4, mas depois baixando sempre o médio defensivo para entre os centrais, Neuen Pérez vai ter que fazer o seu caminho, mas o que é certo é que é uma solução e é um ativo bastante útil, porque tem qualidade para isso, e hoje, como estávamos a fazer essa análise, esteve bem como lateral direito, e eu referia que ele não foi muito posto à prova, também é aí mérito do Porto, que nunca deixou desguarnecido para enfrentar um para um, principalmente o Bezerra, ou seja, por aí também o Porto tapou bem esses caminhos e não deixou que ele tivesse ocasiões de um para um para ser testado. De resto, no cômputo geral dos jogadores do Porto, Pablo Rosário no meio bem, e depois na frente o PP também a fazer um jogo interessante, e o Denis Gu de facto fez enquanto esteve em campo e principalmente na primeira parte, na segunda já um pouco mais apagado, mas o que é certo é que na primeira parte jogou bem naquilo que foi a sua missão, segurar, de ser referência, de conseguir pivotar duas ou três vezes, assistir os médios alas e os médios interiores que aproximavam para espaço e para movimento de rotura, e portanto fez uma exibição positiva o turco. Depois foi-se apagando, quem veio do banco acrescentou, o Borja fez o golo, o Wang está claramente a ganhar rotinas, está a ganhar ligação, vai ter que ter os seus minutos aos poucos para crescer dentro deste modelo e dentro da equipa do Porto. Agora, são jogadores, são ativos, foram soluções que vieram acrescentar alguma coisa à equipa azul e branca. Alberto Costa veio fresco com os minutos que tinha, o André Silva também, ou seja, foi uma gestão criteriosa feita por Farioli que acabou por resultar, independentemente daquele hiato ali de poucos minutos em que tentou experimentar Gabri Veiga como ponta de lança, e aí de facto emendou rapidamente a mão, porque foi numa altura em que o Rio Ave cresceu um bocadinho no jogo, porque o Porto perdeu a capacidade de segurar a bola à frente, ou seja, Gabri Veiga não conseguia, foi abafado pelos centrais e pela própria característica que tem de movimentação, não está habituado a jogar de costas para uma baliza, a ter aquele tipo de rotina, e rapidamente emendou a mão e passando a entrar o André Silva, e as coisas voltaram à normalidade, digamos assim, daquilo que são os posicionamentos. E já agora, com as substituições, aquela última em que o Eustáquio entra para o lugar do PP, em que o Tiago Barquinha, e muito bem, viu a aproximação do Froold para a linha
3: lateral. Já temos
0: lateral.
3: O treinador do Rio Ave, Sotiris Silaidopoulos, vai reagir na zona de entrevistas rápidas da Sport TV. Vamos ouvir.
4: It happened the same last year against Porto here in Vila do Conde, but what's your general opinion about the game?
7: Look, I think it was a good game from our side.
3: Acho que foi um bom jogo da nossa parte, especialmente na primeira parte.
7: We created a lot of problems to Porto.
3: Criámos muitos problemas ao Porto.
7: There was a lot of areas and a lot of minutes inside the game that we were playing better than Porto.
3: Houve vários minutos em que estivemos melhor que o Porto.
7: Porto was a better team in set pieces.
3: Mas o Porto foi melhor da bola parada.
7: They scored in set pieces, something that we work.
3: Nós trabalhámos com o Porto esteve melhor aí.
7: For sure, you know, we have to take the care of the details. When you have the opportunity to score against so much, so big clubs, you have to take the advantage. That's something, you know, we didn't do.
3: Temos de aproveitar as oportunidades contra as equipas grandes. Tivemos muitas oportunidades na primeira, a segunda começámos bem.
7: 60, 70 minutes, the energy was low.
3: Depois dos 60 minutos, perdemos alguma energia.
7: You know, with us. So it's about details, but you know, I think I was satisfied from what I see from the guys. You know, the mentality and the effort,
3: dos jogadores,
7: and most important, you know, the idea that I want my team to play. It's there. We were brave. We
3: a ideia que eu quero
7: Porto
3: para os nossos jogadores, para a nossa equipa.
7: It was about the details most of the times.
8: Yesterday, you, when you speak with the journalists, you, you talk about that energy that the team needed to have after the 60 minutes. That's something that made such a difference for the last minutes for Rio Ave to continue looking Porto in the eyes.
7: I need to think now to say, you know, something. It's like, you know, I'm writing a book and on the other side is Henry Hemingway writing a book. So you can't compare. I was in a big club, you know, when you have this kind of players on the bench like in Bon Juan, like all the players that Porto have, it's totally different, you know.
3: É muito difícil jogar contra um clube com tantos jogadores.
7: But for us, it was very positive that we start, you know, playing with some young guys from the academy, like Patricio, like Samuel.
3: Lançava alguns jogadores, you know, jovens da academia.
7: Always you win something, always you lose something, but we try to keep the positive things.
3: Ganhamos sempre, podemos sempre alguma coisa. Like this.
8: Having almost all the same players that you had in the final part of the last season, how important is it for you to have that that players all here in Vila do Conde to work with players that you know quite well from the last season?
3: Passada.
8: How good can it be for the team also?
7: Yeah, for sure, it's the continuity. It's always good, you know.
3: A continuidade é sempre boa, a estabilidade.
7: It's always, you know, more easy when you a coach is here 2 years.
3: É sempre mais fácil quando um jogador está aqui 2 anos e no segundo ano conhece bem os jogadores. Eles adaptam-se melhor às ideias
7: the game from them.
3: E conseguem
7: and
3: fazer
7: also,
3: aquilo
7: you know,
3: que nós queremos
7: dentro do campo. That I want my
3: já
7: team
3: tem
7: to perform.
3: A mentalidade
7: so for
3: que
7: sure
3: eu quero.
7: Positive,
3: portanto,
7: but,
3: isso
7: know,
3: é positivo.
7: We are missing players from last year. Ole is not here and we haven't a player in this position. Omar is not here. We need a player, you know. We need players to come.
3: Para o microfone deixou de funcionar.
7: And give you know, the energy that was missing in the second half.
8: In the first half, Rio Ave committed no fouls. And sometimes we look at this kind of statistics and we think
3: Rio Ave não fez faltas na primeira parte.
8: Had some lack of aggressiveness in the game, but it didn't look like that.
3: Aconteceu uma falta de agressividade.
8: Do you think what does that show
3: que
8: from the first half from the team?
3: Mostrou da
7: for
3: primeira
7: sure
3: parte.
7: We are a very physical team and for sure that we are a team that playing with front foot, you know.
3: Nós somos
7: we
3: uma
7: want
3: equipa
7: to be high pressing, we want to be, you know, winning the duels, we want to be brave, no matter the opponent.
3: Bravos.
7: We want, you know, to be a team that have the confidence and the courage to play against anyone.
3: Queremos so, ter uma equipa corajosa para jogar contra qualquer equipa
7: now,
3: e é assim que eu gosto das minhas equipas.
7: I always say that, you know, when you are brave, luck is with you. Today wasn't
3: quando nós somos bravos,
7: but,
3: a sorte está connosco.
7: Sure, you know, if we continue like this,
3: hoje não aconteceu, mas acredito que se continuarmos
7: okay,
3: assim vamos conseguir pontos.
7: Satisfied about, you know, the performance, but it's also crucial for us to take points. And
3: é importante, obviamente, ter pontos, mas é esta mentalidade que eu quero.
8: Da equipa do Rio Ave a deixar.
3: Entrevista rápida de Sotiris Tsilaidopoulos, o treinador grego do Rio Ave, segunda época nos vilacondenses, a reagir a este resultado negativo frente ao Futebol Clube do Porto. O Rio Ave, que na primeira jornada também perdeu frente ao Gil Vicente, não tem qualquer ponto somado ainda neste campeonato, a equipa vilacondense, que também, lembro, não começou bem a época passada, mas depois conseguiu na reta final garantir de forma até tranquila a manutenção. Vamos ter daqui a instantes o italiano Francesco Farioli na flash da Sport TV. Ele que orienta o Futebol Clube do Porto e para já lidera o campeonato com 6 pontos.
9: O que conseguiste apanhar dos treinadores, muitas vezes também nem é fácil a tradução, não é?
10: Sim, mas o Sotiris, a referir uma questão importante, que era aquilo que nós também dizíamos, relativamente aos momentos em que o Rio Ave teve durante o jogo, em que conseguiu ser melhor que o Porto, ter a iniciativa. E isso é factual, e nós fomos-lo dizendo. E também dar nota daquilo que são as ausências importantes do Rio Ave, em que determinado momento em que tu referias que a equipa do Rio Ave sentiu-se fisicamente, e foi verdade, e depois veio ao de cima a falta da tal profundidade do plantel Rio Avista, das ausências neste jogo que de facto não permitiram que Tsilaidopoulos pudesse mexer, quiçá ou trazer para campo aqueles jogadores que lhes davam melhores ou mais garantias de sucesso. Refere ali o lançamento de dois jovens, do Patrício e do Samuel, para jogo, e gostei muito de desenvoltura, principalmente do Patrício, que quando tocou na bola pareceu-me um jogador com coragem, soltinho, a mexer bem, a não se acanhar perante o adversário. Uma nota também aqui para o Futebol Clube do Porto, para o facto, e eu há bocado tinha-me esquecido disso e tinha aqui nos meus apontamentos, de referir Rodrigo Mora, que ficou novamente no banco de suplentes, mesmo quando na entrada do Wang foi o coreano que teve a primazia na opção. Podia ter entrado, voltou a não entrar, e pode ser claramente um sinal que poderá estar de saída da equipa azul e branco. Se assim não for, terá que fazer o seu trabalho, continuar a ser um profissional exemplar, tentar lutar pelo seu lugar, percebendo que terá muitas dificuldades, até por aquilo que é, e volto a insistir, não é pela falta de talento ou qualidade dos jogadores.
11: José Pedro, deixa-me interromper novamente, temos Francesco Farioli na zona de entrevistas rápidas da Sport TV para reagir a mais uma vitória do Porto no campeonato.
12: Não senti muito satisfeito com a continuidade do nível exibicional da equipa, hoje está mais?
13: We have to keep working and important results, many areas of
11: temos de continuar a trabalhar, bom resultado.
13: We came here and we know that it wasn't an easy pitch to play.
11: Viemos para Vila do Conde e sabemos que não era um terreno fácil really para ganhar.
13: So I think we could have for sure managed a few moments better.
11: Acho que podíamos ter estado melhor em alguns momentos.
13: We had a good efficiency and,
11: mas tivemos uma boa eficiência.
13: An important one.
11: E o resultado é muito
12: é
11: importante.
12: Que a mesma receita deu o mesmo resultado final duas vezes. A verdade é que a época passada ao Porto marca dois golos de canto em Vila do Conde, hoje marca novamente duas vezes de canto, um deles anulado por fora de jogo, mas quando preparou este jogo decidiu trazer mesmo a mesma receita para as bolas paradas que tinha trazido o ano passado?
13: But, no, a season is true, we scored the first two goals from
11: a última temporada set pieces, marcámos golos de bola parada aqui contra o Rio Ave.
13: We scored the first one with another set place, so
11: marcamos
13: this one is not just because
11: de canto.
13: Of them, it's because we want to always when there is an opportunity and a good situation, a corner, a free kick, to attack
11: sempre
13: with
11: que há um canto, um livre, tentamos aproveitar essa oportunidade para atacar a baliza.
13: Marcamos dois,
11: um foi anulado
13: after a very difficult season to play a very good game as he did and as well.
11: Não ano merece depois de uma época tão difícil.
12: Viu sorrir particularmente
11: assim,
12: no momento de 1-0 marcado pelo Neuan Pérez. Para um treinador que trabalha com um jogador diariamente, que o vê sofrer, e no caso do Neuan houve muitos momentos em que ele sofreu e esteve infeliz porque não podia contribuir, foi uma lesão grave. Ele até estava a começar bem a época passada. Como é que é olhar para um jogador e vê-lo de alguma forma renascer ao fim de um ano?
13: For Nguyen, I'm three times happy. First, because of course he came back. Second, because...
11: Neuran Pérez, estou satisfeito porque ele,
13: really
11: primeiro porque voltou, segundo porque merecia mesmo.
13: One anecdote, a few days ago,
11: e em terceiro?
13: Thursday, I took him to my office to propose him the idea that in case
11: chamei
13: we were not going to use him for this game to go to play
11: ao meu gabinete
13: with the second team to gain some minutes
11: para saber
13: to get,
11: se podia ir à equipa B
13: game.
11: Falei com
13: and, you
11: o
13: know,
11: médico
13: when you are 27, 28 years old sometimes you can take this one you know not in the right way
11: e quando tens 26, 27 anos podes não levar isto da melhor forma
13: is good, I want to do it, I want
11: e ele disse
13: better,
11: que,
13: I want to get fit.
11: Que sim que quer estar melhor quer ganhar
13: somehow,
11: forma
13: you know, by circumstances yesterday Martim got injured in the last ball of
11: ontem o Martim Fernandes lesionou-se
13: no
11: Alberto último lance do treino
13: like in and out in the last period, so I wanted to give me the opportunity
11: and quis dar esta oportunidade.
13: When you do things well, karma is going to repay you, and I think you really deserve.
11: Quando fazes as coisas bem, acabas por ser recompensado.
12: Para terminarmos, entrar aqui um bocadinho na cabeça do Francesco Farioli, que faz quatro alterações quase de seguida, duas mais duas, primeiro assume ali alguns minutos poucos sem um ponta de lança de raiz, depois põe o André Silva. Explique-nos lá o que é que passou ali. Se estava pensado já fazer as duas e logo as outras duas a seguir, ou se quis experimentar alguma coisa?
13: Não, the second one has been a bit forced because
1: a segunda alteração foi forçada.
13: I say I'm okay, and after he had like two action in a row where he had like to sprint and he felt a cramp, so we had to accelerate the second sub.
1: Tivemos que acelerar a segunda substituição
13: to make to anticipate a bit André that on paper we wanted
1: Tivemos
13: to
1: que antecipar um pouco o André Silva.
13: This week he just trained yesterday.
1: Foi a lição de Gabriel Veiga.
13: Partially with the team to avoid any risk, but at some point we had to do.
1: Mas tivemos que fazer essa alteração, embora quiséssemos utilizar mais tarde.
12: Ele tenta muito, trabalha muito, hoje tem aquele lance de bola ao poste. Às vezes quando se está num bom momento aquela bola bate no poste e vai para dentro, e quando a confiança não está toda lá bate no poste e vem para fora.
13: It's like this, I'm totally agree with your analysis, but
1: é assim,
13: again,
1: concordo com a tua análise.
13: Keep believing and things and especially goals are going to come.
12: Muito obrigado, Francesco Farioli, treinador do Futebol Clube do Porto, a deixar-nos a sua leitura sobre esta...
1: Tivemos então o Francesco Farioli, o treinador do Futebol Clube do Porto, nesta passagem pela zona de entrevistas rápidas. Daqui a pouco vai estar na sala de imprensa o treinador do Futebol Clube do Porto, líder do campeonato. Vamos avançando para os comentários, a análise deste Rio Ave 0 Porto 2.
9: E o que dizer da análise também do técnico do Futebol Clube do Porto em relação a esta vitória?
10: Tudo normal, na análise, o repórter ainda tentou puxar ali mais pelas substituições, aquelas quatro, duas mais duas, mas não conseguiu também descortinar qual foi aquilo que lhe passou pela cabeça, nomeadamente respondeu de outra forma, levou a resposta por onde quis, e bem, tem esse mérito, evidentemente, mas não conseguiu elucidar um bocadinho. Também fiquei curioso para perceber o que é que lhe tinha passado pela cabeça com o Gabriel Veiga ali como ponta de lança. Há pouco eu estava a dizer, e também relativamente às substituições, que era o Froholt que já vinha, mal viu o Eustáquio para entrar, era o Froholt que vinha para encaminhar-se para a linha lateral para sair, mas não foi ele que fez essa substituição, foi o PP que saiu para a entrada do Eustáquio, que acaba o jogo como o médio ala direito para fechar aqui o corredor da turma azul e branca. Portanto, quanto às declarações de Farioli, normal, uma leitura correta, normal, daquilo que foi o jogo. Há pouco estava também a falar aqui do Mora, e da hipotética dificuldade que ele vai ter, não é por falta de talento, mas é sim por aquilo que procura, que a equipa técnica do Porto procura para este posicionamento como interior, quer como interior esquerdo, como interior direito. O mais virtuoso, quiçá, é Gabri Veiga, mas consegue ter agressividade também no momento da pegada defensiva. Depois todos os outros médios são...
1: Ora, José Pedro, Francesco Farioli foi rapidíssimo a chegar à sala de imprensa do Estádio dos Arcos em Vila do Conde. Já vais completar a tua análise. Para já vamos então ouvir de novo o treinador do Futebol Clube do Porto na análise a esta vitória, agora a boleia do Porto Canal.
14: E deixa-me perguntar também, porque acabam por ser uma vitória com dois golos marcados por dois jogadores que, em casos diferentes, ambos vinham de um passado difícil, como era o caso do Neuani.
13: Yeah, both of them, they really deserve it for the work that they put on.
1: Luan,
13: of course, since the moment that he got injury and after his surgery, he worked really hard. He's a great guy that is always, putting himself in the service of the team. I was speaking before in the flash interview that a few days ago I proposed him to go to play.
1: Falei depois da flash interview,
13: and yesterday
1: sobre
13: he
1: isso?
13: Said yes because he felt it was
1: the
13: right step. Yesterday
1: que
13: we had a problem with Martim in
1: ontem
13: the last
1: quarter of the training,
13: And I gave him the opportunity to play
1: and of course
13: to be
1: jogar.
13: Happy for his goals, but especially for his performance. And
1: estamos muito satisfeitos pelo gol dele, mas também pela exibição do Neuer Pérez.
13: Really happy was,
1: quanto ao Borja, ele está muito feliz, eu também, ele estará há muito tempo à procura desse gol.
13: Works really hard for the team,
1: trabalha sempre muito teammates para a equipa.
13: So we are absolutely happy as well for his goal.
1: Estamos muito satisfeitos pelo gol dele.
15: Boa noite, Francisco Farioli. O Porto é um Porto menos avassalador que na época passada, mas muito pragmático. Os números são claros. Duas vitórias, 6 pontos, 4 golos marcados, 0 sofridos. Será essa a imagem do novo Porto para esta temporada?
16: I think what we came here to play in a very difficult pitch.
1: Temos um campo muito difícil jogar contra uma equipa bastante organizada.
16: Qualities, player with a strong physicality.
1: Muita qualidade que joga com
16: so
1: o físico.
16: Never easy to win.
1: Não é fácil ganhar aqui.
16: Never easy to do games spectacular in the moment.
1: Não é fácil fazer jogos espetaculares
16: nesta
1: situação.
16: As I said, they are a really organized team.
1: Eles são uma equipa muito, muito bem organizada. Tivemos as nossas oportunidades para fechar o jogo mais cedo.
16: A bola no poste.
1: Tivemos uma boa
16: eficiência,
1: mas há coisas a melhorar.
17: Boa noite, Francesco. Reparei que no final da partida, sobretudo quando vieram agradecer aos adeptos deste topo, agradeceu, mas estava com um semblante fechado, uma cara fechada. O que é que lhe passava? Uma cara... Yes.
16: No, because I have 38.5 of fever since this morning.
17: Ah, ok. Mas
1: tenho 38.5 de febre.
17: Juntou-se o luxo.
1: Justificação de Farioli para uma cara mais fechada.
16: No, but we are preparing the training later, yes. This is something that we do usually.
1: Já estamos a preparar o jogo, o treino.
17: Com alguma coisa do jogo, alguma coisa
1: uma coisa que fazemos
17: atleta.
1: Habitualmente?
16: Não, absolutamente.
1: Nada preocupado.
16: Sim.
18: Mister, sei que ontem já lhe fizeram esta questão, deixa-me perguntar, Rodrigo Mora não foi titular no jogo de hoje, ainda conta com o jogador ou significa que ele se tornou também dispensável para a estratégia que quer implementar na equipa esta época, até porque no final do jogo houve muitos abraços a Rodrigo Mora, algo que não costuma acontecer, é um sinal de que o jogador poderá estar para sair.
16: But also this one, I think a lot of things are about your interpretation because at the end of the game,
1: há muitas questões
16: when you win,
1: sobre essa interpretação.
16: These guys,
1: depois de um jogo,
16: they hug a lot, to each other.
1: Eles abraçam-se muito depois de uma vitória destas.
16: This is, what it is.
1: É o que é.
19: Boa noite, Francesco. Renato Soares, 00. Quero insistir aqui um bocadinho no tema Rodrigo Mora, não pela questão da saída, mas olhando para a questão técnico-tática apenas. Falou-se muito nestes dias que o Rodrigo Mora tinha passado a ser a terceira opção para o Francesco, atrás de Gabriel Veiga e do Inbeom.
16: This comment came from the third option, from?
19: Tem sido na imprensa nacional e o advogado Rodrigo Mora também o disse. Queria perguntar-lhe, hoje entra o Eustáquio também à frente do jovem português, se ainda conta com ele, se é uma despedida?
16: No, in this part, I saw, of course, the comments yesterday.
1: Eu vi alguns comentários ontem sobre isso.
16: We like to build a narrative to create comments because you never speak with me, so it doesn't know if
1: criar uma narrativa para originar comentários. Portanto, eu não
16: this is something, of course,
1: que ele é a segunda ou terceira opção.
16: Honestly, doesn't help anybody.
1: Isso não ajuda ninguém.
16: When somebody that is close to you goes to speak and take a certain position,
1: fala.
16: In reality, is putting himself and putting as well the people that he should care of.
1: Coloca o jogador neste caso.
16: The right light.
1: Não coloca na melhor posição Rodrigo Mora, neste caso o advogado.
16: All the last season, especially at the beginning, after things went better while the things goes on, etc. There is this desire to be
1: não coloca na melhor posição Rodrigo Mora, neste caso o advogado.
16: All the last season, especially at the beginning, after things went better while the things goes on.

0: 2000 minutos.
1: O Gabriel veio com um pouco mais.
0: Of course, everybody can have certain expectation, but what we did for these
1: claro
0: two guys,
1: pode haver uma
0: for the other,
1: expectativa maior.
0: And if they don't accept it, anyway, is my decision. I'm paid to take.
1: Isto é sempre a minha decisão. Eu sou pago para tomar estas decisões, para escolher
0: really
1: a equipa.
0: With everybody in a good condition and everybody happy to celebrate what we won.
1: E estão todos so felizes that's, para that's celebrar aquilo que nós temos
0: about
1: conseguido.
0: All the other comments, I told you, I already gave you my
1: sobre outros comentários,
0: opinion,
1: já dei a minha opinião.
0: And I think there is nothing more to comment.
1: E não há nada mais a dizer.
0: I repeat this message already a lot of times in this club and especially in this group. The group is the priority.
1: O grupo é a prioridade.
0: Because I truly believe, I always did it, and every day more, there is nothing bigger than Porto.
1: Eu acredito profundamente que não há nada Record. Maior do que o Porto.
2: Olá, Francisco, José, Jornal Record. Ontem disse-nos que não queria falar muito também do mercado, porque o foco estava no jogo de hoje. Passando o jogo e com a vitória, eu fazia-lhe uma pergunta muito direta relativamente ao mercado, porque o nome de Santiago Giménez tem sido muito associado ao Futebol Clube do Porto. Hoje em Itália até se falava de que o acordo estava cada vez mais próximo. O que é que nos pode dizer sobre isso? É de facto um jogador que interessa e se há essa possibilidade dele vir para o Porto?
0: Não, in reality it's not just about Giménez, that is a player from AC Milan.
1: Santiago Giménez, que é um jogador do AC Milan.
0: You know, every day I read quite a lot.
1: Todos os dias eu leio
0: all the news,
1: muitas notícias, notícias que vêm no jornal.
0: Speculations, a lot
1: há muita
0: of,
1: especulação.
0: Comments and sometimes a lot of details.
1: Comentários
0: sometimes
1: e alguns detalhes. Algumas vezes são verdadeiras. Alguns são falsos.
0: Everybody, you know, has
1: faz
0: to play
1: parte
0: a
1: desta altura
0: role
1: do mercado de transferências. Cada um tem o seu papel.
0: It's an industry where there are coaches, players,
1: é uma indústria onde
0: clubs,
1: há
0: directors,
1: treinadores, jogadores,
0: agents, so
1: clubes, agentes.
0: Not just for this case, but in general, names are has been dropped all over the place.
1: Sempre nomes a circular em por todo o lado.
0: Sometimes with a bit less.
1: Às vezes há precisão, às vezes não há.
3: Bola na rede.
4: Boa noite, Francesco, Rodrigo Lima, bola na rede. Perante a primeira linha de pressão do Rio Ave, com apenas o Tumble, pergunto-lhe que papel teve o Kivior na construção, se de certa forma também podemos ver mais vezes o central a arriscar na condução para superar linhas, e por outro lado, de que forma é que o posicionamento do Neo nessa primeira fase de construção foi importante para o Porto progredir com bola. Obrigado.
0: You know, this is something that according to how the opposition is going to shape on the pitch, there is a moment where the center back needs to take a certain initiative.
1: Aumento em que o central tem que ter alguma iniciativa.
0: At the second half where Kivi arrived almost
1: into parte,
0: the box driving because
1: Kivior
0: all the others
1: subia muito com a bola.
0: All the other players were man marked by an opponent,
1: os outros jogadores estavam sempre vigiados por um adversário.
0: In the cover, Bednarek and
1: tentava colocar na cobertura o Bednarek e o Kivior
0: so
1: entrava
0: what we
1: por
0: need
1: dentro.
0: If, this is the scenario,
1: este é o cenário, é o que nós precisamos.
0: Level of initiative,
1: este nível de iniciativa, agressividade
0: when,
1: com bola.
0: A center back, to a center back has been called this type of action.
1: E quando um central tem este tipo
0: they have to go and they have to win meters
1: ação,
0: through the ball.
1: É importante que ganhe metros. Com
0: I think he managed really well a position that is a bit unusual, or a position where for his cleverness he can absolutely play it even without training, because in reality
1: ele não estava muito habituado,
0: he didn't train this week as a fullback, just yesterday
1: treinou essa posição como lateral direito,
0: or when I got the
1: não tinha grandes referências,
0: was out yesterday night. I took this decision
1: ontem à noite, tomei esta decisão. Perguntei ao Neuen se ele estava confortável com isso, chegar ao lateral direito.
0: He's a clever guy.
1: Ele disse que sim, ele é um jogador inteligente,
0: flexible and adaptable like
1: tem
0: Pablo.
1: Flexibilidade
0: and
1: e adaptabilidade tal como o Pablo Obrigado. Rosário. E termina a conferência de imprensa de Francesco Farioli, o treinador do Futebol Clube do Porto, que não abriu o jogo relativamente a Rodrigo Mora. Deixa aqui também muitos elogios a Neuen Pérez e sublinha que ainda há aspectos a melhorar no jogo do Porto, André Veloso.
5: E há, evidentemente, aspectos a melhorar, José Pedro, porque o Porto está longe de ser uma equipa fechada no aspecto tático, mas a verdade é que, eu quero dizer na execução tática, a verdade é que Sim. os números também não mentem.

0: À semelhança do que aconteceu na época passada, o Porto pode não brilhar, mas é eficaz e controla quase sempre os jogos. Duas jornadas, 6 pontos, sem golos sofridos até ao momento.
1: Sim, continua a ser uma equipa extremamente eficaz, extremamente pragmática e que vai continuando a basear aquilo que é o seu sucesso no seu processo defensivo. Ou seja, é uma equipa, como disseste e bem, continua sem sofrer golos nos 3 jogos oficiais disputados, 3 vitórias, naqueles que contam para o Campeonato Nacional são 6 pontos, continua a ser uma equipa forte e temível na bola parada e portanto há coisas que continuam, que não mudaram desde a temporada passada, ou seja, transportada para esta temporada, como outros movimentos padrão desta equipa que vão continuar a ser imagem de marca, porque é inevitável que assim seja, nomeadamente as ligações que são feitas entre os 2 centrais ou o médio defensivo em posse de bola com os seus pontas de lança ou com os seus extremos, para que depois possa pivotar e os interiores façam movimentos verticais de altura entre a área de central e lateral. Depois as combinações também de corredor lateral são as habituais, hoje com uma nuancezinha estratégica deste jogo, quer Zaidu, quer Neuen Pérez e depois Alberto Costa, por exemplo, no lance do segundo gol do Porto, ganham bola ou saem com bola em espaço interior, ou seja, com os extremos abertos, os laterais por dentro receberam bola e viram jogo de frente. Foi uma alternativa na construção, bem como este aspecto nesta última resposta de Farioli, que é a capacidade de um central, conforme se puser ou se puser a jeito o jogo, poder progredir com bola e ter essa condução para quebrar a primeira linha e tirar as referências de marcação da equipa adversária. Outra solução utilizada hoje também, por acaso ou não, pelo Kivior, foi a capacidade de passar longo e ligar, por exemplo, com o PP e depois também com o Denis Gull, ambos na segunda parte. Foi outra solução tida pela linha do Porto e por aquilo que foi o seu processo ofensivo. E esse é um dos desafios de Francesco Farioli, elevar os níveis de jogadores para patamares do ano passado, por exemplo, o Froholt, como referimos, não está aquele Froholt intenso, avassalador, quer no momento da perda, quer no momento depois de transportar e romper com bola, porque ele sem bola até apareceu em movimentos de finalização, mas aquele romper e transportar de bola ainda não está no ponto. É normal, são momentos, são os adversários, como referi, que também já percebem muito melhor os tempos de ataque e de entrada de Vítor Froholt, mas também é claro o abaixamento de forma. Mas o grande desafio do Porto para esta temporada, para além disto que eu estive aqui a dizer, é continuar a evoluir o sistema, ou seja, não cristalizar aquilo que é a proposta de jogo do Porto, que já estava a ter alguma contestação ou alguma coisa que era a tal previsibilidade do futebol. Mas o que é certo é que, sendo um jogo que o ano passado terminou previsível, era um jogo que toda a gente olhava para o Porto e era fácil de identificar aquilo que o Porto fazia ou queria fazer, mas o que é certo é que pouca gente, ou quase ninguém, conseguiu parar aquilo que era o futebol ou a proposta futebolística do Porto. Portanto, a questão é mesmo esta, é perceber até que ponto o Porto vai continuar a evoluir o modelo, continuar a evoluir o sistema, que tipo de estratégias é que Farioli vai acrescentar durante o jogo ou na preparação destes jogos, para trazer coisas novas para dentro do terreno e fazer com que os adversários tenham desafios diferentes do que aqueles que foram tendo ao longo da temporada passada e neste início de temporada. Portanto, este é um desafio importante. O Porto tem profundidade suficiente, qualidade suficiente nos seus jogadores para ter algumas variantes e variáveis naquilo que é o seu jogo, com e sem bola. Veremos quais são estas surpresas e a evolução natural deste sistema. No momento ofensivo, principalmente, porque no momento defensivo acredito que não haverá muita mudança naquilo que é a abordagem. Ser uma equipa muito segura na ocupação dos espaços da largura, com a tal linha de 5 a baixar um dos médios para encaixar dentro dos centrais, para não dar largura às equipas adversárias para cruzamento, ser uma equipa compacta depois com os 4 médios à frente e do lado contrário da bola o médio lateral sair no central que vai querer a equipa adversária rodar por trás, e portanto um ponta de lança agressivo na primeira fase, mas fundamentalmente bem compacto naquilo aquilo que são as entrelinhas para não dar meios espaços às equipas adversárias. E ter outra questão, que é não deixar os centrais, e hoje vimos duas vezes, pelo menos, descobertos, ou seja, no um para um, ou terem que rodar os rins e terem que ir buscar a bola na profundidade. E aí quer Kivior, e principalmente Benarek, viram-se aqui com alguma dificuldade nesse momento. Um dos segredos é esconder essas menos-valias, digamos assim, do momento defensivo do Porto. Obviamente que os adversários vão tentar exponenciar e aproveitar esses momentos, cabe ao Porto, com o seu processo coletivo de defesa, impedir que essas menos-valias sejam tão visíveis no jogo. Beleza, por exemplo, arrancou atrás de Bednarek e ganhou-lhe a frente rapidamente num lance aqui na segunda parte. É certo que foi um ressalto, os apoios do Bednarek estavam de frente, mas não deixa de ser sintomática a dificuldade que teve em roubar e depois apanhar o homem do Rio Ave nessa velocidade. Mas é o Porto que continua pragmático, é um Porto que continua sem sofrer, acaba por fazer uma exibição segura, deu pouco ao adversário, 3 oportunidades, digamos assim, criou mais para fazer golo, teve no cómputo geral sempre por cima do jogo, o Rio Ave competiu com aquilo que podia, teve momentos em que controlou e foi melhor, mas é uma vitória que acaba por ser justa do Futebol Clube do Porto.
0: Os comentários finais do José Pedro Marques a este triunfo do Futebol Clube do Porto em Vila do Conde, com golos de Neon Pérez na primeira parte e de Borja Sainz na segunda. O Rio Ave soma 2 derrotas em 2 jornadas, o Futebol Clube do Porto, no sentido contrário, 2 triunfos, 6 pontos, líder isolado do campeonato. É este o pecúlio do campeão nacional para abertura de temporada. Na próxima jornada, o Rio Ave desloca-se ao Reduto do Estoril, já o Futebol Clube do Porto recebe o Arouca no seu estádio. Em meu nome, da equipa da TSF, obrigado e um bom resto de fim de semana.
2: Equipa TSF em Vila do Conde, reportagem de Tiago Barquinha Gonçalves, comentários de José Pedro Marques, o relato foi do André Veloso, deste Rio Ave 0 Porto 2. O Santa Clara venceu esta tarde o Académico de Viseu por 1-0 e tem 4 pontos no campeonato. Gonçalo Paciência fez o golo dos açorianos, é o melhor marcador da liga nesta altura com 3 golos marcados. Também esta tarde, Alverca e Estrela da Amadora empataram a 2 bolas. Chiquinho foi expulso, um dos melhores jogadores do Alverca, falha o jogo do próximo sábado contra o Sporting. Sporting que ontem bateu Vitória de Guimarães por 3-2. O Sporting que anunciou hoje Nestori Irancunda é oficial, reforço do Sporting, 18 milhões de euros é o valor que o Sporting paga ao Watford pelo jogador, que assinou até 2031 um contrato de 5 épocas. O Sporting anunciou hoje que ele fica com uma cláusula de rescisão de 80 milhões de euros. No Benfica, Amar Dedit está cada vez mais perto de se tornar jogador do Newcastle. A imprensa desportiva nacional avança que está fechado o acordo entre o Benfica e o Newcastle. Os ingleses pagam 35 milhões de euros pelo lateral direito bósnio. O Benfica perde Dedit, que chegou na época passada, no verão, ficou um ano do Benfica, vai agora jogar na Premier League. Amanhã há Braga-Gil Vicente, é um jogo que vamos acompanhar em direto. O treinador do Braga na divisão ao jogo contra o Gil Vicente espera que a equipa tenha uma reação positiva depois do empate em Moreira de Cónegos na primeira jornada. Ele espera também uma equipa preparada contra um rival que considera difícil de bater.
3: Temos que dar a resposta com uma reação do equipo.
4: Temos de dar uma resposta e uma reação positiva e ambiciosa com a equipa, com energia e motivada para fazer um bom jogo diante dos nossos adeptos e tentar ganhar. Esse é o nosso objetivo. Vamos ter que estar preparados. Sabemos que o jogo com o Gil Vicente vai ser difícil e vai exigir isso de nós. O Gil vai apresentar uma partida intensa e vamos ter de dar a nossa melhor versão. No final, a mentalidade de preparação que vamos começar esta tarde quando os jogadores chegarem é o nosso caminho. Queremos oferecer uma exibição e rendimento ao nível desta partida.
3: Um rendimento, uma preparação de partido ao nível do partido que vamos a disputar amanhã.
2: O Braga-Gil Vicente é às 8h30 da noite amanhã. É o quarto jogo do dia. Às 13h30 joga-se o Nacional Estoril. Às 6 da tarde o Aroca-Moreirense. Às 8h30, também à mesma hora do Braga, o Famalicão Marítimo. No futebol internacional, hoje abriu a jornada 1 da Liga Espanhola. Abriu o campeonato espanhol com uma vitória expressiva do Alavés diante do Getafe por 3-0. E esta noite, terminou há pouco, o Sevilha 2, Rayo Vallecano 1. São os primeiros dois resultados da edição 26-27 da Liga Espanhola. A noite fica marcada também pela medalha de prata conquistada por Pedro Pablo Pichardo nos europeus de atletismo em Birmingham. Ele fez a marca de 17.76, ficou apenas atrás do italiano Andy Dias Hernandes na final do triplo salto. Pichardo alcançou então a medalha de prata, foi vice-campeão europeu atleta português. Amanhã há mais finais também nestes europeus de atletismo que vamos aqui acompanhar, tal como o fecho da volta a Portugal, que vamos acompanhar, claro, ao longo de toda a tarde aqui na TSF. O Especial Desporto volta então para acompanhar o Braga-Gil Vicente, que começa às 8h30. O Especial Desporto amanhã, então, depois do noticiário das 8. Então, até lá, até amanhã, boa noite.
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7: E agora estamos com 14 minutos para lá das 11. Boa noite. A música regressa à TSF, até à síntese, à meia hora. Começamos com Silva, passamos por Luísa Sobral, mais à frente, o do livro.

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0: Boa noite, são 11h30, menos uma hora nos Açores. Estamos a conferir a atualidade em síntese. Temas fortes da jornada informativa, Paulo Fernandes Ribeiro.
1: O combate às chamas registou hoje dois acidentes graves a envolver veículos das corporações de bombeiros no norte do país. Um acidente com um veículo pesado dos bombeiros voluntários de Amarante provocou hoje a morte a um civil e ferimentos em três bombeiros. A viatura seguia para o apoio ao combate ao incêndio em Celurico de Basto e em Vinhais. Nas operações de combate às chamas, uma viatura dos bombeiros locais foi atingida por uma das frentes de fogo. Há cinco bombeiros feridos, transportados ao hospital, dois estão em estado grave, adianta a TSF o comandante João Afonso.
2: Foi um incêndio florestal de combate a incêndios dos bombeiros de Vinhais que foi atingido por uma das frentes de fogo. E resultaram, infelizmente, os cinco feridos que constituíam essa mesma equipe.
1: Portanto, os bombeiros feridos continuam internados no hospital, sim, quando antes já tiveram alta?
2: Três continuam, três foram evacuados para o Hospital de Bragança e dois para uma unidade hospitalar de Vila Nova da Gaia.
1: Portanto, estão em estado grave ainda estes bombeiros?
2: Dois deles foram classificados como graves, nenhum deles corre risco de vida, felizmente, e os três que foram transportados para a Bragança são feridos ligeiros.
1: Declarações de última hora de João Afonso, é subcomandante regional de Emergência e Proteção Civil nas terras de Trás-os-Montes. Na sequência deste fogo em Vinhais, os moradores da aldeia de Dine foram retirados perante a ameaça das chamas. Já receberam autorização para voltar à aldeia.
2: Sim, essa situação já foi reposta e voltaram à normalidade. Neste momento o incêndio continua ativo. Contudo, a condição a esta hora é muito mais favorável do que durante a tarde, com os fortes ventos e a forte instabilidade atmosférica que se fez sentir. Neste momento o vento diminuiu e, portanto, as condições de combate são agora muito mais favoráveis do que foram durante a tarde.
1: Esta aldeia já não está na direção do fogo?
2: Não, essa situação já foi ultrapassada, portanto, enfim, já avançou e não ameaça neste momento qualquer localidade.
1: O fogo que continua ativo em pleno Parque Natural de Montezinho, na zona raiana. Os moradores da aldeia de Dine, em Vinhais, já receberam autorização para voltar à aldeia. Durante a tarde foram retirados perante a ameaça das chamas neste incêndio. No combate ao fogo, uma viatura dos bombeiros, já o dissemos, foi atingida por uma das frentes de fogo. Há cinco bombeiros feridos, dois em estado grave, transportados aos hospitais da região. O Futebol Clube do Porto foi à casa do Rio Ave somar mais três pontos. 2-0 foi o resultado em jogo da segunda jornada da Primeira Liga. Francesco Farioli, em conferência de imprensa, gostou da eficiência do grupo, mas assume que há coisas a melhorar. O técnico do Porto assume ainda que o jogo foi difícil em casa do Rio Ave.
3: We came here to play in a very difficult pitch.
4: Tivemos um campo muito difícil, jogar contra uma equipa bastante organizada, que tem muita qualidade, que joga com o físico. Não é fácil ganhar aqui.
3: Não é fácil do games espetacular in the moment.
4: Não é fácil fazer jogos espetaculares nesta situação. Eles são uma equipa muito bem organizada. Tivemos as nossas oportunidades para fechar o jogo mais cedo.
3: A bola no poste.
4: Tivemos uma boa
3: eficiência,
4: mas há coisas a melhorar.
1: Francesco Farioli em conferência de imprensa na análise à vitória. O Porto venceu em Vila do Conde por 2 golos sem resposta na segunda ronda do campeonato. Ceuta ativou um plano de reforço sanitário e ambiental em resposta à permanência na cidade autónoma espanhola de milhares de pessoas na sequência do fluxo migratório de 30 de julho. Indicou hoje o governo local. Um dos principais pontos da situação e desta atuação deste contingente vai ser a vigilância de doenças com medidas para atenção de controlo de tuberculose. O dispositivo prevê ainda 100 de trabalhadores para o reforço dos trabalhos de limpeza e controlo ambiental da cidade.
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0: Esta é a emissão de DSF, estamos a 25 minutos da meia-noite e vamos regressar à música, já a seguir Lola Young, Train e o Skin na próxima sequência.

Somewhere Only We Know, a música dos Keen. Rodamos agora com os Spin Doctors, Two Princes. Estamos a 12 minutos da meia-noite, que há tempo ainda para recordar no final da hora. Talking Heads, Road to Nowhere.

0: vai comprometer ou não, é provável que sim, as negociações entre o Irão e os Estados Unidos na próxima semana em Viena da Áustria.
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2: Boa noite, são 11h58, menos uma hora nos Açores.
3: Um acidente com um veículo pesado dos bombeiros voluntários de Amarante provocou hoje a morte a um civil, ferimentos em três bombeiros e no acidente de Vinhais, no incêndio que deflagra ainda em Vinhais, uma viatura dos bombeiros locais foi atingida por uma das frentes de fogo que continua ativas. Há cinco bombeiros feridos, dois estão em estado grave. Na Europa, a onda de calor volta a intensificar a vaga de incêndios e em vários países, fogos que estão fora de controlo. Há milhares de bombeiros mobilizados para o combate às chamas. Por cá, o aviso amarelo de calor regressa este domingo a 17 distritos do continente. Pelo desporto, o Futebol Clube do Porto venceu em Vila do Conde, 2 golos sem resposta na segunda ronda do campeonato.
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2: Vem mais calor, as máximas amanhã poderão atingir os 40 graus em Santarém, 37 em Castelo Branco, 38 em Évora, Lisboa espera uma máxima de 36, o Porto espera uma máxima de 30 e Faro terá uma máxima de 27. Há momentos estávamos com 21 em Lisboa, 22 em Faro e Ponta Delgada, 23 no Porto e 24 no Funchal. Avançamos agora para a edição à meia-noite com o Paulo Fernandes Ribeiro.
3: O combate às chamas registou 2 acidentes graves este sábado com veículos dos bombeiros mobilizados para os fogos no norte do país. Um acidente com um veículo pesado dos bombeiros voluntários de Amarante provocou hoje uma morte, um civil, também ferimentos em 3 bombeiros. A viatura seguia para apoio ao combate ao incêndio em Celerico de Basto. E em Vinhais, no combate às chamas, uma viatura de bombeiros foi atingida por uma das frentes do fogo, que continua ativo. Há 5 bombeiros feridos, transportados para o hospital. 2 estão em estado grave, adianta o comandante João Afonso, à TSF.
4: Foi um incêndio florestal de combate a incêndios dos bombeiros de Vinhais que foi atingido por uma das frentes de fogo e resultaram, infelizmente, os 5 feridos que constituíam essa mesma equipe.
3: Portanto, os bombeiros feridos continuam internados no hospital, 5 comandantes já tiveram alta?
4: Três foram evacuados para o Hospital de Bragança e 2 para uma unidade hospitalar de Vila Nova da Gaia.
3: Portanto, estão em estado grave ainda estes bombeiros?
4: 2 deles foram classificados como graves, nenhum deles corre risco de vida, felizmente, e os 3 que foram transportados para Bragança são feridos ligeiros.
3: Declarações já à TSF no último ponto da situação. João Afonso, o Comandante Regional de Emergência e Proteção Civil das Terras de Trás-os-Montes. O fogo está ativo desde as 4:30 da manhã na freguesia de Moimenta e Motouro, no concelho de Vinhais, distrito de Bragança. Na sequência deste fogo em Vinhais, os moradores da aldeia de Din foram retirados durante a tarde perante a ameaça das chamas. Já receberam, entretanto, a autorização para regressar à aldeia.
4: Sim, essa situação já foi reposta e voltaram à normalidade. Neste momento o incêndio continua ativo, contudo a condição a esta hora é muito mais favorável do que durante a tarde, com os fortes ventos e a forte instabilidade atmosférica que se fez sentir. Neste momento o vento diminuiu e portanto as condições de combate são agora muito mais favoráveis do que foram durante a tarde.
3: Esta aldeia já não está na direção do fogo?
4: Não, esta situação já foi... Já

0: foi ultrapassada, portanto o incêndio já avançou e não ameaça neste momento qualquer localidade.
1: Os moradores da aldeia de Dina, em Vinhais, já receberam, entretanto, autorização para regressar a casa. O fogo continua ativo em pleno Parque Natural de Montezinho, em Zona Raiana. Durante a tarde, foram retirados perante a ameaça das chamas este incêndio. No combate às chamas, uma viatura dos bombeiros que foi atingida por uma das frentes de fogo. Há 5 bombeiros feridos, 2 em estado grave, continuam hospitalizados. E o aviso amarelo devido ao calor foi emitido para 17 distritos de Portugal continental. A partir das 9 horas da manhã deste domingo, Faro vai ser o único distrito do continente sem um aviso associado ao calor durante este período. As temperaturas podem passar os 40 graus em várias regiões. Adianta a TSF a meteorologista Ângela Lourenço do IPMA.
2: A previsão é de subida da temperatura que vai afetar praticamente todos os distritos de território do continente. As temperaturas máximas poderão aproximar-se de 40 graus, serão sempre aquelas regiões que tipicamente registram estes valores, em particular o Alentejo interior, com fronteira, principalmente com, junto à fronteira com Espanha, e depois toda a região interior norte.
1: A previsão do tempo quente no continente mantém-se pelo menos até terça-feira. Há um desagravamento para o centro e sul do país, mas o norte vai continuar com temperaturas altas durante a semana.
2: Deverá verificar-se amanhã e dia 17. No dia 18, possivelmente os distritos que continuarão com situação de aviso de tempo quente deverão ser mais a norte. Espera-se que possa haver aqui um desagravamento para a região sul e possivelmente já não se justificará a emissão de aviso. Este episódio, na totalidade, deverá durar ou 2 ou 3 dias, dependendo da zona que nos estamos a referir.
1: O aviso amarelo devido ao calor foi emitido para 17 distritos de Portugal continental a partir das 9 horas da manhã deste domingo. A exceção é o distrito de Faro. E as ondas de calor que atingem a Europa voltam a intensificar os incêndios florestais durante este sábado. Espanha, França, também Grécia, Bélgica e os Balcãs registram frentes ativas e milhares de hectares já foram destruídos pelo fogo. Fátima Valente.
3: O incêndio no Parque Natural no leste da Bélgica começou ontem ao início da tarde, perto da fronteira com a Alemanha, e rapidamente alastrou durante a noite. Esta área florestal já tinha sido devastada por outros grandes incêndios em 1911, durante um período semelhante de ondas de calor e seca. Agora, segundo o porta-voz das autoridades na região da Valónia, o fogo já queimou cerca de 2 mil hectares e ainda não está sob controle. Este incêndio acontece a apenas algumas dezenas de quilómetros de outro grande fogo no oeste da Alemanha, onde já obrigou à retirada de cerca de 1.800 pessoas. Já em Espanha, um incêndio que começou na segunda-feira na região de Aragão, no nordeste do país, obrigou à retirada de mais de 1.000 pessoas de 18 localidades e já afeta mais de 15 mil hectares. Na Andaluzia, um incêndio está a devastar florestas de pinheiros e eucaliptos. Na província de Huelva, há já 8 dias e também já obrigou à retirada de mais de 600 moradores. Em França, outro incêndio no sudoeste do país voltou a propagar-se ao amanhecer. Já queimou cerca de 1.600 hectares.
1: Fátima Valente, nos Balcãs, os bombeiros conseguiram dominar focos de grande dimensão. Na Croácia, já na Sérvia, mantêm-se ativos mais de 20 incêndios florestais. O Futebol Clube do Porto foi a casa do Rio Ave somar mais 3 pontos. 2-0 foi o resultado em jogo da segunda jornada da Primeira Liga. Francesco Farioli, em conferência de imprensa, gostou da eficiência do grupo, mas assume que há coisas a melhorar. O técnico do Porto assume ainda que o jogo foi difícil em casa do Rio Ave.
4: We came here to play in a very difficult pitch.
5: Temos um campo muito difícil jogar contra uma equipa bastante organizada,
4: tem
5: muita qualidade, que joga com
4: so
5: físico.
4: Never easy to win.
5: Não é fácil ganhar aqui.
4: Never easy to do games espetacular in the moment.
5: Não é fácil fazer jogos espetaculares nesta situação.
4: As I say, they are a really organized team.
5: Eles são uma equipa muito muito bem organizada. Tivemos as nossas oportunidades para fechar o jogo mais cedo, a bola no poste. Tivemos uma boa eficiência, mas há coisas a melhorar.
1: Francesco Farioli, o técnico do Porto, na conferência de imprensa, na análise à vitória, o Porto a vencer em Vila do Conde por 2 golos sem resposta na segunda ronda do campeonato. Pedro Pablo Pichardo voltou a conquistar a medalha de prata em triplo salto nos campeonatos da Europa de atletismo. O atleta volta a subir ao pódio, arrecada mais uma medalha de prata. No final da prova revela que competiu condicionado com dores no tornozelo, mas já pensa nos Olímpicos.
6: Senti-me bem. Depois do primeiro salto foi que comecei a sentir umas dores no tornozelo. Foi a única coisa que me deixa um pouco triste. Não ter lutado até o último salto. Mas tirando essa situação, estou contente com a medalha. Eu estou fazendo tudo para tentar chegar aos Jogos Olímpicos de Los Angeles. E estou nessa luta. A ver como se comporta o meu corpo, né? Que é o principal objetivo, que estou a lutar. Vamos ver como se comporta o meu corpo.
1: Pedro Pichardo, o atleta, volta a conquistar mais uma medalha de prata, desta vez nos europeus em Birmingham. Ficou em segundo no triplo salto, somando mais um pódio aos 9 já conquistados. Alexis Guérin venceu a 9ª e penúltima etapa da Volta a Portugal na chegada à Senhora da Graça. Um dia de homenagens para o ciclista Finlay Terling, Tiago Santos.
7: Ao alto da Senhora da Graça, 9ª etapa que teve partida de Paredes. Vamos ter então o líder da classificação geral individual. Chamo novamente ao pódio o dorsal 7 da Anicolor Campincard, Alexis Guerra. Para entregar a camisola amarela aos jogadores, então foi também um
8: homenagem. Homenagem para ele. Yo ganar con el camisa negro, mi victoria está para la familia de Finlay, para el hermano de Finlay.
5: ¿Fue una decisión suya o de equipa usar esa camisola negra o hacer esa camisola negra para el día de hoy?
8: Ayer yo pregunté al Rubén para hacer una ahí negro y él me dice que el organizador prefiere hacer totalmente negro, pero no sabe si yo quiero lo prender con la calor. Yo dije que es un día especial, que yo voy a prender hielo y agua y voy a hacer la calera con la camisa negra.
5: É algo histórico, é quase irrepetível nesta Volta a Portugal, vence na Torre, vence aqui também na Senhora da Graça. Sentiu nestes metros finais que ainda existiam as tais forças para conseguir vencer também a etapa. Era um objetivo, era algo que tinha sonhado?
8: Hoy el objetivo é que Artem ganhar a etapa. Pero yo trabajo en este rato, en el primer partido de Señor de Grasa para Artem. Pero el último kilómetro Artem me dice que no tiene la pierna para hacer más rápido que Neves. Y al radio Rubén me dice, Alexis va a ganar Señor de Grasa porque está una etapa histórica. Y yo voy a hacer todo. Este año yo voy a hacer toda mi temporada para volta a Portugal. Año pasado yo gané 6 escaleras, pero yo venía a la volta con mucha fatiga. Y yo lo sentí en la última 3 etapas el año pasado. Y este año yo venía como fresca, mucho fresca. Mejor sensación, más energía. Yo hacía una buena preparación, un entrenamiento en altitud. Yo preparé la torre. E quando tu entrenas para a Torre, tu entrenas também para a Sierra Nevada, para a Senhora de Graça.
7: Uma belíssima jornada desportiva, é assim que vamos até à cidade do Porto, amanhã à Avenida dos Aliados. A Volta a Portugal é sinónimo de competitividade, desporto, também de festa. Vamos nestes últimos dias continuar a privilegiar a vertente desportiva que norteia também esta grande competição, a maior competição de ciclismo que este país tem, percorrendo desde Lisboa até ao Porto, caminhos e mostrando ao mundo o quão belo é Portugal, também é preenchido com a valentia e a capacidade dos nossos corredores.
1: A reportagem de Tiago Santos, o jornalista da TSF, este domingo vai para a estrada, a 10ª e última etapa desta Volta a Portugal, que liga Maia ao Porto, num total de 136 quilómetros e que deve consagrar Guérin como o vencedor da edição 87 da prova.
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14: Meia-noite com mais 13 minutos. A música está de regresso à TSF. Rita Red Shoes abre a sequência mais à frente, Mimi Frois.

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1: Meia-noite com 23 minutos, estamos a caminho da meia hora. Informação fica já em antena Carlão e depois o Black Mamba.

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0: Meia-noite e meia, menos uma hora nos Açores. Estamos a conferir a atualidade em síntese com Paulo Fernandes Ribeiro.
1: O combate às chamas registrou dois acidentes graves com veículos dos bombeiros no norte do país. Um acidente com um veículo pesado dos bombeiros voluntários de Amarante provocou hoje a morte de um civil, também ferimentos em três bombeiros. A viatura seguia para o apoio ao combate às chamas em Celurico de Basto. O Ministério da Administração Interna já manifestou pesar pela vítima mortal. E em Vinhais, o combate às chamas levou a que uma viatura fosse atingida por uma das frentes do fogo, que continua ativo. Há cinco bombeiros feridos, transportados para o hospital. Dois bombeiros estão em estado grave.
2: Foi um incêndio florestal de combate a incêndios dos bombeiros de Vinhais, que foi atingido por uma das frentes de fogo. E resultaram, infelizmente, os cinco feridos que constituíam essa mesma equipe.
1: Portanto, os bombeiros feridos continuam internados no hospital, 5 anos já tiveram alta?
2: Três foram evacuados para o Hospital de Bragança e dois para uma unidade hospitalar de Vila Nova da Gaia.
1: Portanto, estão em estado grave ainda estes bombeiros?
2: Dois deles foram classificados como graves, nenhum deles corre risco de vida, felizmente, e os três que foram transportados para Bragança são feridos ligeiros.
1: Traduções à TSF do Comandante da Proteção Civil, João Afonso. E o aviso amarelo devido ao calor foi emitido para 17 distritos de Portugal continental a partir das 9 horas da manhã deste domingo. O distrito de Faro vai ser o único do continente sem aviso associado ao calor. Durante este período, as temperaturas podem passar os 40 graus.
3: A previsão é de subida da temperatura, que vai afetar praticamente todos os distritos de território do continente. As temperaturas máximas poderão aproximar-se de 40 graus, serão sempre aquelas regiões que tipicamente registram estes valores, em particular o Alentejo interior, com fronteira, principalmente junto à fronteira com Espanha, e depois toda a região interior norte.
1: A meteorologista do IPMA, Ângela Afonso, com a previsão do tempo para os próximos dias. Já este domingo, 17 distritos, à exceção de Faro, estão com aviso emitido devido às altas temperaturas. E o Futebol Clube do Porto foi a casa do Rio Ave somar mais 3 pontos. 2-0 foi o resultado neste jogo da segunda jornada da Primeira Liga. Francesco Farioli, em conferência de imprensa, diz que gostou da eficiência do grupo, mas assume que há coisas a melhorar.
4: We came here to play in a very difficult pitch.
5: Temos um campo muito difícil, jogar contra uma equipa bastante organizada,
4: qualities, player with a strong physicality,
5: muita qualidade, que joga com
4: so
5: o físico.
4: Never easy to win.
5: Não é fácil ganhar aqui.
4: Never easy to do games espetacular in the moment.
5: Não é fácil fazer jogos espetaculares nesta situação.
4: They are really organized.
5: Eles são uma equipa muito bem organizada.
4: Our opportunities to close the
5: tivemos as nossas oportunidades para fechar o jogo mais cedo,
4: a bola no poste,
5: tivemos uma boa
4: many things, to improve.
5: Eficiência, mas há coisas a melhorar.
1: Francesco Farioli, esta noite na conferência de imprensa, na análise a esta vitória, o Porto vai vencer em Vila do Conde com 2 golos sem resposta na segunda ronda do campeonato. Pedro Pablo Pichardo voltou hoje a conquistar a medalha de prata do triplo salto nos campeonatos da Europa de atletismo. O atleta voltou a subir ao pódio para arrecadar mais uma medalha. Confirmamos as declarações e a reação do atleta na edição à hora certa.
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Meia-noite com 35 minutos, emissão da TSF. Segue a música em antena. Os Clannad, com a participação de Bono, vamos recordar In a Lifetime na abertura da sequência, depois Norah Jones e Crash Test Dummies. É já a seguir.

Música na noite da rádio, os Crash Test Dummies. Estamos a 15 minutos de uma hora. Temperaturas de agora, 21 graus em Lisboa, 22 no Porto e em Ponta Delgada, 23 em Faro, 24 no Funchal. Amanhã vamos ter mais calor. É a previsão dos técnicos. A máxima para Lisboa aponta para os 36 graus. Segue a música Sixpence None the Richer com Kiss Me. E mais à frente, Mark Ronson e Ray com Suzanne.

0: No incêndio em Vinhais, distrito de Bragança, uma viatura dos bombeiros foi atingida por uma frente de fogo. Há 5 bombeiros feridos, 2 estão em estado grave. O aviso amarelo para as altas temperaturas regressa este domingo a 17 distritos do continente. Pelo desporto, o Futebol Clube do Porto venceu em Vila do Conde, 2 golos sem resposta, na segunda ronda do campeonato. Este domingo em Braga há derby da região minhota. É o Braga a receber na Pedreira o Gil Vicente.
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2: Temperaturas de agora, estamos com 20 graus em Lisboa, 22 em Ponta Delgada e no Porto, 23 em Faro e 24 no Funchal. Edição à uma com Paulo Fernandes Ribeiro.
0: Em Vinhais, no distrito de Bragança, durante as operações de combate ao fogo, uma viatura dos bombeiros locais foi atingida por uma frente do fogo. Há 5 bombeiros feridos, 2 estão em estado grave. O último ponto da situação, do comandante João Afonso.
3: Foi um incêndio florestal de combate a incêndios dos bombeiros de Vinhais que foi atingido por uma das frentes de fogo. E resultaram, infelizmente, os 5 feridos que constituíam essa mesma equipe.
0: Portanto, os bombeiros feridos continuam internados no hospital, sim, quando já tiveram alta?
3: Sim, 3 continuam, 3 foram evacuados para o Hospital de Bragança e 2 para uma unidade hospitalar de Vila Nova de Gaia.
0: Portanto, estão em estado grave ainda estes bombeiros?
3: 2 deles foram classificados como graves, nenhum deles corre risco de vida, felizmente, e os 3 que foram transportados para Bragança são feridos ligeiros.
0: João Afonso, subcomandante regional de emergência e proteção civil das terras de Trás-os-Montes, o fogo está ativo desde as 4:30 da manhã na freguesia de Moimenta, em Montouros, no concelho de Vinhais, distrito de Bragança. Na sequência deste fogo, os moradores da aldeia de Din foram retirados durante a tarde perante a ameaça das chamas. Já receberam, entretanto, sua autorização para regressar à casa.
3: Sim, essa situação já foi reposta e voltaram à normalidade. Neste momento o incêndio continua ativo, contudo a condição a esta hora é muito mais favorável do que durante a tarde, com os fortes ventos e a forte instabilidade atmosférica que se fez sentir. Neste momento o vento diminuiu e portanto as condições de combate são agora muito mais favoráveis do que foram durante a tarde.
0: Esta aldeia já não está na direção do fogo?
3: Não, esta situação já foi ultrapassada, portanto o incêndio já avançou e não ameaça neste momento qualquer localidade.
0: Este fogo em Vinhais continua ativo em pleno Parque Natural de Mondozinho, em zona Raiana. E um acidente com um veículo de bombeiros voluntários de Amarante provocou a morte de uma pessoa, um civil e ferimentos em 3 bombeiros. A viatura seguia para o apoio ao combate ao incêndio em Celurico de Basto. O aviso amarelo devido ao calor foi emitido para 17 distritos de Portugal continental a partir das 9 horas da manhã deste domingo. Faro será o único distrito do continente sem aviso associado ao calor. As temperaturas podem passar os 40 graus em várias regiões, adianta a meteorologista Ângela Lourenço do IPMA.
4: A previsão é de subida da temperatura que vai afetar praticamente todos os distritos de território do continente. As temperaturas máximas poderão aproximar-se de 40 graus, serão sempre aquelas regiões que tipicamente registram estes valores, em particular o Alentejo interior, com fronteira, principalmente junto à fronteira com Espanha, e depois toda a região interior norte.
0: Esta previsão de tempo quente no continente mantém-se, pelo menos até terça-feira. Há um desagravamento para o centro e sul do país, mas o norte vai continuar com temperaturas altas durante a semana.
4: Deverá verificar-se amanhã e dia 17. No dia 18, possivelmente os distritos que continuarão com situação de aviso de tempo quente deverão ser mais a norte. Espera-se que possa haver aqui um desagravamento para a região sul e possivelmente já não se justificará a